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1: Olá, boa noite.
2: Boa noite para você que nos acompanha em todo o país.
1: Segunda-feira, 22 de junho de 2026.
2: Vamos ao destaque do dia, Nova Indústria Brasil.
1: No Rio de Janeiro, o presidente Lula anuncia investimentos de mais 140 bilhões de reais para desenvolver o Parque Industrial Brasileiro.
2: Fertilizantes, máquinas agrícolas, medicamentos e vacinas, mobilidade e inteligência artificial estão entre os setores que receberão estímulos.
1: O presidente destacou que o desenvolvimento do país deve ser feito em parceria por setores público e privado.
3: O Brasil não pode comportar mais aquele discurso atrasado entre a competência privada e a competência pública. O que importa é que os dois produzam.
2: E ainda no Rio, o presidente também anunciou R$1 bilhão em investimentos para urbanização de favelas e desenvolvimento de comunidades.
1: Recursos também serão investidos em educação e em obras de um dos maiores bairros da capital fluminense, Graziele Bezerra.
4: Serão mais de R$700 milhões do novo PAC para a construção de redes de esgoto, parques e praças, obras de pavimentação e melhorias na rede elétrica.
2: Você vai ouvir também acolhimento a refugiados.
1: Relatório mostra aumento do número de pedidos de asilo e de regularização de migrantes no Brasil.
2: O país busca fortalecer mecanismos de acolhida e integração para pessoas que chegam em busca de proteção internacional. Caroline Blaut.
5: Como parte desse esforço, o governo do Brasil lançou uma consulta pública do primeiro Plano Nacional de Migrações, Refúgio e Apatridia.
1: Hoje, na apresentação da Voz do Brasil, Mariana Jungmann e Luciano Seixas.
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1: O presidente Lula cumpriu hoje uma série de agendas no Rio de Janeiro.
2: Entre elas, o anúncio de mais 140 bilhões de reais para o programa Nova Indústria Brasil.
1: Os recursos vão priorizar investimentos em setores essenciais para a economia do país, como fertilizantes, máquinas agrícolas e indústria da saúde.
6: Lançada em 2024, a Nova Indústria Brasil tem o objetivo de impulsionar o desenvolvimento industrial até 2033. No seminário sobre os 74 anos do Banco Nacional de Desenvolvimento Econômico e Social, foi anunciada a ampliação da NIB, com mais 140 bilhões de reais até o fim de 2026. São recursos do BNDES, da Financiadora de Estudos e Projetos e da Empresa Brasileira de Pesquisa e Inovação Industrial, o que eleva o investimento na política industrial para 750 bilhões de reais em 4 anos. O presidente do BNDES, Aloysio Mercadante, detalhou as prioridades.
7: As áreas prioritárias é fertilizantes e máquinas agrícolas, depois saúde, biofármacos, terapias avançadas, IFAs, vacinas, mobilidade sustentável e inteligência artificial e audiovisual. Toda essa indústria criativa que nós queremos olhar também com atenção.
6: A ministra da Ciência, Tecnologia e Inovação, Luciana Santos, anunciou que o Ministério vai liberar também 440 milhões de reais para que a Embrapi desenvolva projetos de inovação.
8: Os recursos vão alavancar investimentos privados e permitirão contratar 550 projetos de inovação de empresas em um valor total de 1,2 bilhões.
6: Na área socioambiental, foi divulgado o resultado do primeiro processo público para a compra de créditos de carbono, o Profloresta Mais. O programa, uma parceria do BNDES com a Petrobras, financia projetos de restauração ecológica na Amazônia. As empresas vencedoras vão fornecer 5 milhões de créditos de carbono com replantio de espécies nativas, como detalhou a presidente da Petrobras, Magda Chambriá.
9: Nós recebemos 16 propostas, 3 foram selecionadas e cada um comprometido com a restauração de pelo menos 3 mil hectares de áreas degradadas no bioma amazônico.
6: Além disso, foi oficializada com a Petrobras uma parceria para pesquisas sobre minerais críticos essenciais para a transição energética. O presidente Lula destacou a importância dos investimentos públicos e privados para o crescimento do país.
3: O que nós estamos assistindo hoje é apenas uma demonstração de que o Brasil não pode comportar mais aquele discurso atrasado entre a competência privada e a competência pública. O que é público e que funciona tem que continuar público e funcionando. O que é privado e funciona tem que continuar a ser privado e funcionando. O que importa é que os dois produzam.
6: No evento, houve ainda o anúncio de financiamento de 340 milhões de reais a uma empresa de mobilidade urbana para a aquisição de 85 mil bicicletas elétricas, voltadas para entregadores de aplicativos. O projeto utiliza recursos do Fundo Clima. Reportagem Nazi Brum.
2: Obras também de drenagem, saneamento, pavimentação e melhorias da rede elétrica em comunidades do Rio de Janeiro.
1: E ainda um grande projeto que vai ajudar a conter as enchentes na região do Jardim Maravilha.
2: Investimentos do governo federal que somam mais de R$1 bilhão.
1: O presidente Lula fez os anúncios hoje no Rio de Janeiro e autorizou o início de obras que devem melhorar a vida de quem mora nas periferias.
4: Com a assinatura da ordem de serviço, está autorizado o início das obras para controle de enchentes no Jardim Maravilha, em Guaratiba, zona oeste do Rio de Janeiro. Um dique de mais de 3 quilômetros vai funcionar como uma barragem, evitando que as águas cheguem às áreas habitadas. O projeto conta com drenagem e construção de reservatórios. Serão investidos R$340 milhões por meio do novo PAC, o Programa de Aceleração do Crescimento, beneficiando cerca de 30 mil pessoas. Gente como a Ivone Abrantes, que sofre há décadas com as inundações.
10: Cada enchente que tem, a gente é mais uma perda de tudo, aí a gente fica sem nada novamente, então fica muito difícil. Eu passei aqui esse tempo todo, que são décadas e décadas, vivendo nessa situação.
4: As obras terão duração de 3 anos. O presidente Lula pediu atenção da comunidade na execução dos trabalhos.
3: Eu queria que vocês fiscalizassem essas obras. Alguém está fazendo alguma coisa ou não está fazendo? As obras estão andando ou não estão andando? Porque se vocês não fiscalizarem e não denunciarem para a gente fica lá em Brasília achando que está tudo maravilhoso. Essas obras precisam andar rápido.
4: Favela da Maré, Complexo do Alemão e Rocinha também vão receber obras de urbanização. Serão mais de R$700 milhões do novo PAC para a construção de redes de esgoto, parques e praças, obras de pavimentação e melhorias na rede elétrica. O ministro das Cidades, Vladimir Lima, comentou os investimentos.
11: Nós estamos trazendo aqui hoje também cerca de R$170 milhões para o Complexo da Maré, onde hoje damos ordem de serviço para início do parque linear e do ecoponto que vai auxiliar no descarte de lixo no Complexo da Maré, gente. Além disso, hoje nós concluímos aqui no mês de junho o endereçamento CEP de todas as ruas, becos e vielas do Complexo da Maré. Com isso, a gente trazendo a oportunidade de você receber uma encomenda em casa ou de você acessar um serviço social.
4: Na área da educação, o governo anunciou um novo campus do Instituto Federal do Rio de Janeiro, na Cidade de Deus, em Jacarepaguá. A construção de uma nova escola em Realengo e também autorizou o início das obras do campus do Instituto Federal no Complexo do Alemão. Serão criados ainda 10 MovCels, equipamentos de cultura itinerantes que contam com biblioteca, estúdios para produção e edição audiovisual. Reportagem Graziele Bezerra.
2: E o governo do estado do Rio de Janeiro aderiu hoje ao PROPAG, Programa de Pleno Pagamento de Dívidas dos Estados.
1: O Rio possui uma dívida de R$210 bilhões com a União e todo mês são cobrados sobre ela o valor da inflação oficial, o IPCA, mais 4% de juros.
2: Mas com a adesão ao PROPAG, o estado fluminense pagará agora apenas o IPCA e a dívida foi renegociada por 30 anos.
1: Isso significa uma economia para os cofres locais de R$3 bilhões e 100 milhões somente neste ano.
2: Em contrapartida, o estado deve investir em programas sociais.
1: Ao assinar o termo de adesão ao PROPAG, junto com o governador em exercício do Rio, Ricardo Couto, o presidente Lula destacou os ganhos para a população.
3: O que é importante é que vai sobrar mais dinheiro para o governador administrar o Rio de Janeiro. E esse dinheiro, uma parte dele tem que ser alocada em políticas sociais, de preferência em duas áreas que são cruciais: saúde e educação.
2: E agora à noite, ainda na capital fluminense, o presidente Lula participa da cerimônia nacional de premiação da 20ª edição da Olimpíada Brasileira de Matemática das Escolas Públicas, a OBMEP.
1: A competição é voltada a alunos do 6º ano do ensino fundamental até o 8º ano do ensino médio de escolas públicas e privadas.
2: A repórter Thaís Antônio preparou uma reportagem pra gente sobre esse que é um dos principais estímulos ao estudo da matemática no Brasil.
12: Criada em 2005, a Olimpíada Brasileira de Matemática das Escolas Públicas, OBMEP, busca estimular o interesse pela matemática, descobrir novos talentos e incentivar estudantes a seguirem trajetórias nas áreas científica e tecnológica. Foi o que aconteceu com Luana Aparecida Costa, mestre em matemática pelo Instituto de Matemática Pura e Aplicada. Ela conquistou 5 medalhas na OBMEP, mas nunca se esqueceu da primeira, que despertou-a para o sonho de estudar essa disciplina.
13: Eu tenho uma irmã 1 ano mais velha que eu e ela ganhou uma medalha de bronze, então eu fiquei com vontade de ganhar a medalha também e comecei a estudar. E comecei a me apaixonar pela matemática. E assim eu pude ganhar minha primeira medalha, que foi a medalha de ouro, tão sonhado ouro. Foi o melhor dia da minha vida, a cerimônia nacional de premiação do OBMEP. Eu lembro até hoje.
12: A iniciativa também contribui para fortalecer a educação básica, ampliar o acesso a materiais de qualidade e incentivar a formação e valorização de professores. Sanduel Vieira, professor da Universidade Federal do Piauí e medalhista da primeira edição da OBMEP, conta que descobriu sua vocação por meio da participação nas Olimpíadas.
14: Foi um divisor de águas na minha vida, me ajudou a escolher o curso que eu ia fazer. Fiz matemática, mestrado, doutorado em matemática e hoje sou professor da Universidade Federal do Piauí. Eu sou quem eu sou hoje, a pessoa que eu sou, por causa da OBMEP.
12: A OBMEP é realizada pelo Instituto de Matemática Pura e Aplicada, o INPA, com apoio dos Ministérios da Educação e da Ciência, Tecnologia e Inovação. Voltada para estudantes do 6º ano do ensino fundamental até o 8º ano do ensino médio, a Olimpíada segue mobilizando escolas de todo o país. Na edição de 2025, mais de 18 milhões de alunos se inscreveram para a prova, alcançando mais de 99% dos municípios brasileiros. Reportagem Thaís Antônio.
1: A plataforma de envio do Defesa Civil Alerta foi tirada do ar na madrugada do último sábado, após ter sofrido uma invasão e disparado alertas para diversas regiões do país.
15: A mensagem foi do tipo alerta extremo, que é disparado apenas em situações de risco iminente, e continha a palavra misantropia, que significa ódio à humanidade.
1: O alerta foi registrado nos estados de São Paulo, Rio de Janeiro, Mato Grosso do Sul, Distrito Federal e Paraná.
15: Ainda não é possível calcular quantos aparelhos móveis receberam as mensagens, de acordo com o secretário nacional de Proteção e Defesa Civil, Volney Wolf, mas ele já se encontra em desenvolvimento uma nova versão mais segura para esse sistema.
16: Temos que avaliar e ter informações bastante seguras de como é que aconteceu esse ataque, como é que essas pessoas conseguiram furar a nossa segurança, ver se está atendido por esse desenvolvimento que está em andamento no Ministério e no menor tempo possível, é uma questão de prioridade, né, do governo federal colocar essa nova versão que garanta mais segurança ao sistema e, enfim, aos usuários do Sistema Nacional de Proteção e Defesa Civil.
1: A Polícia Federal está investigando o caso e uma perícia técnica vai apurar o alcance dos disparos não autorizados.
15: O Ligue 180, canal de atendimento às mulheres, tem registrado aumento expressivo de violência nos ambientes digitais.
1: De acordo com o Ministério das Mulheres, o número de denúncias saltou de 5 mil para mais de 16 mil casos em 2026.
15: Isso representa tanto um crescimento nos casos, como também maior confiança da população no canal de denúncias.
1: Diante dessa realidade, a central passa a operar um novo protocolo para se adaptar às novas dinâmicas da violência digital.
17: O Ligue 180, Central Telefônica de Atendimento à Mulher, registrou 16.725 casos de violência contra mulheres em ambiente digital nos primeiros 5 meses deste ano. Esse número é 188% maior que o registrado nos 5 primeiros meses do ano passado, quando chegou à marca de 5.795 denúncias. De acordo com a ministra das Mulheres, Márcia Lopes, nos últimos anos, houve uma subnotificação dos casos. Com melhorias no sistema, o Ligue 180 passou a receber mais denúncias. Segundo a ministra, isso é importante para investir nas políticas públicas de combate à violência.
18: A gente está percebendo que o grau de confiabilidade no 180 tem aumentado muito. Tem um espaço que não é só de denúncia, mas é de mapear a realidade.
17: Para lidar com o aumento expressivo, a central de atendimento Ligue 180 passou por atualizações. A ideia é aprimorar o atendimento para acolher e orientar vítimas de violência digital. Para isso, os atendentes passaram por capacitação. O sistema de registro também foi reformulado e passa a contar com um registro mais detalhado das ocorrências. Com isso, é possível especificar a atuação do governo federal, como detalha a ministra das Mulheres, Márcia Lopes.
18: Todas as medidas estão sendo pensadas a partir das realidades do Brasil. E nós estamos hoje num ambiente absolutamente favorável para a gente tomar as medidas. É só assim que a gente vai romper esse ciclo estarrecedor de violência contra as mulheres.
17: A Central de Atendimento à Mulher, Ligue 180, funciona 24 horas por dia, todos os dias da semana. Também é possível falar com a central por mensagem de WhatsApp pelo número 61 9610 0180. Reportagem Márcia Fernandes.
15: Você já tirou a nova carteira de identidade nacional? Essa semana você deve receber uma notificação pelo WhatsApp e pela caixa postal do gov.br, avisando sobre a possibilidade de uso da versão digital do documento.
1: A versão digital fica disponível no aplicativo gov.br e tem benefícios, como a inclusão dos dados referentes ao título de eleitor e a carteira nacional de habilitação.
15: Além da carteira de identidade nacional, a conta gov.br também tem uma nova funcionalidade, um formato digital de procuração para que beneficiários do INSS sejam representados por outras pessoas.
1: A procuração eletrônica pode ser usada somente no aplicativo ou site do meu INSS e não tem validade se impressa ou compartilhada como documento.
15: Ao aceitar a procuração eletrônica, o cidadão deve também indicar quais serviços ele autoriza que o representante possa consultar e o período de validade da procuração.
1: Por enquanto, dois serviços estão disponíveis: consultas de documentos e de serviços online e consultas de pedidos e de benefícios.
15: Mas atenção com as fraudes. O governo do Brasil não envia mensagens por WhatsApp solicitando seus dados pessoais ou pedindo que você clique em nenhum link.
1: E tanto para a carteira de identidade nacional quanto para a procuração do INSS, você deve fazer os procedimentos dentro do site ou aplicativo do gov.br após inserir a sua senha.
15: Considerada a maior obra ferroviária do país, a Malha Norte teve concluído o trecho de 163 quilômetros entre Rondonópolis e Dom Aquino, no Mato Grosso.
1: O vice-presidente Geraldo Alckmin participou da entrega nesse fim de semana.
15: Integrado ao novo PAC, o empreendimento prevê 743 quilômetros de trilhos, ampliando a conexão das regiões produtoras de Mato Grosso com a Malha Ferroviária Nacional e o Porto de Santos.
1: A etapa entregue contou com investimentos privados de 5 bilhões de reais.
15: Alckmin lembrou que o avanço ferroviário é essencial não só para o escoamento da produção brasileira.
19: Reduz emissão de carbono, de gás de efeito estufa, diminui acidente. Então ajuda o meio ambiente, ajuda a saúde pública, reduz custo Brasil, melhora a competitividade e o país cresce mais, gera mais emprego e mais renda.
1: Conflitos, perseguições e crises humanitárias contribuíram para um aumento de pedidos de refúgio no Brasil.
15: Um estudo divulgado hoje pelo Ministério da Justiça e Segurança Pública mostra que o país recebeu quase 76 mil solicitações de refúgio em 2025.
5: Pela primeira vez, os cubanos lideraram os pedidos de refúgio no Brasil, superando os venezuelanos. Foram 41.919 solicitações feitas por cubanos e 21.233 por venezuelanos ao longo do ano passado. Os dados fazem parte do relatório Refúgio em Números 2026, apresentado durante evento realizado em Brasília, que marca os 75 anos da Convenção sobre o Estatuto dos Refugiados. O ministro da Justiça e Segurança Pública, Wellington César Lima e Silva, avalia que o documento continua atual diante do crescimento dos deslocamentos forçados em todo o mundo.
20: Essa data não marca apenas a assinatura de um tratado, mas a reafirmação da própria dignidade da pessoa humana diante do desafio do deslocamento forçado. É essa a força da expressão direito a ter direitos. E é esse vazio que a política de refúgio busca enfrentar.
5: Por trás das estatísticas estão histórias de pessoas que precisaram abandonar suas casas em busca de segurança ou melhores condições de vida. É o caso da cantora iraniana Mamoni, refugiada no Brasil desde 2012.
21: Saí do Irã para falta de liberdade, para direitos mulheres. Eu saí do Irã, eu sou cantora, mas cantar no Irã para mulheres é proibido. Você não pode subir no palco cantar, porque você é mulher.
5: O aumento dos deslocamentos forçados tem exigido o aperfeiçoamento constante das políticas de proteção e acolhimento. Segundo a secretária nacional de Justiça, Maria Rosa Loula, o Brasil tem buscado fortalecer mecanismos de acolhida e integração para pessoas que chegam ao país em busca de proteção internacional.
22: Num mundo em conflito, num mundo em que os deslocamentos forçados crescem a cada dia, o Instituto do Refúgio precisa e deve se aprimorar também. A cada dia. O acolhimento que o Estado brasileiro tem proporcionado com o resguardo dos direitos humanos, da identificação, da segurança, promovendo a tão desejada migração segura e ordenada, é um exemplo para o mundo hoje.
5: Como parte desse esforço, o governo do Brasil lançou uma consulta pública do primeiro Plano Nacional de Migrações, Refúgio e Apatridia. O documento vai orientar pelos próximos 4 anos, ações voltadas ao acolhimento, à proteção de direitos e à integração social e econômica de imigrantes, refugiados e apátridas no Brasil. Participe e contribua pelo site brasilparticipativo.presidencia.gov.br. Reportagem Caroline Blaut.
1: Pacientes que enfrentam câncer de mama avançado agora contam com uma nova aliada na luta contra a doença.
15: A Anvisa aprovou hoje um tratamento oral inédito com o uso do medicamento Inlurio, fabricado no Brasil.
1: A medicação é indicada para pacientes adultos cujo tumor já se espalhou ou não pode ser operado.
23: Foi registrado nesta segunda-feira pela Agência Nacional de Vigilância Sanitária, Anvisa, o medicamento de nome Inlurio, que é o tocilato de Inlunestranto. Ele é indicado para adultos com câncer de mama avançado, que não pode ser removido por cirurgia ou que já se espalhou para outras partes do corpo. O novo medicamento bloqueia os receptores de estrogênio do tecido mamário, ajudando a impedir o crescimento e a disseminação das células cancerígenas. O produto, desenvolvido pela Eli Lilly, do Brasil Limitada, é oral e indicado como monoterapia. Segundo dados do Instituto Nacional do Câncer, o INCA, o câncer de mama é a neoplasia maligna mais incidente em mulheres. Entre 2023 e 2025, foram registrados 73.610 casos da doença, o que representa 30% dos cânceres em mulheres. Daniele Popov para a Voz do Brasil.
15: Pais e responsáveis por crianças menores de 5 anos já podem procurar os postos de saúde e garantir a proteção contra doenças graves como pneumonia, meningite e otite.
1: O SUS começou a disponibilizar a nova vacina Pneumo20, que substitui a versão anterior e amplia a cobertura para 20 tipos da bactéria pneumococo.
15: O Ministério da Saúde já distribuiu mais de 570 mil doses para os estados e espera entregar mais de 6 milhões até o fim do ano.
24: Crianças menores de 5 anos que ainda não completaram a vacinação contra o pneumococo já podem receber a nova vacina Pneumo20 pelo Sistema Único de Saúde, o SUS. O imunizante passa a integrar o calendário nacional de vacinação e protege contra 20 tipos da bactéria responsável por doenças como pneumonia, meningite e otite. Segundo o Ministério da Saúde, mais de 570 mil doses já foram distribuídas nos estados e a previsão é entregar mais de 6 milhões de doses até o fim deste ano. ano. A vacina amplia a cobertura contra os sorotipos mais associados aos casos graves da doença pneumocócica. Dados da Organização Mundial da Saúde, OMS, apontam que essa é uma das principais causas de morte infantil por doenças que podem ser prevenidas com vacinação. Além das crianças, a pneumovinte também vai ser oferecida a povos indígenas sem histórico de vacinação pneumocócica, idosos acamados ou que vivem em instituições e pessoas atendidas pela rede de imunobiológicos para pessoas em situações especiais. Com redação de Diego Freitas, Dilson Santa Fé, para a Voz do Brasil.
1: E essas foram as notícias do Governo do Brasil.
2: Fique agora com as notícias do Poder Judiciário e do Congresso Nacional. Boa noite.
1: Boa noite para você e até amanhã.
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7: Supremo Tribunal Federal mantém critérios de distribuição de receitas do ICMS Educacional a municípios mineiros.
8: STJ decide que plano de saúde deve cobrir cirurgia robótica para câncer de próstata, mesmo fora do rol da ANS.
7: Dois municípios de Minas Gerais, dois de São Paulo e um de Goiás, elegeram novos prefeitos.
8: Boa noite, eu sou Marcela Luiz.
7: E eu sou Walter Lima.
8: O Supremo Tribunal Federal manteve critérios de distribuição de receitas do ICMS Educacional a municípios mineiros.
7: A ação foi julgada em sessão no plenário virtual. Marta Ferreira.
9: A controvérsia teve origem nas alterações promovidas pela Emenda Constitucional 108 de 2020, que autorizou os estados a definir critérios para distribuição de até 35% da cota parte municipal do ICMS. Relatora do caso, a ministra Carmen Lúcia, votou pela improcedência do pedido. Em seu entendimento, a regulamentação da norma incorporou dados quantitativos relacionados ao número de alunos, afastando a afirmação de que o critério populacional teria sido ignorado. Os demais ministros acompanharam a relatora e assim validaram os trechos questionados.
8: Plano de saúde deve cobrir cirurgia robótica indicada a beneficiário para tratar câncer de próstata.
7: Essa decisão é do STJ. Fátima Uchoa.
25: O beneficiário ajuizou ação contra o plano de saúde pedindo o ressarcimento de despesas médicas e consultas, além de indenização por danos morais. O Tribunal de Justiça do Rio Grande do Sul reformou sentença que havia concedido os pedidos. Já no STJ, a quarta turma determinou a devolução de valores gastos com a cirurgia, mas entendeu que o dano moral deverá ser rediscutido no Tribunal Estadual por necessitar análise de fatos e provas. Segundo o relator ministro João Otávio de Noronha, nesse caso deve ser flexibilizado o rol de procedimentos da Agência Nacional de Saúde Suplementar e observados critérios técnicos fixados pelo próprio STJ e pelo Supremo Tribunal Federal.
8: Dois municípios de Minas Gerais, dois de São Paulo e um de Goiás elegeram novos prefeitos nesse domingo.
7: As eleições suplementares são reguladas pelo Código Eleitoral. Fábio Ruas.
26: No estado de São Paulo, Reginópolis elegeu João Paulo Veríssimo e em Tuiuti, quem teve mais votos foi Alexandre Tadeu Gonçalves. Em Goiás, Elisberto Luz foi eleito prefeito de Joviânia. E em Minas Gerais, Amparo da Serra elegeu uma mulher para ser a nova prefeita. Quem ganhou foi Ayla Barbosa. Já em Bonito de Minas, Miqueias Mota Figueiredo foi o mais votado e se tornou o novo chefe do Poder Executivo do município.
8: Técnica de enfermagem consegue encerrar contrato após ser transferida de cidade.
7: Para o TST, a mudança foi considerada uma falta grave do empregador. Marla Lacerda.
27: A técnica de enfermagem passou em um concurso público para trabalhar em um hospital de Itanhaém, São Paulo. 3 anos depois, acabou o convênio entre o hospital e o estado, e ela foi transferida para outra unidade de saúde, em Pariquera-Sul, a 155 quilômetros de distância. Para os ministros, a mudança violou o edital do concurso, uma alteração ilegal do contrato de trabalho. Por isso, a técnica de enfermagem conseguiu a rescisão indireta, ou seja, ela pôs fim ao contrato de trabalho, mas com direito a todas as verbas trabalhistas, como se fosse uma demissão sem justa causa.
8: Tribunal Regional Federal da Terceira Região mantém decisão que obriga Estado de Mato Grosso do Sul a atender indígenas pelo telefone 190.
7: A ação foi proposta pelo MPF e pela FUNAI. Vanessa Pereira.
3: Segundo denúncias da comunidade indígena Guarani Kaiowá, não há atendimento policial nas reservas, situação que se arrasta no Poder Executivo de Mato Grosso do Sul desde 2009. Em decisão, o TRF3 manteve a obrigação de atuação das polícias civil e militar do Estado e fixou multa diária de R$ 1.000 ao governo de Mato Grosso do Sul em caso de descumprimento.
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8: Uma boa noite.
7: E até amanhã.
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1: Eu sou Paula Groba.
2: E eu sou Ricardo Nakaoka.
1: E estes são os destaques de hoje do Jornal do Senado, que começa agora.
2: O Congresso vai analisar veto ao projeto do contrato de primeiro emprego.
1: Parlamentares vão debater MP que exige prova nacional do MEC para exercício da medicina.
2: Lei garante até um ano para mulheres denunciarem violência doméstica e familiar.
1: Boa noite.
2: Boa noite.
1: Mulheres vítimas de violência doméstica e familiar passam a ter mais tempo para buscar a justiça. Uma nova lei ampliou de 6 meses para 1 ano o prazo para denunciar o agressor.
2: O objetivo da mudança é reforçar a proteção às vítimas, em sintonia com os princípios da Lei Maria da Penha. Repórter Bruno Lourenço.
3: A lei agora dá a vítimas de violência doméstica e familiar até 1 ano para tomar providências legais contra seus agressores. O prazo anterior era de 6 meses, contado do dia em que a mulher tem conhecimento do autor do crime. A senadora Damaris Alves, do Republicanos do Distrito Federal, afirmou que essa extensão do tempo se insere no espírito da Lei Maria da Penha e no tratamento mais protetivo às vítimas.
4: Neste sentido, apenas com o decurso do tempo, com a progressiva conscientização da violência vivida e o consequente fortalecimento moral, é que a mulher possui condições de denunciar seu agressor. Assim, nada mais razoável que o direito de queixa possa ser exercido dentro do período de 12 meses, ao contrário dos 6 meses hora vigentes.
3: Em caso de falha do Ministério Público, esse prazo também vai a 1 ano e começaria a contar a partir do término do período reservado à promotoria para o oferecimento da denúncia à justiça.
1: O senador Randolfe Rodrigues, do PT do Amapá, afirmou estar confiante na votação da proposta que acaba com a escala de trabalho 6x1 antes do recesso parlamentar, previsto para começar no dia 17 de julho. Para o líder do governo no Congresso Nacional, a realização de uma sessão de debates sobre o tema, marcada para 1º de julho, demonstra que a matéria está avançando no Senado.
2: Randolfe também avalia que há tempo para que a proposta que reduz a jornada para 40 horas semanais, sem corte de salários, seja analisada pela Comissão de Constituição e Justiça e pelo plenário ainda neste semestre.
5: E eu estou otimista que nós não entraremos em recesso sem a apreciação do fim da 6x1.
1: E foi vetado integralmente pelo governo o projeto que criava o programa Contrato de Primeiro Emprego, voltado à ampliação das vagas para quem ainda não teve a carteira assinada.
2: A decisão presidencial agora será analisada por deputados e senadores em sessão do Congresso. Mais detalhes com o repórter Márcio Maturana.
6: O projeto que criava o programa Contrato de Primeiro Emprego para jovens de 18 a 29 anos foi vetado integralmente. O governo argumentou que a proposta prejudica os estudos com jornadas de até 44 horas semanais e cria uma categoria de trabalhadores com menos direitos porque diminui a parte do patrão para o FGTS e para a Previdência. O autor foi o senador Irajá, do PSD do Tocantins, que pretendia, com a proposta, reduzir um problema dos profissionais iniciantes.
7: Os adolescentes, os jovens, que tanto sonham e almejam ter uma profissão, ter a sua independência financeira, de poder ajudar com o orçamento doméstico da sua família em casa, de poder ter um trabalho digno, hoje não possuem nenhum tipo de perspectiva, porque o próprio mercado de trabalho justifica que esses jovens não têm experiência profissional. Ora, é um dilema. Se ele não tem oportunidade, como é que ele vai ter experiência?
6: O veto precisa ser analisado agora numa sessão do Congresso Nacional.
1: E para obter registro profissional nos conselhos regionais, estudantes de medicina deverão ser aprovados no Exame Nacional de Avaliação da Formação Médica, o ENAMED, no último ano da graduação. A exigência foi determinada por medida provisória publicada pelo presidente Lula.
2: A prova será aplicada pelo Ministério da Educação, mas a obrigatoriedade valerá apenas para os alunos que ingressarem no curso após a publicação da medida provisória. Os candidatos reprovados poderão refazer o exame em edições posteriores, que ocorrerão semestralmente.
1: No Senado, aguarda análise do plenário um projeto que também estabelece prova de proficiência como pré-requisito para obtenção do registro profissional. No entanto, nesse caso, a aplicação do exame seria feita pelo Conselho Federal de Medicina. O relator da proposta, senador Dr. Irã, do Progressistas de Roraima, defende a iniciativa.
8: De 100 médicos que se formam, 30 não sabem nada. E aí, esses médicos vão cuidar da gente. E isso deixa as pessoas que principalmente vão procurar os ambulatórios do SUS, os pronto-socorros, uma situação de absoluta fragilidade.
2: O projeto, que cria regras para regularizar áreas rurais embargadas por infrações ambientais, terá de ser analisado pelo plenário.
1: Um recurso apresentado por senadores derrubou a decisão terminativa da Comissão de Agricultura. Os detalhes com a repórter Marcela Cunha.
9: O texto tinha sido aprovado de forma terminativa pela Comissão de Agricultura e seguiria direto para a Câmara se não houvesse o recurso. O documento foi assinado por senadores do PT, PDT, PSB e PSD, que defendem uma discussão mais ampla, por entenderem que a proposta envolve proteção ambiental, fiscalização e responsabilização por infrações. O projeto do senador Sérgio Petecão, do PSD do Acre, cria termos de compromisso entre produtores e órgãos ambientais para cessar a infração, reparar o dano e permitir o retorno da área à regularidade. Se o órgão ambiental não responder ao pedido em 60 dias, os efeitos econômicos do embargo, como restrição ao crédito rural, poderão ser suspensos. O relator, senador Zequinha Marinho, do Podemos do Pará, defendeu que a proposta dá mais previsibilidade sem comprometer o meio ambiente.
10: O embargo não pode ser via satélite. O embargo tem que ser com a presença do técnico, identificando a área e isolando aquela área para que não haja qualquer tipo de comprometimento no sentido inverso e liberando a área não embargada para a continuidade da produção.
9: Com o recurso, a proposta ainda não segue para a Câmara e terá que ser analisada pelo plenário do Senado.
2: E comprar um imóvel na planta pode representar a realização de um sonho, mas também envolve riscos para o comprador. Para aumentar a segurança de quem investe nesse tipo de aquisição, o Senado pode iniciar a análise de um projeto que cria novas garantias durante a execução da obra.
1: Entre as medidas previstas está a constituição de garantia até a conclusão do empreendimento. A reportagem é de Alexandre Campos.
11: Pelo projeto do senador Paulo Paim, do PT do Rio Grande do Sul, o valor da garantia correspondente a 5% do custo estimado do empreendimento deverá ser oferecido antes mesmo do início da obra, por meio de caução em dinheiro, seguro-garantia, fiança bancária ou em caução em títulos da dívida pública. Na opinião dele, isso pode evitar prejuízos aos consumidores em cenários de crise, por exemplo.
12: Além disso, os contratos deverão ser muito mais claros, apresentando o projeto completo, o cronograma e as datas exatas de início e entrega da obra. É mais respeito com o bolso do consumidor e é muito mais segurança para o patrimônio das famílias.
11: O projeto ainda torna obrigatório submeter o empreendimento ao regime de afetação. Assim, o terreno, direitos e bens relacionados a determinada incorporação imobiliária não poderão ser usados para, por exemplo, cobrir eventuais dívidas do incorporador sem relação com a obra em execução.
2: O Senado debateu em plenário a criação do Estatuto dos Cães e Gatos.
1: A proposta estabelece deveres e políticas públicas para a proteção e bem-estar desses animais. Repórter Patrícia Oliveira.
13: A proposta surgiu a partir de sugestões de entidades civis protetoras dos animais, após a repercussão da morte do cão Orelha. O texto define regras para o cuidado de cães e gatos comunitários, a responsabilidade do poder público no atendimento veterinário, castração em massa, microchipagem e apoio a ONGs e protetores. Fernanda Becker, presidente da Associação dos Amigos dos Animais, destacou o reconhecimento no texto de que cães e gatos são seres sencientes, que sofrem, sentem medo, prazer e afeto.
14: Eles não sabem o que é o Senado Federal, o que é uma lei, o que é um estatuto, mas eles conhecem na pele o que é a fome, o frio, a dor.
13: O estatuto prevê também penas de prisão para o assassinato de animais e criminaliza abandono, maus tratos, zoofilia, omissão de socorro e comércio clandestino. O senador Paulo Paim, do PT do Rio Grande do Sul, destacou o compartilhamento de imagens de crueldade contra animais cometidas por jovens na internet.
15: Quem comete uma crueldade contra um animal, no futuro, comete o mesmo tipo de crime contra um ser humano.
13: O Estatuto dos Cães e Gatos aguarda votação na Comissão de Constituição e Justiça.
2: Com edição de Paula Groba e trabalhos técnicos de João Lira, o Jornal do Senado fica por aqui. Acompanhe agora as notícias da Câmara dos Deputados. Boa noite.
1: Boa noite e até amanhã.
16: 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Câmara define política para prevenção e tratamento de doenças da pele.
17: Deputados incluem robótica como matéria optativa no currículo escolar.
18: Comissão especial garante prioridade de direitos para a primeira infância.
19: Plenário pode sustar demarcações de terras indígenas em Santa Catarina.
20: Boa noite. O plenário da Câmara pode votar projeto que susta decretos de demarcação de terras indígenas em Santa Catarina. O repórter Antônio Vital acompanhou a discussão da proposta.
21: O plenário da Câmara aprovou regime de urgência para um projeto que susta decretos do governo federal sobre demarcações de terras indígenas em Santa Catarina. O projeto susta dois decretos de 2024. Um deles demarcou a terra indígena Toldo Imbu, no município de Abelardo Luz. O outro demarcou a terra indígena Morro dos Cavalos, na cidade de Palhoça. A proposta também susta um artigo inteiro de um decreto de 1996 que trata de procedimentos administrativos a serem seguidos pela FUNAI desde a identificação até a homologação de terras indígenas no país. O trecho trata do levantamento fundiário da área e dos estudos antropológicos necessários para a demarcação. Um dos dispositivos obriga municípios e pessoas atingidas a apresentarem provas como títulos dominiais, laudos periciais, pareceres, declarações de testemunhas, fotografias e mapas para questionar a demarcação ou pedir indenização. O projeto foi apresentado pelo senador Esperidião Amin, do PP de Santa Catarina, e já foi aprovado pelo Senado. Com regime de urgência, pode ser votado diretamente pelo plenário da Câmara, sem passar pelas comissões permanentes da casa. Esperidião Amin argumentou que os decretos não seguem as determinações da lei do marco temporal, que reconhece terras indígenas existentes antes de 1988. Segundo ele, famílias de agricultores da região ocupam as propriedades há mais de um século. Na Câmara, o regime de urgência foi pedido pela deputada Júlia Zanatta, do PL de Santa Catarina, que alegou irregularidades nos procedimentos de demarcação.
22: É garantir a propriedade privada e a segurança jurídica, porque esse decreto tem problemas gravíssimos, laudos antropológicos muito questionáveis, a população local não foi ouvida, o decreto não foi feito de maneira adequada.
21: O deputado Bongás, do PT do Rio Grande do Sul, criticou a proposta. Para ele, o Congresso sustar os dois decretos de demarcação fere as atribuições do governo federal. E o projeto também impede novas demarcações.
23: Então, o que nós estamos decretando aqui é que nunca mais o executivo possa fazer demarcações. Ora, se esta casa reclama que tem interferência de outro poder, interpoderes, esta é uma interferência do parlamento sobre o executivo. Então tem duas gravidades e duas inconstitucionalidades.
21: Ainda não há data para votação no plenário da Câmara do projeto que susta decretos do governo federal sobre demarcações de terras indígenas em Santa Catarina. Rádio Câmara, de Brasília, Antônio Vital.
24: Economia.
25: Capitão Alden, do PL da Bahia, defende a criação de uma política específica para o gás de cozinha destinado ao consumo residencial. Segundo o deputado, é necessário reduzir o impacto do preço do produto no orçamento das famílias brasileiras.
26: Capitão Alden argumenta que o Brasil possui produção própria de gás e que o consumidor doméstico não deve ser tratado da mesma forma que grandes usuários industriais e comerciais. Para ele, a proposta fortalece a proteção social e contribui para diminuir o custo de vida da população.
25: João Daniel, do PT, celebra os investimentos federais anunciados para Sergipe nas áreas de infraestrutura, saúde e energia. Na visão do deputado, os recursos representam uma oportunidade para impulsionar o desenvolvimento econômico e ampliar a oferta de serviços à população.
26: João Daniel ressalta a retomada de projetos da Petrobras, a ampliação da produção de fertilizantes e a execução de obras como a Adutora do Leite e a nova ponte entre Aracaju e Barra dos Coqueiros. Ele afirma que as iniciativas devem gerar empregos e fortalecer a economia.
24: Segurança Pública.
25: Câmara aprova projeto que prevê confisco de bens em crimes contra crianças. A repórter Sofia Peçanha tem os detalhes sobre a medida.
27: A Comissão de Constituição e Justiça da Câmara dos Deputados aprovou o projeto que prevê o confisco de bens utilizados em crimes contra crianças e adolescentes. Apresentada pelo deputado José Medeiros, do PL de Mato Grosso, a proposta altera o Estatuto da Criança e do Adolescente. Segundo o texto, o projeto visa endurecer as punições e atingir os bens utilizados ou obtidos por meio de práticas criminosas como a exploração sexual, a pornografia infantil e o tráfico de menores. A medida permite que imóveis, veículos, dinheiro e outros bens sejam apreendidos e destinados à indenização das vítimas ou ao Fundo dos Direitos da Criança e do Adolescente. Durante a votação na Comissão de Segurança Pública e Combate ao Crime Organizado, o parecer foi lido pelo deputado da Vitória, do PP do Espírito Santo. E ele destacou a importância de fortalecer os mecanismos de combate a esses crimes.
0: É necessário o estabelecimento de políticas criminais que coloquem à disposição do Estado instrumentos e infraestrutura adequados para a repressão e prevenção dos crimes de tráfico de criança e adolescente ou contra a liberdade de dignidade sexual de criança ou adolescente.
27: O projeto também prevê que ainda durante a investigação, o juiz pode bloquear os bens, evitando que sejam escondidos, vendidos ou transferidos. Além disso, equipamentos e veículos apreendidos poderão ser utilizados pelas forças de segurança em operações de combate a esses crimes, mediante autorização judicial. No caso de estabelecimentos que facilitem ou permitam esse tipo de prática criminosa, os responsáveis podem ser penalizados, com possibilidade de cassação da licença de funcionamento. A medida também foi aprovada pela Comissão de Seguridade Social e Família. A relatora, a deputada Fávia Moraes, argumentou que a proposta aumenta a proteção de crianças e adolescentes. Em concordância na comissão, o deputado Dr. Zacarias Calil, de Goiás, ressaltou com base na sua experiência como cirurgião pediátrico o impacto dessas violações na vida das vítimas.
3: Tanto de criança que nós já atendemos, vítimas de abuso sexual. É uma coisa assim impressionante. E com sequelas não só psicológicas, mas também com sequelas anatômicas, que ficam ali para o resto da vida.
27: Agora, o projeto que prevê o confisco de bens em crimes contra crianças segue para a votação no plenário da Câmara. Da Rádio Câmara de Brasília, Sofia Peçanha.
4: Habitação.
26: Reginaldo Lopes, do PT de Minas Gerais, exalta o programa Imóvel da Gente, do governo federal, que destina imóveis da União a estados e municípios para projetos de interesse público. Ele acredita que a iniciativa contribui para ações de mobilidade urbana, saúde e educação.
25: Uma das áreas citadas por Reginaldo Lopes é a antiga linha férrea Águas Claras, na região metropolitana de Belo Horizonte. Segundo o parlamentar, a medida vai permitir a implantação de um parque linear e de novas vias de acesso em Belo Horizonte e Nova Lima.
4: Ciência e tecnologia.
26: A Câmara aprovou um projeto que autoriza a inclusão da robótica como disciplina optativa nas escolas. O repórter Marcelo Lacher explica como isso será feito.
5: O plenário da Câmara aprovou o projeto que autoriza o governo a incluir a robótica como matéria optativa nos currículos de toda a rede de ensino. Isso vai valer para a educação pública e privada. A proposta também reconhece a robótica como esporte de competição. A robótica é uma disciplina que envolve conceitos de diversas áreas de conhecimento, como mecânica, elétrica, eletrônica e computação. E como o próprio nome diz, o objetivo é construir robôs capazes de desempenhar diversas tarefas. O projeto original do deputado Luiz Carlos Mota, do PL de São Paulo, incluía a robótica como disciplina obrigatória, o que foi retirado do texto pelo relator, deputado Saulo Pedroso, do PSD de São Paulo. Hoje, diversos sistemas de ensino já prevêem a robótica como disciplina optativa, o que é admitido pela Base Nacional Comum Curricular. A proposta foi criticada em plenário pelo deputado Tarcísio Mota, do PSOL do Rio de Janeiro. Para quem sugerir disciplinas escolares, não é papel do parlamento.
6: Esse parágrafo, esse artigo é inócuo. Ele diz que o Poder Executivo pode fazer uma coisa que ele já pode, mas ele abre um precedente muito difícil. Porque não é papel nosso dizer que o governo pode ou não pode fazer disciplina no currículo escolar. Isso é papel da Base Nacional Curricular Comum e do Conselho Nacional de Educação, ouvido o Ministério da Educação e no Plano Nacional de Educação votado aqui.
5: O projeto prevê ainda que a robótica educacional e a robótica como competição dependerão de recursos do orçamento, mas admite a participação de parcerias público-privadas. O relator, Saulo Pedroso, disse que o projeto pode ajudar a atrair investimentos.
7: O projeto de robótica já é uma realidade hoje, na atualidade, e o que nós estamos fazendo é, além da possibilidade de fazer parte da grade educacional de ensino, é que ela seja reconhecida como uma modalidade esportiva e a gente possa incentivar, né, investimento nessa área no país. Investimentos vão acontecer, nós vamos ter a oportunidade de gerar emprego, gerar renda.
5: O projeto que autoriza o governo a incluir a robótica como matéria optativa nos currículos escolares e reconhece a modalidade como esporte de competição seguiu para análise do Senado. Da Rádio Câmara de Brasília, com informações de Antônio Vital, Marcelo Larcher.
4: Política.
25: Sâmia Bonfim, do PSOL de São Paulo, registra a decisão da primeira turma do STF que condenou o ex-deputado Eduardo Bolsonaro pelo crime de coação. Ela entende que responsabilizar agentes públicos por atos ilegais é importante para a defesa das instituições democráticas.
26: De acordo com Sâmia Bonfim, não deve haver tratamento diferenciado para autoridades investigadas pela Justiça. A parlamentar considera que a aplicação imparcial da lei preserva o Estado Democrático de Direito e a confiança da população nas instituições.
25: Já cabo Gilberto Silva, do PL da Paraíba, repudia a decisão do Supremo que envolve Eduardo Bolsonaro. O congressista questiona a condução do processo e afirma que houve desrespeito a princípios constitucionais e ao devido processo legal.
26: Cabo Gilberto Silva manifesta solidariedade a Eduardo Bolsonaro e sustenta que a decisão tem motivação política. Na visão do deputado, o caso reforça a necessidade de debate sobre garantias individuais, independência entre os poderes e respeito às prerrogativas parlamentares.
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24: Direitos Humanos.
25: A Comissão Especial da Primeira Infância aprovou a inclusão de prioridade para este grupo na Constituição. A repórter Maria Neves tem mais informações.
9: A comissão especial que analisou a proposta de incluir na Constituição a prioridade da primeira infância, período que vai de 0 a 6 anos no acesso a uma série de direitos previstos na Carta Constitucional, aprovou o texto da relatora, deputada Amanda Gentil, do PP do Maranhão. Ao apresentar o relatório, a parlamentar ressaltou que as experiências vividas nessa fase moldam o cérebro da criança por toda a vida, com consequências para o aprendizado e a saúde física e mental.
10: É um dado científico, foi através do ganhador do Prêmio Nobel, James Heckman. A cada dólar investido na primeira infância, nós temos um retorno 7 vezes maior. Então, isso aqui é muito mais do que pensar no hoje. A gente está aprovando um texto hoje que muda a realidade de muitas crianças na primeira infância, mas também muda a realidade de muitos jovens e adolescentes.

0: Presidente da Comissão Especial, deputado Osmar Terra, do PL do Rio Grande do Sul, não há prioridade maior que a primeira infância em qualquer política pública. O parlamentar, que é médico, sustenta que essa fase da vida representa um momento crucial em que o ser humano organiza todas as competências que vai usar pelo resto da vida. De acordo com ele, as vivências nessa idade têm consequências, inclusive para a saúde cardíaca.
1: Uma criança bem cuidada no início da vida tem menos chance de ter problemas cardíacos graves na idade adulta, embora possa ter até tendência genética, mas pode ser prevenido pela estimulação e pelo manejo do estresse.
0: Ainda de acordo com o projeto aprovado, União, estados e municípios terão de dar publicidade aos investimentos realizados anualmente em ações e programas voltados à família, à criança, desde a primeira infância, ao adolescente, ao jovem, à mulher e ao idoso. A relatora, deputada Amanda Gentil, também apresentou um projeto para alterar o marco legal da primeira infância. Uma das mudanças propostas prevê a adoção de medidas para evitar a exposição precoce e excessiva de crianças à propaganda e a conteúdos e tecnologias inadequados ao desenvolvimento infantil. O projeto também cria o Indicador Nacional de Desenvolvimento da Primeira Infância, como instrumento de monitoramento e avaliação das políticas públicas destinadas a pessoas nessa faixa etária. Da Rádio Câmara de Brasília, Maria Neves.
2: Saúde. Os deputados aprovaram a Política Nacional para a Prevenção e Tratamento de Doenças Crônicas da Pele no SUS. O texto foi encaminhado para análise do Senado, como informa a repórter Daniele Lessa.
3: A Comissão de Constituição e Justiça da Câmara dos Deputados aprovou o projeto que cria uma Política Nacional de Prevenção, Tratamento e Controle das Doenças Crônicas da Pele dentro do Sistema Único de Saúde, o SUS. O autor do projeto é o deputado Cabo Gilberto Silva, do PL da Paraíba. A proposta prevê uma atuação mais ampla do SUS, com diagnóstico precoce, tratamento e acompanhamento contínuo dos pacientes. O relator da proposta na Comissão de Saúde, deputado Ismael Alexandrino, do PSD de Goiás, argumenta que essas doenças exigem um cuidado mais completo e humanizado, pois causam impactos profundos na qualidade de vida.
4: É a promoção de um atendimento integral e multidisciplinar que inclui não apenas o tratamento clínico, mas também suporte psicológico, psiquiátrico e social. Esta abordagem reflete a compreensão de que as doenças crônicas de pele têm implicações que vão além do físico, afetando também a saúde mental e o bem-estar social dos pacientes.
3: Outras medidas da proposta incluem o incentivo às pesquisas científicas e a realização de campanhas educativas para conscientizar a população e reduzir o preconceito contra pessoas com doenças de pele. O projeto que cria a Política Nacional de Prevenção, Tratamento e Controle das Doenças Crônicas da Pele foi aprovado por 3 comissões da Câmara e foi para o Senado, sem necessidade de passar pelo plenário. Para virar lei, precisa ser aprovado pela Câmara e pelo Senado. Da Rádio Câmara de Brasília, Daniele Lessa.
5: Luiz Couto, do PT da Paraíba, manifesta apoio à criação da Frente Parlamentar de Apoio às Pessoas com Epilepsia. De acordo com o deputado, a iniciativa amplia o debate sobre a doença e combate o preconceito enfrentado por milhões de pacientes.
6: Ele defende ainda mais investimento em diagnóstico precoce, acesso a medicamentos e políticas públicas voltadas às pessoas com epilepsia. Para Luiz Couto, a Frente Parlamentar pode contribuir para garantir mais inclusão, dignidade e qualidade de vida aos pacientes e suas famílias.
5: Termina agora o Jornal Câmara dos Deputados, produzido pela Rádio Câmara, com trabalhos técnicos de Alan de Souza e apresentação de Val Monteiro e Luciana Vieira. Uma boa noite para você.
6: Você fica agora com as notícias do Tribunal de Contas da União. Boa noite.
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1: 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Boa noite.

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0: Ouvinte amigo, que Deus o abençoe com toda a bênção celeste e terrestre, para que você, convivendo com Ele, possa encontrar nele a paz, a alegria e sentir-se feliz. Que Deus o abençoe para que você seja sempre forte para viver em harmonia com Ele, ter forças para resistir a todas as tentações e superar todas as dificuldades. Que Deus o abençoe para que você seja forte no resistir e vencer as tentações e no superar todas as dificuldades. Que Deus o abençoe para que você permaneça unido a Ele pela fé, persevere no cumprimento fiel dos deveres e na prática generosa do bem. Que Deus o abençoe para que você possa ter um coração sempre aberto para acolher e amar a todos perdoar, a todos servir, a todos fazer o bem e a ninguém excluir. Ouvinte amigo, ontem meditamos sobre este pensamento de Helen Keller: todos os dias eu agradeço a Deus a graça de ter me permitido o conhecimento da sua obra. E Helen Keller conheceu o mundo só pela inteligência, pelo olfato, pelo tato e pelo sabor. Não conheceu o mundo das cores e o mundo do som. E, no entanto, agradecia a Deus a graça de ter conhecido a sua obra. E você, ouvinte amigo, tem essa delicadeza, essa sensibilidade de encantar-se, maravilhar-se pelas maravilhas de Deus e agradecer tantas maravilhas que você encontra ao longo do caminho da vida? E o pensamento que nós vamos meditar no dia de hoje é a continuação, num outro sentido, quando Helen Keller escreve: todos os dias agradeço a Deus o ter acendido a lâmpada da fé na minha treva material. Todos os dias agradeço a Deus o ter acendido a lâmpada da fé na minha treva material. Helen Keller não enxergava, nada enxergava. Então, para ela, o mundo era um mergulhar nas trevas, como se estivesse cercado de trevas, não via luz, nada enxergava. Então, ela estava cercada de trevas, mas trevas meramente materiais. Mas dentro dela brilhava a luz, a lâmpada mágica da fé. Todos os dias agradeço a Deus o ter acendido na minha alma a lâmpada mágica da fé. A verdadeira luz é aquela que vem de dentro, ilumina a alma, o espírito, esclarece a vontade, nos ajuda a encontrar o caminho do bem, nos ensina o que é melhor, nos ensina a viver em paz com Ele. A lâmpada da fé que Deus acendeu em nossa alma é a luz mais intensa que brilha em nossa vida. A verdadeira luz é a luz da fé que nos faz ver o verdadeiro sentido da vida, das coisas, dos acontecimentos. Todos os dias agradeça a Deus o ter acendido a lâmpada da fé na minha treva material. Que graça maravilhosa que nós recebemos no batismo. Pelo batismo, recebemos a fé como dom infuso, um dom sobrenatural infuso, a semente da fé, a lâmpada da fé, a luzinha da fé foi nos dado pelo batismo, por uma graça especial de Deus. uma graça, um presente gratuito de Deus, sem que nada tivéssemos feito para merecer. Deus colocou em nossa alma, pelo batismo, a lâmpada mágica da fé, a semente da fé, fé que depois nós podemos cultivar, desenvolver, aperfeiçoar. E, iluminados pela luz divina, podemos percorrer sempre o caminho da vida, fazendo o bem a todos. Iluminados pela luz divina, podemos percorrer sempre o caminho da vida, fazendo o bem a todos e a todos oferecendo o nosso amor semelhante ao amor de Deus. A fé é um dom de Deus. É a fé que nos dá o sentido da vida. É a fé que nos leva a construir um mundo melhor, mais humano, mais fraterno, mais digno, mais justo. A fé é voltar-se inteiramente para Deus, para fazer o que agrada a Ele, para servi-Lo, para percorrer seu caminho, executar seus planos, atender seus desejos. A fé me leva a viver em sintonia com Deus, a luz eterna, a luz divina, e vivendo em sintonia com Deus, poder crescer no amor e transformar a vida num mar de bondade. A fé que nos dá sentido à nossa vida, que nos diz que Deus nos deu a vida terrena como um dom divino para, através dele, conquistar a vida eterna, a plenitude da vida em sua morada eterna. A fé é a força transformadora do mundo. Se nós vivêssemos da fé, com mais fé, então o mundo seria melhor. E como nós fraquejamos na fé, confundimos a fé com emoção, com sentimento. Não, gente, fé não é ver, fé não é compreender, fé não é sentir, fé é aderir, é viver, aceitar Deus, crer em Deus como Senhor do céu e da terra, e o esforço para viver de acordo com a vontade dele, fazer o que agrada a ele. Isto é fé. Aceitar Jesus como Filho de Deus, Salvador, Redentor, e procurar conhecer, entender seus ensinamentos, viver de acordo com eles. Isto é fé. Fé é aceitar uma verdade revelada e o esforço para viver de acordo com ela. Fé é aceitar uma verdade revelada e o esforço para viver de acordo com ela. É aceitação e adesão. Por isso, eu repito, fé não é ver, não é sentir, não é compreender. Fé não é emoção, fé não é sentimentalismo. Fé é aceitar e aderir. Aceitar uma verdade e o esforço para viver de acordo com ela. Esta é a fé que transforma. Fé não é Deus ao meu serviço, mas fé eu a serviço de Deus. Fé não é receber de Deus tudo o que eu quero dele. Fé é eu fazer tudo o que Deus pede de mim. Fé não é Deus à minha disposição, mas eu inteiramente à disposição dele, em sintonia com ele, para fazer o que ele pede. Esta é a fé que me transforma. Esta fé que é uma lâmpada que ilumina a alma, o coração, a vida. Esta é a fé que é a luz interior, a lâmpada acesa dentro do coração, que nos faz ver o verdadeiro sentido da vida e das coisas. A fé que transforma é aquela que me leva a ir ao encontro de Deus, a viver em sintonia com Ele, para fazer só e sempre o que agrada a Ele. Todos os dias agradeço a Deus o haver acendido a lâmpada mágica da fé na minha treva material. Helen Keller, sendo cega, vivia mergulhada num mundo de escuridão material, mas dentro dela, a luz da fé, o fogo ardente do amor, tudo iluminava, fazia com que ela encontrava maravilhas no mundo que a cercava. Todos os dias agradeço a Deus o haver acendido a lâmpada mágica na minha vida, na minha alma, a lâmpada mágica da fé dentro de mim. Ajuda-me, Senhor, a amar como Tu me amas e a compreender como Tu me compreendes. Ensina-me, Senhor, a aceitar os outros como Tu me aceitas, respeitando-os como Tu me respeitas e suportando-os com paciência como Tu me suportas com paciência infinita. Ajuda-me, Senhor, a perdoar como Tu me perdoas e a fazer pelos outros todo o bem que fazes por mim. Ajuda-me, Senhor, a agradecer a lâmpada da fé que acendeste em minha alma pelo batismo. Ajuda-me, Senhor, a viver da fé inteiramente voltado para Ti, para fazer só o que Te agrada. Ajuda-me, Senhor, a viver da fé, deixar que a luz da fé ilumine a minha vida, para que eu possa estar inteiramente a Teu serviço, à Tua disposição para percorrer Teu caminho, executar os Teus planos, fazer Tua vontade, observar a Tua lei, fazer o que Te agrada. Obrigado, Senhor, pela lâmpada mágica da fé que acendeste em minha alma pelo batismo. Senhor, Tu que me aceitas como eu sou, ajuda-me a ser o que Tu queres que eu seja, Tua semelhança no amor. Transforma o meu coração para que ele seja bom, justo, manso, paciente, compreensivo, generoso, tolerante e cheio de misericórdia, para que através do meu amor humano, semelhante ao Teu, eu possa levar aos meus irmãos a alegria, a paz, o consolo, a esperança, o perdão e a salvação do Teu amor divino. Amém.
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4: Hoje, 22 de junho, uma segunda-feira, dia que comemoramos São João Fischer, São Paulino de Nola, São Tomás Moro, dia que foi beatificado o Padre Anchieta, dia do aeroviário. E como diz o Salmo 59, salva com tua direita e responde-nos. Precisamos, mais do que nunca, ter uma caminhada. E essa caminhada deve estar em sintonia com tudo aquilo que realizamos, fazemos. Nós temos quase sempre uma maneira de nos defender. É criticar os outros, observar o que os outros fazem e também ficarmos analisando se os outros estão certo ou quem está certo, quem está errado. O Cristo, no Evangelho de hoje, Mateus capítulo 7, versículo de 1 a 5, ele nos ensina a termos um princípio de vida. Qual é? Diz o texto: Não julgueis para não serdes julgados, pois com o julgamento com que julgardes, sereis julgados. E com a medida com que medirdes, vos será medido. Ou seja, por vezes somos muito rigorosos com as pessoas. E nem sempre, por vezes, sabemos relevar, perdoar. Mas somos muito críticos. E continua o texto do Evangelho de Mateus. Por que reparas no cisco que está no olho do teu irmão e não percebes a trave que está em teu olho? Nós, muitas vezes, repetimos as mesmas coisas, as mesmas falas, as mesmas críticas, mas não gostamos que alguém lembre as mancadas que damos, os erros que cometemos ou as falhas que realizamos. Ficamos muito injuriados e ficamos muito chateados quando somos observados e seguidos de perto. E continua o Evangelho de Mateus, capítulo 7. Ou como dizes a teu irmão, deixe que eu tire o cisco do teu olho, mas eis que a trave está em teu olho. Hipócrita, tira primeiro a trave do teu olho, e então verás claramente para tirar o cisco do olho do teu irmão. Então, por vezes, nós sempre achamos a falha dos outros, o erro dos outros, maior do que qualquer outra coisa. E quando erramos, falhamos ou cometemos alguma coisa que por vezes desagrada muito, queremos que as pessoas relevem isso e deixem passar. Nesse texto nós vemos que Jesus, ele continua o ensinamento sobre a justiça que os discípulos devem aprender e praticar. É a justiça que deve superar a dos escribas e fariseus para se entrar no reino dos céus, como nos lembra no livro de Mateus, capítulo 5, versículo 20. Em geral, o julgamento surge quase que imediato diante do que se vê, mas as aparências, elas enganam, pois ninguém tem o real conhecimento da situação e das condições que levam as pessoas a agir daquela forma ou daquela maneira. Tudo isso exige um bom senso, um equilíbrio e uma disciplina constante. Quando se julga o próximo, o risco de emitir uma condenação é quase inevitável. Se acontece o discípulo se colocar no lugar de Deus, que é o único capaz de conhecer o íntimo de cada pessoa e de tudo que a circuncida, de tudo aquilo que as circunstâncias ao redor, assim o critério não julgar para não ser julgado. Ele é sábio, prudente e eficaz. Aprende-se a não querer para os outros o que não se quer para si mesmo. E muitas vezes nós deixamos esse critério e muitas vezes queremos condenar ou aliviar os outros de acordo com os nossos interesses. Ninguém é constituído para julgar ninguém. Se houve uma falha por parte de um erro que nós cometemos, as leis estão para que dê o justo limite e o justo direito que cada um deve ter e cada um merece ter. Então precisamos, mais do que nunca, ter essa sensibilidade. As leis e os julgamentos, eles estão para ajudar o ser humano, não para persegui-lo, e não é como se fosse quase sempre um chicote para corrigir. Porque nós partimos do princípio, aquele princípio da filosofia grega: todo ser é uno, bom e belo. Ou seja, todo ser merece respeito pelas suas condições e pela vida que ele tem e a sua caminhada. Amanhã, dia 23 de junho, dia que vamos comemorar Santa Agripina, Santa Edutrudes, São José Cafasso, Dia Internacional das Aldeias SOS e Dia do Imigrante. E dia também que vamos ter um texto de Mateus, capítulo 7, versículos 6, 12 e 14. Diz o texto: não deveis dar aos cães o que é sagrado, nem jogar aos porcos vossas pérolas, senão eles as pisotearão com seus pés, e voltando-se contra vós, vos estraçalharão. Portanto, tudo aquilo que quiserdes que os homens vos façam, assim também fazei-o vós a eles. Com efeito, isto é a lei e os profetas. Entrai pela porta estreita, porque larga é a porta e espaçoso o caminho que leva à perdição. E muitos entram por ela, mas quão estreita é a porta e quão apertado é o caminho que leva à vida, e são poucos os que a encontram. Pai nosso que estais nos céus, santificado seja o vosso nome, venha a nós o vosso reino, seja feita a vossa vontade, assim na terra como no céu. O pão nosso de cada dia nos dai hoje, perdoai as nossas ofensas, assim como nós perdoamos a quem nos tem ofendido. E não nos deixeis cair em tentação, mas livrai-nos do mal. Amém. Ave Maria, cheia de graça, o Senhor é convosco. Bendita sois vós entre as mulheres, e bendito o fruto do vosso ventre, Jesus. Santa Maria, Mãe de Deus, rogai por nós, pecadores, agora e na hora de nossa morte. Amém. Senhor, fazei-me maior que as coisas pequenas de cada dia, para que não me torne do tamanho delas. Fazei-me também maior que os grandes sofrimentos, para que não me desespere, tornando-os maiores do que eu. Finalmente, tornai-me maior que as grandes alegrias da vida, para que estas não me elevem, tornando-me menor do que elas. O Senhor Jesus Cristo esteja ao nosso lado para nos defender, dentro de nós para nos conservar, diante de nós para nos conduzir, atrás de nós para nos guardar, acima de nós para nos abençoar. Abençoe-nos o Deus Todo-Poderoso, Pai, Filho e Espírito Santo. Amém. Boa noite.

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5: Querido Dom Ramin, parabéns. 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
3: Estimado Dom Orani, quem fala é Dom Jansen Franco, bispo auxiliar, e aqui estou para parabenizá-lo pelo seu aniversário natalício. Parabéns, salve 23 de junho. Louvado seja Deus pela sua vida. Desejo-lhe muitas felicidades, com saúde, paz e proteção. É muito bom trabalhar ao seu lado na construção do Reino de Deus em nossa grande arquidiocese São Sebastião do Rio de Janeiro. Que as bênçãos celestes sejam sempre abundantes em sua vida, hoje e sempre. Mais uma vez, parabéns pelo seu aniversário natalício. Receba o meu abraço fraterno. Há de muitos anos.
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1: Meu nome é João Capuano Neto, pertenço à paróquia de São Roque, da cidade de São José do Rio Pardo. Falo em nome da paróquia, da abadia e do mosteiro. Desejo ao Dom Arani meus votos, os nossos votos de muita felicidade, de muita paz, de muita oração, porque rezamos por ele todos.

0: todos os dias para aquele que se fez o maior, porque se fez o último. Parabéns.
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2: Caríssimo Dom Arani, desejo de coração que o senhor possa estar vivenciando esse seu aniversário com muita paz e alegria e que o senhor continue a semear no chão da igreja a sua vida, tal forma que possas ainda mais florescer e frutificar e contribuir para que o reino de Deus cresça como é a vontade de Deus. Muito obrigado, parabéns pelo seu aniversário e obrigado pela tua presença na vida de cada um de nós.
3: Eu sou o Dom Joselito, bispo auxiliar da Arquidiocese de São Sebastião do Rio de Janeiro.
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2: Ajuda-nos a perseverar, Espírito Santo. Vem e fica conosco. E não seja só um momento, mas uma experiência.

0: início, o Espírito pairava sobre as águas. Paire sobre as nossas vidas. Paire sobre a nossa casa. Paire sobre a nossa família. Sobre os nossos medos, sobre os nossos conflitos, sobre os nossos impossíveis, paira, Espírito, trazendo esta calmaria, esta paz, que é o sinal concreto da sua presença. Quantos corações ansiosos, um mundo que já não sabe mais o que é ter paz, porque não há paz sem o Príncipe da Paz. Não há nenhum projeto de paz que se construa sem o Espírito Santo. Por isso nós te pedimos, pacifica os nossos corações. Traz paz à nossa vida, à nossa casa, à nossa família. Fica em nós, porque nós somos sua casa, porque nós somos sua morada. Obrigado, Espírito Santo. Fica aqui em nós.
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0: Meus irmãos e irmãs, ouvintes da Rádio Catedral, aqui Dom Célio Calixto, bispo auxiliar. Nesse mês, aniversário de nosso cardeal, agora 23 de junho, nosso abraço, nossas orações por ele, nosso pastor. Esse ano tão especial para nossa arquidiocese, ano jubilar, Guarani tem nos ensinado a ser alegres na esperança, fortes na tribulação, perseverantes na oração, enviados em missão. Grande testemunho missionário, apostólico, evangelizador. Deus abençoe, Dona Nis, saúde e paz. Abraço fraterno.
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4: Aqui quem fala é Dom Tiago Stanislau, bispo auxiliar da Arquidiocese do Rio de Janeiro. Hoje toda a nossa arquidiocese se une em oração para agradecer a Deus pelo dom da vida do nosso cardeal arcebispo Dom Orani João Tempesta. Dom Orani, neste dia tão especial, peço a Deus que lhe conceda abundantes bênçãos, muita saúde, alegria e paz, e que continue fortalecendo sua missão à frente da nossa arquidiocese. Receba o nosso carinho, a nossa gratidão e as nossas orações. Parabéns, Dom Orani. Deus o abençoe sempre.
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0: proteção, saúde e paz para seguir em frente, realizando o plano que Deus sonhou para a sua preciosa vida. O meu abraço, Gislene Cantini e família. Deus abençoe.
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0: implora a minha misericórdia, especialmente pelos pecadores, e ao menos por um breve tempo, reflete sobre a minha paixão, especialmente sobre o abandono que me encontrei no momento da agonia. Esta é a hora de grande misericórdia para o mundo inteiro. Permitirei que penetres na minha tristeza mortal. Nesta hora, nada negarei à alma que pedir pela minha paixão. Em nome do Pai, do Filho e do Espírito Santo. Amém. Amém. Pai nosso, que estais nos céus, santificado seja o vosso nome. Venha a nós o vosso reino. Seja feita a vossa vontade, assim na terra como no céu. O pão nosso de cada dia nos dai hoje. Perdoai-nos as nossas ofensas, assim como nós perdoamos a quem nos tem ofendido. E não nos deixeis cair em tentação, mas livrai-nos do mal. Amém.
1: Ave Maria, cheia de graça, o Senhor é convosco. Bendita sois vós entre as mulheres. Bendito é o fruto do vosso ventre, Jesus. Santa Maria, Mãe de Deus, rogai por nós, pecadores, agora e na hora de nossa morte. Amém.
0: Professemos a nossa fé.
2: Creio em Deus, Pai Todo-Poderoso, Criador do céu e da terra, e em Jesus Cristo, seu único Filho, nosso Senhor, que foi concebido pelo poder do Espírito Santo, nasceu da Virgem Maria, padeceu sob Pôncio Pilatos, foi crucificado, morto e sepultado, desceu à mansão dos mortos, ressuscitou ao terceiro dia, subiu aos céus, está sentado à direita de Deus Pai Todo-Poderoso, donde há de vir a julgar os vivos e os mortos. Creio no Espírito Santo, na Santa Igreja Católica, na comunhão dos santos, na remissão dos pecados, na ressurreição da carne,

0: Nesta primeira dezena, nós colocamos aos pés de Jesus misericordioso a sua vida, suas intenções, suas necessidades mais profundas do íntimo do seu coração. Nos unimos às almas do purgatório, rezamos pela conversão dos pecadores do mundo inteiro, pela conversão da nossa família. Eterno Pai, eu vos ofereço o corpo e o sangue, a alma e a divindade de vosso diletíssimo Filho, nosso Senhor Jesus Cristo, em expiação dos nossos pecados e os do mundo inteiro. Pela sua dolorosa paixão,
1: tende misericórdia de nós e do mundo inteiro.
0: Pela sua dolorosa paixão,
1: tende misericórdia de nós e do mundo inteiro.
0: Pela sua dolorosa paixão,
1: tende misericórdia de nós e do mundo inteiro.
0: Pela sua dolorosa paixão,
1: tende misericórdia de nós e do mundo inteiro.
0: Pela sua dolorosa paixão,
1: tende misericórdia de nós e do mundo inteiro.
0: Pela sua dolorosa paixão,
1: tende misericórdia de nós e do mundo inteiro.
0: Pela sua dolorosa paixão,
1: tende misericórdia de nós e do mundo inteiro.
0: Pela sua dolorosa paixão,
1: tende misericórdia de nós e do mundo inteiro.
0: Pela sua dolorosa paixão,
1: tende misericórdia de nós e do mundo inteiro.
0: Pela sua dolorosa paixão,
1: tende misericórdia de nós e do mundo inteiro. Nesta segunda dezena, nós rezamos por você que está doente, por você no leito do hospital, por você que traz uma doença incurável, e com você dizemos: Jesus, eu confio em vós. Convidamos você agora a abandonar-se inteiramente na misericórdia de Jesus que o envolve agora. Nós colocamos aos pés de Jesus todos os enfermos, aqueles que nós conhecemos e amamos, e especialmente rezamos por aqueles enfermos esquecidos, pelos quais ninguém mais reza, e por isso rezamos com imensa confiança. Eterno Pai,
0: eu vos ofereço o corpo e o sangue, a alma e a divindade de vosso diletíssimo Filho, nosso Senhor Jesus Cristo, em expiação dos nossos pecados e os do mundo inteiro.
1: Pela sua dolorosa paixão,
0: tende misericórdia de nós e do mundo inteiro.
1: Pela sua dolorosa paixão,
0: tende misericórdia de nós e do mundo inteiro.
1: Pela sua dolorosa paixão,
0: tende misericórdia de nós e do mundo inteiro.
1: Pela sua dolorosa paixão,
0: tende misericórdia de nós e do mundo inteiro.
1: Pela sua dolorosa paixão,
0: tende misericórdia de nós e do mundo inteiro.
1: Pela sua dolorosa paixão,
0: tende misericórdia de nós e do mundo inteiro.
1: Pela sua dolorosa paixão,
0: tende misericórdia de nós e do mundo inteiro.
1: Pela sua dolorosa paixão,
0: tende misericórdia de nós e do mundo inteiro.
1: Pela sua dolorosa paixão,
0: tende misericórdia de nós e do mundo inteiro.
1: Pela sua dolorosa paixão,
0: tende misericórdia de nós e do mundo inteiro. Nesta terceira dezena, nós

0: do diletíssimo coração de Jesus, envolva agora, na paz que vem do Senhor, toda e qualquer pessoa que se sente em desespero, as famílias, os doentes, os agonizantes deste dia, os endividados, que recebam agora, no nome de Jesus, do coração misericordioso de Jesus, a paz que o mundo não conhece. Rezemos agora com imensa confiança. É Jesus, misericordioso, quem nos visita. Eterno Pai, eu vos ofereço o corpo e o sangue, a alma e a divindade de vosso diletíssimo Filho, nosso Senhor Jesus Cristo, em expiação dos nossos pecados e os do mundo inteiro. Pela sua dolorosa paixão,
1: tende misericórdia de nós e do mundo inteiro.
0: Pela sua dolorosa paixão,
1: tende misericórdia de nós e do mundo inteiro.
0: Pela sua dolorosa paixão,
1: tende misericórdia de nós e do mundo inteiro.
0: Pela sua dolorosa paixão,
1: tende misericórdia de nós e do mundo inteiro.
0: Pela sua dolorosa paixão,
1: tende misericórdia de nós e do mundo inteiro.
0: Pela sua dolorosa paixão,
1: tende misericórdia de nós e do mundo inteiro.
0: Pela sua dolorosa paixão,
1: tende misericórdia de nós e do mundo inteiro.
0: Pela sua dolorosa paixão,
1: tende misericórdia de nós e do mundo inteiro.
0: Pela sua dolorosa paixão,
1: tende misericórdia de nós e do mundo inteiro.
0: Pela sua dolorosa paixão,
1: tende misericórdia de nós e do mundo inteiro. Nesta quarta dezena, nós apresentamos a Jesus as necessidades mais íntimas de cada um de nós. E por isso agora você apresenta a sua necessidade. Fale com Jesus agora, que ouve-nos em oração. Porque Jesus tudo pode, nós queremos também nesta dezena pedir por nossas famílias e em especial por todos aqueles que precisam de um trabalho. Jesus, nós pedimos por todo pai de família, por toda mãe de família, por todo jovem que precisa trabalhar. Nós pedimos, Senhor, que tua divina misericórdia, unida à tua divina providência, abra os caminhos para todos os trabalhadores que precisam hoje de um emprego. Rezemos com imensa confiança. Eterno Pai, eu vos ofereço o corpo e o sangue, a alma e a divindade de vosso diletíssimo Filho, nosso Senhor Jesus Cristo, em expiação dos nossos pecados e os do mundo inteiro. Pela sua dolorosa paixão,
0: tende misericórdia de nós e do mundo inteiro.
1: Pela sua dolorosa paixão,
0: tende misericórdia de nós e do mundo inteiro.
1: Pela sua dolorosa paixão,
0: tende misericórdia de nós e do mundo inteiro.
1: Pela sua dolorosa paixão,
0: tende misericórdia de nós e do mundo inteiro.
1: Pela sua dolorosa paixão,
0: tende misericórdia de nós e do mundo inteiro.
1: Pela sua dolorosa paixão,
0: tende misericórdia de nós e do mundo inteiro.
1: Pela sua dolorosa paixão,
0: tende misericórdia de nós e do mundo inteiro.
1: Pela sua dolorosa paixão,
0: tende misericórdia de nós e do mundo inteiro.
1: Pela sua dolorosa paixão,
0: tende misericórdia de nós e do mundo inteiro.
1: Pela sua dolorosa paixão,
0: tende misericórdia de nós e do mundo inteiro. Nesta quinta dezena, nós apresentamos a Jesus tudo aquilo que para nós não tem solução aos olhos humanos. Nesta dezena, nós rezamos por aquilo que é impossível aos nossos olhos, mas não é para Jesus. Pedimos a Jesus pelas curas físicas, por todas aquelas enfermidades que diante da medicina não há cura, por todos os desenganados, por todos aqueles que passam nesse exato momento por muitas aflições e provações na própria carne. Nós pedimos, Jesus, cura, libertação, restauração, pelo poder da tua infinita misericórdia. Jesus, tu és a nossa solução. Nós pedimos por todas as causas impossíveis, pedimos a tua presença, pedimos a tua fortaleza e nós convidamos nesse instante você que reza conosco, que de maneira especial recorra à intercessão de Santa Faustina, aquela que foi e é a secretária da Divina Misericórdia. Jesus disse a Santa Faustina: peçam muito, muito mesmo, porque o meu desejo é dar muito. Faça seu pedido e reze com um coração feliz e repleto de confiança. Eterno Pai, eu vos ofereço o corpo e o sangue, a alma e a divindade de vosso diletíssimo Filho, nosso Senhor Jesus Cristo, em expiação dos nossos pecados e os do mundo inteiro, pela sua dolorosa paixão.
1: Tende misericórdia de nós e do mundo inteiro.
0: Pela sua dolorosa paixão.
1: Tende misericórdia de nós e do mundo inteiro.
0: Pela sua dolorosa paixão.
1: Tende misericórdia de nós e do mundo inteiro.
0: Pela sua dolorosa paixão.
1: Tende misericórdia de nós e do mundo inteiro.
0: Pela sua dolorosa paixão.
1: Tende misericórdia de nós e do mundo inteiro.
0: Pela sua dolorosa paixão.
1: Tende misericórdia de nós e do mundo inteiro.
0: Pela sua dolorosa paixão.
1: Tende misericórdia de nós e do mundo inteiro.
0: Pela sua dolorosa paixão.
1: Tende misericórdia de nós e do mundo inteiro.
0: Pela sua dolorosa paixão.
1: Tende misericórdia de nós e do mundo inteiro.
0: Pela sua dolorosa paixão.
1: Tende misericórdia de nós e do mundo inteiro.
0: Deus Santo, Deus Forte, Deus Imortal, tende piedade de nós e do mundo inteiro. Deus Santo, Deus Forte, Deus Imortal, tende piedade de nós e do mundo inteiro. Deus Santo, Deus Forte, Deus Imortal, tende piedade de nós e do mundo inteiro.
1: Em nome do Pai, do Filho e do Espírito Santo.
0: Amém.

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2: Prezada Dona Nícia, eminência, aqui diretamente do seu mosteiro, São José do Parna, nossos parabéns por mais uma data na véspera de São João. Estava justamente pensando nesses dias em que faz 87 anos que chegou o primeiro abade alemão e também nesses dias 77 anos que chegaram os três primeiros italianos. E no ano seguinte, em 50, eis que a vossa eminência nasceu. Por tudo isso, louvado seja Deus. Nós somos graças pelo seu sim. Se o tempo que passou aqui tanto edificou, devemos muito ao Senhor e esperamos também sempre na sua honrosa presença e visita. Um abraço a todos aqui de São José do Parna, do seu mosteiro.
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1: Ajuda-nos a perseverar, Espírito Santo. Vem e fica conosco. E não seja só um momento, mas uma experiência.

no início, o Espírito pairava sobre as águas. Paire sobre as nossas vidas. Paire sobre a nossa casa. Paire sobre a nossa família. Sobre os nossos medos, sobre os nossos conflitos, sobre os nossos impossíveis, paira, Espírito, trazendo esta calmaria, esta paz, que é o sinal concreto da sua presença. Quantos corações ansiosos, um mundo que já não sabe mais o que é ter paz, porque não há paz sem o Príncipe da Paz. Não há nenhum projeto de paz que se construa sem o Espírito Santo. Por isso nós te pedimos, pacifica os nossos corações. Traz paz à nossa vida, à nossa casa, à nossa família. Fica em nós, porque nós somos sua casa, porque nós somos sua morada. Obrigado, Espírito Santo. Fica aqui em nós.

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2: 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Louvado seja Deus pelo dom da sua vida, por sua dedicação incansável e por ser testemunho vivo do Evangelho em nossa arquidiocese. Parabéns e muitas bênçãos.
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3: Estimado pastor Dorani, quero manifestar toda a minha alegria, minha felicidade pelo dom de sua vida, com a certeza de que o Senhor conceda cada vez mais ao Senhor, nosso grande pastor, muita saúde, muita alegria e muita paz. Obrigado pelo seu belo exemplo, junto a cada um de nós, seus arquidiocesanos. Que Deus possa acumulá-lo com as bênçãos mais copiosas dos céus. Parabéns, felicidades. É o que desejamos aqui da Catedral de São Sebastião do Rio de Janeiro. Eu, cônego Cláudio dos Santos.
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2: Um forte abraço, Dom Orani João, aqui Dom Paulo Celso, de Itaguaí, Rio de Janeiro, para parabenizar e agradecer o dom da vida. Viva a vida, viva o amor de seus pais, viva São João Batista. É um momento de festa, de alegria. Estamos muito felizes também de saudar com carinho e gratidão.

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0: Deus Pai Todo-Poderoso, Criador do céu e da terra, e em Jesus Cristo, seu único Filho, nosso Senhor, que foi concebido pelo poder do Espírito Santo, nasceu da Virgem Maria, padeceu sob Pôncio Pilatos, foi crucificado, morto e sepultado, desceu à mansão dos mortos, ressuscitou ao terceiro dia, subiu aos céus e está sentado à direita de Deus Pai Todo-Poderoso, donde há de vir a julgar os vivos e os mortos. Creio no Espírito Santo, na Santa Igreja Católica, na comunhão dos santos, na remissão dos pecados, na ressurreição da carne, na vida eterna. Amém. Pai nosso que estais no céu, santificado seja o vosso nome. Venha a nós o vosso reino, seja feita a vossa vontade, assim na terra como no céu.
1: O pão nosso de cada dia nos dai hoje. Perdoai-nos as nossas ofensas, assim como nós perdoamos a quem nos tem ofendido. E não nos deixeis cair em tentação, mas livrai-nos do mal. Amém.
0: Ave Maria, cheia de graça, o Senhor é convosco. Bendita sois vós entre as mulheres e bendito é o fruto do vosso ventre, Jesus.
1: Santa Maria, Mãe de Deus, rogai por nós, pecadores, agora e na hora de nossa morte. Amém.
0: Ave Maria, cheia de graça, o Senhor é convosco. Bendita sois vós entre as mulheres e bendito é o fruto do vosso ventre, Jesus.
1: Santa Maria, Mãe de Deus, rogai por nós, pecadores, agora e na hora de nossa morte. Amém.
0: Ave Maria, cheia de graça, o Senhor é convosco. Bendita sois vós entre as mulheres e bendito é o fruto do vosso ventre, Jesus.
1: Santa

0: Pai nosso que estais no céu, santificado seja o vosso nome. Venha a nós o vosso reino, seja feita a vossa vontade, assim na terra como no céu.
1: O pão nosso de cada dia nos dai hoje. Perdoai-nos as nossas ofensas, assim como nós perdoamos a quem nos tem ofendido. E não nos deixeis cair em tentação, mas livrai-nos do mal. Amém.
0: Ave Maria, cheia de graça, o Senhor é convosco. Bendita sois vós entre as mulheres, e bendito é o fruto do vosso ventre, Jesus.
1: Santa Maria, Mãe de Deus, rogai por nós, pecadores, agora e na hora de nossa morte. Amém.
0: Ave Maria, cheia de graça, o Senhor é convosco. Bendita sois vós entre as mulheres, e bendito é o fruto do vosso ventre, Jesus.
1: Santa Maria, Mãe de Deus, rogai por nós, pecadores, agora e na hora de nossa morte. Amém.
0: Ave Maria, cheia de graça, o Senhor é convosco. Bendita sois vós entre as mulheres, e bendito é o fruto do vosso ventre, Jesus.
1: Santa Maria, Mãe de Deus, rogai por nós, pecadores, agora e na hora de nossa morte. Amém.
0: Ave Maria, cheia de graça, o Senhor é convosco. Bendita sois vós entre as mulheres, e bendito é o fruto do vosso ventre, Jesus.
1: Santa Maria, Mãe de Deus, rogai por nós, pecadores, agora e na hora de nossa morte. Amém.
0: Ave Maria, cheia de graça, o Senhor é convosco. Bendita sois vós entre as mulheres, e bendito é o fruto do vosso ventre, Jesus.
1: Santa Maria, Mãe de Deus, rogai por nós, pecadores, agora e na hora de nossa morte. Amém.
0: Ave Maria, cheia de graça, o Senhor é convosco. Bendita sois vós entre as mulheres, e bendito é o fruto do vosso ventre, Jesus.
1: Santa Maria, Mãe de Deus, rogai por nós, pecadores, agora e na hora de nossa morte. Amém.
0: Ave Maria, cheia de graça, o Senhor é convosco. Bendita sois vós entre as mulheres, e bendito é o fruto do vosso ventre, Jesus.
1: Santa Maria, Mãe de Deus, rogai por nós, pecadores, agora e na hora de nossa morte. Amém.
0: Ave Maria, cheia de graça, o Senhor é convosco. Bendita sois vós entre as mulheres, e bendito é o fruto do vosso ventre, Jesus.
1: Santa Maria, Mãe de Deus, rogai por nós, pecadores, agora e na hora de nossa morte. Amém.
0: Ave Maria, cheia de graça, o Senhor é convosco. Bendita sois vós entre as mulheres, e bendito é o fruto do vosso ventre, Jesus.
1: Santa Maria, Mãe de Deus, rogai por nós, pecadores, agora e na hora de nossa morte. Amém.
0: Ave Maria, cheia de graça, o Senhor é convosco. Bendita sois vós entre as mulheres, e bendito é o fruto do vosso ventre, Jesus.
1: Santa Maria, Mãe de Deus, rogai por nós, pecadores, agora e na hora de nossa morte. Amém.
0: Glória ao Pai, ao Filho e ao Espírito Santo,
1: como era no princípio, agora e sempre. Amém.

0: Pai nosso que estais no céu, santificado seja o vosso nome. Venha a nós o vosso reino, seja feita a vossa vontade, assim na terra como no céu.
1: O pão nosso de cada dia nos dai hoje. Perdoai-nos as nossas ofensas, assim como nós perdoamos a quem nos tem ofendido. E não nos deixeis cair em tentação, mas livrai-nos do mal. Amém.
0: Ave Maria, cheia de graça, o Senhor é convosco. Bendita sois vós entre as mulheres, e bendito é o fruto do vosso ventre, Jesus.
1: Santa Maria, Mãe de Deus, rogai por nós, pecadores, agora e na hora de nossa morte. Amém.
0: Ave Maria, cheia de graça, o Senhor é convosco. Bendita sois vós entre as mulheres, e bendito é o fruto do vosso ventre, Jesus.
1: Santa Maria, Mãe de Deus, rogai por nós, pecadores, agora e na hora de nossa morte. Amém.
0: Ave Maria, cheia de graça, o Senhor é convosco. Bendita sois vós entre as mulheres, e bendito é o fruto do vosso ventre, Jesus.
1: Santa Maria, Mãe de Deus, rogai por nós, pecadores, agora e na hora de nossa morte. Amém.
0: Ave Maria, cheia de graça, o Senhor é convosco. Bendita sois vós entre as mulheres, e bendito é o fruto do vosso ventre, Jesus.
1: Santa Maria, Mãe de Deus, rogai por nós, pecadores, agora e na hora de nossa morte. Amém.
0: Ave Maria, cheia de graça, o Senhor é convosco. Bendita sois vós entre as mulheres, e bendito é o fruto do vosso ventre, Jesus.
1: Santa Maria, Mãe de Deus, rogai por nós, pecadores, agora e na hora de nossa morte. Amém.
0: Ave Maria, cheia de graça, o Senhor é convosco. Bendita sois vós entre as mulheres, e bendito é o fruto do vosso ventre, Jesus.
1: Santa Maria, Mãe de Deus, rogai por nós, pecadores, agora e na hora de nossa morte. Amém.
0: Ave Maria, cheia de graça, o Senhor é convosco. Bendita sois vós entre as mulheres, e bendito é o fruto do vosso ventre, Jesus.
1: Santa Maria, Mãe de Deus, rogai por nós, pecadores, agora e na hora de nossa morte. Amém.
0: Ave Maria, cheia de graça, o Senhor é convosco. Bendita sois vós entre as mulheres, e bendito é o fruto do vosso ventre, Jesus.
1: Santa Maria, Mãe de Deus, rogai por nós, pecadores, agora e na hora de nossa morte. Amém.
0: Ave Maria, cheia de graça, o Senhor é convosco. Bendita sois vós entre as mulheres, e bendito é o fruto do vosso ventre, Jesus.
1: Santa Maria, Mãe de Deus, rogai por nós, pecadores, agora e na hora de nossa morte. Amém.
0: Ave Maria, cheia de graça, o Senhor é convosco. Bendita sois vós entre as mulheres, e bendito é o fruto do vosso ventre, Jesus.
1: Santa Maria, Mãe de Deus, rogai por nós, pecadores, agora e na hora de nossa morte. Amém.
0: Glória ao Pai, ao Filho e ao Espírito Santo.

0: Pai nosso que estais no céu, santificado seja o vosso nome. Venha a nós o vosso reino, seja feita a vossa vontade, assim na terra como no céu.
1: O pão nosso de cada dia nos dai hoje. Perdoai-nos as nossas ofensas, assim como nós perdoamos a quem nos tem ofendido. E não nos deixeis cair em tentação, mas livrai-nos do mal. Amém.
0: Ave Maria, cheia de graça, o Senhor é convosco. Bendita sois vós entre as mulheres e bendito é o fruto do vosso ventre, Jesus.
1: Santa Maria, Mãe de Deus, rogai por nós, pecadores, agora e na hora de nossa morte. Amém.
0: Ave Maria, cheia de graça, o Senhor é convosco. Bendita sois vós entre as mulheres e bendito é o fruto do vosso ventre, Jesus.
1: Santa Maria, Mãe de Deus, rogai por nós, pecadores, agora e na hora de nossa morte. Amém.
0: Ave Maria, cheia de graça, o Senhor é convosco. Bendita sois vós entre as mulheres e bendito é o fruto do vosso ventre, Jesus.
1: Santa Maria, Mãe de Deus, rogai por nós, pecadores, agora e na hora de nossa morte. Amém.
0: Ave Maria, cheia de graça, o Senhor é convosco. Bendita sois vós entre as mulheres e bendito é o fruto do vosso ventre, Jesus.
1: Santa Maria, Mãe de Deus, rogai por nós, pecadores, agora e na hora de nossa morte. Amém.
0: Ave Maria, cheia de graça, o Senhor é convosco. Bendita sois vós entre as mulheres, e bendito é o fruto do vosso ventre, Jesus.
1: Santa Maria, Mãe de Deus, rogai por nós, pecadores, agora e na hora de nossa morte. Amém.
0: Ave Maria, cheia de graça, o Senhor é convosco. Bendita sois vós entre as mulheres, e bendito é o fruto do vosso ventre, Jesus.
1: Santa Maria, Mãe de Deus, rogai por nós, pecadores, agora e na hora de nossa morte. Amém.
0: Ave Maria, cheia de graça, o Senhor é convosco. Bendita sois vós entre as mulheres, e bendito é o fruto do vosso ventre, Jesus.
1: Santa Maria, Mãe de Deus, rogai por nós, pecadores, agora e na hora de nossa morte. Amém.
0: Ave Maria, cheia de graça, o Senhor é convosco. Bendita sois vós entre as mulheres, e bendito é o fruto do vosso ventre, Jesus.
1: Santa Maria, Mãe de Deus, rogai por nós, pecadores, agora e na hora de nossa morte. Amém.
0: Ave Maria, cheia de graça, o Senhor é convosco. Bendita sois vós entre as mulheres, e bendito é o fruto do vosso ventre, Jesus.
1: Santa Maria, Mãe de Deus, rogai por nós, pecadores, agora e na hora de nossa morte. Amém.
0: Ave Maria, cheia de graça, o Senhor é convosco. Bendita sois vós entre as mulheres e bendito é o fruto do vosso ventre, Jesus.
1: Santa Maria, Mãe de Deus, rogai por nós, pecadores, agora e na hora de nossa morte. Amém.
0: Glória ao Pai, ao Filho e ao Espírito Santo,
1: como era no princípio, agora e sempre. Amém.

0: Pai nosso que estais no céu, santificado seja o vosso nome. Venha a nós o vosso reino, seja feita a vossa vontade, assim na terra como no céu.
1: O pão nosso de cada dia nos dai hoje. Perdoai-nos as nossas ofensas, assim como nós perdoamos a quem nos tem ofendido. E não nos deixeis cair em tentação, mas livrai-nos do mal. Amém.
0: Ave Maria, cheia de graça, o Senhor é convosco. Bendita sois vós entre as mulheres, e bendito é o fruto do vosso ventre, Jesus.
1: Santa Maria, Mãe de Deus, rogai por nós, pecadores, agora e na hora de nossa morte. Amém.
0: Ave Maria, cheia de graça, o Senhor é convosco. Bendita sois vós entre as mulheres, e bendito é o fruto do vosso ventre, Jesus.
1: Santa Maria, Mãe de Deus, rogai por nós, pecadores, agora e na hora de nossa morte. Amém.
0: Ave Maria, cheia de graça, o Senhor é convosco. Bendita sois vós entre as mulheres, e bendito é o fruto do vosso ventre, Jesus.
1: Santa Maria, Mãe de Deus, rogai por nós, pecadores, agora e na hora de nossa morte. Amém.
0: Ave Maria, cheia de graça, o Senhor é convosco. Bendita sois vós entre as mulheres, e bendito é o fruto do vosso ventre, Jesus.
1: Santa Maria, Mãe de Deus, rogai por nós, pecadores, agora e na hora de nossa morte. Amém.
0: Ave Maria, cheia de graça, o Senhor é convosco. Bendita sois vós entre as mulheres, e bendito é o fruto do vosso ventre, Jesus.
1: Santa Maria, Mãe de Deus, rogai por nós, pecadores, agora e na hora de nossa morte. Amém.
0: Ave Maria, cheia de graça, o Senhor é convosco. Bendita sois vós entre as mulheres, e bendito é o fruto do vosso ventre, Jesus.
1: Santa Maria, Mãe de Deus, rogai por nós, pecadores, agora e na hora de nossa morte. Amém.
0: Ave Maria, cheia de graça, o Senhor é convosco. Bendita sois vós entre as mulheres, e bendito é o fruto do vosso ventre, Jesus.
1: Santa Maria, Mãe de Deus, rogai por nós, pecadores, agora e na hora de nossa morte. Amém.
0: Ave Maria, cheia de graça, o Senhor é convosco. Bendita sois vós entre as mulheres, e bendito é o fruto do vosso ventre, Jesus.
1: Santa Maria, Mãe de Deus, rogai por nós, pecadores, agora e na hora de nossa morte. Amém.
0: Ave Maria, cheia de graça, o Senhor é convosco. Bendita sois vós entre as mulheres, e bendito é o fruto do vosso ventre, Jesus.
1: Santa Maria, Mãe de Deus, rogai por nós, pecadores, agora e na hora de nossa morte. Amém.
0: Ave Maria, cheia de graça, o Senhor é convosco. Bendita sois vós entre as mulheres, e bendito é o fruto do vosso ventre, Jesus.
1: Santa Maria, Mãe de Deus, rogai por nós, pecadores, agora e na hora de nossa morte. Amém.
0: Glória ao Pai, ao Filho e ao Espírito Santo,
1: como era no princípio, agora e sempre. Amém.

0: Pai nosso que estais nos céus, santificado seja o vosso nome. Venha a nós o vosso reino, seja feita a vossa vontade, assim na terra como no céu.
1: O pão nosso de cada dia nos dai hoje, perdoai-nos as nossas ofensas, assim como nós perdoamos a quem nos tem ofendido. E não nos deixeis cair em tentação, mas livrai-nos do mal. Amém.
0: Ave Maria, cheia de graça, o Senhor é convosco. Bendita sois vós entre as mulheres, e bendito é o fruto do vosso ventre, Jesus.
1: Santa Maria, Mãe de Deus, rogai por nós, pecadores, agora e na hora de nossa morte. Amém.
0: Ave Maria, cheia de graça, o Senhor é convosco. Bendita sois vós entre as mulheres, e bendito é o fruto do vosso ventre, Jesus.
1: Santa Maria, Mãe de Deus, rogai por nós, pecadores, agora e na hora de nossa morte. Amém.
0: Ave Maria, cheia de graça, o Senhor é convosco. Bendita sois vós entre as mulheres, e bendito é o fruto do vosso ventre, Jesus.
1: Santa Maria, Mãe de Deus, rogai por nós, pecadores, agora e na hora de nossa morte. Amém.
0: Ave Maria, cheia de graça, o Senhor é convosco. Bendita sois vós entre as mulheres, e bendito é o fruto do vosso ventre, Jesus.
1: Santa Maria, Mãe de Deus, rogai por nós, pecadores, agora e na hora de nossa morte. Amém.
0: Ave Maria, cheia de graça, o Senhor é convosco. Bendita sois vós entre as mulheres, e bendito é o fruto do vosso ventre, Jesus.
1: Santa Maria, Mãe de Deus, rogai por nós, pecadores, agora e na hora de nossa morte. Amém.
0: Ave Maria, cheia de graça, o Senhor é convosco. Bendita sois vós entre as mulheres, e bendito é o fruto do vosso ventre, Jesus.
1: Santa Maria, Mãe de Deus, rogai por nós, pecadores, agora e na hora de nossa morte. Amém.
0: Ave Maria, cheia de graça, o Senhor é convosco. Bendita sois vós entre as mulheres, e bendito é o fruto do vosso ventre, Jesus.
1: Santa Maria, Mãe de Deus, rogai por nós, pecadores, agora e na hora de nossa morte. Amém.
0: Ave Maria, cheia de graça, o Senhor é convosco. Bendita sois vós entre as mulheres, e bendito é o fruto do vosso ventre, Jesus.
1: Santa Maria, Mãe de Deus, rogai por nós, pecadores, agora e na hora de nossa morte. Amém.
0: Ave Maria, cheia de graça, o Senhor é convosco. Bendita sois vós entre as mulheres, e bendito é o fruto do vosso ventre, Jesus.
1: Santa Maria, Mãe de Deus, rogai por nós, pecadores, agora e na hora de nossa morte. Amém.
0: Ave Maria, cheia de graça, o Senhor é convosco. Bendita sois vós entre as mulheres, e bendito é o fruto do vosso ventre, Jesus.
1: Santa Maria, Mãe de Deus, rogai por nós, pecadores, agora e na hora de nossa morte. Amém.

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0: Aqui é o Padre Brito, pároco da paróquia Santa Terezinha do Menino Jesus em Botafogo. Eu quero desejar para o nosso cardeal esse dia tão especial um feliz aniversário. Que Deus possa cobrir o nosso cardeal com muitas bênçãos, a sua missão seja muito fecunda, sempre com o auxílio do nosso Deus Todo-Poderoso, que ele possa seguir também os passos cada vez mais da Virgem Maria, aquela que é a mãe de todos os sacerdotes. Nós somos filhos prediletos de Maria. Portanto, senhor cardeal, desejo ao senhor um feliz aniversário, muitas bênçãos, muita paz, muita saúde. Saúde, paz e alegria. Deus abençoe o senhor e também eu peço a sua bênção.
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2: Dia 23 de junho. Celebra-se hoje a memória de São José Cafasso, presbítero que viveu no século XIX e que se distinguiu enquanto formador de párocos e sacerdotes diocesanos, ou melhor, de sacerdotes santos, entre os quais São João Bosco, mas também pelo seu empenho em favor dos pobres. Nascido em uma família de camponeses em Castelnuovo d'Asti, em 1811, José Cafasso foi ordenado sacerdote em Turim, em 1834. Transcorreu grande parte de sua vida no internato eclesiástico da capital piemontesa, do qual se tornou diretor. Conterrâneo e diretor espiritual de Dom Bosco, Padre José Cafasso distinguiu-se não só por seu magistério no Seminário Maior de Turim, mas também pela sua doçura e serenidade que sabia transmitir às pessoas. O que lhe interessava era a figura do verdadeiro pastor, com uma vida interior rica e um profundo zelo pastoral. Assíduo na oração, engajado na pregação, dedicado à celebração da Eucaristia e ao ministério da confissão. Logo, São José Cafasso tentou encarnar este modelo na formação dos jovens sacerdotes, para que, por sua vez, fossem formadores de outros sacerdotes religiosos e leigos. São José Cafasso faleceu em Turim, em 23 de junho de 1860, com apenas 49 anos de idade. Precisamente pela sua assídua missão ao lado dos últimos, ele é recordado também como um dos chamados santos sociais de Turim. Cerca de 10 religiosos e leigos iluminados que entre os séculos 19 e 20 se dedicavam às emergências da cidade e a todos os necessitados. São José Cafasso, rogai por nós.
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Em nome do Pai, do Filho e do Espírito Santo. Amém. Que a paz do Senhor esteja com todos vocês, caríssimos amigos e irmãos. Nós continuamos na liturgia diária a ouvir os ensinamentos de Jesus no Sermão da Montanha. O Evangelho contém hoje a chamada regra de ouro, em forma positiva. Tudo quanto quereis que os homens vos façam, fazei também a eles, que resume a lei e os profetas, quer dizer, a essência do Antigo Testamento. Recordemos todos os dias, em todas as situações, essas palavras tão simples, mas tão importantes de Jesus para a nossa vida. Diz o Evangelho: não deis as coisas santas aos cães, nem atireis vossas pérolas aos porcos, para que eles não as pisem com os pés, voltando-se contra vós e vos despedacem. Tudo quanto quereis que os outros vos façam, fazei também a eles. Nisso consiste a lei e os profetas. Entrai pela porta estreita, porque larga é a porta e espaçoso é o caminho que leva à perdição, e muitos são os que entram por ele. Como é estreita a porta e apertado o caminho que leva à vida, e são poucos os que o encontram. São vários temas que nós temos na liturgia, na perícope de hoje do Evangelho. Nesse Evangelho vemos Jesus formar seus discípulos para o discernimento. Primeiro pede cautela diante do que é santo, não banalizar a graça, nem a oferecer sem sabedoria. Depois entrega a regra de ouro, que sintetiza a lei e os profetas.

0: são totalmente positiva. Daí a sua excelência explicita, concretizando Mateus 5:48, sejam perfeitos. A perfeição do Pai é o bem, é ser bom, é ser o amor amante fazendo o bem. Sendo bons, amando, nos tornamos filhos perfeitos como o Pai, que é amor para com todos. Na Trindade, além dela e para além dela. É o umbigo do mundo, o centro de tudo, de todas as coisas, as atenções. Buraco negro que tudo engole. Quem, porém, ama, faz para o outro, colocando-o em todos os demais no centro de si. A palavra de Jesus é a porta estreita que nos introduz na vida filial e fraterna. A palavra de Jesus é o caminho estreito que nos conduz à vida eterna. Portanto, meus irmãos e irmãs, a palavra do Senhor que nos convida a justamente ver as coisas sagradas, ao mesmo tempo fazer o bem aos outros, tudo que quereis que façam de bem para nós, façamos para o outro, a regra de ouro, e ao mesmo tempo sabendo que a porta estreita da conversão é a melhor, que depois se alarga com o Senhor, né, cada vez mais nessa caminhada. Meus irmãos e irmãs, lembramos também que na parte da tarde de hoje nós temos as vésperas da vigília de João Batista, temos a vigília de São João Batista, que é amanhã, com a nova edição do nosso missal romano. Nós temos também a vigília de São João Batista nessa tarde de hoje, com leituras próprias que nos preparam para a grande festa de amanhã de São João Batista, aquele que justamente foi o precursor, que batizou a Jesus e que o anunciou presente no mundo. Agora rezemos. O anjo do Senhor anunciou a Maria e ela concebeu do Espírito Santo. Ave Maria, cheia de graça, o Senhor é convosco, bendita sois vós entre as mulheres e bendito é o fruto do vosso ventre, Jesus. Santa Maria, Mãe de Deus, rogai por nós, pecadores, agora e na hora de nossa morte. Amém. Eis aqui a serva do Senhor, faça-se em mim segundo a vossa palavra. Ave Maria, cheia de graça, o Senhor é convosco, bendita sois vós entre as mulheres e bendito é o fruto do vosso ventre, Jesus. Santa Maria, Mãe de Deus, rogai por nós, pecadores, agora e na hora de nossa morte. Amém. E o Verbo se fez carne e habitou entre nós. Ave Maria, cheia de graça, o Senhor é convosco, bendita sois vós entre as mulheres e bendito é o fruto do vosso ventre, Jesus. Santa Maria, Mãe de Deus, rogai por nós, pecadores, agora e na hora de nossa morte. Amém. Rogai por nós, Santa Mãe de Deus, para que sejamos dignos das promessas de Cristo. Oremos. Infundi, Senhor, em nossos corações a vossa graça, vos suplicamos, a fim de que nós, que conhecendo pela anunciação do anjo a encarnação de Jesus Cristo, vosso Filho, cheguemos por sua paixão e morte de cruz à glória da ressurreição, pelo mesmo Cristo Senhor nosso. Amém. Glória ao Pai, ao Filho e ao Espírito Santo, como era no princípio, agora e sempre. Amém. Glória ao Pai, ao Filho e ao Espírito Santo, como era no princípio, agora e sempre. Amém. Glória ao Pai, ao Filho e ao Espírito Santo, como era no princípio, agora e sempre. Amém. E a todos vós, caríssimos amigos e irmãos, abençoe-vos o Deus Todo-Poderoso, Pai e Filho e Espírito Santo. Amém.
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1: Sou Dom José Maria Pereira, bispo auxiliar daqui de, da Arquidiocese aqui do Rio. Quero cumprimentar o nosso querido Dom Orani pelo seu aniversário. Parabéns, caríssimo Dom Orani, pelo seu aniversário natalício. Louvo e agradeço a Deus pelo dom de sua vida. Realmente, a sua vida é um grande dom de Deus para a Igreja. E de modo muito especial, é um imenso dom para a nossa Arquidiocese do Rio. Sua vida é totalmente doada. Seu testemunho de pastor incansável nos edifica muito. Obrigado, Orani, pelo seu testemunho de vida, de entrega, de doação total a Deus e aos irmãos. O senhor é um pastor que tem cheiro de ovelhas. Deus lhe conceda muitos anos de vida com saúde. Um abraço. 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

Em nome do Pai, do Filho e do Espírito Santo. Amém. Senhor Deus, nós queremos te adorar, te bendizer, te exaltar. Tua misericórdia, o teu amor, a tua bondade mais uma vez se renovam em nossas vidas e nós podemos, pela tua graça, viver esse dia. Te entrego cada sonho, cada plano, Senhor Deus. Te entrego as dificuldades que possamos estar vivendo. Te entrego, Senhor Deus, as lutas de cada dia. Toma conta, Senhor, da nossa vida, do nosso coração, de cada passo, de cada decisão. Que esse dia seja para a honra e glória do teu santo nome. Amado Jesus, nós pedimos humildemente que o Senhor venha proteger a vida de cada policial militar, de maneira especial os policiais do melhor batalhão de todos os tempos da Polícia Militar, o 31º Batalhão da Polícia Militar. Pedimos pelas nossas polícias, pelos nossos bombeiros, as Forças Armadas. Pedimos também, Senhor Jesus Cristo, pelos profissionais da saúde, da educação, nossos taxistas, motoristas de aplicativo, nossos entregadores, caminhoneiros, transporte escolar, nossos motociclistas, cuidado aí, meu irmão. Todos aqueles que estão na estrada, indo e voltando pelas ruas do nosso Brasil, te entrego, Deus amado. Todos aqueles que hoje se encontram em hospitais, no cárcere, alguns lutando contra a depressão, ansiedade, a síndrome do pânico, te entrego pessoas que desistiram de tudo, Jesus. Te entrego pessoas que estão muito cansadas, decepcionadas, magoadas. Que esse dia seja um dia de revigoramento, de força, de ânimo, de paz para esse coração que me escuta nesse momento. Senhor Deus, iniciamos esse dia e o Senhor sabe mais do que ninguém, na sua onisciência, que precisamos de tantas coisas, Senhor, de milagres, de curas, de bênçãos, mas o nosso pedido maior sempre vai ser o mesmo: a tua presença em nossas vidas. Coloca nos comentários, meu irmão, e diga comigo, minha irmã: fica conosco, Senhor. Fica conosco, Senhor.

0: Bom dia, bom dia, bom dia, meu irmão, bom dia, minha irmã, bom dia, minha estrela de toda manhã. Seja muito bem-vindo ao programa Bom Dia Catedral. Eu sou Jadir Barcelos, missionário da Arquidiocese de São Sebastião do Rio de Janeiro, da Hora da Graça e do Terço da Batalha e da melhor paróquia do mundo, paróquia Nossa Senhora da Saúde em Curicica. Meu irmão, minha irmã, que bom que estamos juntos em mais um programa Bom Dia Catedral. Tenho certeza que o programa de hoje vai falar muito alto, muito forte ao seu coração. Peço que você entre em nossas redes sociais. Nós estamos ao vivo em todas as redes sociais da nossa amada Rádio Catedral. É só procurar no YouTube Terço da Batalha Bom Dia Catedral. Terço da Batalha Bom Dia Catedral é o como você vai achar no YouTube. No Instagram você vai ter que procurar o meu canal e depois eu vou jogar depois aqui nas redes sociais da Rádio Catedral. É só procurar Jadir Barcelos no Instagram. Amém? Minha gente, uma coisa você não pode deixar de fazer. Você não pode deixar de sintonizar em 106,7 FM. E no comando dessa nave espacial, sendo conselheiro oficial de Carlo Ancelotti.
1: Ai, ai, ai.
0: Nosso motoqueiro selvagem da sua camisa náutica, meu amigo Robson Alencar, na tela.
1: Você acredita no que esse moço tá falando aí?
0: Olha ele aí, o homem tá de volta.
2: Bom dia.
0: Joga tua voz pra cá, Robson.
2: Bom dia, Jadir. Bom
0: mais
2: dia,
0: um pouquinho, gente. Mais um pouquinho.
2: Oi, oi, oi. Agora
0: pessoal
2: foi.
0: Pessoal me cobra, Robson, quando troca aí o meu comandante de nave, o pessoal já vem no meu gogó. Cadê o Robson? Você mandou o Robson embora? Eu falei, não, mandei o Robson embora. Não, Robson, que alegria estarmos juntos. Tá tudo bem?
2: Rapaz, a alegria é maior ainda nesse dia, porque tem uma pessoa muito querida de todos nós aniversariando hoje.
0: O
2: sabe.
0: Homem! Fala aí, então.
2: Em 23 de junho de 1950, tá completando hoje 76 aninhos, nosso cardeal, o arcebispo do Rio de Janeiro, nosso querido Dom Orani.
1: Parabéns pra ele!
0: Parabéns, Dorani. A gente vai rezar muito aqui pelo senhor. Na verdade, todo esse programa é pelas suas intenções, pela sua saúde, pelo seu coração, pela nossa arquidiocese. A gente sabe que o coração do senhor só bate através da missão do senhor, do dom que o senhor confiou ao senhor. Então, é uma honra, uma graça, uma grande bênção sermos pastoreados pelo senhor. Então, que o senhor possa ser abundantemente abençoado de todos os pedidos que o senhor possa fazer a Deus, que o senhor na sua bondade e generosidade possa conceder ao senhor 7 vezes mais, amém? Robson, além dessa grande alegria que você me deu aqui, o povo quer mandar mensagem pra mim, pra você, pra Dona Arani, como eles fazem?
2: As redes sociais estão aí disponíveis, tá? O WhatsApp da Catedral é o 3231-3567.
0: 3231-3567. Então isso, entra em contato com a gente, aproveita pra se tornar amigo da Rádio Catedral. Eu vou junto com o Robson até 7 da manhã, com louvor, oração, Terço da Batalha. Nas redes sociais, eu tô aqui no YouTube, Terço da Batalha, Bom Dia Catedral. Tô com a Sônia Maria de Melo Porto, também tô com a Maria das Graças, tô com a Maria Ângela, Maria Augusta, no Instagram eu tô com o Nelson Soares, o Jordan, a Irani, a Andréa Guide, também tô rezando aqui com a Maria Luísa Santos, amém? Meus irmãos, vamos rezar. Vamos partilhar a palavra de hoje. Coloca aquele fundo musical bem bacana pra gente, meu irmão Robson Alencar. Amados irmãos, o tema do nosso encontro de hoje, coloca aí nos comentários. É difícil, mas vai valer a pena. É difícil, mas vai valer a pena. Eu tenho certeza que uma das maiores tentações que enfrentamos é a tentação de desistir quando ainda estamos no meio do caminho. Por que que o tema do programa de hoje é esse? É porque eu tenho conversado com tanta gente que já caminhou tanto, já mudou tanto de vida, mas as coisas que também precisavam acontecer ainda não aconteceram. E bate um desânimo, né? É difícil quando, sendo fiel, ninguém percebe seu esforço. É muito difícil continuar amando, servindo, quando você não recebe a mesma dedicação de volta. É difícil muito, mas muito, continuar rezando quando a resposta de Deus parece demorar. Eu sei que é difícil continuar lutando pela sua família, pelo seu casamento, pelos seus filhos, quando os problemas voltam. Tô falando contigo, não tô? Tá sendo difícil? Tá sendo difícil para você? Mas a vida ensina que, meu irmão, eu sempre falo isso, né? Eu falo muito isso nas minhas pregações. A vida, ela sempre nos ensina que as coisas mais importantes, elas não vão ser construídas rapidamente. É isso mesmo. Entenda, as coisas mais importantes da sua vida, elas não vão vir com facilidade e nem com rapidez. E eu tô pedindo para que você dê uma olhada aí. Tô falando, dá uma olhada desde o seu nascimento até agora. Cita alguma coisa importante para mim que veio assim, ó. Cita alguma coisa para mim que não veio importante, que não veio com sacrifício, que não veio com renúncias, que não veio com muito mais suor do que lágrimas. Um casamento feliz, ele não nasce pronto. Uma família unida não surge por acaso. Uma fé madura não aparece de um dia para o outro. Tudo aquilo que tem valor exige tempo. E tem gente que não está dando tempo para que os tesouros do Senhor possam ser entregues à sua vida. Porque o Senhor, ele vai caminhando conosco. E se você pegar 2 Tessalonicenses capítulo 3, versículo 13, diz o seguinte: quanto a vós, não vos canseis de fazer o bem. Palavra do Senhor, graças a Deus. É o Senhor nos falando que a nossa caminhada, muitas vezes antes da nossa vitória, da nossa graça, da nossa cura, da nossa libertação, ela vai nos empurrar para o cansaço. Ela vai nos mostrar que existem situações que vão tentar roubar a nossa paz, o nosso sonho. A gente está vivendo hoje uma cultura da pressa. E espiritualmente, de todo o coração, pode vir cultura, mudar a cultura, mas espiritualmente isso não vai mudar. Apaga isso na tua cabeça. A igreja, Deus, não se movem por modinhas, não se movem. O Senhor, quando olha para nós, ele sempre nos proporciona motivos para que nós possamos buscar a nossa salvação, a salvação da nossa alma. E muitas vezes, essa dificuldade que hoje surge na sua vida, é isso que está te santificando. Coloca amém nos comentários, só para saber se você está rezando comigo. A gente está, como eu disse, vivendo uma cultura de pressa e querendo resposta imediata, resultado rápido. Está querendo toda hora soluções instantâneas. Deus, porém, trabalha muitas vezes no ritmo de formação. E eu repito, eu sei que está sendo difícil, mas vai valer a pena. Vai valer a pena. E você pode falar isso justamente para tudo aquilo que você pensou. Você lembra que eu falei assim? Pensa aí em tudo que é importante para sua vida. Veja se veio com dificuldade, veja se veio com luta, se veio com tribulação, veja. eu tenho certeza que você pode olhar para cada uma dessas coisas e falar: Senhor, isso foi muito difícil, mas está valendo a pena, essa luta está valendo a pena. Mas parece que o cristão só olha a dificuldade, coloca a dificuldade em cima de um altar, e isso está errado. Hoje eu vim chamar a sua atenção para a realidade que você precisa acreditar que vai valer a pena. Na verdade, por que eu estou falando isso? Você acredita que vai valer a pena? Eu sei que você acredita, senão você já tinha parado no meio do caminho. Você entrou nessa luta e sabe que entrou nessa luta porque vale a pena. Está desanimado por quê? Porque está difícil. Poxa, gente, qual é? Quando é que foi fácil? Quando é que foi fácil para você? Eu tenho certeza que 6h26, eu sei que tem muita gente levando criança para a escola, mas eu estou falando com pessoas maduras. Pessoas que precisam se lembrar que caminho de cristão é caminho de cruz. Tem dificuldade, tem luta. É claro que eu amo chegar aqui às 6h10 da manhã. Eu saí de Itaboraí 2 horas da manhã. Cheguei em Curicica 3 horas da manhã. E 4h30 estava de pé vindo aqui para a rádio. E eu falei pro Robson. Aí o Robson falou assim, a Maíra perguntou: não tem um programa gravado? Eu falei: tem. O Robson falou assim: eita, mas tinha que ter avisado que chegou tarde. Eu falei: meu irmão, se o programa tivesse um outro tema, eu daria esse jeito. Mas hoje eu tô aqui para... Não é, Robson?
1: Exatamente. É o exemplo. Você é o exemplo de tudo isso, dessa dificuldade que a gente passa. E
0: vale a pena.
1: Vale a pena.
0: Mas a questão toda é exatamente... Eu poderia, em outro programa... Assim, não, hoje eu vou dormir, tentar botar o meu sono em dia. Tô com 2 horas de sono hoje, acho que 1h30 de sono. Mas não importa. Por quê? Eu sei que estar aqui rezando com você, que está passando por uma dificuldade, que está passando por uma luta, que de repente está escutando essa palavra e falando: meu Deus, eu não aguento mais. Eu tô querendo dizer para você que vai valer a pena. Eu estou dizendo para você, meu irmão, minha irmã, que está vivendo uma dificuldade, que essa luta, que esse suor derramado, que essa dor aí no teu coração diante das coisas que você não está entendendo, da resposta que ainda não vem, vai valer a pena? Que o Senhor está acumulando a sua vida de infinitas bênçãos do céu e que na hora certa as coisas vão melhorar, a vida vai melhorar, o céu vai se abrir, a porta vai abrir, a bênção vai chegar, a cura vai acontecer. Enquanto isso, nós perseveramos na caminhada, porque é para ser difícil. É para ser difícil, é para ser. Entenda isso, guarda isso. Olha só, meu irmão, você que está com uma batalha aí no seu filho é um dom precioso de Deus para a sua vida. A criação dele, as batalhas que você tem em relação a ele, em relação a ela, em relação ao seu casamento, em relação a essa empresa tão abençoada que abençoa a vida de tantas pessoas, tudo isso é para ser difícil. Jadir, é cruel. Não é cruel, sabe por quê? Porque tal qual a dificuldade, tal qual a graça que o Senhor confia a você para vencer cada uma dessas dificuldades. Coloca amém de novo nos comentários. Você em Cristo tem a graça para vencer todas essas dificuldades. O Senhor vai te capacitar, o Senhor vai colocar pessoas boas no seu caminho, o Senhor vai te dar sabedoria, o Senhor vai te dar inteligência, o Senhor vai te dar recursos, porque eu sei que essa dificuldade não é maior do que o amor que o Senhor tem por você. Não interpreta essa dificuldade como abandono de Deus. Não interprete essa dificuldade como se Deus tivesse te abandonado, porque isso ele não vai fazer nunca. Ele vai estar contigo todos os dias. Meu irmão, hoje eu preciso que você se lembre, existem bênçãos que precisam de tempo para amadurecer, existem portas que só podem ser abertas quando estivermos preparados para atravessá-las. Existem milagres que Deus realiza primeiro dentro de nós, para depois realizar ao nosso redor. E eu sei que eu estou falando com você porque você está angustiado diante das coisas que ainda não aconteceram. Por isso, não desista no meio do processo, não desista no meio do caminho. Porque um dia você vai olhar para trás, e eu tenho certeza que você já pode fazer isso. Um dia você vai olhar para trás e vai perceber que cada renúncia, que cada esforço, que cada lágrima, que cada oração, que cada não que você disse, tiveram um propósito. Hoje é difícil, mas vai valer a pena. Hoje está difícil, mas vai valer a pena. Você vai alcançar a graça, você vai alcançar aquilo que o Senhor reservou para você desde toda a eternidade. Continua clamando, continua crendo, continua acreditando no impossível, que uma hora as coisas vão dar certo. Uma hora a promessa de Deus para sua vida vai se realizar. Que hoje, pela poderosa intercessão de Nossa Senhora de Fátima, de São João Batista, que vamos celebrar amanhã, que hoje, meu irmão, você possa entender que esse tempo de dificuldade vai encher a sua vida da glória e da bênção de Deus. Eu queria convidar você a orar. Amado Robson Alencar, jogue sua voz aqui para mim e vamos orar.
2: Senhor, muitas vezes nos cansamos de esperar, de lutar e de perseverar. Há momentos em que nossos olhos enxergam apenas o esforço, mas não conseguem ver os frutos. Por isso, pedimos a tua graça. Dá-nos um coração firme para não desistir diante das dificuldades. Ensina-nos a confiar quando não compreendemos os teus caminhos. E permanecer fiéis quando os resultados ainda não aparecem. Abençoa aqueles que estão lutando pelo casamento, pelos filhos, pela saúde, pelo trabalho e pela vida espiritual. Renova as forças do que estão desanimados e reacende a esperança dos que pensam em abandonar seus sonhos. Que nunca esqueçamos que tu estás conosco em cada etapa da caminhada e que mesmo quando não vemos, tu continuas agindo. Sustenta-nos com teu amor e conduz-nos com tua sabedoria para que possamos chegar ao destino que preparaste para nós. E quando o cansaço vier, lembra-nos que a tua graça é maior do que qualquer obstáculo. Em nome de Jesus. Amém.
0: É difícil, Robson Alencar, mas
2: vale a pena.
0: Mas vale a pena. Vai valer a pena, meu irmão. Aguenta firme, tá? E a gente vai estar junto com você. Depois dessa batalha toda, a gente vai comemorar muito. Amém? Fica nas nossas redes sociais. Não deixe de sintonizar a rádio 106,7 FM. Fica sintonizado. Pessoal que está no Instagram, Jadir Barcelos, peço que você compartilhe. Você que está no YouTube da rádio, compartilhe. O programa de hoje falou ao seu coração? Eu tenho certeza que vai falar a muitos outros. E essa oração vai ficar fixada no primeiro comentário do YouTube. Nós vamos para um breve intervalo e a gente volta com o Terço da Batalha. 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
4: Bom dia, bom dia, bom dia, bom dia, meu irmão, bom dia, minha irmã, bom dia, minha estrela de toda manhã. Seja muito bem-vindo ao programa Bom Dia, Catedral. Eu sou Jadir Barcelos, missionário da Arquidiocese de São Sebastião do Rio de Janeiro, da Hora da Graça e do Terço da Batalha. 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
4: 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Tá hoje bacana, é aniversário, hein? De quem, ô Robson?
5: Rapaz, é do cardeal do
4: aniversário
5: homem.
4: Aniversário do cardeal do homem.
5: Nosso arcebispo querido Dona Aninha.
4: Que bênção, Robson. Robson, outra coisa, né? O pessoal tá aqui se identificando com o programa de hoje, tá sendo tão difícil, mas Robson, pode falar para eles o quê? Tá difícil, mas...
5: mas vale a pena.
4: Vale a pena, vai valer a pena. E tem muita gente que fala assim, não olhe para trás. Não, olha para trás.
5: É?
4: Olhe para trás e veja todo o sacrifício, todas as lutas, e você vai ver que tudo que é importante da sua vida veio de dificuldade. Não é assim, Robson?
5: Exato, gente. Nada fácil, nada vem fácil assim. Quando é muito fácil,
4: não... é, desconfia.
5: É estranho, hein?
4: É estranho.
5: Cuidado.
4: Deus abençoe. Tem pessoal de Minas, do Amazonas, do Sertão de Pernambuco.
5: De Aracaju, Sergipe.
4: De Aracaju, aqui todo mundo com a gente.
5: O nome até é estranho aqui, ó. É diferente. Yaskara Neves.
4: Yaskara Neves, olha que Aracaju. Maravilha. Esse povo aí, Deus abençoe. Chega de papo. Ah, o pessoal tá perguntando se eu sou de Itaboraí. Não, ontem teve show em Itaboraí, lá na paróquia São João Batista. O Ronald tava lá, Robson.
5: É, o Ronald não perde, né?
4: O Ronald tava lá.
5: Você desta vez tá perdoado porque não trouxe uma canjiquinha, um curau,
4: você
5: uma
4: faltou,
5: paçoquinha.
4: Eu tive em Itaboraí,
5: o pessoal me deu um
4: saco de laranja, assim. E a moça falou assim, olha, é da minha casa, sem agrotóxico.
5: E que
4: uma
5: beleza, benção, bom demais.
4: Deus abençoe, minha gente. Vamos rezar o Terço da Batalha. Nós vamos pedir mais uma vez. Todo esse terço eu dedico a Dom Orani. Também peço também por todos aqueles que lutam contra o câncer, por todos os padres, diáconos, seminaristas, vocacionados. Também rezo por todos aqueles que curtem e compartilham este momento de oração através das redes sociais. Se você curtiu e compartilhou, é para você também essa dezena. Deus do céu, me dê força. Jesus Cristo, me dê o poder do bem. Nossa Senhora, me dê coragem para esta luta eu vencer, sem morrer, sem enlouquecer, sem muito me abater. Deus pode, Deus quer esta batalha e eu hei de vencer. Eu hei de vencer. Eu hei de vencer. Eu hei de vencer. Eu hei de vencer. Eu hei de vencer. Eu hei de vencer. Eu hei de vencer. Eu hei de vencer. Eu hei de vencer. Eu hei de vencer. Salve Rainha, Mãe de Jesus e Nossa Mãe, abençoai-nos e ouvi nossos pedidos. Nessa dezena eu rezo pela vida profissional e financeira de vocês, por todos os empreendedores, rezo pela Lumière Noivas, pela Mivete Veterinária, pela Arte Design Rio, pela Dona Batata, peço aqui pelo Flavião, peço pela Automecânica Gericinó lá do Fernando, que Deus abençoe abundantemente todos aqueles que hoje estão indo para o trabalho. Em oração, Deus do céu, me dê força, Jesus Cristo, me dê o poder do bem, Nossa Senhora, me dê coragem para esta luta eu vencer, sem morrer, sem enlouquecer, sem muito me abater. Deus pode, Deus quer esta batalha e eu hei de vencer. Eu hei de vencer. Eu hei de vencer. Eu hei de vencer. Eu hei de vencer. Eu hei de vencer. Eu hei de vencer. Eu hei de vencer. Eu hei de vencer. Eu hei de vencer. Eu hei de vencer. Salve Rainha, Mãe de Jesus e Nossa Mãe. Abençoai-nos e ouvi nossos pedidos. Nessa dezena eu peço por todos aqueles que lutam contra a depressão, ansiedade, a síndrome do pânico, tristezas, angústias, mágoas, dificuldades, eu rezo por você. Deus do céu, me dê forças. Jesus Cristo, me dê o poder do bem. Nossa Senhora, me dê coragem para esta luta vencer. Robson, se prepara aí para falar daquele nosso amigo, hein? Sem morrer, sem enlouquecer, sem muito me abater. Deus pode, Deus quer esta batalha e eu hei de vencer. Eu hei de vencer. Eu hei de vencer, eu hei de vencer, eu hei de vencer, eu hei de vencer, eu hei de vencer, eu hei de vencer, eu hei de vencer, eu hei de vencer, eu hei de vencer. Salve Rainha, Mãe de Jesus e Nossa Mãe, abençoai-nos e ouvi nossos pedidos. Entra nas redes sociais aí rapidinho, entra aí. No Instagram, Jadir Barcelos, @ Jadir Barcelos, 2 L's, rapidinho, você vai ver que tá ao vivo, é só entrar aqui, coloco, peraí, a gente vai rezar pela sua família, entra aí no YouTube, Terço da Batalha, Bom Dia Catedral, vem rezar pela sua família, e para rezar pela família, tem que colocar o seu sobrenome, quem for casado, coloca o nome da esposa e o nome do anjo, porque Robson Alencar, marido não é gente.
5: Marido é anjo.
4: Aquele ser quase divino que habita com essa mulher que reza com a gente aqui, Robson, é anjo por quê?
5: Porque ele aceita, te aceita como você é, valoriza as suas opiniões.
4: Anjo demais.
5: Tem consideração, mas... né? É a base da segurança, ele te dá segurança sem controle, sem abuso excessivo, nada disso, né?
4: Esse homem aí é uma dádiva do céu pra essa mulher.
5: É. Mas o quê? Quando tem habilidade de conversar de forma aberta, resolve conflitos, não ignora não, ele encara e acerta tudo.
4: Quando o cara fala, deixa comigo, ele resolve.
5: E quando te dá um cheiro, você treme na base
4: também. É diferente, né? É diferente. Bom. Meu camarada, se tá brigado, na semana retrasada, na semana passada, o amigo falou assim, Jadir, você conseguiu tirar um sorriso da minha onça. O cara falou assim, falou, eu falei, rapaz, o cara é casado com a Juma, enfim, meu irmão, dá um beijo aí na patroa aí, fala assim, um beijo do seu anjo, tô te ajudando, hein, meu camarada, você não me complica não, hein, Robson, me ajuda nessa, família Fernandes, Vasconcelos, Manhães, a Janaína e o Wagner.
5: Paz, a Maria Lúcia e o Carlos, a Ione e o Santana, Maria Jussiara, bom dia.
4: A Dani e o Maurício, a família Honorata, a família Faria Cravo, Galdarte Figueiredo, o Marcelo, Marcelo, Deus te abençoe, e a Irene.
5: Natália e Rodrigo, meu anjo Ricardo aqui, Araújo, quem foi? É, cadê? Meu anjo, só não falou, ele falou, meu anjo Ricardo Araújo, falou quem? Não sei quem.
4: Mas
5: é.
4: Tem que falar.
5: Ah, não, botar tá aqui, Janieri.
4: Botar o nome do casal, família Conceição Dias, a Kátia e o Altair.
5: Família Oliveira.
4: Família Souza.
5: Roger, vai. Venâncio Martins, Belmiro da Silva, Moraes Souza, ela botou todas as famílias aqui, ó.
4: Muito bem, a Rosane, o Wilson, a família Dutra Neto, a família Gomes, Souza da Silva, o Diácono Melquisedeque, a dona Ana Paula, olha isso,
5: esse
4: aí.
5: Casal é top,
4: esse casal
5: nota
4: é
5: 10.
4: Bom demais, também rezando aqui pela família Lima, Santos, Bento, Jesus Sampaio, André, Maria das Graças e Murilo.
5: André e Glaucio, a família Santos aqui tá batendo aqui demais aqui. Família Oliveira também.
4: Família Tombolato, Jaqueline Weder, a Cassiane Ezequiel, a Nath e o Natan. Imagina como esse aí puxou conversa pra namorar, hein? A Nath e o Natan ficou fácil,
5: né? Esse combina, né? Perfeito.
4: Alexander e a Alessandra. Você também, né? Isso é bem facinho de conversar. Família Lucatelli, Santana, amém. A família Lucente, que eu amo tanto, e vamos rezar pela família Alencar, do Robson.
5: Tem a família Dionísio, a família do Calixto aqui também, estão pedindo pros anjos aqui.
4: Por todos os anjos. Vamos rezar. Deus do céu, me dê força, Jesus Cristo, me dê o poder do bem. Ah, Robson, por todas as famílias da paróquia São Lourenço de Bangu, do Padre Sidney, eu tive lá com eles, lá foi tão bom. Então, que Deus abençoe. Se o pessoal da São Lourenço estiver aí, dá um oi, por favor, para eu saudá-los da maneira correta. Deus do céu, me dê força, Jesus Cristo, me dê o poder do bem. Nossa Senhora, me dê coragem para esta luta eu vencer, sem morrer, sem enlouquecer, sem muito me abater. Deus pode, Deus quer esta batalha, e a minha família vai vencer. A minha família vai vencer. A minha família vai vencer. A minha família vai vencer. A minha família vai vencer. A minha família vai vencer. A minha família vai vencer. A minha família vai vencer. A minha família vai vencer. A minha família vai vencer. A minha família vai vencer. Salve Rainha, Mãe de Jesus e Nossa Mãe, abençoai a minha família e ouvi nossos pedidos. As pessoas, toda vez que eu falo sobre os maridos, as pessoas assim, pô, Jadir, meu marido é tão difícil. Irmã, por que você acha que eu tô rezando por ele? Fala sério, né? A gente brinca aqui, mas a gente sabe que a conversão dos homens tem sido tão difícil.
5: Viu, Solange Leite? Ela botou assim, marido é anjo, mas fala que mulher é santa também. Mas ele tem motivo especial.
4: Exatamente.
5: Falar.
4: A gente fala isso, mas entenda, a gente vai brincando, porque na brincadeira vai mais fácil, né, Robson?
5: É, fica mais leve,
4: fica,
5: né?
4: Fica tudo gente? Mais leve, mas a gente quer que esses homens sejam homens de Deus. Sejam homens devotos da Virgem Maria, adoradores do Santíssimo Sacramento. Esse é o objetivo. Toda vez que a gente vai falando aqui o nome dos homens, dos casais, é para que sejam casais segundo o coração de Deus. Tá bom? Então, guarda isso no seu coração. Vamos, coloque seu próprio nome nos comentários e vamos rezar. O tema do nosso encontro de hoje foi esse. É difícil, mas vai valer a pena. E essa dezena, eu vou rezar usando o seu nome. Vamos lá? Deus do céu, me dê força. Jesus Cristo, me dê o poder do bem. Nossa Senhora, me dê coragem para esta luta eu vencer, sem morrer, sem enlouquecer, sem muito me abater. Deus pode, Deus quer esta batalha, e eu hei de vencer. A Rosângela vai vencer, a Débora vai vencer, a Thaís vai vencer, a Cristina vai vencer, a Márcia vai vencer, o Fabiano vai vencer, o Luiz vai vencer, a Eunice vai vencer, o Almiro vai vencer, a Márcia vai vencer, o Flávio vai vencer, a Thaís vai vencer, o William e Pierre vão vencer, a Mônica vai vencer, a Adileia vai vencer, a Adriana vai vencer, a Tamires vai vencer, a Rafaela Godinho vai vencer, Eumice vai vencer, Maria Cristina, Mimi vai vencer, Viviane vai vencer, Márcia Francisco, Márcio Francisco vai vencer, a Luciana e o Rodrigo Pralon vai vencer, Ana Amélia vai vencer, a Rosália vai vencer, a minha querida Ana Emília vai vencer, Naira Nádia vai vencer, a Otília, rainha de Passa 20, vai vencer, Vanessa Lucutelli vai vencer, a paróquia São Lourenço vai vencer, a paróquia São João Batista de Itaboraí vai vencer, a paróquia Santa Edvige vai vencer, a Ana Isabel aniversariante vai vencer, a Albaniza também aniversariante vai vencer. Eu hei de vencer. Salve Rainha, Mãe de Jesus e Nossa Mãe, abençoai-nos e ouvi nossos pedidos. A vitória é nossa pelo sangue de Jesus. A vitória é nossa pelo sangue de Jesus. A vitória é nossa pelo sangue de Jesus. Em nome do Pai e do Filho e do Espírito Santo. Amém. A gente vai para um breve intervalo e a gente volta. Coração de São José. 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
3: Amado Robson Alencar, coloque na vitrola, a última palavra é dele. Pelo sinal da Santa Cruz, livrai-nos Deus, nosso Senhor, dos nossos inimigos, em nome do Pai, e do Filho, e do Espírito Santo. Amém. Meu glorioso São José, a quem foi dado o poder de tornar possíveis as coisas humanamente impossíveis, vinde em nosso auxílio nas dificuldades em que nos achamos, tomai sob a vossa proteção a causa que vos confiamos para que tenha uma solução favorável. Faça um pedido a Deus por intercessão de São José. Ó São José muito amado, em vós depositamos toda a nossa confiança. Já que tudo podeis junto a Jesus e Maria, mostrai-nos que a vossa bondade é igual ao vosso poder. São José, a quem Deus confiou o cuidado da Sagrada Família, protegei, amparai e providenciai esta causa que agora vos peço, a saúde física e psíquica.
4: São José, providenciai.
3: O emprego.
4: São José, providenciai.
3: A cura das feridas da alma.
4: São José, providenciai.
3: A harmonia na vida familiar.
4: São José, providenciai.
3: A restauração do matrimônio.
4: São José, providenciai.
3: A cura da depressão, ansiedade e síndrome do pânico.
4: São José, providenciai.
3: As bênçãos para os nossos ouvintes e internautas.
4: São José, providenciai.
3: As bênçãos para o glorioso Robson Alencar.
4: São José, providenciai.
3: As bênçãos para o nosso amado cardeal arcebispo Dom Arani.
4: São José, providenciai.
3: São José, alcançai-nos a graça de vivermos e morrermos no amor de Jesus e Maria.
4: São José, providenciai.
3: São José,
4: providenciai.
3: São José,
4: providenciai.
3: Vamos orar.
4: Deus, em vossa providência infinitamente sábia, escolheu São José para esposo da Virgem Santíssima. Concedei-nos que aquele mesmo que veneramos como protetor, mereçamos tê-lo no céu por nosso intercessor. Vós que viveis e reinais por todos os séculos dos séculos. Amém.
3: São José,
4: providenciai.
3: Minha gente, dia 26 eu estarei na paróquia Santana de Campo Grande, dia 26, às 3 horas da tarde. Robson, olha, se eu tenho vontade de puxar a orelha dos meus ouvintes é nesse momento. Gente que manda mensagem pra mim dizendo, quando é que você vai aparecer em Campo Grande? Eu tô em Campo Grande todo dia 26, faz 10 anos. 10 anos que eu faço isso, e tem gente que pergunta, quando é que você vai em Campo Grande? Todo dia 26, 3 horas da tarde, bem pertinho do West Shopping, lá na paróquia Santana. Robson, intenções aí.
4: Rapaz, tem uma intenção muito especial. É que
3: Robson.
4: É que me fugiu aqui da tela aqui o nomezinho. É uma mamãe pedindo orações, porque ela acabou de perder o filho.
3: Ah, minha irmã.
4: Aqui tá aqui o nome, Verônica.
3: Que Nossa Senhora da Consolação, Nossa Senhora do Amparo, possa te abraçar hoje. Hoje, entenda que a rádio hoje te abraça nesse momento de saudade, né? De dor, né? Viva o seu luto, respeita esse luto, para que você tenha esse tempo de cura em meio à tristeza. A gente sabe que não é fácil, tá bom? Que Deus te sustente. Se precisar de qualquer coisa, pode entrar em contato aqui com a gente. Robson.
4: Vamos lá, Terezinha de Jesus Barbosa, ela diz que o marido dela, o Djalma, botou até um bonequinho de anjo aqui. Ai, Sandra Maria de Niterói, a família vai vencer. Deixa eu passar aqui pro zap aqui, Cris Olenkoff, o Getúlio, a Margarida, Cássio Canielo, Alzinete, Almiro, Elizabeth Timóteo, Cátia Rosa, Marley, olha, Marleci.
3: Marleci é mãe do padre Fábio Escobar.
4: Que rezou o terço da misericórdia ontem aqui, rapaz.
3: É uma linda ela, uma linda. E o filho dela é um carinho pra minha vida. Deus abençoe, dona Marleci.
4: Cássia, Flávio, Josilene. Ai, que pena que o tempo estourou, Jadir.
3: Minha gente, por favor, siga as nossas redes sociais. Dia 3 de julho eu vou estar lá em Austin. Dia 11 de julho eu vou estar em Nossa Senhora do Carmo. Você só vai saber essas coisas quando estiver me seguindo. O pessoal que está perguntando, Jadir, como é que eu faço para trazer você na minha comunidade? Eu vou repetir o telefone 3 vezes. A única coisa que eu preciso é que alguém me leve. Não tem custo a minha missão. A minha missão de pregação não tem custo nenhum. Só preciso que alguém me leve. Você oferta o que você quiser. Alguma possibilidade de ir a Orlando, Flórida? Já tem hospedagem. A gente vai tentar. Vamos lá. 21 986 17 6970, 986 17 6970, 986 17 6970. Fale com seu padre, com seu coordenador, para que eu possa visitar vocês. Ah, já estou vendo aqui a família Castilhori, que eu amo tanto aqui. Essa família é chique. Deus abençoe. Desejo a você, meu irmão, primeiro quero que você se lembre, é para ser difícil, tá? Mas vai valer a pena. É isso que você não pode esquecer. Você não pode esquecer duas coisas: que é para ser difícil e que vai valer a pena. Desejo a você um dia repleto de paz, de alegria, de sorrisos e de boas notícias. Robson Lecar, como é bom rezar com você.
4: Só no finalzinho aqui, Jadir, ela compartilhou até as fotinhas da família, do marido, dos filhos. Somos muitos devotos de São José. Cris Olenkoff.
3: Tá. Aí, chegou um nome complicado pra você, só chega pra mim. Olenkoff.
4: Família linda aqui, viu?
3: Deus abençoe. Depois eu vou ver a foto. Robson, no 3, a nossa força vem do céu. 1, 2, 3. A nossa força vem do céu. Bom dia, Catedral. Bom dia!

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0: Em nome do Pai, e do Filho, e do Espírito Santo.
1: Amém.
0: A graça de nosso Senhor Jesus Cristo, o amor do Pai e a comunhão do Espírito Santo estejam convosco.
1: Bendito seja Deus que nos reuniu no amor de Cristo.
0: Sejam todos bem-vindos, irmãos e irmãs, aqui presentes no Santuário Arquidiocesano de Santa Rita, no Centro Histórico do Rio de Janeiro. A vocês, irmãos e irmãs, que rezam conosco também pelas nossas mídias sociais, pela nossa Rádio Catedral. Temos hoje a alegria de celebrar esta Santa Missa em ação de graças pelo aniversário do nosso cardeal arcebispo, Dom Orani, celebrando assim o dom da sua vida, a sua história junto à nossa arquidiocese. Que Deus o abençoe grandemente nesse dia especial. Também rezamos esta Santa Missa pelo descanso eterno de Expedito Martins Barbosa, no seu 30º dia de falecimento. Que Deus o acolha no reino dos bem-aventurados e da luz. Ato penitencial, irmãos e irmãs, reconheçamos os nossos pecados para celebrarmos dignamente os santos mistérios. Arrependidos, cantemos, implorando o perdão do Pai.

0: Deus Todo-Poderoso tenha compaixão de nós, perdoe os nossos pecados e nos conduza à vida eterna.
1: Amém.
0: Oremos. Concedei-nos, Senhor, a graça de sempre temer e amar vosso santo nome, pois nunca cessais de conduzir os que firmais solidamente no vosso amor. Por nosso Senhor Jesus Cristo, vosso Filho, que é Deus, e convosco vive e reina na unidade do Espírito Santo por todos os séculos dos séculos.
1: Amém.
2: Leitura do segundo livro dos Reis. Naqueles dias, Senaqueribe, rei da Síria, enviou de novo mensageiros a Ezequias para dizer-lhe: não te seduz o teu Deus em quem confias, pensando: Jerusalém não será entregue nas mãos do rei dos assírios. Porque tu mesmo tens ouvido o que os reis da Síria fizeram a todas as nações e como as devastaram. Só tu te vais salvar? Ezequias tomou a carta da mão dos mensageiros e leu-a. Depois subiu ao templo do Senhor, estendeu a carta diante do Senhor e, na presença do Senhor, fez a seguinte oração: Senhor, Deus de Israel, que estás sentado sobre os querubins, tu és o único Deus de todos os reinos da terra. Tu fizeste o céu e a terra. Inclina o teu ouvido, Senhor, e ouve. Abre, Senhor, os teus ouvidos e vê. Ouve todas as palavras de Senaqueribe, que mandou emissários para insultar o Deus vivo. É verdade, Senhor, que os reis da Síria devastaram as nações e seus territórios. Lançaram seus deuses ao fogo, porque não eram deuses, mas obras das mãos dos homens, de madeira e pedra. Por isso os puderam destruir. Mas agora, Senhor, nosso Deus, livra-nos de suas mãos, para que todos os reinos da terra saibam que só tu, Senhor, és Deus. Então Isaías, filho de Amós, mandou dizer a Ezequias: assim fala o Senhor, Deus de Israel. Ouvi a prece que me dirigiste a respeito de Senaqueribe, rei da Assíria. Eis o que o Senhor disse dele: a virgem filha de Sião despreza-te e zomba de ti. A filha de Jerusalém meneia a cabeça nas tuas costas. Pois um resto sairá de Jerusalém e sobreviventes do monte de Sião. Eis o que fará o zelo do Senhor Todo-Poderoso. Por isso, assim diz o Senhor acerca do rei da Síria: ele não entrará nesta cidade, nem lançará nenhuma flecha contra ela, nem a assaltará com escudo, nem a cercará com trincheira alguma. Pelo contrário, por onde veio, há de voltar e não entrará nesta cidade, diz o Senhor. Protegerei esta cidade, a salvarei em atenção a mim mesmo e ao meu servo Davi. Naquela mesma noite saiu o anjo do Senhor e exterminou no acampamento assírio 185 mil homens. Senaqueribe, rei da Síria, levantou o acampamento e partiu. Voltou para Nínive e aí permaneceu. Palavra do Senhor.
1: Graças a Deus.
2: Salmo responsorial, Salmo 47. O Senhor estabelece sua cidade.

0: de para sempre.
1: O Senhor estabelece sua cidade para sempre.
0: Grande é o Senhor e muito digno de louvores na cidade onde ele mora. Seu monte santo, esta colina encantadora, é a alegria do universo.
1: O Senhor estabelece sua cidade para sempre.
0: Monte Sião, no extremo norte situado, és a mansão do grande rei. Deus revelou-se em suas fortes cidadelas um refúgio poderoso.
1: O Senhor estabelece sua cidade para sempre.
0: Recordamos, Senhor Deus, vossa bondade em meio ao vosso templo. Com vosso nome vai também vosso louvor aos confins de toda a terra.
1: O Senhor estabelece sua cidade para sempre.
0: Agora todos de pé para aclamação ao Santo Evangelho.

0: Senhor esteja convosco.
1: Ele está no meio de nós.
0: Proclamação do Evangelho de Jesus Cristo segundo Mateus.
1: Glória a vós, Senhor.
0: Naquele tempo disse Jesus aos seus discípulos: não dei aos cães as coisas santas, nem atireis vossas pérolas aos porcos, para que eles não as pisem com os pés, e voltando-se contra vós, vos despedacem. Tudo quanto quereis que os outros vos façam, fazei também a eles. Nisto consiste a lei e os profetas. Entrai pela porta estreita, porque larga é a porta e espaçoso é o caminho que leva à perdição, e muitos são os que entram por ele. Como é estreita a porta e apertado o caminho que leva à vida, e são poucos os que o encontram. Palavra da salvação.
1: Glória a vós, Senhor.
0: Queridos irmãos e irmãs aqui presentes no nosso santuário arquidiocesano de Santa Rita, queridos irmãos e irmãs que rezam conosco também nesta manhã de terça-feira por meio da Rádio Catedral, das nossas mídias sociais, a primeira leitura do segundo livro dos Reis hoje é um convite à confiança em Deus. Nós vimos o rei Ezequias sendo ameaçado, né? O rei de Israel, o rei do povo de Deus, sendo ameaçado pelo rei da Assíria, o rei pagão, rei Senaqueribe. E esse rei ameaça o rei Ezequias por meio de uma carta, né? Manda lá os seus emissários levar uma carta de ameaça, dizendo que Israel seria invadido. E o rei Ezequias então vai até o templo diante de Deus, com o coração cheio de angústia, e faz ali a sua oração a Deus, uma oração confiante de que Deus é o único Deus, o Deus de todas as nações, de todos os povos, o Deus libertador, que é o Deus que está acima daqueles falsos deuses que acreditavam o povo assírio. E de fato, irmãos e irmãs, Deus age em favor do seu povo. Deus faz com que os assírios sejam exterminados. Então que nós também, irmãos e irmãs, nesta manhã de terça-feira, talvez estamos com os nossos corações atormentados, cheios de medo, de dúvidas, de incertezas, mas que essa manhã de oração, na presença de Deus, na presença desta Eucaristia, seja a forma de nós elevarmos a nossa confiança em Deus. Deus está conosco. Deus não nos deixa sozinhos nas batalhas. Deus luta em nosso favor. Deus luta em favor daquele que é fiel, que confia nele, que não o abandona. Deus é o Senhor das nossas batalhas. Assim como o rei Ezequias confiou em Deus, que nós, em nossas batalhas particulares, neste dia, entreguemos as nossas vidas, confiando na força, no poder e na vitória do Senhor. E no Evangelho de hoje, irmãos e irmãs, escrito segundo Mateus, Jesus mais uma vez nos apresenta os alicerces do reino de Deus, os valores essenciais do reino de Deus. Tudo quanto quereis que os outros vos façam, fazei também a eles. Nisto consiste a lei e os profetas, ou seja, todo o Antigo Testamento, leis e profetas. Consiste em eu fazer ao outro aquilo que eu espero que o outro faça por mim, fazer o bem, a caridade. O que eu quero receber de Deus nesse dia? Eu quero receber o bem, o amor, a proteção. Então eu devo fazer isso com o outro também. Eu devo agir com bondade, com caridade, com justiça, com misericórdia. Eu quero receber o perdão de Deus, que eu perdoe também os meus irmãos nas suas fraquezas, nos seus limites, nos seus pecados. Que nós, irmãos e irmãs, busquemos nos esforçar, porque construir o reino de Deus, fazer com que estes valores do reino de Deus estejam presentes nas nossas realidades, requer de nós muito esforço. Como disse Jesus, esforçai para entrar pela porta estreita. Entrar pela porta estreita exige renúncias, opção de vida, fé, coragem, empenho, dedicação. Porque o caminho que leva para a perdição é um caminho largo, espaçoso. É o caminho dos prazeres da vida, da felicidade, né? Sem responsabilidade. O amor interesseiro, egoísta, mesquinho. Então, essa linha, né, é muito próxima. Cabe a nós escolhermos de que lado nós queremos estar, do lado da vida ou do lado da morte. Queremos nos esforçar para entrar pela porta estreita, ou vamos continuar caminhando para esta porta larga, que não vai nos levar a lugar nenhum, ou melhor, vai nos levar para a perdição. Não nos leva para lugar nenhum nessa vida, e o pior, depois da morte, nos leva para a perdição. Então que o Espírito Santo nos ajude, nos dê perseverança, nos dê coragem, nos dê sabedoria, para que nós possamos nos esforçar todo dia, levantar e nos esforçarmos para entrar por essa porta estreita, fazer com que o bem supere o mal, que a justiça chegue a todos, que a verdade vença a mentira, construir a cultura da paz, não permitindo que as guerras estejam presentes entre nós. É um grande trabalho construir o reino de Deus. Por isso, nós não podemos negociar os nossos valores. Os valores essenciais do reino de Deus, transmitidos por Jesus Cristo, eles não podem ser barganhados de forma alguma por prazeres falsos, fáceis, momentâneos, passageiros. Porque os valores de Cristo, os valores do Evangelho, estes sim nos levarão para a eternidade. Louvado seja nosso Senhor Jesus Cristo.
1: Para sempre seja louvado.
0: E agora, irmãos e irmãs, apresentemos no altar do Senhor as nossas ofertas.

0: irmãs, para que o meu e o vosso sacrifício seja aceito por Deus Pai Todo-Poderoso.
1: Receba o Senhor por tuas mãos esse sacrifício para a glória do seu nome, para nosso bem de toda a sua santa igreja.
0: Acolhei, Senhor, nós vos pedimos este sacrifício de louvor e de reconciliação, e fazei que por ele, purificados, vos ofereçamos o afeto de um coração que vos agrade, por Cristo nosso Senhor.
1: Amém.
0: O Senhor esteja convosco.
1: Ele está no meio de nós.
0: Corações ao alto.
1: O nosso coração está em Deus.
0: Demos graças ao Senhor nosso Deus.
1: É nosso dever e nossa salvação.
0: Na verdade, é digno e justo. É nosso dever e salvação dar-vos graça sempre e em todo lugar, Senhor Pai Santo, por vosso amado Filho Jesus Cristo. Ele é a vossa palavra pela qual tudo criastes. Ele é o nosso Salvador e Redentor, que se encarnou pelo Espírito Santo e nasceu da Virgem Maria. Ele, para cumprir a vossa vontade e adquirir para vós um povo santo, estendeu os braços na hora da sua paixão, a fim de vencer a morte e manifestar a ressurreição. Por isso, com os anjos e todos os santos, proclamamos vossa glória, dizendo a uma só voz: Santo, Santo, Santo, Santo, Santo,
1: Senhor Deus do universo, o céu e a terra proclama vossa glória, hosana nas alturas. Bendito que vem em nome do Senhor, hosana nas alturas.
0: Na verdade, ó Pai, vós sois santo, fonte de toda a santidade. Santificai, pois, estes dons, derramando sobre eles o vosso Espírito, a fim de que se tornem para nós o corpo e o sangue de nosso Senhor Jesus Cristo.
1: Enviai o vosso Espírito Santo.
0: Estando para ser entregue, abraçando livremente a paixão, Jesus tomou o pão, pronunciou a bênção de ação de graças, partiu e o deu a seus discípulos, dizendo: Tomai todos e comei, isto é o meu corpo que será entregue por vós.

Do mesmo modo, no fim da ceia, ele tomou o cálice em suas mãos e, dando graças novamente, o entregou a seus discípulos, dizendo: tomai todos e bebei, este é o cálice do meu sangue, o sangue da nova e eterna aliança, que será derramado por vós e por todos para a remissão dos pecados. Fazei isto em memória de mim.

0: Mistério da fé.
1: Anunciamos, Senhor, a vossa morte e proclamamos a vossa ressurreição. Vinde, Senhor Jesus.
0: Celebrando, pois, o memorial da morte e ressurreição do vosso Filho, nós vos oferecemos, ó Pai, o pão da vida e o cálice da salvação, e vos agradecemos porque nos tornaste dignos de estar aqui na vossa presença e vos servir.
1: Aceitai, ó Senhor, a nossa oferta.
0: Suplicantes, vos pedimos que, participando do corpo e sangue de Cristo, sejamos reunidos pelo Espírito Santo num só corpo.
1: O Espírito nos una num só corpo.
0: Lembrai-vos, ó Pai, da vossa igreja que se faz presente pelo mundo inteiro, que ela cresça na caridade, em comunhão com o Papa Leão, com o nosso bispo Orani, seus bispos auxiliares e eméritos, os bispos do mundo inteiro, os presbíteros, os diáconos e todos os ministros do vosso povo.
1: Lembrai-vos, ó Pai, da vossa igreja.
0: Lembrai-vos também na vossa misericórdia dos nossos irmãos e irmãs que adormeceram na esperança da ressurreição. Dentre eles, Expedito Martins Barbosa, no seu 30º dia de falecimento. E de todos os que partiram desta vida, acolhei-os junto a vós na luz da vossa face.
1: Concedei-lhes, ó Senhor, a luz eterna.
0: Enfim, nós vos pedimos, tende piedade de todos nós e dai-nos participar da vida eterna com a Virgem Maria, Mãe de Deus, São José, seu esposo, os apóstolos, Santa Rita, nossa protetora e advogada, e todos os santos que neste mundo viveram na vossa amizade, a fim de vos louvarmos e glorificarmos por Jesus Cristo, vosso Filho. Por Cristo, com Cristo e em Cristo, a vós, Deus Pai Todo-Poderoso, na unidade do Espírito Santo, toda honra e toda glória, por todos os séculos dos séculos.
1: Amém.
0: Irmãos e irmãs, rezemos juntos, com amor e confiança, a oração que o Senhor Jesus nos ensinou. Pai nosso,
1: que estás nos céus, santificado seja o vosso nome, venha a nós o vosso reino, seja feita a vossa vontade, assim na terra como no céu. O pão nosso de cada dia nos dai hoje, perdoai-nos as nossas ofensas, assim como nós perdoamos a quem nos tem ofendido. E não nos deixeis cair em tentação, mas livrai-nos do mal.
0: Livrai-nos de todos os males, ó Pai, dai-nos hoje a vossa paz. Ajudados pela vossa misericórdia, sejamos sempre livres do pecado e protegidos de todos os perigos, enquanto aguardamos a feliz esperança e a vinda do nosso Salvador Jesus Cristo.
1: Vosso é o reino, o poder e a glória para sempre.
0: Senhor Jesus Cristo, dissestes aos vossos apóstolos: eu vos deixo a paz, eu vos dou a minha paz. Não olheis os nossos pecados, mas a fé que anima a vossa igreja. Dai-lhe, segundo o vosso desejo, a paz e a unidade. Vós que sois Deus, com o Pai e o Espírito Santo.
1: Amém.
0: A paz do Senhor esteja sempre convosco.
1: O amor de Cristo nos uniu. Cordeiro de Deus, que tirais o pecado do mundo, tende piedade de nós. Cordeiro de Deus, que tirais o pecado do mundo, tende piedade de nós. Cordeiro de Deus, que tirais o pecado do mundo, dai-nos a paz.
0: Felizes os convidados para a ceia do Senhor. Eis o Cordeiro de Deus, que tira o pecado do mundo.
1: Senhor, eu não sou digno que entreis em minha morada, mas dizei uma palavra e serei salvo.
0: Que o corpo e o sangue de Cristo nos guarde para a vida eterna.
1: Amém.

0: Oremos. Renovados pelo alimento do precioso corpo e sangue do vosso Filho, imploramos vossa misericórdia, Senhor. Dai-nos receber um dia resgatados para sempre a salvação que celebramos fielmente. Por Cristo nosso Senhor.
1: Amém.
0: Vamos oferecer essa Ave Maria hoje de um modo todo especial pela vida do nosso pastor, nosso cardeal Dorani João Tempesta, né, que celebra mais um ano de vida. Vamos juntos rezar essa Ave Maria pedindo que Nossa Senhora o proteja e cada dia o inspire a viver a sua vida, o seu ministério junto à nossa arquidiocese. Ave Maria, cheia de graça, o Senhor é convosco.
2: Bendita sois vós entre as mulheres, e bendito é o fruto do vosso ventre, Jesus. Santa Maria, Mãe de Deus, rogai por nós, pecadores, agora e na hora de nossa morte. Amém. Amém.
0: O Senhor esteja convosco.
1: Ele está no meio de nós.
0: Abençoe-vos o Deus Todo-Poderoso, Pai, Filho e Espírito Santo.
1: Amém.
0: Glorificai a Deus com vossas vidas. Ide em paz e o Senhor vos acompanhe.
1: Graças a Deus.
0: Um bom dia e um bom trabalho a todos.
1: Bom dia.
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3: Governo Federal e Prefeitura do Rio assinam acordo para obras do PAC. Receita Federal libera hoje a consulta para o segundo lote de restituição do imposto de renda. Festas de São João paralisam o Congresso Nacional. Moradores de Botafogo acordam com troca de tiros entre bandidos e policiais. Estas são as manchetes da primeira edição do Jornal 106, que está começando agora. Jornal 106. Intensa troca de tiros acontece no bairro de Botafogo. Policiais da Delegacia de Repressão a Entorpecentes foram recebidos a bala por traficantes do Morro Santa Marta no início da manhã. Há informações de que 3 pessoas foram presas. É uma operação com tensão para combater uma facção criminosa nas comunidades do Rio de Janeiro. A polícia invadiu o morro para cumprir vários mandados de busca e apreensão. A troca de tiros foi tão intensa a ponto de se ouvir em parte do bairro de Copacabana. A rua São Clemente chegou a ser fechada. Há informações de que o passageiro de um ônibus foi baleado na perna. Prefeitura do Rio prorrogou por mais 3 anos o contrato responsável pela modelagem da futura concessão dos corredores BRTs Transcarioca e Transoeste à iniciativa privada. A decisão amplia o prazo para a conclusão dos estudos que vão embasar a parceria público-privada planejada para os 2 sistemas. O contrato em vigor prevê a elaboração de estudos técnicos especializados destinados à estruturação do projeto de concessão dos corredores. A prorrogação garante mais tempo para que sejam concluídas as análises de viabilidade econômica, operacional e jurídica da futura parceria, além da definição do modelo de negócios e das regras que deverão constar no edital. O parceiro privado também deverá assumir investimentos em infraestrutura, além da conservação das pistas, estações e demais estruturas ligadas ao sistema de transporte. O governador em exercício, desembargador Ricardo Couto, sancionou o Pacto Estadual contra o Feminicídio. A iniciativa da bancada feminina da Assembleia Legislativa prevê atuação integrada entre os poderes públicos, órgãos de justiça, segurança pública e a sociedade civil para reduzir os índices de feminicídio no estado. A nova lei deve funcionar como mecanismo permanente de governança e monitoramento para a proteção de mulheres e meninas no estado. O Rio de Janeiro é o 3º estado com o maior índice de feminicídio do país. O trecho que criava o Observatório da Mulher foi vetado. Festas de São João e Jogo do Brasil e Escócia esvaziam os trabalhos no Congresso. Alain Barbosa, da agência Rádio Web.
20: Não é por falta do que deliberar, mas a semana no Congresso Nacional promete ser ainda mais esvaziada do que as anteriores. Mesmo com a votação remota liberada, ainda não é certo que haverá votações nos plenários das 2 casas. O recesso branco no parlamento é quase institucionalizado para acontecer anualmente nos festejos juninos e principalmente no dia de São João, na próxima quinta-feira. Na semana passada, o presidente do Senado, Davi Alcolumbre, lamentou ter que cancelar uma sessão conjunta do Congresso Nacional na quinta-feira, agendada com 30 dias de antecedência. A pauta seriam os vetos presidenciais que se amontoam na casa. Mais de 90 itens a serem analisados. As lideranças argumentaram que não conseguiram se reunir para estabelecer acordos. Alcolumbre prometeu nova sessão em 15 dias, antes do recesso parlamentar. Entre os tantos projetos na lista de votação estão a PEC, que acaba com a jornada 6x1, já aprovada na Câmara e esperando ser pautada no plenário do Senado. Outra PEC é a da segurança pública, uma aposta do governo federal para planejar e atuar conjuntamente a estados e municípios no combate ao crime. Por outro lado, a falta de quórum no Senado representa um certo alívio para o governo Lula, por conta da tensão entre o presidente e Alcolumbre, desde a indicação do advogado-geral da União, Jorge Messias, para o STF. Alcolumbre tem pautado uma série de projetos que prometem aprofundar ainda mais o rombo fiscal do governo, as chamadas pautas-bomba. Agência Rádio Web de Brasília, Alan Barbosa.
3: A Receita Federal libera hoje às 9 horas a consulta ao segundo lote de restituição do imposto de renda. Este é o maior lote da história em quantidade de contribuintes, com 9.585.797 pessoas. Serão pagos 16 bilhões de reais em créditos. O dinheiro estará liberado na próxima terça-feira. A partir de agosto, todas as crianças de 4 anos vão receber mais uma dose de reforço da vacina contra a poliomielite. Com isso, o Sistema Único de Saúde volta a oferecer o esquema que era feito até 2024, mas agora exclusivamente com vacina injetável. Com a mudança, o esquema volta a ser 3 doses aos 2, 4 e 6 meses para conferir proteção básica e 2 doses de reforço aos 15 meses. E aos 4 anos de idade para complementar a prevenção. A mudança no esquema de vacinação foi decidida após reunião na Câmara Técnica Assessora em Imunizações e comunicada pelo Programa Nacional de Imunizações em uma nota técnica na semana passada. O Brasil não registra casos de poliomielite há 37 anos e em 1994 recebeu certificado de área livre de circulação do vírus. Começa hoje a reunião dos participantes na Secretaria-Geral do Sínodo, que vai começar a preparar as assembleias eclesiais de 2027 e 2028, após a conclusão da Assembleia Geral Ordinária do Sínodo dos Bispos, realizada em outubro de 2024. O encontro reúne representantes dos organismos continentais, América Latina, África, Ásia, Europa, Oceania, Oriente Médio e América do Norte, que estão acompanhados pelos coordenadores das equipes sinodais continentais. Eles vão refletir a recente publicação Rumo às Assembleias 2027-2028, etapas, critérios e instrumentos para a preparação. A reunião termina na quinta-feira com um encontro com o Papa Leão XIV. Os trabalhos serão dedicados à troca de experiências em andamento e à identificação de dinâmicas comuns e de questões que exigem um aprofundamento compartilhado. Parte das atividades organizadas em sessões plenárias e grupos de trabalho será dedicada ao acompanhamento das igrejas locais. Carlo Ancelotti começa a definir seleção brasileira para o jogo de amanhã contra a Escócia. Informações com Daniele Esperon.
2: A seleção brasileira fez mais um treinamento nesta segunda-feira em Nova Jersey, nos Estados Unidos, já visando o jogo de quarta-feira contra a Escócia às 7 horas da noite, no horário de Brasília, jogo que fecha a fase de grupos. O goleiro Alisson foi poupado da atividade por conta de controle de carga. Ele ficou apenas na academia fazendo trabalhos. Agora, o grande problema para o técnico Carlo Ancelotti é em relação a Rafinha, que vem sendo desfalque, obviamente, por conta da lesão na coxa direita e está fora do próximo jogo. Neymar participou dos trabalhos normalmente com o restante do grupo, já mostrou que está recuperado da lesão na panturrilha e está liberado para jogar. Ancelotti, inclusive, já deu a entender que vai usar o Neymar essa partida contra a Escócia. Ainda não se sabe se ele será titular ou se ele inicia a partida no banco de reservas. Para o lugar do Rafinha, Ancelotti tem opções: Luiz Henrique, Rayan e Endrick, que surgem como as principais, mas Gabriel Martinelli chegou a treinar com a equipe, né? E ele costuma atuar ali pelo lado esquerdo. Assim, o Lucas Paquetá seria deslocado mais para o lado direito, caso Ancelotti opte por entrar com o Martinelli. Agência Rádio Web com informações da seleção brasileira, Daniele Esperon.
3: 4 jogos serão disputados hoje, encerrando a segunda rodada da fase de grupos da Copa do Mundo: Inglaterra e Gana, Panamá e Croácia, Portugal e Uzbequistão e Colômbia e República do Congo. Vamos agora ao Centro de Operações da Prefeitura para informações do trânsito e do tempo com Leonardo Cantalice. Bom dia, Léo.
21: Muito bom dia, Robson Legal, ouvinte da Rádio Catedral FM. Terça-feira, começando com sol, céu com poucas nuvens nesse início de manhã. Nesse momento, temperatura média na cidade de 22 graus. De acordo com o sistema Alerta Rio, os termômetros podem chegar até os 32 graus nessa terça-feira, mas já adianto que a aproximação de uma frente fria vai mudar tudo a partir da tarde, quando teremos aumento de nebulosidade. Os ventos devem ficar um pouco mais intensos, podendo ser fortes, e a partir dessa noite já devemos ter chuva fraca a moderada em alguns pontos da cidade. Então você, ouvinte, ligado na Rádio Catedral, já coloca o guarda-chuva na bolsa para não ser pego de surpresa. Agora, de carona pelo trânsito na cidade, em Campo Grande, um acidente entre um carro e uma moto derrubou um poste ali na Cesário de Melo, na altura da estação BRT Iuaíba. A pista sentido Santa Cruz chegou a ser fechada, mas acabou de ser liberada. Agora, quem está pegando a Avenida Brasil está encontrando lentidão na altura de Realengo, em função de um acidente entre um carro e uma moto. Então, você que está saindo de Bangu e Senador Camará, a boa é seguir pela estrada Água Branca e liberando a linha férrea ali, pela estrada de São Pedro de Alcântara e a estrada Marechal Alencastro até retornar à Avenida Brasil em Deodoro. Ainda pela Brasil, vejo retenções também em Parada de Lucas e no trecho que vai de Ramos até a chegada ao Caju. Já é grande a movimentação também pela linha vermelha para quem sai da Baixada Fluminense em direção ao centro e depois também na chegada à Maré. Chegada ao centro pela Francisco Bicalho sem grande dificuldade nesse momento, mesmo cenário para quem está vindo da Praça da Bandeira e acessando a Presidente Vargas. Seguindo pela Zona Sul, alto estrada Lagoa Barra com boa movimentação no sentido Barra, mas já observa o fluxo um pouco mais lento no sentido Lagoa, ali no acesso ao túnel Zuzu Anjo. Tudo numa boa ali pela Avenida Niemeyer. Barra da Tijuca com boa movimentação pela Avenida das Américas, Lúcio Costa e também na Ayrton Senna. Chegada pela linha amarela, com fluxo um pouco mais intenso na altura da freguesia, mas sem grande dificuldade. E o Robson? Agora você confere mais informações do tempo e do trânsito nas redes sociais do COR, no arroba Operação Gio. Daqui a pouco eu volto para a Rádio Catedral, Leonardo Cantalice, direto do Centro de Operações.
3: Obrigado, Leonardo. O presidente Lula e o prefeito Eduardo Cavalieri assinaram um contrato dando início às obras do Parque Jardim Maravilha e da primeira etapa do Parque Maré. Os dois aproveitaram a cerimônia de ontem para também assinar o contrato de financiamento do Parque Rocinha. Os três projetos somam juntos 860 milhões de reais em investimentos no Rio de Janeiro em obras de drenagem, saneamento, mobilidade, urbanização e recuperação de espaços públicos. O presidente pediu aos moradores que fiquem atentos ao andamento das obras e que denunciem irregularidades. O Parque Jardim Maravilha terá como foco a drenagem e controle de enchentes da Zona Oeste. As ações previstas para o complexo da Maré e a Rocinha fazem parte do Parque Periferia Viva, voltada à melhoria da infraestrutura em territórios populares. Na Maré, a primeira etapa contempla a implantação do Parque Linear da Maré, na Vila dos Pinheiros e da sede do posto territorial na Baixa do Sapateiro. No complexo do Alemão, o Parque Periferia Viva vai ter ações de urbanização, mobilidade, habitação e recuperação ambiental que devem beneficiar mais de 63 mil moradores. Próxima edição do Jornal 106, às 17h50. 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
1: Agora 7:52. Bom dia, Frei Gilson, eu te levantarei. A sequência tem Padre Marcelo Rossi.

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3: Eu ia começar com o salmo, mas nossa, Deus mudou aqui. E eu obedeço a ele. Preste bem atenção. O corpo sem disciplina adoece. A mente, isso aqui quem mandou foi uma médica, tá? O corpo sem disciplina adoece. A mente sem direção se perde. E o espírito sem Deus se enfraquece. Vou ler de novo. O corpo sem disciplina adoece. A mente sem direção se perde. E o espírito sem Deus se enfraquece. Alinhe os três. E obrigado, Senhor, porque essa música que estamos escutando foi o ministério do santuário, né, a pessoa do Flávio de Dezembro, que compôs. Vamos escutar. É o tecladista.
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0: Lembrando, ontem começamos os 10 livramentos de São Bento. Primeiro, ontem foi São Bento livrar-se de todo mal, visível e invisível. Que nenhuma armadilha do inimigo encontre lugar em nossa vida. Amados, deixa eu dar um testemunho aqui, mais uma vez. Hoje tem até um pouquinho antes das 7 horas. Tá? Hoje que Deus sabe onde teve o batismo, mas consegui, estou fazendo meu sacrifício, foi uma bênção. Que bênção. Você, quem puder, no canal YouTube, fica aqui uma dica, se inscreva, tá, no canal, porque aí você é notificado. E Mário, Pandinha, eu tô aprendendo a mexer com o YouTube.
1: Que legal,
0: hoje, padre. Eu percebi que eu uso o tablet, tá?
1: Sim.
0: E aí eu tava, como eu fico me vendo, tem até um delay. E aí eu percebi que não, para poder chegar mais ainda as mensagens, sem querer eu passei o dedo para cima, aí eu tirou a minha parte, e aí abriu maior, ficou maior ainda para chegar.
1: Entendi, tá? Padre. Entendi.
0: Então eu falei, nossa, depois desde 20 de maio eu tô fazendo e não sabia fazer isso. Hoje, sem querer, mexendo com o dedo, agora aprendi. Então, e aí para interação, que fantástico, vocês não têm noção como Deus, estou compartilhando a minha intimidade. Hoje eu falava algo muito sério, que tem tudo a ver com o tema de hoje. Atenção. São Bento, livrai-nos das pessoas que se aproximam com falsidade. Que Deus revele a verdade e afaste toda influência negativa. E hoje, Mário, eu fui impulsionado a falar, cuidado com a sua intimidade. Como assim, padre? Não exponha. Mário, porque tem a inveja, que você não precisa nem falar, que nós sabemos que é real.
1: Sim.
0: Mas além do que, quando você expõe a sua intimidade, quantos casamentos, pode perceber, as pessoas querem colocar coisas. Eu vou dar um exemplo a vocês. Conte alguma coisa que ainda não aconteceu. E você vai ver se vai acontecer.
1: Ah, já aconteceu muito comigo, padre. E com Pandinha também.
0: A gente faz com toda inocência. Certo. Você pensa, você tá tão alegre, você quer compartilhar a sua alegria. Mas muitas vezes a nossa alegria não é a alegria do outro, gente. Isso é sério. Só que agora, aqui tá um perigo. Essa de hoje, se ontem vocês acharam que foi demais, vocês não imaginam hoje, hein? Só que eu tô avisando, hoje é forte. Padre, ontem não foi forte? Não, hoje é forte. Tá? Estou avisando, como sacerdote, eu vou, Deus vai agir de um modo muito profundo. O tema é tão forte que eu não vou estar cutucando, mas eu vou pedir ao Senhor que ele seja cirúrgico, porque vai ser lá, ele vai mexer nas nossas feridas, tá? Vai doer, já estou avisando. Porque Deus vai mostrar, vou repetir, São Bento, livrai-nos das pessoas que se aproximam com falsidade. Que Deus revele a verdade e afaste toda influência negativa. Quantas pessoas que entram na nossa vida e elas sugam. Pandinha, você já aconteceu isso com você, Pandinha?
2: Padre, é impressionante. Esses dias eu e o Mário nós estávamos falando isso. Acontece, não vou falar sempre, mas já aconteceu algumas vezes, padre. E eu aprendi muito aqui no programa, menos é mais.
0: Isso.
2: Porque nós achamos que todo mundo sonha como nós sonhamos, mas só quem sonha como nós é Deus. É Deus, nem todo mundo sonha com teu sonho, entendeu?
1: Falamos inclusive essa semana, né, Pandinha? Ontem a gente estava conversando, inclusive, sobre colocar muitas pessoas dentro da sua casa.
0: Cuidado, gente, cuidado. E agora a gente fala de pessoas, né? Mas a gente, agora aproveitando esse momento, queridos, eu tô

0: avisando que hoje vai ser forte. Mas assim, ó, hoje eu tive a oportunidade de mostrar aquele lugar que eu falo todas as vezes, né? Que as pessoas, o padre, onde que você faz a capela? Como que é a capela? Você pode ver hoje, tá vendo agora, desde dia 20 de maio, né? Eu tenho colocado para vocês. Quando eu comecei, vim para cá, Mário, dia 16 de março de 2020.
1: De 20, exatamente.
0: Por causa da pandemia.
1: Da pandemia.
0: Porque, imagina, eu tenho um estúdio, é muito gostoso fazer um estúdio, tá? Não, eu vim para cá porque era uma situação tão complicada, falei assim, eu vou fazer daqui. E aí, depois que eu vim para cá, falei, meu Deus, não saio daqui mais não. Aqui é o lugar da minha intimidade, falei, meu Deus, aqui eu posso compartilhar a minha intimidade. Eu repito, acabando aqui o programa hoje, geralmente todo sacerdote precisa, a gente precisa dar uma parada. Vocês têm um domingo, né? É o dia que é da missa, tá? É o dia que o padre mais trabalha, tá? Então, geralmente, a maioria dos padres pega a segunda-feira para realmente dar uma parada, tá? Porque ele precisa, tá? Para saúde física, psicológica e espiritual, tá? Então, precisa. E eu não posso na segunda, Mário, por causa do batismo.
1: Por causa do batismo.
0: Então, é hoje o dia, tá? Só que eu não tiro dessa, jamais, eu sei que o momento de fé para mim é a minha intimidade, é a minha oração. Quando eu falo um day off, é para oração, tá? É para também um lazer, um exemplo, eu gosto de futebol. Então hoje, ainda com a Copa, eu posso parar para fazer alguma coisa que vai me fazer bem. Para a saúde psicológica, física. Por que você está falando isso, padre? Agora, cuidado com o que você coloca. Sem querer, Pandinha, você já parou para pensar que programas de televisão ou coisas que nós vemos entram na nossa casa? Assim como nesse momento você está, não sei como você está me acompanhando, através do aplicativo, através da rádio, eu estou entrando pelas ondas da rádio ou da televisão ou do aplicativo, eu entro na casa de vocês. Você tá deixando entrar. Como se você te colocasse uma pessoa dentro da sua casa. O grande problema, Mário, é que nós, conforme o canal, conforme o que nós estamos deixando entrar coisas que não são boas. Assim como entra a bênção, também entra a maldição. Vocês estão entendendo?
1: Claro,
0: tá ficando claro o que eu tô falando?
2: Claríssimo.
0: Tá
1: muito claríssimo, claro, padre.
2: Muito
1: claríssimo.
2: Claro.
0: Por isso tantas pessoas doentes. Por isso tantas pessoas. Hoje eu fiz uma pergunta aqui no. Eu fiquei, confesso, eu tava na unção. Não tinha nada a ver com o tema, a falsidade, mas eu mostrava a solidão. Fiz a pergunta. Por sinal, qual o telefone? Operadora, prefixo
1: 11 98 0447.
0: Vamos ver agora no chat de você, tá? Aqui, você não tem. O YouTube é rápido, mas aí também deve ser rápido.
1: Aqui também, pai.
0: O WhatsApp eu não tenho a experiência, não sei, você tem. A outra eu tô aprendendo agora. E vamos aprender, sempre aprender. Por favor, você que está nos acompanhando agora pela rádio e se sente só, solidão. Por favor, fala, só escreve isso. Eu. Só para o Mário poder ver aí. Eu não sei se o seu é imediato, porque no YouTube você já lança a pergunta imediato. Eu.
1: Aqui começou já. Só. Aqui começou agora, padre. Eu.
0: Então,
1: eu.
0: E solidão. Detalhe, quando eu falo solidão, Pandinha, você pode estar cercado de várias pessoas.
2: Eu tava pensando nisso agora, padre.
0: Tá, aí que foi. Gente, você pode estar cheio de pessoas, até numa festa, mas você tá só. Tá, você tá lá porque você tá vazio. Vazia. Repito, a solidão. Tá? Quantas pessoas que cercadas de tantas pessoas e só. Gente, eu tô tocando. Padre, você tá sendo muito forte hoje, você tá mexendo nas feridas para curá-las. Eu não estou cutucando. Quanto mais você cutuca, mais ela infecciona. Não. Curar, então, mexendo com pessoas falsidade, mas estou colocando muito solidão. Então prepare-se e após o intervalo, livros em mãos. Mas antes do intervalo, vamos
1: padre,
0: aproveitar
1: agora
0: uma ideia.
1: Enxurrada, viu, padre? Agora disparou mesmo eu, algumas pessoas colocando grande, eu.
0: Então nossa, aí tem agora, o delay dele.
1: Agora foi, padre.
0: No YouTube, não tem delay, tá? É interessante. É rápido, rápido, rápido. Quer dizer, tem um delay, mas agora, você não tem noção quando... Pois, acompanha o dia, 7 horas.
2: Porque no YouTube tá na mesma conexão. Por isso, viu, padre? Como o senhor tá no vídeo, automaticamente é simultâneo, né? E aí
0: se tiver um delay, vai, seja
2: no WhatsApp, 7 segundos, tem um delay, assim, porque fala, a gente fala, aí a pessoa ainda vai ter que entrar no WhatsApp e tá, tal, por isso. E,
0: então, mas ó, que impressionante, essa é a diferença só.
1: Mas aqui, padre, tá, eu agora, sinto uma solidão terrível.
0: A pessoa não, colocando... Padre, não é pra falar, eu só quis, só pra mostrar pra você que nós estamos sendo assertivos, tá? É impressionante que tem pessoas solitárias. Repito, a gente vai pensar, não, a pessoa está sozinha. Não, ela está cercada de tantas pessoas, mas está só. Por que você está fazendo isso conosco, padre? Porque Deus quer tocar. Só Ele pode preencher. Só Ele. E esse é o intervalo. Atenção, você que faz caravana. Eu estou em falta, mas vou agora acertar aqui a minha falta. Em falta o quê, padre? Eu prometi, promessa tem que ser cumprida. Padre, por favor, nos ajude a divulgar a caravana, porque tem pessoas do Brasil todo que querem acompanhar. Nossa, você fazia tudo isso. Eu descobri um jeito que posso ajudar vocês, tá? O jeito é esse. Eu que administro o Instagram, tá? Você tem uma equipe para te ajudar? Não, sou eu mesmo, tá? As postagens, peço ajuda sempre, meu irmão, alguém que tem para fazer algum cartão, coisa assim. Mas sou eu mesmo. Tá? Então eu prefiro, ainda mais com rede social. Eu até pensei em deixar como equipe, mas depois Deus tem seus planos, tá? Então ele quer que eu seguro, que um trabalho de formiguinha, mas vai indo, e vocês vão me ajudando. Então vamos lá. Tem no Instagram, as pessoas podem marcar. Você já viu que eu todo dia de manhã eu passo o que eu vejo que não tem coisas que não tem nada a ver, eu vou lá e eu jogo fora, né? E, na verdade, se remover, né? Remover, tá? Quando que eu vejo que é uma coisa muito maldosa, que não tem nada a ver, aí eu posso bloquear, tá? Então, eu vou ter na parte de marcar. Então, no Instagram, arroba Padre Marcelo Rossi, é isso, né, Mário? Como você faz para marcar, por favor?
1: É muito fácil, pessoal, vamos lá, vamos ajudar aí. O pessoal que organiza caravanas pode fazer um postzinho com a sua caravana, os horários da sua caravana, o endereço que vai sair o ônibus, e você faz a sua postagem normalmente. Como é que a gente posta? A gente vai no mais, aí tem lá post, a gente escolhe o nosso post, você, no caso, coloca o seu post aí com seus horários direitinho, e aí o que você faz? Avançar. Quando você clica em avançar, ele vai ter ali texto, que se você vai colocar algum filtro, ou então você só segue avançar. Quando você aperta de novo, já aparece adicionar música, marcar pessoas e adicionar localização. Então você clica em marcar pessoas. Quando você clica em marcar as pessoas, você clica no seu post e aí já abre ali para você escrever. Arroba Padre Marcelo Rossi. Então, eu no meu caso.
0: Na hora que você colocar arroba Padre Marcelo Rossi, já vai.
1: Já é só você colocar ali o. Ele já.
0: Arroba Padre Marcelo. Já tá.
1: João, ele já aparece. Exatamente, Padre. Exatamente.
0: É como eu faço collab também. Eu marco pessoas quando eu quero fazer. Eu sei fazer isso. Tem a opção de só marcar e dar a mesma opção. E tem collab. Isso. Você faz uma junto com a outra pessoa, né? Então, faça sua experiência. Então, eu prometi, vamos ver se é um jeito que as pessoas entram na minha rede social, tá? E é mais fácil até que no site, tá? E a gente, por que, gente? Se a gente começar a falar caravanas aqui, como acontecia no passado, a gente vai perder tempo. E aqui, o tempo aqui é tão precioso para oração. E falando em tempo, tá voando, já.

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2: Pelo
11: pílulas de fé e sabedoria que estão salvando vidas. Um, Deus me usou, Deus sabe, no momento de uma dor, e a ideia. E aí surgiu o Pílula Zoom. O dois, inteligência emocional. E vem aí a paz mental, tá? Nossa, olha, vem aí, o terceiro, padre. Tá? Se Deus quiser, para o final do ano, essa paradinha que eu vou de dedicatória, né, bem abençoada, ele, padre, você vai fazer dedicatória, porque tem eleições. E aí, Mário, eu não quero, com todo carinho, com todo amor, me entenda, a Igreja Católica, ela é apartidária. Tá? Como assim, padre? Nós não temos. Eu, como cidadão, eu voto. Geralmente posto onde eu vou votar, tá? Mas nunca, nem minha mãe sabe para quem eu vou votar. Tá? Como cidadão, eu voto. Mas como padre, não tenho direito de influenciar ninguém. Minha missão é evangelizar. Ficou bem claro isso, Mari Pantinha?
13: Claro, padre.
3: Claríssimo, padre.
11: Aproveitando que hoje com a IA que tem aí, se verem fotos com tal pessoa, tá? Não sou eu não, tá? Ou pode até ser que muitas vezes você encontra uma pessoa, a pessoa pede para tirar uma foto, tá? Aí quando eu peço, a pessoa, eu falo, evita, né? Eu falo com a pessoa, toma cuidado, não use, explico a pessoa, por favor. Por quê, padre? Porque a partir do momento, eu vou dar uma lógica para vocês, a Igreja Católica, ela une, católica e tá em todo lugar. Se eu assumo um partido, eu tô dividindo, seja o que for. Por isso a igreja não pode se... E eu sou ainda mais um crítico, tá? Mas vocês vão entender por quê. Eu amo história. Aí, tem um momento que a igreja e a política estavam juntas.
13: Sim.
11: Na maior idade.
13: Sim.
11: Não foi um momento que a igreja positivo, tanto que a igreja separou isso, tá? O Senhor fez cair fora, tá? Então, infelizmente que os nossos irmãos aprendam isso, tá? Os irmãos que, então, quem é católico sabe, não misture as coisas, tá? Uma coisa é coisa. Padre, mas as leis, como valores, sim, vai, busque numa pessoa que tenha valores, mas jamais vou, esse candidato, partido A, B, C, essa, a missão do sacerdote não é essa. E o Papa, o saudoso São João Paulo II falava sobre isso, o Papa Leão XIV fala seríssimo sobre isso. Então, a importância de não se meter. Tá, e até não sei se você sabe, se um padre quiser se eleger ou quiser alguma coisa, ele tem que sair fora do sacerdócio, tá? Não digo que ele é excomungado, mas ele é afastado do ministério.
13: Entendi.
11: Porque não pode brincar. É sério. Não misture política com fé. Pelo menos é assim que eu penso. A minha missão é levar a igreja nos corações. Eu falei pro Gamu já ser forte. Fala conosco, Senhor, por favor. Pílulas, o dois é inteligência emocional. O terceiro virá ainda. Por isso que eu tomo, já tá no forno, tá? Tá no forno. Vamos lá. Quem tá com um?
3: Eu tô com um, padre.
11: Pandinha, por favor, pode abrir.
3: Pílula 70. Parece que você se encontra sendo perseguido injustamente e com muita angústia. Salmos 47, 7, 8. Diz: não foi meu arco que pus minha confiança, nem foi minha espada que me salvou. Mas foste vós que nos livraste de nossos inimigos e confundistes os que nos odiavam. Creia, é Deus que te livrará de teus inimigos e te protegerá de todo o mal.
11: Lê mais uma vez.
3: Confie em Deus.
11: Por favor, mais uma vez, isso aí precisa mais uma vez. Preste bem atenção, tudo a ver com o que nós vamos fazer agora. Falsidade. Para de novo, Padinha.
3: Para você que se encontra sendo perseguido injustamente e com muita angústia. Salmos 43, 7 e 8 diz: não foi em meu arco que pus minha confiança, nem foi minha espada que me salvou. Mas foste vós que nos livrastes de nossos inimigos e confundistes os que odiavam. Creia, é Deus que te livrará dos teus inimigos e te protegerá de todo mal. Confia em Deus.
11: E aqui, nossa, meu Deus, Deus está tocando, eu tenho que obedecê-lo. Não se vingue, Você percebeu a passagem? Você está sendo perseguido, a tendência é você querer se vingar. Não faça isso. O próprio Senhor, deixa Deus te proteger. E a maior, quando a pessoa te fere, a maior remédio ou a maior arma que nós temos é a oração. O silêncio orante é a maior arma que você tem. Porque o mundo de hoje quer guerra. O mundo de hoje pode perceber, quer guerra. Veja aí o mundo, é guerra aqui, guerra lá. E matando pessoas, creia, vocês não têm noção a força que é a oração. Ela é no plano físico, no plano psicológico e espiritual, tá? Então, não é. E Senhor, completa a tua obra, inteligência emocional, por favor. Estamos ao vivo, vocês são testemunhas, nada é combinado aqui. Dois. Mário.
2: Pílula 133, finalzinho. Leia 1 Tessalonicenses capítulo 5, versículo 14. Amparai os fracos e tende paciência com todos. A verdade é que nós, humanos, já não temos paciência de esperar. Obtemos informações em um clique. A comida é feita no micro-ondas. A internet tem que ser super rápida e etc. Mas as coisas de Deus não são assim. Precisamos aprender a esperar. Esperar pelo que pedimos a Ele. Esperar pela mudança de nós e dos outros. Esperar as coisas acontecerem como Deus prometeu. Esperar, esperar, esperar. Que possamos aprender a esperar em Deus. Ele não decepciona.
13: Se a esperança parecer se esconder.
11: E o Mário mandou, faz tempo que eu não leio. E eu fui impulsionado a ler aqui o testemunho, tá, Mário? Tá, o Mário põe por olha, 678. Hoje, 678. Me chamou a atenção. E olha só pra minha surpresa. Fica atento aí, por favor, que eu vi só o lugar e falei, vou ler aqui. É, eu dei uma só por cima, tá, Mário? Se eu errar, você me ajuda aí.
2: Vamos lá.
11: É, padre, ele põe assim, ele pôs uma sinopse, né? Ele conta sobre a emoção na dedicatória em Juiz de Fora e a bênção de ter três filhos após ser tentante. Uau, já me chamou a atenção. Por isso agora me ajuda, tá? Padre, a dedicatória aqui em Juiz de Fora foi muito especial para todos nós. Estar com o senhor aqui foi muito bom. Mário, só para vocês terem uma noção, há quanto tempo tu faz dedicatória?
2: Ah, já
11: desde
2: faz tempo,
11: essa volta. Padre. Mas em qual lugar que eu que tinha pessoas esperando um dia antes, 11 horas da noite?
2: Juiz de fora.
11: Só, você imagina como foi, que eu trabalhei lá, né? Glória a Deus, foi uma bênção. E graças a Deus todos foram atendidos, tá? Todos. Mas voltando, a emoção e a bênção foram tão grandes que fiquei sem palavras. Consegui mostrar, essa eu já sei quem é. Eu consegui sim, porque me chamou a atenção. Consegui, vocês vão entender por quê. Consegui mostrar para o senhor a foto da minha família e vim dar o testemunho sobre ser tentante. Há 23 anos atrás, eu tentava engravidar e, segundo os médicos, eu não poderia ter filhos. Ouvi o senhor todos os dias, momento de fé, e lembro um dia que o senhor falou, mulher, pare de chorar, confia, o milagre já está aí. Nunca me esqueci. E dias depois descobri minha primeira gestação. Hoje, padre, sou mãe de três bênçãos. E por coincidência ou providência, eu aqui chamo providência, tá? Sou eu corrigindo aqui. Ela colocou coincidência, providência, é providência. Meus filhos fazem aniversário, olha só, Mário. Você que me mandou, né? 19 de dezembro, 19 de outubro e 19 de setembro. Né? Então, agradeço por esse momento de fé que me ajuda todos os dias. Quase que eu falei, agradeço o momento de fé que me mantém em pé. Tá? Que já está na minha cabeça isso aqui. Eu e meu esposo Hércules somos vitoriosos pelo sangue de Jesus. Tem outros milagres para testemunhar, mas queria destacar esta bênção que são meus filhos. Muito obrigada. Mário, vou ter que rir aqui. Eu vou ter que ler que está aqui, né? Muito obrigada, Padre Marcelo Rossi, por esse momento tão especial. Está aqui, né? Que Deus continue te abençoando para ser esse formigão de Jesus. Tá? Aí ela coloca vários emojis, né? Então, Elizabeth Ferreira, de Juiz de Fora, Minas Gerais. Sou só apenas formiguinha, tá? O tamanho não é documento. importante é que eu quero ter o coração de Jesus, no coração misericordioso de Jesus. Pelo tempo, Mário, os testemunhos a gente faz amanhã, tá?
2: Tá,
11: guarda esse testemunho para amanhã, especiais que você tem aí. Vamos pro intervalo. Após o intervalo, prepare-se para a oração. Vocês não têm noção do que Deus vai me usar. Já voltamos.
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0: Foi novamente impelido a apostar, só que eu fiz um acréscimo, eu coloquei livramento espiritual. É Mário Pandinha derrubai, tá? São Miguel Arcanjo, toda maldade
1: derrubai.
0: São Miguel Arcanjo, conjunto com São Bento aqui, o som de São Bento. Essa música que vocês estão ouvindo ao fundo é a oração de São Bento em latim, tá? Olha, Cux Sacris et Lux, só você saber o que está por baixo. A música, então, com São Bento, com o príncipe da milícia celeste agora. Olha o poder, por isso é livramento espiritual, de novo. São Miguel Arcanjo, toda maldade
1: derrubai.
0: São Miguel Arcanjo, toda falsidade
1: derrubai.
0: São Miguel Arcanjo, toda inveja no trabalho, dos falsos amigos, nos meios sociais
1: derrubai.
0: Parei aqui. Gente, quantas vezes já fiz essa oração? Está aqui a nossa oração. Vou parar até aqui. Obrigado, Senhor. São Miguel Arcanjo, toda inveja no trabalho, dos falsos amigos e nos meios sociais. Obrigado, Senhor Jesus, em nome do Pai e do Filho e do Espírito Santo. Amém. Deixei também, usando a rede social para a glória de Deus, os cartões que eu usei ontem na oração, e eu vou continuar meditando com vocês aqui, falando sobre as crises que todo escolhido de Deus vai enfrentar. E aí, o engano perigoso que circula por aí. Como é que é? E aí sim, o engano perigoso que circula por aí. O que de que se você é escolhido por Deus, sua vida só será bênção e vitória. É pelo contrário. A Bíblia mostra o oposto. E aí vem a primeira crise e a cada dia, hoje eu vou ficar só na primeira crise. Quantas pessoas estão no meio de uma multidão, numa solidão? Até rimou, tá? Várias pessoas numa multidão, numa solidão. Dentro de casa, querendo ou não, já é um princípio de depressão. Quantas pessoas não têm noção, mas elas estão passando um princípio de depressão, e quem vos fala passou e sabe o que está falando. E durante 19 anos de padre, como sacerdote, chamava frescura, até que eu passei. Então eu tenho, com todo carinho e respeito, eu sei o que eu estou falando, porque eu passei na pele. Eu sei. Crise 1. Só uma boa notícia, cara, queridos. Na crise que nós crescemos, quando tudo está fácil, quando tudo está, nós amolecemos e aí nos perdemos. Pode ver, quando nós estamos no combate, aí sim nós estamos atentos, focados. Veja um jogador de futebol, está tendo a Copa do Mundo, o jogador que se olha a vida de um jogador de alto rendimento, os sacrifícios que ele faz. Se ele começar a parar, começar a não dormir direito, vai na balada, começa a fazer, o rendimento dele vai cair. Ele não vai conseguir jogar. Estou usando uma comparação real. Se ele não tem foco, ele não vai para frente, ele vai para trás. O rendimento dele cai. O foco dele cai. Então, a primeira crise chama-se o deserto da espera. E obrigado, Senhor, porque é a solidão. Entre a promessa e o cumprimento, há o deserto. Abraão esperou décadas pelo filho prometido. José ficou anos. Tudo isso aqui está na rede social, tá? Eu ia tirar deixei no Instagram fixado. Eu ia tirar, mas isso permaneça, porque eu vou usar, são 7 crises ao longo do programa, da semana. José ficou anos na cadeia antes do trono. Gente, que José do Egito sofreu, leia depois em Gênesis. Davi foi ungido rei e voltou a cuidar de ovelhas. Deus usa a espera para formar em você o que a pressa jamais formaria. Portanto, deserto não é castigo. é preparação. E nesse momento, por favor, eu peço, vou repetir, o deserto não é castigo, é preparação. Por favor, o Mário ficou, Mário, você foi testemunha, eu queria que você fosse uma testemunha ocular, visse o que eu vi também no YouTube quando eu fiz às 7
2: Nossa,
0: da manhã.
2: Impressionante, padre.
0: A quando pergunta, eu falei sobre solidão.
2: Solidão, aqui virou aquela enxurrada, literalmente, viu, padre?
0: Então, agora, por favor, depois que vocês digitam, agora se concentra. Se concentra porque a vantagem da rádio, e essa é a bênção da rádio, que no YouTube eu não posso fazer isso, eu tenho que estar olhando. Aqui eu posso fechar meus olhos. Feche os olhos. Ah, padre, eu não posso fechar os olhos, padre, onde eu estou agora? Então depois vai no Spotify. O que estamos fazendo agora é tão profundo, é tão poderoso que eu preciso que você feche os olhos para o mundo. Feche os olhos e abra o olhar do coração. São Paulo fala até isso, os olhos do coração. E Senhor, a imagem é tão forte. Você sozinho, você sozinho. Estamos sozinhos. Aparentemente, tá? E nesse momento, pelo poder do Espírito Santo de Deus, coloque a sua mão no topo da cabeça. Por favor, coloque suas mãos no topo da cabeça. Eu só posso colocar uma porque eu estou com o microfone, tá? Deus tocando a sua cabeça. Senhor, eu te entrego todo esse vazio. A palavra é essa que vem, vazio. E através dessa oração, obrigado Jesus que eu rezo toda a noite, contemplando a Sagrada Face. Como estamos de olhos fechados, para mim fica fácil contemplar Jesus, porque como você, eu olho para a Sagrada Face, e Ele me olha, tá? Por favor, a imagem é essa, Jesus te olhando. Olho no olho, Jesus olhando para você. Por sinal, fica aqui uma sugestão. Quem tem a Sagrada Face, eu já postei várias vezes nas redes sociais. Você pode buscar aquela que a NASA fez, que ela coloriu. É impressionante. É o rosto do Senhor, do Santo Sudário. Eles usaram, eu prefiro muito mais essa da NASA, que eu posto, do que é hoje com o IA que eles vão colocando, que aí vão fazer coisas que eu prefiro essa. Obrigado, Senhor Jesus, porque o Senhor nos olha. Você não está sozinho. Repito, quantas pessoas estão com a imagem é essa, com a alma vazia. Não é que é uma alma, sentimento de vazio no peito. Por você que sente esse... Pandinha Combate, tá? Você que sente aquela nossa trilha, isso. A cruz sagrada seja minha luz. Não seja o dragão meu guia. Retira-te, Satanás. Nunca me aconselhes coisas vãs. É mal que tu me ofereces. Bebe tu mesmo o teu veneno em nome e no sangue do Senhor Jesus. Repita comigo. Eu renuncio a todo esse sentimento de vazio.
1: Eu renuncio a todo esse sentimento de vazio.
0: Então, essa é a intenção. Ao renunciar, você está jogando fora, tá? Todo esse sentimento de vazio. Agora o Senhor diz para você pôr a mão onde você sente esse vazio, no peito. Não é angústia, é vazio. A pessoa sabe o que eu estou falando. É vazio. Põe a mão nesse lugar. Essa sensação que dá no seu peito de vazio. Não é angústia, tá? É vazio. Eu sou vitorioso pelo sangue de Jesus.
1: Eu sou vitorioso pelo sangue de Jesus.
0: Eu sou vitorioso pelo sangue de Jesus.
1: Eu sou vitorioso pelo sangue de Jesus.
0: Eu sou vitorioso pelo sangue de Jesus.
1: Eu sou vitorioso pelo sangue de Jesus.
0: Eu sou vitorioso pelo sangue de Jesus.
1: Eu sou vitorioso pelo sangue de Jesus.
0: Eu sou vitorioso pelo sangue de Jesus.
1: Eu sou vitorioso pelo sangue de Jesus.
0: Depois eu quero ver esse testemunho, tá? São cinco mistérios, são 10 vezes, com vocês estou fazendo 10 vezes. A cruz sagrada seja minha luz, não seja o dragão meu guia. Retira de Satanás, nunca me aconselhes coisas vãs. É mal que tu me ofereces, bebe tu mesmo o teu veneno, em nome e no sangue do Senhor Jesus. Preste bem atenção. Eu renuncio a todo espírito de culpa.
2: Eu renuncio a todo espírito de culpa.
0: A todo sentimento de culpa.
2: A todo sentimento de culpa.
0: E obrigado, Senhor, que aqui o Senhor mostra fortemente, já me mostrou às 7 da manhã, mostra de novo agora, e o mar depois vai se assustar, tá? Tem várias pessoas que, infelizmente, não me cabe aqui julgar, mas eu estou aqui, você já se confessou, e você não se perdoa. Eu tenho pecado aqui na minha cabeça, mas eu não vou falar, porque Deus está, de manhã eu falei, mas aqui o Senhor está falando, não fale, porque eu tenho vários outros, a pessoa se confessa e não perdoa. Você sabe o que você fez, e você não se perdoa. Queridos, você já foi perdoado, você se confessou, você foi ao sacerdote, mas você não se perdoa. É sobre você que eu estou orando, porque isso é ataque diabólico. O inimigo não quer que você se perdoe, ele quer te lançar na culpa. Por isso, eu sou vitorioso pelo sangue de Jesus.
1: Eu sou vitorioso pelo sangue.

0: e de Jesus.
1: Agora, quando eu toquei nesse assunto, bateu angústia em muitos corações.
0: Sangue de Jesus.
1: Eu sou vitorioso pelo sangue de Jesus.
0: Eu sou pelo sangue.
2: Não desanime, não. Já deu tudo certo.
1: Você esse eu renuncio
0: cidade.
1: Se por acaso.

0: Não era o que a gente pensava, mas para fazer parte do grupo você se deixou. Isso é falsidade. Você não foi verdadeiro. Então, perdão, Senhor. Mas ao mesmo tempo eu te entrego agora sim, todas as pessoas falsas. E, Senhor, põe a mão na sua testa, por favor. Abra a mente dessa pessoa. As pessoas que você. E você, só que você não vai rebater. Você vai simplesmente ser verdade. Só que você não vai rebater. Você vai simplesmente ser prudente. Essa. Graças a Deus, glória a Deus. Sempre isso, graças a Deus. Mais que isso, não.
1: Estabilidade na transmissão aí do programa do Padre Marcelo Rossi, momentos de fé. Vamos ao intervalo, já tentando recuperar aqui a normalidade.
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9: Aqui quem fala é Dom Tiago Stanislau, bispo auxiliar da Arquidiocese do Rio de Janeiro. 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Deus o abençoe sempre.

0: Pois é, minha gente, infelizmente problemas técnicos aí, instabilidade na transmissão. No final do programa de hoje, do Padre Marcelo Rossi, momento de fé, vamos providenciar o reparo para amanhã estar perfeitamente em ordem no seu horário habitual.
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1: Oi, oi, oi, alô, gente amiga, família Catedral, bom dia, boa terça-feira, hoje, 23 de junho de 2026, eu sou Robson Alencar, estamos juntos a partir de agora, com muita música bonita, a sua participação pelo WhatsApp da Catedral, 3231-3567, e hoje é um dia tão especial, né? Celebrando aí o dom da vida do nosso cardeal, arcebispo do Rio de Janeiro, Dom Orani Tempesta, parabéns, Dom Orani. De toda a família Catedral, de todos os ouvintes. Muito, muito especial. E tem música, já falei, no aniversário do Dom Orani, que a gente está comemorando direto aqui, né? E você pode participar, o zap liberado, 3231-3567. Tudo de bom, jornalismo. O nosso pensamento para começar aqui, ó, para sua reflexão, tá? Se liga aí, ó. O que nos salva e nos chama não é apenas a morte, a ressurreição de Jesus, mas a sua própria pessoa. Papa Leão XIV.
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0: Primeira de hoje do Manhã 106, Dança Minha Alma, Yuri Costa na Catedral. Agora, 9:07, 9:08 praticamente, né? WhatsApp 3231-3567. Oi, bom dia.
1: Bom dia, Robson. Deus te abençoe você e sua família, proteja e proteja a sua garganta, que é dom de Deus e é maravilhosa. Deus abençoe, muitas bênçãos.
0: Ai, que linda! Jocelina, obrigado, querida. Deus abençoe você e todos os seus também. Obrigado pelo carinho, pela participação. Alô, Jocelina! Tem aqui o Luiz Otávio, tá em Benfica. Bom dia, Robson Alencar. Alô, amigos da Rádio Catedral. Vamos ajudar aí na meta, gente. Isso aí, Luiz. Vamos lá. Tá baixinho o percentual. Hoje é dia 23. Olha a responsabilidade aí. Vamos ajudar, hein? Missionário Shalom, eu verei.

0: Catedral, 9:12, minha gente. Manhã 106, WhatsApp 32313567. Tem áudio chegando aqui. Oi, bom dia.
1: Bom dia, paz. Um abraço a todos da Rádio Catedral. Meu abraço especial hoje é para Dom Orani. Eu quero pedir que Deus proteja sempre ele, que Nossa Senhora esteja sempre ao lado dele, os anjos acampando também. Ele é um bispo muito especial. Feliz aniversário, que Deus abençoe ricamente. E eu gostaria de oferecer uma música para ele, mas eu não me lembro o nome da música. É da irmã Kelly Patrícia, que canta um coração... Não sei se é acolhedor, esqueci o nome da música, mas é uma irmã Kelly Patrícia. Beijo, fica com Deus.
0: Que bonito, Maria da Penha, homenageando o aniversariante de hoje, cardeal Dom Orani. Vamos procurar saber que música é essa aí da irmã Kelly Patrícia. Obrigado. Mais uma participação, ele vem direto ao vivo do estúdio. Rodrigão chegou aqui. Bom dia, Rodrigo.
2: Bom dia, Robson Alencar e a todos da nossa queridinha Catedral. Robson, iniciamos a corrida da meta dia 23 de junho e a rádio iniciou com 57%, né? Então, a rádio atingiu até o momento 57% em sua arrecadação. Precisamos melhorar e muito, e já que hoje é o aniversário do nosso querido pastor incansável, nosso cardeal Dom Orani Tempesta, né? Então vamos fazer bonito, né? Dar aquele presente pra Rádio Catedral, que eu sei que ele vai ficar muito feliz, hein?
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2: 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Procurar o setor Amigos da Rádio, de segunda a sexta-feira, das 8 da manhã até as 17. 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Se Deus quiser, eu quero voltar aqui com o que, Robson?
0: Boas notícias.
2: É com isso. Você, meu amigo, irmão.
0: Valeu, Rodrigão. Ele vai voltar com boas notícias. Você vai ajudar. Vai dar esse presente pro do aniversariante do Orani, não vai? Então, tamo juntos. De volta ao zap aqui, minha gente. Temos participações chegando aqui. Vera Lúcia Rodrigues. Oi, Vera.
3: Bom dia, Robson Alencar. Bom dia a todos da rádio. Hoje, em especial, é um feliz aniversário, né? E um belo dia para o Dom Orani Tempesta, né? O nosso bispo, né? Eu peço a Deus e Nossa Senhora que abençoe a vida dele, a saúde dele e tudo de bonito para ele, tá bom? E um abraço bem grande para você, fica com Deus.
0: Ô, Vera Lúcia, um abração para você também, fica com Deus, tudo de bom. Frei Gilson, vem queimar o nosso coração.

0: Nessa hora o nosso coração queima. Nessa hora o nosso coração arde. O batismo com fogo aconteceu na nossa alma. Amém. Glória a Jesus.
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2: Catedral 9:24. 18 seminaristas do Seminário São José vão ser instituídos hoje no Ministério de Acólito. O lema da turma é: isto será para vós fonte de alegria indizível e gloriosa. A cerimônia será na paróquia São Marcos, na Barra da Tijuca, às 19h. A missa também será em ação de graças pelo aniversário do cardeal Dom Orani Tempesta, que hoje completa 76 anos de idade. Agora pela manhã, o cardeal participa da festa junina do clero na Catedral de São Sebastião.
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participa com a gente. 3231-3567, WhatsApp da Catedral. Olha só, gente. O aniversariante Dom Orani está recebendo o carinho e o presente em matéria, em forma de ajuda à Rádio Catedral para atingir a meta. É isso mesmo. Dom Orani recebendo aqui o carinho dos ouvintes, dos amigos da Rádio Catedral, e tem aqui uma colaboração, já fez um pix para a Catedral. Cadê o nomezinho dela? Dona Rita Lúcia Seife Silva, do Flamengo, acabou de fazer um pix que é um presente para o Dom Orani. Se ajudando na Rádio Catedral, você tá aí dando um presente pro Dom Orani. Outro presente aqui, ó, chegou aqui, um alusão aqui, Rita, os filhos João Luiz Miranda Dias, aniversariando hoje, Dom Orani também, muita saúde, Rita Maria Dias de Neves, São Gonçalo. A Vera Lúcia Rodrigues também mandou um presente aqui, fez um pix, acabou de compartilhar aqui com a gente, um pix para ajudar a Rádio Catedral, e ela colocou de coração. Ei, Vera, bom demais. Muito bem, música tá chegando, gente. Eu me enrolei aqui agora. Padre Fábio Escobar, participação da Olívia Ferreira em tua casa. Estamos na presença.

0: Em tua casa, Padre Fábio Escobar, Olívia Ferreira, no Manhã 106, Catedral, 9:31. Então vamos agora ao Cor Rio, Centro de Operações e Resiliência da Prefeitura do Rio de Janeiro. Ele está de volta. Leonardo Cantalise, bom dia de novo, Leonardo.
1: Bom dia, Robson Lecargo, seu ouvinte da Rádio Catedral FM. Estou de volta acompanhando a movimentação pela cidade. Em Vaz Lobo, na Zona Norte, um acidente entre um ônibus e uma moto na Avenida Luiz de Garromero interdita a cara do BRT no sentido Irajá, ali na altura da Avenida Vicente de Carvalho, por onde, inclusive, o trânsito está sendo desviado. Vejo Polícia Militar e concessionária responsável já no local. Então, atenção, você motorista que vai passar por essa região. Agora, na linha amarela, também tem acidente entre um carro e uma moto ali no Ponte do Castilho. Vejo pelas câmeras duas partes ocupadas para quem segue em direção ao Fundão. E o trânsito já começa a ficar lento ali no trecho, viu, Robson? Já no sentido Barra da Tijuca, vejo boa movimentação para quem está vindo do Fundão e a Uma e vai encontrar um fluxo um pouco mais intenso na chegada à freguesia. Pela Barra da Tijuca, observo grande movimentação na Avenida das Américas, ali na altura da estação Américas Park, para quem está seguindo em direção à Zona Sul. Avenidas Ayrton Senna e Lúcio Costa fluindo numa boa. Seguindo pela Zona Sul, Alto Estrada Lagoa Barra com boa movimentação nos dois sentidos. Trânsito maior nesse momento na Avenida Niemeyer, ali na chegada ao Vitigão. Motorista que chega à Lagoa vai encontrando boa movimentação na Borges Medeiros e também na Epitácio Pessoa. Mesmo cenário para quem está em Copacabana, pela Avenida Atlântica e também na Nossa Senhora de Copacabana. De carona agora na chegada ao centro, pelo gasômetro, trânsito mais pegado ali na descida para Francisco Bicalho e com reflexo na Avenida Brasil. Aliás, a Avenida Brasil com pontos de congestionamento nesse momento a partir da Penha. Na linha vermelha, vejo trânsito lento para quem sai da Baixada em direção ao centro, no trecho entre a Maré até a chegada ao Caju. Você ouvinte que está vindo de Niterói, Ponte Rio-Niterói, com tempo de travessia de 18 minutos no sentido Rio e 13 no sentido Niterói, ao que informa a concessionária Ecovias Ponte. Já nos transportes, metrô, trens, barcos, VLT, BRT e ônibus circulam normalmente nessa manhã. Vou ficando por aqui, fala só mais um. Seu ouvinte pode conferir mais informações do trânsito nas redes sociais do Corno, @OperaçõesRio. Para a Rádio Catedral, Leonardo Cantalice, direto do Centro de Operações.
0: Valeu, Leonardo, obrigado. Muito bem, minha gente. Agora, 9:33. Olha o zap aí. Rita de Cássia, lá do Pacheco, São Gonçalo. Bom dia, queridão Robson Alencar, família Catedral. Todos os louvores em homenagem ao querido Dom Arani, nosso incansável pastor, atleta de Cristo, para completar hoje, dia 23. Que tal um algo a mais nesse valor, hein? Parabéns, muita saúde, paz, força e união em Espírito Santo, do Espírito Santo e a unção do Espírito Santo, né? E a proteção da Santíssima Virgem. Assim seja, abençoada semana. Salve Maria! Robson, você pode repetir o pensamento de hoje? Posso, já vou repetir para você, tá bom? Rita, abraço também aqui pro nosso Flávio. Tá aqui no zap. Alô, Flávio. Beleza, beleza? E a Surandina também chegou aqui. Bom dia, Robson. Surandina da Rocinha. Desejo aos amigos e ouvintes um dia abençoado. Beijos no coração. No seu também, Surandina. Valeu. Alex Harley, Eternidade.

0: 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A Rita pediu pra repetir aqui o. Que coisa chata isso aqui, menino. Fica quieto aí, rapaz. Pediu pra repetir aqui o pensamento de hoje na abertura do programa. O que nos salva e nos chama não é apenas a morte e a ressurreição de Jesus, mas a sua própria pessoa. Papa Leão 14. Tá bom, Ritinha? Agora, tá na hora. Você tem canetinha e papel na mão aí? Quem é que tá procurando trabalho? Quer voltar pro mercado de trabalho? Tá procurando emprego? Elizabeth Martins chegou, hein?
1: Oportunidades.
0: Muito bem. Oi, oi, oi. Bom dia, Betinha. Conta pra gente.
2: Oi, Robson, bom dia para você, bom dia também a todos os ouvintes que estão aqui ligados na Rádio Catedral FM nesse dia tão especial, 23 de junho de 2026. E eu trago a oportunidade para você que busca se recolocar no mercado de trabalho, que seja o seu primeiro emprego. Padaria e restaurante localizada na Tijuca abre vaga para balconista, é salário compatível com o mercado de trabalho e tem os benefícios de vale transporte, plano odontológico e refeição no local. Você, para se candidatar a esta vaga, envie o seu currículo para empóriodobarãopadaria@gmail.com. empóriodobarãopadaria@gmail.com e você identifica o seu e-mail colocando currículo balconista. Lembro sempre ao nosso ouvinte Robson Alencar que essa informação já está disponível no aplicativo Rádio Catedral FM-RJ Oficial. No nosso aplicativo tem um ícone vagas de emprego, é só acessar e eu volto com você.
0: Eu gosto é assim, valeu Betinha, papum, tá aí a dica, vai lá no aplicativo, se você não conseguiu notar, tá lá disponibilizado e que seja pra você essa vaga, ei, coisa boa. Faltando 21, agora faltando 19 minutos para as 10 no WhatsApp da Catedral, vamos nós aqui, tem mais alôzinho chegando? Tem aqui, ó. José Hilton, cadê o José Hilton? Bom dia, Robson, todos da rádio, os ouvintes, vamos povo abençoado de Deus, ajudar a rádio, parabéns, Dom Orani, que as bênçãos de Deus para ele e todos, José Hilton e Vilar dos Teles, comunidade São José, abraço, abraço, José Hilton, tudo de bom. Quem mais? Ah, peraí, gente, olha aqui. Tem um documento aqui anexado. A Rita de Cássia fez aqui uma colaboração, acabou de compartilhar aqui uma colaboração para ajudar, um presente pro Dorani, né, Rita? Ajudou a Rádio Catedral, fez um pix aqui, tá enviando presente pro Dorani automaticamente, porque ele fica muito feliz com isso. A Rádio Catedral conseguiu bater a meta. É isso! Valeu, valeu! Agora, eu cantarei a ti, Laura Salvador.

0: Catedral, muito bem, minha gente, no Manhã 106, 9 horas e 49 minutos, ou praticamente 10 para as 10. Sabe por que é bom agora chamar a Aninha? Porque é bom demais ouvi-la. Bom dia, Ana.
1: Bom dia, Robson Alencar.
0: Tudo bom, querida?
1: Tudo bem, melhor agora falando com você, com os ouvintes da Rádio Catedral.
0: E vamos deixar melhor também para todo mundo que tá precisando aí, que tem dor no joelho, né? Dor para baixar. É para subir escada, dói. Para descer, o quadril travando para levantar da cama. Ih, Aninha, tá complicado o negócio, hein?
1: Aí não vai, né, meu bem?
0: É a cartilagem.
1: Não tem como acordar de bom humor, né?
0: E nada fica bom, né?
1: É, nada fica bom. E você sabe que o desgaste de cartilagem acontece em qualquer pessoa, em qualquer idade. Mas é claro, Robson, né? Quanto mais caminhado na vida, né? Quanto mais aniversário a gente faz,
0: isso,
1: as articulações sofrem mais desgaste, né, Robson?
0: É natural isso, é um processo natural, né?
1: É, e a cartilagem é interessante porque funciona como um amortecedor do corpo. Quando você pula, quando você anda, quando você desce um degrau, por exemplo, a gente força mais o joelho para descer o degrau do que para subir.
0: Exato.
1: Então, esse impacto, quem aguenta esse impacto para não ter dor, né? É esse amortecedor que é a cartilagem. Agora, quando ela enfraquece, é dor que não acaba mais. E o único nutriente, por que eu falo que é o único? Porque a cartilagem, ela é composta de várias substâncias, mas a proteína fibrosa, que nós chamamos de colágeno tipo 2, é a que mais tem. Eu sempre faço analogia com a massa do pão. Você vai fazer pão, você coloca tudo em cima da mesa. Você,
0: isso,
1: coloca azeite, sal, fermento, ovo, água, leite e trigo. Mas o trigo é a maior quantidade.
0: A farinha de trigo, é isso mesmo.
1: Não é? E o colágeno tipo 2, que é uma proteína fibrosa, é o que tem mais em abundância na cartilagem. Por isso que uma cápsula ao dia, meu amorzinho, esse suplemento é de alta qualidade. É outra vida, Robson Alencar.
0: Você falou tudo. E é bom a gente ouvir o depoimento de quem... Olha, eu não vou nem comentar. Vamos ouvir um depoimento aqui agora?
1: Vamos lá.
2: Eu escutei um relato de uma senhora falando que estava tomando o colágeno tipo 2 e que ela sentia muitas dores nas articulações. Eu vi que aquele relato dela era para mim, porque tudo que ela estava sentindo, eu sentia também. E eu pedi o meu colágeno tipo 2 e hoje eu estou tomando há 2 meses e eu não sinto mais dores nas articulações. Hoje eu trabalho, faço academia e estou divinamente bem. Agora, com o colágeno tipo 2, a minha vida mudou completamente.
0: E isso, menina!
1: Divinamente bem! Que lindo, né?
0: Essa é a Fátima, o nome
1: Fátima,
0: dela.
1: Fátima, um beijo, meu amor! Ô, Robson, eu falo assim, a gente tem que cuidar. Porque assim, ó, saúde, tem coisa que a gente consegue ainda regenerar, como o fato da cartilagem, né? Dependendo, se você já tá ali, meu amor, osso com osso, é só prótese, é cirurgia e como diz o povo, é complication.
0: É isso, exatamente.
1: Ô, Robson, agora tem um outro detalhe que eu acho muito importante a gente falar, é sobre os ossos. Porque quando a gente perde massa óssea, a gente não consegue reconstruir, não consegue repor. O que a gente toma de cálcio é para daqui para frente fortalecer o que tem. 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
0: Uhum.
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0: Que presentão, menina.
1: Espetáculo, né?
0: Muito show, olha aí, gente. Como é que vai fazer? Você vai pegar o telefone agora, tá? Tá na mão aí? Vamos lá. 0800...
1: 603...
0: 53...
1: 63.
0: Eu posso mandar um zap? Pode, é o mesmo número. 0800
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0: E cobra o seu presentão aí, que eles vão te dar com o maior carinho, o maior prazer. Valeu, Aninha, beijinho.
1: Beijinho.
0: Atende esse telefone aí, menina, que tá tocando, hein?
1: Verdade.
0: Tchau, tchau. É isso, minha gente. Agora vamos finalizar com a irmã Kelly Patrícia, generalíssima, aqui no nosso Manhã 106.

0: E ao som de Generalíssima, irmã Kelly Patrícia, finalizamos mais um Manhã 106. Aí no finalzinho aqui, eu quero dizer aqui, vamos atualizar o percentual da meta de hoje. Percentual da meta não, o pessoal está atingido aqui até o momento para superar, para bater a meta. Então nós temos agora 58%, tá? Catedral FM está com 58% da meta atingida. Então, quem está ajudando, muito obrigado. Se você não ajudou ainda, vai lá, faz a sua parte. Precisamos muito fazer isso, tá? Bater essa meta, superá-la principalmente. Bom, amanhã tem mais Manhã 106. Em instantes tem Experiência de Deus, Padre Reginaldo Manzotti.
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0: Louvado seja nosso Senhor Jesus Cristo, para sempre seja louvado. Querido povo de Deus, é terça-feira, é Jesus das Santas Chagas. E vamos juntos dizer, Jesus, das Santas Chagas, basta uma gota do teu sangue e eu serei curado. Jesus das Santas Chagas, basta uma gota do teu sangue e eu serei curado. Libertai-nos da ansiedade, da depressão, protegei-nos e curai-nos do câncer. Queridos filhos e filhas, ofereço este programa a todos que estão nos acompanhando e de modo particular por todos os mensageiros, mensageiras das capelinhas de Jesus das Santas Chagas, todos os que rezam o terço das Santas Chagas e têm devoção e todas as famílias que recebem as capelinhas das Santas Chagas. Estamos no quinto dia da novena do Sagrado Coração de Jesus. Saúdo a todos a partir da Rádio Evangelizar, de onde tudo começa. As rádios irmãs cujos nomes cito neste momento:
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0: Saúdo a você pela TV Evangelizar, sinal digital em todo o país, em várias cidades, canal aberto. Pelo YouTube, Padre Manzotti Oficial. E pelos aplicativos da Associação Evangelizar é Preciso e todas as plataformas digitais. Filhos amados, povo querido, juntos, nas Santas Chagas dolorosas e gloriosas, iniciemos. Em nome do Pai, do Filho e do Espírito Santo. Amém. Naquele tempo, disse Jesus a seus discípulos: não deis aos cães as coisas santas, nem atireis vossas pérolas aos porcos, para que eles não pisem com os pés e, voltando-se contra nós, vos despedacem. Tudo quanto quereis que os outros vos façam, fazei também a eles. Repito esta frase, que é lapidar, importantíssima na nossa vida espiritual. Tudo quanto quereis que os outros vos façam, fazei também a eles. Nisto consiste a lei e os profetas. Entrai pela porta estreita, porque a porta larga é a porta espaçosa, é o caminho que leva à perdição, e muitos são os que entram por ali. Como é estreita a porta e apertado o caminho que leva à vida, são poucos os que encontram.

0: então, a consequência disso. Se alguém errou, você gostaria, estaria disposto a perdoar, porque gostaria de ser perdoado? Depois, Nosso Senhor usa uma imagem muito forte: a porta estreita e a porta larga. A porta larga dos aplausos, da fama, do poder. A porta larga do dinheiro injusto, da vaidade, da soberba. A porta estreita da humildade. A porta estreita da pureza de coração. A porta estreita do pobre em espírito. Senhor Deus, nós te pedimos, dai-nos, Senhor, esta graça, que a palavra de Deus ecoe dentro de nós. E eu digo isso para você agora, nesta hora, olha no relógio. Você tem feito aos outros na medida em que gostaria que fizesse a você? Ou quando alguém erra, você é o primeiro a espalhar a discórdia, a desavença, a mentira, a calúnia, ou mesmo uma verdade só para destruir a pessoa? Porque a verdade sem caridade perde o sentido. Não deixa de ser verdade, mas passa a ser fuxico. Tem buscado a porta estreita, a porta estreita da humildade. Senhor Deus, hoje, nas tuas santas chagas, eu quero entregar, nas tuas santas chagas, aqueles que padecem na escuridão. Senhor Deus, eu te peço também por aqueles que se perderam no caminho. Peço, Senhor Jesus, por aqueles que estão doentes. E você diga: sou eu, diga seu nome, sou eu. Diga: Jesus, filho de Davi, tem de piedade de mim, você está doente. Você está depressivo. Vem me tirar, Senhor, desta depressão. Vem, Jesus das Santas Chagas, me tirar desta ansiedade. Vem, Jesus das Santas Chagas, abrir meus caminhos, caminhos retos, verdadeiros. Vem, Jesus das Santas Chagas, iluminar este momento que eu não sei que decisão tomar. Vem, Jesus das Santas Chagas, fala com Jesus como eu estou falando agora, e estou falando do meu coração. Estou falando das minhas necessidades. Ei, você está no carro? Ei, você está me ouvindo pelo fone de ouvido? Coloca a mão sobre a tua dor. Coloca a mão, você está com dor hoje. Ninguém merece dor. Você está com uma ferida na perna. Você está inchado. Um órgão teu, os médicos disseram que estão parando. Senhor Deus, eu rezo por aqueles que estão na cama, pela idade avançada, outros que estão doentes com doença crônica. Jesus das Santas Chagas, olhe pelos cuidadores, pela família, olhe por aqueles que estão nos presídios, olhe por aqueles que estão mais um dia sem álcool, mais um dia sem cigarro, mais um dia sem drogas. Jesus das Santas Chagas, esteja atento aos nossos apelos. Jesus das Santas Chagas, escuta a nossa prece, escute o nosso clamor. Filhos, filhas, nós só começamos. Eu vou para o intervalo e volto rezando. É o momento de graça na tua vida. Chama mais uma pessoa pelo rádio, pela TV, pelo YouTube. Nós voltamos já.
1: Catedrão FM, 10 horas e 10 minutos. Continuam abertas as inscrições para o casamento comunitário na Catedral de São Sebastião. A celebração será no dia 26 de setembro. Mas o casal tem até o dia 18 de julho para procurar a Catedral e dar início ao processo civil e religioso. Para realizar a inscrição, é necessária a presença do casal e de duas testemunhas. As inscrições são feitas às terças, quintas e sábados, de 8 às 11 horas da manhã. Mais informações é só ligar para 2240-2669, 2240-2669, ou

0: ou acessar o número pelo WhatsApp, o mesmo número.
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5: 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Sou Dom José Maria Pereira, bispo auxiliar daqui da Arquidiocese aqui do Rio. Quero cumprimentar o nosso querido Dom Orani pelo seu aniversário. Parabéns, caríssimo Dom Orani, pelo seu aniversário natalício. Louvo e agradeço a Deus pelo dom de sua vida. Realmente, a sua vida é um grande dom de Deus para a Igreja. E de modo muito especial, é um imenso dom para a nossa Arquidiocese do Rio. Sua vida é totalmente doada. Seu testemunho de pastor incansável nos edifica muito. Obrigado, Orani, pelo seu testemunho de vida, de entrega, de doação total a Deus e aos irmãos. O senhor é um pastor que tem cheiro de ovelhas. Deus lhe conceda muitos anos de vida com saúde. Um abraço.
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0: 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E eu estou vendo ali a Josefa Maria da Silva de Guarulhos, São Paulo, Terezinha Alzira Padilha de Contenda, Paraná, filho de Deus de Santa Bárbara, Fartura, Londrina, Guarapuava, Pentecostes, Curitiba, Juazeiro do Norte, Nova Guarita, Itaiporã, Célia Pinha Rosa de Curitiba. 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O seu nome estará lá. Faça isso hoje. Tânia, que a paz de Jesus esteja com você.
1: Amém, Padre, a sua bênção.
0: Deus abençoe, Tânia. Você fala de onde?
1: Eu falo de Salvador, Padre. É uma honra. É um prazer de falar com o Senhor. Foi Deus que providenciou tudo isso.
0: Prazer todo meu. Você me acompanha como?
1: Eu acompanho pelo aplicativo Ágio Evangelizar. Eu estou assistindo aqui pelo aplicativo YouTube. Padre, ontem eu dei o meu filho, Padre. Ele sofria de depressão há muitos anos. Ele ouvia muitas vozes. Ele foi a quinta tentativa de suicídio. E ele falou para mim assim, há um mês atrás, dessa vez manhã, eu vou e não volto mais. No dia 21 de maio, eu estava, fui para a academia. Quando eu cheguei, abri a porta do quarto e meu filho estava morrendo. Ele tomou 80 comprimidos. Eu não vou poder falar o nome. Mas eu peço ao Senhor, eu estou doendo muito, Padre. Ontem eu enterrei o meu filho, ele morreu no sábado, 10 horas da noite, pela pneumonia. Deu duas paradas cardíacas. Levei um padre para dar unção dos enfermos.
0: Certo. Meus sentimentos pela perda do filho, Tânia. Eu não estou conseguindo ouvir muito direito. Deixa eu ver se eu entendi. Ele, no dia 21 de maio, ele tomou uma overdose de remédio, isso. É isso?
1: Sim, isso.
0: E depois ele...
1: A gente levamos para o hospital, entubaram ele.
0: Entendi.
1: Um mês. Veio pneumonia.
0: Entendi.
1: E no sábado veio a falecer. Mas antes disso, eu levei um padre lá,
0: tá,
1: na minha paróquia, para dar um santo de enfermo nele.
0: Tá certo.
1: E aí o padre me falou para me entregar o meu filho a Deus.
0: Certo.
1: A todo momento eu entreguei o meu filho a Deus. Padre, certo. Ele teve muita oração. Eu ligava para ele, eu sou associada.
0: Amém. Amém.
1: Eu sou associada porque essa obra pode ter de ser. Não tem que acabar, tem que continuar.
0: Sem dúvida.
1: Todos os dias, Padre, eu escuto o Senhor.
0: Amém.
1: A minha família, Padre, eu tenho 3 filhos, a mulher, e ele era o único homem, Padre.
0: Entendi.
1: Padre, imagina, por favor, e por fim, minha dor. Eu posso falar uma coisa, Padre? Padre, eu peço às mães que não desistam dos seus filhos como eu não desisti do meu.
0: Certo.
1: Não tem essa doença, muita gente não leva a sério, Padre.
0: É.
1: Eu peço às mães, os pais, que cuide dos seus filhos.
0: Entendi.
1: Leve para o psiquiatra, leve para o psicólogo, trate do seu filho, não deixe seu filho só. Diga seu filho, ame seu filho. Padre, eu sempre disse aos meus filhos que amo ele. Ele sabe, ele morreu sabendo que, que eu amava ele.
0: Certo.
1: Eu falava para todos, e falo para meus filhos. Eu tenho uma filha de 36 anos, uma de 34, uma de 18, e ele ia fazer agora sábado, 33 anos.
0: Entendi.
1: E vai ser a missa de sétimo dia. Padre, eu preciso muito da oração. Meu coração está doendo, Padre.
0: Nós vamos rezar juntos.
1: Eu não sei como suportar essa dor, Padre. Ele disse para mim antes de morrer, Padre, assim. Mãe, a senhora escuta todos os dias, Padre Jesus Mazotti. Quem sabe um dia a senhora não vai falar com ele.
0: Hoje é teu dia, Padre. Hoje é teu dia. Infelizmente, nessas circunstâncias. Filha, qual o nome do seu filho para eu rezar na missa do meio-dia?
1: Yuri Moura Santo.
0: E só um minutinho. Yuri
1: Moura.
0: Moura
1: Santos.
0: Vou rezar na intenção da alma dele que descanse em paz. Reze comigo, Tânia. Jesus.
1: Jesus.
0: Pelas tuas santas chagas.
1: Pelas tuas santas chagas.
0: Conforte meu coração.
1: Conforte meu coração.
0: Meu coração dói.
1: Meu coração dói.
0: Minha dor é grande.
1: A minha dor é grande.
0: Mas eu te entrego meu filho.
1: Mas eu te entrego meu filho.
0: Me ajude, Senhor.
1: Me ajude, Senhor.
0: A vencer este luto.
1: A vencer esse luto.
0: Fortaleça minha fé.
1: Fortaleça minha fé.
0: Amém.
1: Amém.
0: Que Deus abençoe, filha. Que Deus abençoe, Tânia. Sinto muito pela perda do seu filho, mas o seu recado ecoou pelo mundo inteiro. Pais, digam que ame seus filhos. E o segundo recado, tão importante quanto. Gente, se você tem em casa alguém com depressão, não é mentira. Acredite, a depressão é uma doença. Não é fingimento, é doença. E precisa de tratamento. E às vezes a pessoa que está deprimida, depressiva, ela não quer ajuda. Mas isso não quer dizer que você vai desistir. Como ela disse, e é verdade, insista num tratamento psiquiátrico, num tratamento médico. Faça tudo o que puder. Lembre-se, depressão é uma doença. Eu vou para o intervalo e volto já. Volte comigo.
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0: Eu falava com a Tânia e o assunto era muito sério, pertinente. Os dois conselhos: digam aos filhos que amam, mas não só, diga às pessoas que amam. E lembre, depressão é uma doença. Precisa ser tratada. Meu abraço, Tânia de Salvador, Bahia. Acompanha pelo YouTube. Lá, nossa querida rádio parceira Excélsio FM, Padre Danilo Pinto dos Santos, Arcebispo Dom Sérgio da Rocha, de São Salvador, Bahia. E eu queria já anunciar Salvador, inclusive já está lá, ó. Canta o Eterno Salvador. Dia 21 de novembro, eu estarei em Salvador. Uma tarde de profunda oração, missa, terço, adoração e um show de evangelização. Portanto, dia 21 de novembro, estarei em Salvador. Da mesma forma, louva a Deus Nosso Senhor em Limeira. Ontem saudei de modo genérico, mas quero agradecer muito ao arcebispo Dom José Roberto Fortes Palau, de Sorocaba, que foi bispo de Limeira e que presidiu a Santa Missa. Quero louvar a Deus pelos 50 anos da diocese e, de modo particular, ao padre Alexander e toda a comissão que estava reunida, uma grande comissão que organizou lindo evento, festa linda. Se você quiser ver tudo, está no YouTube Padre Manzotti. Você está vendo a multidão? Você está vendo que multidão nesse estádio do Limeirão? Pois é, todos em torno dos 50 anos, meio século de evangelização. Amado povo de Deus, meu abraço carinhoso à Rádio Magnificat FM. Meu grande abraço à Rádio Magnificat. Louvado seja Deus. 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Vamos à leitura orante? Escute o que as pessoas têm dito, por favor.
1: Eu gostaria de falar sobre a leitura orante de hoje, na qual o senhor falou sobre a fé imatura, que devemos ter uma fé inabalável.
0: Sim.
1: E também quando Paulo diz que vocês, padres, apóstolos, são instrumentos de Deus, e o senhor frisou, devemos amar a Jesus Cristo, não a padre,
0: seguir
1: esse ou aquele.
0: Isso.
1: Não ser fraco quando não for atendido.
0: Isso.
1: Já querer abandonar a igreja. Que bênção
0: bom.
1: De palavra hoje. Obrigada, padre.
0: Amém.
1: E todo dia me catequizar, me ensinar um pouco mais sobre as maravilhas do Senhor. Obrigada.
0: Louvado seja Deus, filha de Deus, de algum lugar do Brasil. Bíblia aberta, cartilha de oração.
2: Lá vem vindo a palavra de Deus.
0: E hoje nós continuamos. 1 Coríntios, capítulo 3, versículo 9. Seguintes. 1 Coríntios, capítulo 3, versículo 9, seguintes. Eu vou voltar um pouquinho de ontem para pegar o enredo. Eu plantei, Apolo regou. Lembra que eu expliquei quem era Apolo? Aquele missionário que veio, bom missionário, eloquente, sabido, que veio da Alexandria, que começou não entre Paulo e Apolo, mas na comunidade, rivalidade. Eu sou de tal, eu sou de fulano, eu sou de ciclano. Eu plantei, Paulo regou, mas foi Deus quem fez crescer. Esse é o ponto fundamental. Todos nós plantamos, regamos, mas quem faz crescer todo bem, quem é? É Deus. De modo que não importa nem o que planta, nem o que rega, mas sim Deus que dá o crescimento. Entendeu o raciocínio? Pronto. Então paremos de brigas, fuxicos, mentiras e discórdias nas comunidades. Paremos com isso. Versículo 8. Pois não existe diferença entre a pessoa que planta e a pessoa que rega. Deus dará a recompensa de acordo com o trabalho que cada um tiver feito. Ah, padre, mas meu trabalho é muito simples na comunidade, ninguém me valoriza, ninguém me faz isso, ninguém me faz aquilo. Não, faça por Deus. Tá aqui, ó, Deus recompensa o que cada um tem feito. Se for pegar um papelzinho de bala na igreja para ajudar na limpeza, Deus sabe, Deus recompensa. Se de repente te der o trabalho de limpar a privada, perdão dessa palavra, o banheiro numa festa de quermesse, faça, Deus sabe. Se você tiver que ficar fazendo um trabalho humilde, faça, Deus sabe. Isso é tão importante, gente, fazer por Deus. Porque nós somos companheiros de trabalho, Paulo falando de Apolo, no serviço de Deus. Vocês são o terreno no qual Deus faz o seu trabalho. Agora vem uma segunda comparação. Ele falou da plantação. Agora Paulo vai falar. Vocês são um edifício de Deus. É outra comparação. Usando o dom de Deus que Deus deu, eu faço o trabalho de construtor. Então nós somos construtores. É verdade. Você que trabalha, você que faz o bem de modo geral, mas que trabalha nas comunidades, você é um construtor. Põe o alicerce, outro constrói em cima dele, porque cada um deve construir com cuidado. Porque Deus já pôs Jesus Cristo como um único alicerce. Quem é o alicerce de tudo que fazemos? Quem o alicerce da igreja? Quem o alicerce da ação evangelizadora? Quem é o alicerce da missão? Jesus Cristo. E nenhum outro alicerce pode ser colocado. Alguns usam ouro, pedra, prata, pedras preciosas para construir em cima do alicerce. E ainda outros usam madeira, capim e palha. O dia de Cristo vai mostrar claramente a qualidade do trabalho de cada um. Pois o fogo daquele dia mostrará o trabalho de cada pessoa. O fogo vai mostrar e provar a verdadeira qualidade do trabalho. Em tudo que fizermos, façamos o melhor que podemos. Repito, o meu melhor pode não ser 100%, mas em tudo que fizermos, façamos o melhor que podemos. Se aquilo que alguém construiu em cima do alicerce a resistir ao fogo, então o construtor receberá a recompensa. O grande problema é que às vezes nós fazemos por obrigação, com má vontade. A pior coisa, você sabe disso, alguém fazer, limpar a casa com má vontade, lavar a roupa com má vontade, cozinhar com má vontade, trabalhar com má vontade, no seu emprego, tudo com má vontade, a pior coisa que tem, fica tudo mal feito. Que acontece? Fica sempre pontos soltos. Na minha equipe, eu sempre falo, gente, não me deixe ponto solto. Que é isso? Você fez, mas não terminou, parou nos 99%. Vai chegar a hora que vai aparecer, vai dar problema. Faça menos e faça bem feito. Faça menos e faça bem feito. Santa Teresinha dizia, colocar o amor, fazer com amor. No coração da igreja, eu serei o amor. Não sei se você me faz entender, se eu me faço entender. Pôr amor naquilo que faz. Eu vou pro intervalo, eu volto já, volte comigo.
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6: 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Muito bom dia para você, ligado com a gente aqui na Catedral FM. Rodrigo, da Central de Relacionamento, tá aqui com a gente. Bom dia, Rodrigo.
7: Bom dia, Silvio Júnior e a todos da nossa família Catedral. Entramos na corrida da meta e graças a Deus o nosso elevador da esperança tá subindo e atingimos 59% da arrecadação. Então, meu irmão, minha irmã, vamos lá, vamos fazer bonito, porque hoje é o aniversário do nosso pastor, nosso cardeal, Dom Arani João Tempesta. Então, ele vai ficar muito feliz com o seu sim, com a sua generosidade, com a nossa queridinha Catedral. Vou deixar aqui a nossa chave Pix, que é a maneira mais prática para você colaborar com essa obra missionária. Então, chave Pix, número do nosso CNPJ, 35797968000175. Mais uma vez, 35797968000175. Informação 3231-3560, 3231-3560. E Silvio, eu quero voltar com o que, meu irmão? Com boas notícias. É com você, meu amigo, irmão.
6: Valeu, Rodrigo, um abraço.
7: Eu que agradeço.
6: 3231-3560, telefone da nossa central de relacionamento. Participe com a gente, seja um amigo da rádio.

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0: É que a palavra de Deus fique aí. Passe para os outros. 18h é colocado um recorte onde tem a leitura orante. É importante tudo fazer com amor. Tenho duas coisas boas para contar a você. Primeiro, que hoje, às 17h, eu estarei conduzindo a catequese. Você tem gostado das catequeses? O tema de hoje, somos eternos aprendizes. O tema de hoje, somos eternos aprendizes. Por que eu fiz essa catequese? Por que eu pensei essa catequese? Porque há muita gente que diz assim, eu tô pronto, não tem mais nada para mudar. Não, eu sou assim, nasci assim, vou morrer assim. Síndrome da Gabriela, eu nasci assim, eu vivi assim, vou morrer assim. Não, somos sempre aprendizes, sempre. Portanto, aceitar mudanças, aceitar transformações. Inclusive, você vê, nós temos lá as catequeses anteriores, você pode aproveitar. Como eu falo, você está cozinhando, você está fazendo esteira, você está pedalando, você está dirigindo, não precisa assistir. Como um podcast, põe para ouvir. O primeiro foi como fortalecer a fé. O segundo, a busca da maturidade. Semana passada, exercitar a oração como diálogo. Essa é muito importante, hein, gente? E hoje vai ser o tema Somos Eternos Aprendizes. YouTube Padre Manzotti. Catequese toda terça-feira às 17h. O segundo recado eu falo depois que eu falar com a Wanda. Wanda, que a paz de Jesus esteja com você.
1: Amém, Padre. Sua bênção.
0: Deus abençoe. De onde você fala, Wanda?
1: Eu falo de Guarapuava.
0: Meu abraço à querida Guarapuava. Como é que você me acompanha?
1: Eu acompanho pela Rádio Cultura 93.7.
0: Tá certo. Diga lá, minha filha.
1: Então, Padre, é com muita emoção que hoje eu falo com o senhor. Eu sempre quis ligar aí para dar testemunho das graças recebidas na minha vida, mas hoje eu consegui, e não é para testemunhar só graças, é para testemunhar dois grandes milagres que Deus fez na minha vida.
0: Amém.
1: E na vida da minha família.
0: Então conte para todo mundo.
1: Então, Padre, agora, dia 28 de maio, eu fui atacada pelo nosso pitbull.
0: Oh, meu Deus.
1: Ele é um cachorro enorme, né? Pesando mais de 60 quilos.
0: Misericórdia.
1: E eu fui atacada primeiro no braço, daí eu empurrei ele com o pé, ele mordeu no pé. E quando ele mordeu no pé, ele me derrubou. E nesse momento eu já estava gritando por socorro. E graças a Deus, meu marido não tinha saído entregar os trabalhos dele, estava no trabalho dele, embaixo aqui de casa.
0: Sim.
1: E ouviu os meus gritos e subiu correndo.
0: Misericórdia.
1: A outra, ele chegou bem na hora que o cachorro estava mordendo meu rosto.
0: Misericórdia de Deus.
1: E ele arrancou o cachorro do meu rosto e ali ele travou uma grande batalha.
0: Nossa.
1: Com o cachorro, aonde eu saí gritando, e nesse momento eu já vi que o meu rosto estava todo rasgado.
0: Nossa.
1: Todo rasgado. E eu deixei meu marido ali lutando com o cachorro, né? E saí com o meu rosto dilacerado, pedindo socorro na janela, descendo as escadas, chamando socorro pela porta. E nesse momento foram vindo vizinhos, né, nos ajudar. E ele ficou ali numa batalha com o cachorro, mais ou menos por uma meia hora, 40 minutos.
0: Nossa, pelas santas chagas de Jesus.
1: E foi também muito ferido nas mãos, né, muito, muito, né, ficou bem feia as mãos dele.
0: Nossa.
1: Muito mordidas, mas até que os policiais chegaram e nos socorreram. Eu, na verdade, fui socorrida por um anjo que não sei de onde saiu ali na rua. Quando eu abri a porta, eu dei de cara com ele, gritando socorro.
0: Entendi.
1: Com o rosto todo caído.
0: Entendi.
1: Mas eu consegui enxergar.
0: E como é que você está hoje?
1: Eu, à medida do possível, estou bem. Pela gravidade que foi a tragédia.
0: Imagina.
1: Todo mundo que me vê hoje, na hora, assim, se emociona e diz que eu sou um grande milagre de Jesus.
0: Amém.
1: Porque eu ainda tenho as cicatrizes, né?
0: Certo.
1: Porque eu tava sem nariz, sem boca.
0: Nossa.
1: E assim, foi rasgado todo, né? Eu tava respirando só através dos furos mesmo do meu nariz, que eles ficaram aparecendo os ossos.
0: Conseguiu restituir, não?
1: Sim, o médico, graças a Deus, o senhor que me encontrou na rua era um bombeiro civil. E ele já me ajudou ali no momento, só pediu um pano para todos os vizinhos que vieram ali na hora.
0: Tá.
1: E ele já foi me ajudando até que viesse o SAMU.
0: E seu marido, como é que está?
1: Ele, graças a Deus, os ferimentos dele já estão bem,
0: tá
1: bem, bem regenerados.
0: Então diga assim, graça recebida.
1: Nossa, graça recebida, milagre recebido, é milagre testemunhado.
0: Amém.
1: Pode tocar todos os sinos.
0: Tá certo.
1: Tudo que tiver direito.
0: Toque o sino, a corneta, o chofar, vai lá, sacristão. Uma grande graça mesmo, Wanda. E a segunda graça que você ia contar, minha filha?
1: Então, a segunda graça,
0: bem
1: padre,
0: rapidinho.
1: É assim, eu sou legionária, eu sou missionária da capelinha da mãe admirável de Chanston.
0: Certo.
1: E eu não senti dor.
0: Entendi.
1: Eu não senti dor, padre. E a todo momento Deus foi muito bom comigo.
0: Tá,
1: eu já
0: certo.
1: Fui operada aqui em Guaratuava. Aí a médica que me operou pediu ajuda para outro hospital aí de Curitiba. E na mesma hora o hospital me aceitou.
0: Amém.
1: Coisa que não acontece. E o helicóptero do SAMU lá de Ponta Grossa veio me buscar, me levou para a UTI. Aí já eu estava entubada porque eu não conseguia respirar.
0: Entendi.
1: E em coma.
0: Milagre mesmo.
1: E aí em Curitiba eu passei por mais uma cirurgia. E no dia, né, que foi Corpus Christi, eu consegui levantar da cama, que eu já estava no quarto, e fui até a capela do hospital. E lá eu entreguei todas as minhas chagas a Jesus.
0: Amém.
1: E em momento algum eu questionei ele por tudo que tinha acontecido. Eu
0: tá
1: só
0: certo.
1: Sei agradecer. E
0: louvado
1: eu tinha uma romaria, padre, eu preciso muito falar isso. Eu tinha uma romaria que eu estava preparando junto com a minha madrinha para o Encontro Nacional da Legião lá em Aparecida nesse mesmo dia. E quando eu sentei na frente da imagem grande de Nossa Senhora Aparecida lá na capela do hospital, ela me falou claramente no meu coração que eu não fui nessa romaria, mas que ela veio.
0: Amém.
1: Ela veio ao meu encontro me cuidar.
0: Deus seja louvado, Wanda de Guarapuava, louvado seja Deus. Guarapuava, Rádio 93 FM, Dom Hamilton Manuel da Silva de Guarapuava. Eu estarei nos 60 anos da Diocese de Guarapuava, dia 18/7. 60 anos da Diocese de Guarapuava, dia 18/7. É um grande prazer poder estar aí, dia 18 de junho. Querido povo de Deus, faltam poucos dias para as 24 horas na presença do Senhor. O pessoal já está chegando, as caravanas já estão chegando nessa semana. E você é convidado, Curitiba, região metropolitana, sábado, dia 27, a partir das 18 horas. Missas às 19, meia-noite, 6 da manhã. 8 horas, 11 horas, 18 horas e entre uma missa e outra pregação. Você é convidado a acompanhar pela TV Evangelizar, YouTube Padre Manzotti. Eu volto já, volte comigo. 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

0: Hoje, aniversário das rádios Interativa FM de Matupá, Mato Grosso, Loreto FM, Itaguajé, Pará, Mater Dei FM, Piraju, São Paulo, Meruoca FM, Meruoca, Ceará, Serra 95.7 FM, Candói, Paraná, TV Evangelizar, canal 16.1 de Teixeira de Freitas, Bahia, Expande FM, Registro, São Paulo, e TV Três Fronteiras, Nanuque, Minas Gerais. E hoje é aniversário da minha querida irmã Joana Manzotti, de Paraíso do Norte. Que Deus abençoe com muita saúde, muita paz, muita serenidade. Joana Manzotti, um grande abraço, querida. Deus a abençoe. Gente, eu estava falando dia 27 e 28. É sábado agora, sábado e domingo. Contagem regressiva para as 24 horas na presença do Senhor. Volto a repetir: se organize. Já que, como você se organiza para assistir jogo, se organiza para as 24 horas. Ora, muita gente virá, mas muita gente poderá acompanhar pela TV Evangelizar. Dia 27 e 28, dia 27 no sábado, nós começamos às 19 horas a primeira missa. Segue depois oração, oração, adoração, missa meia-noite, oração, adoração, missa às 6 da manhã, oração, adoração, missa às 8, adoração, pregação, 11 horas, e termina às 18 horas com a missa e coroação da imagem de Sagrado Coração de Jesus. Esteja aqui presente, Curitiba, região metropolitana. Mas você pode acompanhar o Brasil inteiro pela TV Evangelizar e YouTube Padre Manzotti. Hoje, quero enaltecer as novas capelinhas enviadas. Obrigado quem mandou as fotos: Maria de Fátima da Silva Monteiro, Rio de Janeiro. Meu abraço carinhoso, Rio. Tá aí o sacerdote. Neuza Maria da Silva Rosa, Anaindeua, Pará, minha saudação. Iraci de Fátima Pereira, de Pomerode, Santa Catarina. Sônia Ramos, Porto Fernandes, Catalão, Goiás, tá ali com o sacerdote. Maria José de Souza, Gurinhém, Paraíba. Ângela Maria Batista, Juiz de Fora, Minas Gerais. Valdirene Amâncio da Silva, Matupá, Mato Grosso. Antônio Oliveira dos Santos, Ipiaú, Bahia. Mônica Elaine Poli, Santa Mariana, Paraná. E Maria Leila Andrade Santos, de Guarulhos, São Paulo. Filhos amados, tá ali com o sacerdote também. Muito me alegra ver o sacerdote junto com as capelinhas. 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E agora juntos, amado povo de Deus, a novena do Sagrado Coração de Jesus.
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0: Ó Jesus, no seu coração eu coloco as minhas intenções nesta novena. Sagrado Coração de Jesus, fonte de todo bem e de todas as graças, onde procurarei a não ser o tesouro que contém todas as riquezas da vossa clemência e bondade? Onde baterei a não ser a porta do vosso coração, pelo qual o próprio Pai vem a nós e nós vamos a Ele? A vós, pois, Sagrado Coração de Jesus, recorremos. Em vós, Sagrado Coração de Jesus, encontro consolação quando aflito, proteção quando perseguido, força quando oprimido de tristeza. No teu coração, Jesus, encontro luz enquanto envolto nas trevas da dúvida. Sagrado Coração de Jesus, eu tenho confiança em vós. Sagrado Coração de Jesus, sede o nosso amor. Amado seja por toda parte o Sagrado Coração de Jesus. Sagrado Coração de Jesus, venha a nós o vosso reino. Sagrado Coração de Jesus, eu tenho confiança em vós. E nesta novena, hoje, quinto dia, faço o meu pedido. Qual o seu pedido, filho? Qual o seu pedido? Pensa com carinho. Sagrado Coração de Jesus, eu tenho confiança em vós. Sagrado Coração de Jesus, creio no vosso amor para comigo. Sagrado Coração de Jesus, coloque em meu coração sentimentos de amor, paz, perdão, obediência ao Eterno Pai. Jesus, manso e humilde de coração, fazei o meu coração semelhante ao vosso. Jesus, manso e humilde de coração, fazei o meu coração semelhante ao vosso. Fique com essa mensagem do Evangelho tão forte. Tudo quando quereis que os outros vos façam, fazei também a eles. O Senhor esteja convosco, Ele está no meio de nós. Abençoai, Senhor, a água, a roupa dos enfermos, as fotos de família, os remédios. Abençoai, Senhor, todos os devotos das Santas Chagas, as famílias que recebem a capelinha e os líderes. Em nome do Pai, do Filho, do Espírito Santo. Amém. E eu me despeço, manda teus anjos, Senhor. Este clipe você já assistiu? Está no YouTube, Padre Manzotti. Evangelizar é preciso.
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4: Catedral FM. 11 horas em ponto no Rio de Janeiro. Muito bom dia pra você. Hoje é terça-feira, dia 23 de junho, ano 2026. Por aqui sou eu, Silvio Júnior. Já tem o programa Em Dia com Notícia com meu amigo Rodrigo Machado. Agora é hora de Ponte Aérea Rio-Curitiba. Deixa eu dar bom dia pra ela, minha amiga Ana da Sutarela. Aninha, bom dia!
5: Bom dia, meu amigo Silvio Júnior!
4: Tudo bem, Aninha?
5: Tudo bem, tudo bonito por aqui. Quero saber do Rio de Janeiro.
4: Você quer mesmo, Aninha?
5: Quero.
4: Então tá bom. Temperatura na casa dos 27 graus, Ana.
5: Ah.
4: Céu azul,
5: não,
4: pão
5: não,
4: de
5: açúcar. Não, é verdade isso?
4: É verdade. Pão de açúcar sorrindo pra mim. O dia tá muito bonito aqui hoje, viu?
5: De que continente você tá falando?
4: Continente Rio de Janeiro. É sério, Aninha, é sério. O dia tá muito bonito aqui no Rio. Como é
5: céu
4: que tá
5: azul e sol.
4: Céu azul, sol e o pão de açúcar sorrindo pra mim. Como é que tá, Curitiba?
5: Ah, tá bem, obrigada, mandou lembranças. Silvinho, nublado, com a máxima de hoje, 12 graus.
4: Eita.
5: Aham.
4: Não, mas para vocês é tranquilo isso aí também, é meio quase que um verão, né? 12
5: pois
4: graus.
5: Olha, a gente tá acostumado, mas assim, quando você fala que o Rio de Janeiro, eu olho no mapa, um pulinho ali, tem céu azul, 27 graus.
4: É, mas tu por aí, 25 até 27 por aí, eu acredito que seja isso mesmo. Agora, Aninha!
5: Oi, meu amor!
4: Agora vamos falar pra gente. Eu tô tendo essa oportunidade de olhar aqui, ver o Pão de Açúcar, você aí olha o céu, tá nublado, porque tá nublado mesmo, né? Quando tá com sol, você
5: mas
4: vê
5: tá
4: essa.
5: Tá tudo nítido, a paisagem.
4: As serras curitibanas. Agora, quem não aguenta ver isso é que tá com vista cansada, né? Visão embaçada. 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
5: 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Ah,

0: para parabenizar e agradecer o dom da vida. Viva a vida, viva o amor dos seus pais, viva São João Batista. É um momento de festa, de alegria. Estamos muito felizes também de saudar com carinho e gratidão ao nosso querido Dom Orani João. Que Deus conceda cada vez mais vida, saúde e alegria e que possamos também sempre comemorar esse momento especial na sua vida. Que Deus o abençoe e proteja. Um abraço, Dom Orani.
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2: Meu carinhoso bom dia a você que optou por mais uma vez estar com a gente, sintonizado, sintonizada aqui na minha, na sua, na nossa Rádio Catedral 106,7 FM, a sintonia da felicidade, a Rádio Católica do Rio de Janeiro. 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É bom demais saber que você está aí do outro lado, nos valorizando com carinho da audiência, nesta terça-feira, 23 de junho de 2026. É aniversariando hoje o nosso cardeal, Dom Orani João Tempesta. Parabéns, Dom Orani. Muita saúde para o senhor, muita paz, muita harmonia. Muito obrigado pelo seu sim mais uma vez, né, por conduzir a nossa Igreja Católica aqui no Rio de Janeiro. E olha que foi um momento emocionante para mim, porque justamente na hora do Em Dia com a Notícia, né, meu ex-pároco, né, Dom Paulo Celso, estava falando aqui, né, falando, felicitando o Orani por essa data tão importante, né? Dom Paulo Celso tem uma história de vida com ele, então foi, como foi gratificante ouvir, como foi emocionante eu ouvir Dom Paulo Celso, que hoje é bispo, né, de Itaguaí. Então, vamos usar o nosso WhatsApp hoje para homenagear Dom Orani João Tempesta? Mande a sua mensagem de texto, a sua mensagem de áudio, dizendo o que Dom Orani representa para a sua vida, para a sua fé. Mande a sua mensagem pelo 3231-3567. 3231-3567. Agora, 11h10 no Rio, a primeira atração do nosso Em Dia com a Notícia é...
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2: Ela está de volta das férias, Maria Clara Alencar, direto do Centro de Operações e Resiliência da Prefeitura do Rio de Janeiro. Recarregou as baterias, Maria Clara, bom dia.
3: Bom dia, Rodrigo, bom dia a todos os ouvintes da Rádio Catedral. É isso, energias recarregadas, muito feliz de estar de volta e um prazer imenso conversar com vocês novamente. Rodrigo, hoje é terça-feira, está de sol e calor no Rio, mas infelizmente é uma aproximação e passagem de uma frente fria pode mudar o tempo a partir de hoje aqui na cidade do Rio de Janeiro. E aqui eu já estou também com a Raquel Franco, meteorologista-chefe do Sistema Alerta Rio, que vai detalhar a previsão do tempo para hoje aqui para a gente, Rodrigo e ouvintes. Bem-vinda, Raquel, bom dia.
4: Bom dia, Maria. Bom dia, Rodrigo. Bom dia,
2: bom
4: a todos
2: dia, Raquel. Ouvintes.
4: Pois é, hoje é um dia ainda quente, né? Pelo menos um quente invernal, máxima de 32 graus aqui para a cidade do Rio hoje. Ainda agora, no período da tarde, com a aproximação de uma frente fria, a gente já pode ter uma intensificação dos ventos. Então, os ventos ali na casa dos 40, 50 km por hora. E a partir da noite, além dos ventos, previsão de chuva fraca a moderada com a chegada dessa frente fria.
2: E Raquel, muito bom dia, seja muito bem-vinda novamente ao nosso Em Dia com a Notícia. E a semana vai ser chuvosa por conta dessa frente fria?
4: Vai ser chuvosa sim, Rodrigo. A gente tem máxima amanhã de 26 graus, o dia com a temperatura máxima menor dessa semana, quinta-feira, no dia 25, máxima de apenas 22 graus, e chuva fraca moderada ao longo do dia de amanhã e também...

0: ao longo da quinta-feira. Aí a partir da sexta-feira ainda pode ter chuva fraca moderada, mas já começa a ficar um pouco espaçada, né? E no sábado é só uma chuva fraca isolada, o sol ainda pode aparecer entre nuvens, mas ainda tem previsão de chuva fraca para o sábado também.
1: Ok, obrigado, Raquel. E quais são as recomendações, hein, Maria Clara?
2: É isso, Rodrigo. A gente reforça a recomendação de segurança para os nossos ouvintes nas situações de vento forte aqui na cidade, né? Para quem estiver em casa, é muito importante que todos fechem as janelas, deixem as portas dos armários fechadas também, persianas, cortinas, blackouts também devem estar fechados para evitar que, caso alguma janela quebre, né, que os estilhaços se espalhem. É muito importante também que todos deixem, evitem, né, objetos em locais altos. E já na rua, é muito importante que os ouvintes tenham essa atenção de não estacionar embaixo de árvores e postes. Também é importante que evitar a prática de esportes ao ar livre, evitar ficar próximos a precipícios e locais altos também sem proteção. E, claro, acompanhar todas as recomendações de segurança nas redes sociais do COR, no arroba Operações Rio. Daqui a pouco eu estou de volta agora para falar de trânsito.
1: Ok, Maria Clara Alencar, direto do Centro de Operações e Resiliência da Prefeitura do Rio de Janeiro, que está completando 15 anos e firmou essa parceria informativa com a nossa Rádio Catedral. 11:13, você também pode usar o nosso YouTube para homenagear Dom Arani João Tempesta pelo aniversário hoje. Então, mande a sua mensagem. Já estamos recebendo muitas mensagens aqui através do 3231-3567. 3231-3567. Deixa eu dar bom dia ao nosso comentarista de todas as terças-feiras, advogado, criminalista, professor universitário, doutor Tiago Jordassi. Bom dia.
3: Bom dia, sempre muito bom estar aqui na rádio, novamente fazendo aqueles comentários.
1: Agora 11:14, e é claro que para fazer um bom programa de rádio, para fazer um Em Dia com a Notícia, nós precisamos muito de você. Então o WhatsApp está liberado também para você comentar a nossa pauta, incluir novos assuntos à nossa pauta, homenagear quem você ama está fazendo aniversário hoje. Se hoje é o dia também do seu aniversário, dê a oportunidade ao nosso Em Dia com Notícia para homenageá-lo. Mande a sua mensagem. E o WhatsApp, o 3231-3567, é um dos caminhos para você ser amigo da Rádio Catedral. 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No nosso programa de hoje, Rio pode ficar sem ônibus com possível greve dos rodoviários. Supremo encerra disputa e mantém fim da revisão da vida toda para aposentados do INSS. Nova estação de tratamento de esgoto vai beneficiar 270 mil moradores da Baixada Fluminense. Segurança pública se consolida entre os principais temas das eleições na América Latina. Baixada e Zona Norte do Rio concentram mais da metade dos roubos de veículos do Rio em 2025. Por falar em violência, meu abraço, minha proximidade aos moradores de Botafogo, que hoje, né, amanheceram ao som de tiros, uma operação da Polícia Civil que acontece no Morro Santa Marta e também aos moradores da zona sudoeste do Rio de Janeiro, mais precisamente de Rio das Pedras e Gardênia Azul, que também estão com operação neste momento e tem a vida toda modificada, a rotina alterada. E está no ar o Em Dia com a Notícia, um olhar cristão sobre a realidade. Doutor Tiago Jordassi, essa era uma expectativa de muitos aposentados e pensionistas, a revisão da vida toda. No entanto, o Supremo Tribunal Federal encerrou de forma definitiva a discussão sobre a chamada revisão da vida toda. Por 7-3, a corte rejeitou o último recurso apresentado por entidades de aposentados. Assim, manteve o entendimento de que contribuições feitas antes de julho de 1994 não podem ser incluídas no cálculo das aposentadorias do INSS. A revisão da vida toda permitia que segurados considerassem todas as contribuições feitas ao longo da vida profissional, inclusive as anteriores ao Plano Real. A tese poderia beneficiar principalmente trabalhadores que tiveram salários mais altos antes de 94, aumentando o valor da aposentadoria. Com a decisão, o Supremo Tribunal Federal confirma a derrubada da revisão e encerra uma das maiores disputas previdenciárias dos últimos anos, afastando novas discussões sobre o tema na corte. Nem sempre a justiça é tão justa.
3: Sim, assim, essa questão da revisão da vida toda, eu vejo com ponderação. Porque, primeiro, se você coloca, né, que você inicialmente verifique as contribuições previdenciárias quando você iniciou a sua carreira, você iniciou a sua carreira normalmente o quê? Com um estagiário ou mesmo um trabalhador que recebe ali um salário mínimo muito perto disso. Então acaba que a sua contribuição previdenciária, ela é menor do que a contribuição para poder atingir o teto. Então acaba que, por exemplo, quando você atinge o auge da sua carreira ali, hoje em dia acontece isso aos 40, mais ou menos, né? Os 35, 40, quando a pessoa começa a trabalhar bem cedo, acaba que aquele valor que ela contribui hoje com o teto não foi outrora o que contribuiu anteriormente. Então acabava esses primeiros anos de contribuição diminuindo bastante o recebimento dos proventos com a revisão da vida toda. Então, assim, verificando-se agora esse corte, né, considerando os últimos 30 anos de contribuição do contribuinte, acaba que vai favorecer os contribuintes por conta dessa lógica que eu estou apresentando, que é uma lógica diferente que está sendo apresentada para a sociedade. Agora, isso vai ter impacto também na Previdência Social. Nós temos ali uma previdência social hoje muito impactada por conta de trabalhadores que são não CLTs, né? Hoje chamados PJistas, né? com CNPJ, porque o CNPJ ele não contribui com a previdência social. Então, qual a lógica da previdência social? Enquanto os ativos estão contribuindo, esses valores de contribuição dos ativos vão manter a previdência dos inativos. Só que acaba que hoje os ativos, eles estão sendo trabalhadores pejotistas, não seletistas. Então, como é que nós vamos fazer para poder manter saudável a Previdência Social? Não sei. Não sei, não é da minha área, não sei como é que os economistas vão resolver isso. Mas é um grande desafio hoje na Previdência Social do Brasil.
1: Os MEIs, eles contribuem, né, com 5% para a Previdência Social.
3: Sim.
1: No entanto, é um tipo de relação de trabalho precarizada.
3: Precarizada.
1: Porque não é contemplado com as regras trabalhistas, por exemplo, férias, sim, né? O 13º, enfim.
3: Sim, e hoje, né? Dá só pra complementar aqui, dar um dado pros ouvintes, que hoje a Previdência Social tá sofrendo muito com também auxílios referentes à psiquiatria, né? Por quê? Porque as pessoas hoje estão tendo que trabalhar cada vez mais, recebendo cada vez menos, e isso acaba provocando burnout, e esse burnout acaba trazendo uma afetação na Previdência Social, porque acaba que a Previdência Social tem que custear esses trabalhadores que ficam doentes, né? Então, tem aí um grande desafio para a relação trabalhista previdenciária hoje.
1: Eu só não entendo uma coisa. Desde que eu me entendo por gente, né, eu ouço falar no rombo da Previdência Social. No entanto, tem sempre espaço para uma roubalheira.
3: Pois
1: tem
3: é.
1: Sempre dinheiro para ser roubado.
3: O Banco Master poderia contribuir aí mais ou menos aí para umas 4, 5, 6 previdências, né?
1: Agora no Rio 11:21, pelo nosso WhatsApp. Bom dia, Rodrigo, especialmente Dom Orani. Felicidades mil pelo seu aniversário. Muitas bênçãos hoje e sempre em sua vida. Obrigado pelo seu sim. Parabéns, é a Judite e a Sheila Moura. Obrigado, Judite, obrigado, Sheila, por terem vindo ao nosso programa, né? Deixa eu saber aqui o que dizem mais antes do nosso primeiro intervalo, rapidinho aqui. Bom dia, me chamo Ellen, sou de Duque de Caxias, Parque Fluminense, Igreja Sagrada Família, Paróquia São Bento. Rodrigo, amo o Em Dia com a Notícia. Vamos ajudar a nossa rádio e parabéns do Orani, que Deus e Nossa Senhora cubram ele de bênçãos. Obrigado, minha querida. Seja sempre muito bem-vinda, né, Ellen, ao nosso programa. Um beijo no seu coração. Obrigado também por estar sempre aqui e valorizar o nosso trabalho. Tá aqui, olha, bom dia a todos da Rádio Catedral. Quero parabenizar a Dorani, que o Senhor Deus o abençoe e obrigada pelo seu sim, né? Maria Anita, Catedral de Santo Antônio de Duque de Caxias. Mais uma mensagem aqui, tô tentando abrir agora sim. Bom dia, Rodrigão, bom dia, professor Tiago e todos da rádio, que vocês tenham um ótimo programa. Sou Luiz, da paróquia São Sebastião de Austin. Austin é Nova Iguaçu. Luiz, receba o nosso abraço, bom dia. E olha, saúde para você e toda a sua família. Ah, mais uma mensagem aqui. Bom dia, Rodrigo, que Deus abençoe a você e a todos da rádio. É a Márcia, da paróquia São Vicente Paulo de Vicente Carvalho. Hoje quero parabenizar nosso pastor do Orani. Que Deus dê muita saúde a ele. Obrigado, Márcia, pela mensagem, né? Mais uma mensagem aqui, tô tentando abrir agora sim. Bom dia, quero parabenizar uma pessoa muito especial, minha grande e amada amiga Rose Alves, a Rosinha, que ela saiba que eu a amo e admiro muito, e também parabenizar nosso arcebispo Dorani Tempesta, que Deus os abençoe grandemente. A Anaide, do Santuário São Benedito, em Pilares. Anaide, muito obrigado e parabéns também a Rosa. Rosinha, parabéns, saúde, paz, prosperidade, tudo de bom para sua vida. Um beijo no seu coração, feliz aniversário. Vamos então ao nosso primeiro intervalo e já já voltamos com mais Em Dia com a Notícia.
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5: Caríssimo Dom Orani, desejo de coração que o senhor possa estar vivenciando esse seu aniversário com muita paz e alegria e que o senhor continue a semear no chão da igreja a sua vida, tal forma que possas ainda mais florescer e frutificar e contribuir para que o reino de Deus cresça como é a vontade de Deus. Muito obrigado, parabéns pelo seu aniversário e obrigado pela tua presença na vida de cada um de nós.
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1: 11:26 do Rio de Janeiro, através do canal do YouTube da Rádio Catedral, Marilene Cornatti. Bom dia, queridos amigos. Parabéns, Dona Arani, que Deus continue abençoando sua vida e que a Virgem Maria lhe cubra com o seu manto sagrado. Obrigado, Marilene. Um beijo para você. O Alejandro Reis, abençoada terça-feira para nós. Alejandro, aquele abraço para você. E olha, ontem, quando fui fazer as minhas orações, direcionei também as minhas orações a você e sua mãezinha, tá bom? Aquele abraço para você, um abraço forte, né? Um abraço de proximidade. Agora, 11:27, vamos saber como é que está o trânsito. Ah, é Copa? Podemos falar então de Copa? Vamos falar de Copa?
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1: João Oliveira, bom dia.
12: Muito bom dia, Rodrigo. Bom dia a todo mundo ligado na Rádio Catedral. Mais um dia de Copa do Mundo. Quase fechando, né? Essa segunda rodada da primeira fase. Hoje, os últimos jogos, para a gente, a partir de amanhã, começar já a projetar os confrontos da segunda fase. Famoso 16 avos de final, já que agora a gente tem mais times, 48 seleções na Copa do Mundo, mudou o formato aquele que a gente estava acostumado com as oitavas de final. Mas ontem um dia muito legal, Rodrigo, mas um dia muito especial, né?
1: Isso com porque
12: Messi, Mbappé e Haaland arrebentando mais uma vez.
1: É, os craques não estão decepcionando na Copa do Mundo, estão entregando tudo o que a gente espera deles, não é isso?
12: É isso, né? Mais uma vez o Messi marcou 2 gols na vitória da Argentina contra a Áustria, a Argentina também virtualmente classificada. O Mbappé fez 2 na vitória da França contra o Iraque e o Haaland também marcou 2 gols na vitória da Noruega contra a Senegal. Messi é artilheiro da Copa, 5 gols, já o maior artilheiro da história das Copas do Mundo, né? Tinha empatado com o alemão Klose e já passou. O Mbappé está nessa toada também, está tentando brigar com o Messi aí para buscar esse posto. Não dá para duvidar dele também, Rodrigo.
1: É verdade, o Mbappé tem mais tempo, né? Para poder ultrapassar, porque é mais novo, né? Está no auge da sua carreira, no meio da sua carreira, então tem mais tempo aí, pode ultrapassar o Messi, acredito que não nessa Copa, mas, né, durante as próximas Copas do Mundo, acho que ele deve ter condição de jogar mais 2, pelo menos.
12: Exatamente, e é um cara que cresce muito em Copa do Mundo, né? Teve uma temporada um pouco contestada no Real Madrid.
1: Discreta, né?
12: No início da temporada. Mas chega na Copa do Mundo, parece que ele se transforma, já é um baita jogador, mas na Copa do Mundo realmente se torna ainda especial. Desde a primeira dele lá em 2018, ele sempre se sente muito à vontade e é um destaque surreal da França nas Copas, né? Impressionante.
1: Hoje teremos o que na Copa do Mundo? Cristiano Ronaldo tem hoje?
12: Teremos Cristiano Ronaldo contra o Uzbequistão. Seleção portuguesa joga a partir das 14h, tentando se recuperar, né? Empatou o primeiro jogo, tropeço contra a República Democrática do Congo. Então Portugal vem para tentar a recuperação. Hoje tem Inglaterra e Gana. Inglaterra foi bem na primeira rodada, vencendo a Croácia. Panamá e Croácia, Colômbia e República Democrática do Congo, fechando o dia às 11h. E fechando também essa segunda rodada da fase classificatória. Próxima rodada é a partir de amanhã já. E a gente já começa a ter definidos alguns confrontos para a segunda fase.
1: Na nossa seleção, Carlo Ancelotti já indicou quem seria o substituto de Rafinha e como vai ser o time que vai entrar contra a Escócia?
12: Olha, ainda não tem definido, o Ancelotti costuma esconder o jogo, né? E tem dado certo. A imprensa às vezes crava uma escalação, ele vem com outra. No dia da contusão do Rafinha, entrou o Rayan. O Rayan acabou, acho que, na minha opinião, não aproveitando muito bem a oportunidade. Martinelli entrou bem, mas é um cara que gosta de jogar mais pelo outro lado, né? Pelo lado esquerdo. Então pode ser que ou ele muda de posição, muda de lado para jogar, ou o Rayan pode ter mais uma oportunidade. Tem o Luiz Henrique também, que muita gente esperava. Acabou não tendo muitos minutos na Copa ainda. Então o Luiz Henrique pode ser essa alteração na vaga do Rafinha, que teve um problema no jogo contra o Haiti.
1: Em meio à Copa do Mundo, a gente não combinou isso, João Oliveira, mas o Fluminense anuncia um zagueiro que é ídolo do clube, está de volta depois de 6 meses ao tricolor, e um zagueiro que para muitos deveria estar nos Estados Unidos na Copa do Mundo.
12: A volta dos que não foram, né? O Thiago Silva saiu do Fluminense, foi para jogar no Porto, acabou fazendo uma boa temporada lá também, e agora volta ao tricolor carioca, um reforço de peso para o Fluminense. O Thiago tem questões pessoais ali que ele preferia, depois de muito tempo na Europa, né, voltar a viver por lá. E de maneira até surpreendente, ele volta para o Brasil, volta para o Fluminense, para mais um ciclo aí interminável, né? Mais de 40 anos também o Thiago Silva, mas continua em altíssimo nível, pelo menos nessa última passagem pelo Fluminense também foi vencedora, né? Então o Fluminense vai ter de volta um ídolo importante para a sequência da temporada.
1: A gente volta a se falar amanhã, João.
12: Voltando, vamos falar muito de Brasil, vamos dar um balanço também nessa primeira fase até agora, Rodrigão.
1: Tá certo, obrigado, João Oliveira. Ele que é do Amazon Prime, né? Obrigado pelo carinho de estar com a gente aqui na Rádio Catedral, jornalista esportivo católico, 11:32 do Rio. Agora, através aqui do nosso WhatsApp, tá aqui, olha, bom dia, Rodrigo, quero parabenizar a Dona Arani pelo seu aniversário hoje, ele é um verdadeiro pastor, ele vai a todas as paróquias da nossa cidade, não importa a distância, ele é um pastor andarilho, Deus o abençoe e dê muita saúde, é a Joarina, da paróquia Nossa Senhora da Cabeça da Penha. Joarina, muito obrigado, Joarina, pela sua mensagem, né, obrigado pelo seu carinho com o nosso cardeal Dom Orani, João Tempesta. Tá aqui mais uma mensagem, tô tentando abrir aqui também, vai ver se vai, agora sim. Quero parabenizar Dom Orani Tempesta pelo seu aniversário, que na sua infinita bondade encha de bênçãos, né? A Regina Célia de Magalhães, da paróquia de São Sebastião de Quintino, né? Beijo. Obrigado, Regina Célia, pela participação também aqui com a gente. Obrigado pelos votos a Dom Orani João Tempesta. 11:33, vamos então ao trânsito.
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1: Maria Clara Alencar, direto do Centro de Operações e Resiliência da Prefeitura do Rio.
14: Estamos de volta, Rodrigo e ouvintes, agora para falar de trânsito. A estrada do Galeão está interditada na altura da quadra da União da Ilha, no sentido Ribeira, devido a um acidente envolvendo ônibus e moto. O desvio está sendo realizado pela estrada do Galeão, no sentido Portuguesa. O trânsito apresenta retenções e, como rota alternativa, o COR recomenda que os motoristas sigam pela estrada da Cacuia e estrada Visconde de Lamare. Na linha amarela, um acidente entre caminhão e dois carros ocupa uma faixa no acesso 4, na altura do engenho de dentro. O trânsito está intenso no trecho. Já quem trafega pelo túnel acústico em direção a São Conrado encontra o trânsito intenso por conta de uma manutenção que ocupa uma faixa da via. Como opção de rota, o motorista pode optar pela Avenida Niemeyer para chegar a São Conrado. Fazendo agora um rápido giro de trânsito pela cidade, a Avenida Brasil, no sentido centro, está com trânsito lento entre a Penha e Bom Sucesso e trânsito intenso na altura de Manguinhos. Já quem trafega em direção à Zona Oeste encontra boa movimentação na via. Ainda passando pelas vias expressas, a linha vermelha tem trânsito lento entre o Fundão e o Caju no sentido centro. Já quem trafega em direção à Baixada encontra o trânsito com boas condições. Observando pelas câmeras do COR, vemos também que o trânsito está intenso no viaduto do Gasômetro no sentido centro e trânsito sem retenções em direção à Ponte Rio-Niterói. São boas as condições para quem trafega nos dois sentidos do elevado Paulo de Fronten e túnel Rebouças, túnel Santa Bárbara e também na chegada à Barra da Tijuca pelo elevado do Joá. Você confere essas e outras informações sobre o trânsito nas redes sociais do COR no arroba Operações Rio. Para a Rádio Catedral, Maria Clara Alencar, direto do Centro de Operações da Prefeitura do Rio.
1: Obrigado, Maria Clara, até amanhã. Daqui através do YouTube da Rádio Catedral, Vera Lúcia Freitas Cardoso. Bom dia, Rodrigo, e a todos. Parabéns para Dom Arani Tempesta. Que Deus continue abençoando sua vida e sua bela missão. Pastor incansável, diz a Vera. Vera, um beijo para você. Obrigado pelo carinho. Tem mensagem de voz? Vamos ouvir?
15: Bom dia. Felicidade para Dom Arani. Que Deus aqui a família Nogueira Góes. Deus abençoe a vida e a saúde dele. E ele representa para o Rio de Janeiro força e fé para todos nós, coragem, que ele é muito corajoso. Que Deus abençoe a vida dele e a saúde dele sempre. Um abraço, família Nogueira.
1: Obrigado então, família Nogueira. Tá aqui através da Web TV Redentor, Sérgio Ricardo Gomes Ferreira. Bom dia, Rodrigo, Silvio Júnior, doutor Tiago e a todos os amigos e irmãos da querida Catedral. Quero parabenizar a Vossa Eminência, Dom Arani João Tempesta, nosso querido arcebispo e pastor da Igreja Carioca. Obrigado, Sérgio, também pela sua participação, pela sua mensagem. Agora, 11:36, doutor Tiago Jordá, Sindicato dos Rodoviários, anunciou que os motoristas de ônibus do Rio vão entrar em greve a partir da próxima segunda-feira. Segundo a entidade, o Rio Ônibus, que representa, né, as empresas, não voltou a procurar o sindicato para avançar nas negociações após o período de assembleia. O estado de greve foi aprovado no dia 11 de junho, nós falamos aqui no nosso Em Dia com a Notícia, e após a rejeição da proposta apresentada pelas empresas. A proposta previa reajuste salarial de 4,39%, equivalente à inflação acumulada no período de 12 meses até abril. Com isso, motoristas de ônibus convencionais teriam aumento de R$150,15, enquanto os veículos articulados, né, os motoristas receberiam reajuste de R$180,17. Também estava previsto aumento de R$29 no auxílio alimentação. Presidente do sindicato, Sebastião José, afirma que a categoria pede melhores condições de trabalho e mais valorização profissional. O sindicato mantém a proposta apresentada anteriormente, que prevê o salário de R$5.000 para motoristas de articulados e R$4.000 para os demais ônibus, além de auxílio alimentação de R$1.000. A pauta também inclui fim de contratos temporários, contratação via CLT para profissionais do BRT, jornada 5x2, manutenção do passe livre para a categoria, indenização do intervalo de almoço e plano de saúde e odontológico. Eu acho que é uma categoria essencial para a nossa economia, movimenta, né, garante o direito de ir e vir da população, um direito constitucional, precisa ser valorizada. Só para ter uma base no seu comentário, hoje o funcionário da Câmara dos Vereadores ganha, por exemplo, um auxílio refeição, né, de mais de R$1.000.
16: Sim, sim, sim. E são
1: profissionais... Acho que são R$1.700, eu acho.
16: Sim, sim, são profissionais que devem ser valorizados, sim, né? Até porque a gente vê uma demanda, né, corrente, né? A gente não vê uma diminuição da demanda, a gente vê que cada vez mais os cariocas utilizam o transporte rodoviário. E além disso, tem até a proposta, né, de trazer uma gratuidade, né, de transporte de ônibus, de transporte público. Acaba que essa discussão, né, em melhores condições é muito importante, né? Muito importante. E obviamente é melhorar a eficiência também e segurança desses trabalhadores, né, que devem ser respeitados.
1: Municípios da Baixada Fluminense e bairros da Zona Norte do Rio ocupam topo nas estatísticas de roubos de veículos em 2025 e em todo o estado. Entre os 25.235 registros no ano passado, mais de 52% aconteceram nessas regiões. Os números são do Instituto de Segurança Pública. O Instituto lança hoje um estudo que analisa a dinâmica do roubo e furto de carros, os locais com mais incidências criminais, além de outros aspectos até então inéditos. Duque de Caxias é a cidade com o maior número de roubos, com 1.493, seguida por São João de Meriti, Pavuna, Campos Elíseos, também Duque de Caxias, Madureira, Belfor Roxo, Vicente Carvalho, Honório Gurgel, Posse em Nova Iguaçu e Piedade. Os 17.490 furtos de veículos no ano passado foram mais espalhados por outras regiões. Como é que o senhor observa? Porque o ISP, que é o Instituto de Segurança Pública, apresentou números históricos de redução de vários crimes. No entanto, a percepção que a população tem, né, é muito diferente. E eu observo isso como uma subnotificação, uma vez que muitos, de repente, já desistiram de comunicar, por exemplo, roubo de celular, né, roubo de rua. E o roubo de carro, ele é estimulado à notificação, porque senão o seguro não paga.
16: Sim, sim, sim. É um grande problema nisso, né? É um grande problema nisso. A gente tem que sempre fazer uma dinâmica de sempre documentar tudo, né? Fazer uma documentação de tudo. Hoje em dia, né, acaba que tem até professores, né, que gravam as próprias aulas para poder documentar tudo. Tem gente que coloca câmera dentro do carro, né, para poder documentar tudo, eventual acidente, motorista de aplicativo. Acaba que a gente está numa situação que a gente precisa documentar absolutamente tudo, gravar tudo, porque acaba que as pessoas, elas distorcem a realidade, ou mesmo as empresas distorcem a realidade para poder favorecer elas mesmas. Acaba que a gente fica numa situação de, né, impossibilidade de aceitar a boa-fé do outro, né?
1: Perfeito. Aqui é a Célia Regina, do bairro de Ramos, paróquia Santa Rita dos Impossíveis, né, passando para parabenizar nosso pastor incansável. Deus e Nossa Senhora o abençoe abundantemente, rumo aos 100%. Obrigado, Célia Regina, pela vinda ao nosso programa. Vamos ao nosso segundo intervalo e já já voltamos com mais Em Dia com a Notícia.
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1: Ô Silvio, tô aqui salivando, tava comentando aqui com o doutor Thiago Jordassi, agora eu tô cozinhando com banha de porco, fiz um feijão, mas aquele feijão com carne, linguiça.
2: Bom, né?
1: É, um pé de porco, uma carne seca. Fome. Ah, meu Deus do céu, eu tô contando os segundos para degustar.
2: Ó, eu vou dar uma dica, hein, ouvinte, ele adora comida, hein? Pode trazer aqui docinhos, petiscos, isso aqui, ó, ele adora.
1: Deixa isso pra lá, né? 11:44 através aqui do nosso WhatsApp, bom dia, parabéns a Dorani pelo seu dia, abraço pra você, Rodrigo, não se identificou, mas um abraço pra você, obrigado pelo carinho da mensagem, né? Tá aqui mais uma mensagem, tô tentando abrir, bom dia, sou Angélica da paróquia Nossa Senhora de Fátima e São Jorge. Quero deixar aqui minhas felicitações para a Dona Anitta Tempesta, que Jesus abençoe grandemente. Um abraço a todos da rádio. Obrigado então, né, Angélica, pela vinda ao nosso programa. Tem mensagem de voz, ô Silvio? Se tiver, né, podemos disparar aí as mensagens, porque são muitas.
3: Ô Rodrigo, bom dia.
1: Bom dia.
3: Falar de Dona Anitta, esse tempinho tão pequeno que a gente tem, né, para gravar um áudio... Falar de Dom Urani, um dia seria pouco, né? É um pastor maravilhoso, um homem incansável, incansável no trabalho da igreja. Nossa, ele é sem igual, né? Sem comentário falar de Dom Urani. Eu tenho a honra e o prazer de todo santo dia rezar pelo nosso cardeal, porque ele é maravilhoso. Um homem santo, um homem de Deus, um homem que... Não tem nem palavras, né, para falar dele. Parabéns, Dona Anitta. Feliz aniversário. Que o Espírito Santo de Deus sustente o Senhor todos os santos dias de sua vida. Parabéns.
1: Quem falou com a gente, Silvio? É o José? O José, obrigado pelo carinho, obrigado pela mensagem. Tá aqui através do YouTube da Rádio Catedral, a Marcela Barbosa. Bom dia, pessoal. Mande um parabéns para minha mãe, Ilza. Hoje é aniversário dela. Ela faz 86 anos e é ouvinte de vocês. Dona Ilza, parabéns, muitas felicidades, muitos anos de vida, saúde, paz. E olha, Marcela, sempre beije, né, a testa da mamãe, a bochecha da mamãe e diga: eu te amo muito, todos os dias, tá bom? Então, Dona Ilza, muita saúde, saúde, saúde, saúde pra senhora, pra viver plenamente com a sua família, tá bom? A Vera Lúcia também fala com a gente. Parabéns, Dorani, pastor com cheiro de ovelhas. Obrigado, Vera, por trazer aqui, né, a sua mensagem também. A Regina Célia da Silva Batista, feliz aniversário. Obrigado, Regina Célia, também por ter vindo ao nosso programa. Doutor Thiago Jordassi, a segurança pública se consolidou como um dos principais temas das eleições da América Latina. A conclusão é de um levantamento do cientista político Murilo Medeiros, da Universidade de Brasília. De acordo com o estudo, 70% das disputas realizadas na região desde 2023 tiveram o combate à criminalidade e ao crime organizado como eixo central das campanhas. Eu queria aproveitar a sua expertise como advogado criminalista, para que esse tema vai ser muito abordado. Eu gostaria que o senhor esclarecesse para o nosso ouvinte o que é falácia e o que pode realmente ser concretizado nos discursos que nós vamos ouvir aí durante toda a campanha. É claro que a gente não vai falar de nenhum candidato especificamente.
2: Beleza, então vamos olhar, fazer aquele jogo rápido, né? Falácia, o que é fake, o que é né? Fato ou fake, né? Então vamos lá. Aparelhar mais a polícia, colocar mais de policial, vai resolver o problema da segurança pública do Rio de Janeiro? Fake, não vai, né? Investir em câmera com inteligência artificial para poder monitorar, vai melhorar? Sim, é fato. Reurbanização de comunidades que são dominadas pelo tráfico, vai melhorar a segurança pública? Sim, fato. Fake colocarmos a guarda municipal para poder dar um apoio operacional em uma política de enfrentamento? É fake, não vai resolver. Vai resolver pontualmente, mas não vai resolver o problema de segurança pública. É fato que inteligência, monitoramento de contas bancárias, de fazer um maior pente fino de entrada, origem, né, destino dos valores, vai melhorar a segurança pública? É fato, porque você vai acabar asfixiando as organizações criminosas. É fato que vai diminuir o dinheiro disponível para as organizações criminosas, se tiver uma autorização para utilização de drogas mais leves, né, como é feito até mesmo em alguns países, por exemplo, Estados Unidos, né, alguns estados já estão fazendo isso, vai melhorar? É fato, sim, porque você vai asfixiar o sistema financeiro das organizações criminosas e vai aumentar a tributação do Estado, melhorando as contas públicas. É fato que você vai ter uma melhora da segurança pública se você monitorar a mais alta cúpula, né, do poder, políticos, judiciário, tendo maior transparência, fazendo, por exemplo, né, como faz alguns países, de fazer um imposto de renda acessível para todas as pessoas, né? Você coloca que o imposto de renda não seja mais segredo. Você tem que colocar num sítio que todo mundo vai acessar. É fato. Isso vai contribuir, porque você vai ter um melhor controle em termos de discrepância. Então você tem aí inúmeras políticas
1: Vai tornar o cidadão mais vulnerável?
2: Vai. Isso vai. Assim, não tem jeito. Vai. Né? Não há política de segurança pública que você não vá diminuir o âmbito de privacidade ou de vulnerabilidade do cidadão. Até mesmo uma câmera de segurança com inteligência artificial, você vai monitorar 100% do cidadão. Você vai ter
1: Aqui no Rio de Janeiro, a gente tem, ao longo dos anos, essa política do enfrentamento, que é enxugar gelo.
2: Sim.
1: E tem sempre os mesmos resultados.
2: Sim.
1: Né? Porque um criminoso, ele morre e nascem outros.
2: Exatamente.
1: Né? Do que deve ser feito além disso para que a gente possa evoluir como cidade segura? Que tipo de exemplo o senhor traz do mundo que pode ser trazido para nossa realidade e ser efetivo?
2: Para mim, as propostas mais pontuais, né, que vai dar menos abalo no orçamento público, primeiro, número um, é câmera com inteligência artificial. Monitoramento 24 horas de todos os pontos da cidade, né, com identificação facial, como é feito na China. Né? Isso vai trazer um impacto, assim, de monitoramento absurdo. Né? Segundo, tirar a restrição de imposto de renda de todos os cidadãos e colocar ali para poder todos fazerem a fiscalização. Isso vai fazer com que haja um monitoramento de todos os cidadãos para ver se está tendo discrepância, né, de cargo público, de emprego, enfim, está uma incompatibilidade, né, vai evitar lavagem de capital. E eu estou dizendo com baixo impacto, tá? Agora, com alto impacto econômico, mas é necessário, o terceiro que eu vejo é a urbanização de comunidade. Colocar vias largas, vias estruturadas, né, trazer ali uma intensa urbanização e organização daquelas comunidades, como é a proposta do Ricardo Couto aqui, do nosso governador.
1: Tá aqui a Rosineia Jesus, através do canal do YouTube da Rádio Catedral, falando com a gente. Parabéns, Dona Orani, Deus te abençoe sempre. Obrigado, Rosineia. A Maria das Graças da Silva, parabéns, Dona Orani, nosso pastor querido. Eu vejo um verdadeiro pastor que recolhe suas ovelhas em todos os lugares, né, como na trezena de São Sebastião. Que Deus abençoe todos os dias da sua vida. O Augusto Martins, parabéns ao Silvio Júnior pela passagem de sua data natalícia no dia 20. Saúde, paz, amor, fé e esperança. Obrigado também, Augusto. Tá aqui, olha, o Augusto estão falando contigo, Silvio. Mandei aquela mensagem no dia do aniversário do Silvio. E olha, o Silvio, sabe que eu deixei meu coração falar naquela mensagem que eu mandei para você no dia do seu aniversário, né? E mais uma vez com pedido de desculpas, que na sexta-feira eu não sabia que no dia seguinte seria o seu aniversário. Agora, 11h52, se a gente tiver mensagem de voz, ô Silvio, a gente puder colocar, né? É importante para que as pessoas possam parabenizar.
0: Sou Regina Helena, moro em Duque de Caxias, em Bariê, sou da paróquia Santa Clara de Assis. Dorani, o senhor é um homem incansável, o senhor é pastor do Senhor. Que Deus abençoe, dê saúde, fortaleça cada vez mais o Senhor. Essa sua caminhada linda, que o Senhor já vem fazendo há anos e anos. O Senhor é um homem incansável. Eu completei aniversário ontem, Dona Arani. O Senhor me deu a graça, mais um ano de vida. E que o Senhor tenha, Dona Arani, saúde, que Deus lhe fortaleça cada vez mais a sua caminhada. Rádio Catedral, um abraço. Saúde para todos. Deus abençoe profundamente. Um abraço.
1: É a Helena, então, né? Helena, parabéns, muitas felicidades, muitos anos de vida, muita saúde, muita paz, muita harmonia no seu lar, tudo de bom, prosperidade para sua vida e toda a sua família. Tá aqui, olha, bom dia, Ricardo Machado, deve ser eu, né? Professor Tiago, né? Silvio também, desejo saúde, paz, prosperidade, quero desejar muita saúde, paz para Dona Arani. Pelo seu sim, Deus abençoe todos os amigos da rádio, Deus lhe abençoe, Dona Ani. Não falou aqui o nome, mas obrigado pelo carinho da mensagem também, né? Se tiver mais mensagem de voz, ô Silvio, vamos colocar?
4: Bom dia, família Catedral, bom dia, Rodrigo.
1: Bom dia.
4: Vim dar parabéns para o Dom Arani, tive o prazer de conhecer ele na Divina Misericórdia, tirei uma foto com ele. Eu fico emocionada de falar, porque passa uma paz pra gente, né? Eu quero dar parabéns, muita saúde. Dom Arani, conte sempre com as nossas orações. Pessoal, vamos dar um presente pro Dom Arani? Vamos colaborar com a nossa rádio, ele vai ficar muito feliz. Um beijo meu, no seu e no coração de todos. Um beijo.
1: Obrigado pelo carinho. Quem foi que falou com a gente, Silvio?
5: A Shirley Santos.
1: Ô, Shirley, muito obrigado. Venha sempre ao nosso programa. Obrigado pelo carinho, né? Por trazer aqui a sua emoção ao falar do nosso cardeal. Tá aqui a Sônia Vieira, através da Web TV Redentor, né? Os membros do Instituto Secular Franciscano Seara parabenizam, né? Dom Arani, João Tempesta, o nosso amado arcebispo do Rio de Janeiro. Obrigado, então, a Sônia e a todos do Instituto Secular Franciscano Seara. Agora 11:55, ponto final no nosso programa de hoje. Deixa eu só avisar que a concessionária Águas do Rio inaugurou a moderna estação de tratamento de esgoto de queimados. A unidade tem capacidade para tratar 51 milhões de litros de esgoto por dia na região. O projeto beneficia 270 mil moradores de Queimados, Japeri e partes de Nova Iguaçu. 11:55, doutor Tiago Jordassi, até terça-feira da semana que vem?
2: Novamente, até terça-feira da semana que vem, com certeza.
1: Mas os ouvintes que sentirem saudade e quiserem se comunicar com o doutor Tiago Jordassi, como é que faz, hein?
2: Opa, @Tiago.Jordassi, Tiago com TH, JORDACE.
1: Perfeito, então 11:56, quero agradecer a imensa audiência mais uma vez e convidá-los para estarmos juntos novamente amanhã, 11:05, se o nosso bom Deus quiser, ele há de querer. Utilizem, continuem utilizando os nossos canais de comunicação para parabenizar Dom Arani João Tempesta, né? Muita saúde, nosso arcebispo, nosso cardeal, muita saúde, muita paz, muita harmonia para comandar o nosso rebanho. Obrigado pelo carinho de sempre, até amanhã, se Deus quiser, ele há de querer.
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7: Caríssimo Dom Arani, confiante na graça de Deus, o Senhor segue em frente, levando uma mensagem de fé, amor e esperança de um mundo melhor nos lugares por onde passa. Peça então a Maria Santíssima, no dia do seu aniversário natalício, proteção, saúde e paz para seguir em frente, realizando o plano que Deus sonhou para a sua preciosa vida. O meu abraço, Gislene Cantini e família. Deus abençoe. 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

0: Em nome do Pai, do Filho e do Espírito Santo. Amém. Que a paz do Senhor esteja com todos vocês, caríssimos amigos e irmãos. Nós continuamos na liturgia diária a ouvir os ensinamentos de Jesus no Sermão da Montanha. O Evangelho contém hoje a chamada regra de ouro, em forma positiva. Tudo quanto quereis que os homens vos façam, fazei também a eles, que resume a lei e os profetas, quer dizer, a essência do Antigo Testamento. Recordemos todos os dias, em todas as situações, essas palavras tão simples, mas tão importantes, de Jesus para a nossa vida. Diz o Evangelho: não deis as coisas santas aos cães, nem atireis vossas pérolas aos porcos, para que eles não as pisem com os pés, voltando-se contra vós e vos despedacem. Tudo quanto quereis que os outros vos façam, fazei também a eles. Nisso consiste a lei e os profetas. Entrai pela porta estreita, porque larga é a porta e espaçoso é o caminho que leva à perdição, e muitos são os que entram por ele. Como é estreita a porta e apertado o caminho que leva à vida, e são poucos os que o encontram. São vários temas que nós temos na liturgia, na perícope de hoje do Evangelho. Nesse Evangelho vemos Jesus formar seus discípulos para o discernimento. Primeiro, pede cautela diante do que é santo, não banalizar a graça, nem a oferecer sem sabedoria. Depois entrega a regra de ouro, que sintetiza a lei e os profetas. Assim, a generosidade recebida de Deus torna-se medida do nosso agir. Por fim, as duas portas. Lembra que seguir Jesus Cristo exige escolha, renúncia e perseverança. Palavras, meus irmãos e irmãs, desse dia de hoje, nesse ensinamento do Senhor, para cada um de nós em nossa própria caminhada. Nós vemos, meus irmãos e irmãs, essa palavra de Deus lembra a importância do discernimento. Nós sabemos, meus irmãos e irmãs, que a regra de ouro que nós ouvimos ou ouviremos nesse dia de hoje, presente no Evangelho, é também presente em muitas religiões. Toma em Jesus uma formulação totalmente positiva. Daí a sua excelência, explicita, concretizando Mateus 5:48, sejam perfeitos. A perfeição do Pai é o bem, é ser bom, é ser o amor amante fazendo o bem. Sendo bons, amando, nos tornamos filhos perfeitos, como o Pai que é amor para com todos. Na Trindade, além dela e para além dela. É o umbigo do mundo, o centro de tudo, de todas as coisas, as atenções. Buraco negro que tudo engole. Quem, porém, ama, faz para o outro, colocando-o em todos os demais, no centro de si. A palavra de Jesus é a porta estreita que nos introduz na vida filial e fraterna. A palavra de Jesus é o caminho estreito que nos conduz à vida eterna. Portanto, meus irmãos e irmãs, palavra do Senhor que nos convida a justamente ver as coisas sagradas, ao mesmo tempo fazer o bem aos outros. Tudo que quereis que façam de bem para nós, façamos para o outro, a regra de ouro, e ao mesmo tempo sabendo que a porta estreita da conversão é a melhor, que depois se alarga com o Senhor, né, cada vez mais nessa caminhada. Meus irmãos e irmãs, lembramos também que na parte da tarde de hoje nós temos as vésperas da vigília de João Batista, temos a vigília de São João Batista, que é amanhã, com a nova edição do nosso missal romano. Nós temos também a vigília de São João Batista nessa tarde de hoje, com leituras próprias que nos preparam para a grande festa de amanhã de São João Batista, aquele que justamente foi o precursor, que batizou a Jesus e que o anunciou presente no mundo. Agora rezemos. O anjo do Senhor anunciou a Maria e ela concebeu do Espírito Santo.
1: Ave Maria, cheia de graça, o Senhor é convosco, bendita sois vós entre as mulheres, e bendito é o fruto do vosso ventre, Jesus. Santa Maria, Mãe de Deus, rogai por nós, pecadores, agora e na hora de nossa morte. Amém. Eis aqui a serva do Senhor, faça-se em mim segundo a vossa palavra. Ave Maria, cheia de graça, o Senhor é convosco, bendita sois vós entre as mulheres, e bendito é o fruto do vosso ventre, Jesus. Santa Maria, Mãe de Deus, rogai por nós, pecadores, agora e na hora de nossa morte. Amém. E o Verbo se fez carne e habitou entre nós. Ave Maria, cheia de graça, o Senhor é convosco. Bendita sois vós entre as mulheres, e bendito é o fruto do vosso ventre, Jesus. Santa Maria, Mãe de Deus, rogai por nós, pecadores, agora e na hora de nossa morte. Amém. Rogai por nós, Santa Mãe de Deus, para que sejamos dignos das promessas de Cristo. Oremos. Infundi, Senhor, em nossos corações a vossa graça, vos suplicamos, a fim de que nós, que conhecendo pela anunciação do anjo a encarnação de Jesus Cristo, vosso Filho, cheguemos por sua paixão e morte de cruz à glória da ressurreição, pelo mesmo Cristo, Senhor nosso. Amém.

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2: Olá, aqui é Dom Catelã. Dom Urani, quero lhe saudar, quero me juntar a todas as pessoas aqui na nossa arquidiocese e em várias partes do Brasil e do mundo que hoje se alegram pelo seu aniversário natalício, desejando ao senhor uma vida longa, abençoada e feliz, e agradecendo a Deus pelo grande presente, o grande dom que é o senhor em nossa vida, em nossa arquidiocese, o seu testemunho, a sua presença constante e a sua disponibilidade. Que Deus lhe abençoe por todo o bem que tem feito. Parabéns. Assim.

meio-dia, 11 minutos no Rio de Janeiro. Muito boa tarde para você. Hoje é terça-feira, 23 de junho, ano 2026. Por aqui sou eu, Silvio Júnior, e te faço companhia a partir de agora em mais um encontro, mais uma edição do Som da Esperança. Tapete vermelho estendido, perfumado, higienizado para te receber por aqui. Vamos ficar juntos até as três com o melhor da nossa música católica. Tem lançamento, tem saudade, tem a sua participação pelo nosso WhatsApp 32313567. Tem Elizabeth Martins com quadro Oportunidades de Emprego. Tem os aniversariantes de hoje também, amigos da rádio que celebram toda a vida também com Elizabeth Martins. E você pode participar deixando aqui a sua mensagem, o seu carinho, o seu abraço especial. Porque hoje, nesse 23 de junho, o nosso incansável pastor cardeal Dorani João Tempesta está celebrando mais um ano de vida. Então o WhatsApp está liberado para você desejar feliz aniversário, deixar sua mensagem aqui para o nosso incansável pastor. Ele está à frente dessa missão aqui na nossa Arquidiocese do Rio de Janeiro. Louvamos, bendizemos a Deus pela vida do cardeal, uma figura humana maravilhosa, um verdadeiro pai e pastor. Um grande presente para nossa igreja.

0: aqui particular do Rio de Janeiro. Então você pode participar com a gente, 3231-3567, deixar aqui a sua mensagem pro nosso cardeal Dona Nijon Tempesta. E deixa eu aproveitar aqui também, além de abraçar o nosso cardeal, abraçar também Dom Roque Costa Souza, bispo auxiliar do Rio de Janeiro, que está celebrando 14 anos de ordenação episcopal. Nosso carinho, nosso abraço muito especial também pro Dom Roque. Meio-dia e 13, para começar, tem Padre Fábio Escobar e Olívia Ferreira.
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0: Gabriela de Sá, Dunga, Jaque Trevisan, Léo da Banda Dominus, Fabrício Freitas, Arthur, Timaço, Deus é Brasileiro. Antes, Padre Reginaldo Manzotti, Anjo de Resgate, Manda Teus Anjos. Começamos com o Padre Fábio Escobar e Olívia Ferreira em Tua Casa. Meio-dia e 24, intervalos de volta já, e volta com a nossa sequência Saudade.
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2: Estimado pastor Dom Rani, quero manifestar toda a minha alegria, minha felicidade pelo dom de sua vida, com a certeza de que o Senhor conceda cada vez mais ao Senhor, nosso grande pastor, muita saúde, muita alegria e muita paz. Obrigado pelo seu belo exemplo, junto a cada um de nós, seus arquidiocesanos. Que Deus possa acumulá-lo com as bênçãos mais copiosas dos céus. Parabéns, felicidades. É o que desejamos aqui da Catedral de São Sebastião do Rio de Janeiro. Eu, cônego Cláudio dos Santos. 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
0: Estamos juntos em 106,7 Catedral FM. Vamos pela nossa sequência.

0: Tá aí fechando a nossa sequência Saudade de hoje, Adriana Arides, A Chave do Coração, Banda Isso do Estoque em Mim, Ministério Ragdene, Meu Tudo, ainda tivemos Comunidade Recado e Ziza Fernandes, Coração Sagrado, Padre Zezinho, Canção em Fé Maior, Ministério Pentecostes, Sonda-me, e ainda tivemos Ronald Cireiro, que é irmão da Gilene Cantini, Sou Bom Pastor, e Mensagem Brasil, começando com Canção da Unidade. Uma em um no Rio, amanhã tem mais.
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2: No Rio, 1 e 3. O Vicariato Episcopal Santa Cruz está organizando um encontro de formação sinodal com a presença do bispo auxiliar Dom Antônio Luiz Catelã Ferreira. Vai ser neste sábado na paróquia São Sebastião, em Nova Sepetiba, das 9 da manhã ao meio-dia. Estão convocados todos os padres, diáconos, lideranças e membros da Comipas do Vicariato.
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2: Em 106,7 Catedral FM, 3231-3567 é o nosso WhatsApp para sua participação. Você deixando o seu recadinho hoje, abraçando, deixando aqui sua mensagem para o nosso cardeal, nosso pastor Dona Nijon Tempesta, celebrando hoje aniversário natalício. Deixa eu ver quem tá mandando mensagens pra gente.
4: Boa tarde, amado amigo Silvio Júnior e companhia. Parabéns pelo dom da vida no último dia 20 para você. Obrigado. Deus abençoe e guarde sempre, que Nossa Senhora cubra você com o manto sagrado. Parabéns para o nosso pastor, Dom Orani, pelo dom da vida hoje. Que Deus o abençoe e o Espírito Santo fortaleça cada vez mais. Beijo, família Catedral. Rumo aos 150%.
2: Valeu, minha amiga.
4: Fique com Deus, fique na paz.
2: Valeu, fica com Deus, querida Eliane Brandão. Um grande abraço, querida. Outro recadinho chegando pelo nosso WhatsApp.
5: Boa tarde, Dom Orani. Louvado seja o nosso Senhor Jesus Cristo, a sua bênção. Em nome da Pastoral do Cego, estou aqui para lhe parabenizar pelo dia de hoje. Desejar ao Senhor muita saúde, paz e agradecer pelo seu sim e agradecer a sua mãe por não ter lhe abortado. Muito obrigada por tudo que o senhor fez e faz pela Pastoral do Cego e por todos nós. Que Deus abençoe o senhor hoje e sempre. Um abraço também para Dom Roque, pelo seu aniversário de ordenação episcopal.
2: Obrigado pela presença, pela participação aqui. Um grande abraço para vocês. Deus abençoe o trabalho de vocês também. A Rita de Cássia, da paróquia Nossa Senhora da Conceição, no Pacheco, em São Gonçalo. Boa tarde, queridíssimo amigo Silvio Júnior, família Catedral. Felicitações ao querido cardeal Dorani, celebrando o dom da vida. Atleta de Cristo, palavras do padre Gabriel. E a querida Dani Oliveira, que falou certa vez que Dorani biloca tal a disponibilidade de estar em vários lugares no mesmo dia. E é verdade. Sensacional. De carona para ministro também, Dom Roque, pelos 14 anos de ordenação episcopal, lembrando que antes, no dia 18 de junho, celebrou 32 anos de ordenação presbiteral. Bênçãos sem fim. Enquanto isso, Silvio Júnior continua festejando oitavas de aniversário. Abraço para todas as amadinhas de fé e ouvintes rumo aos 150%. Doe quanto puder. Salve Maria. Obrigado, Rita. Outra participação, minha amiga Wilceia Costa, de Niterói. Deus te abençoe, meu grande amigo Silvio Júnior. Tudo bem com você? Tudo, minha amiga. Quero parabenizar Dona Nani, desejando tudo de bom e um feliz aniversário. Nunca perca a esperança. Outro recadinho que chega pelo nosso WhatsApp.
6: Oi, família Catedral.
2: Oi.
6: Boa tarde.
2: Boa tarde.
6: Sou a Amanda Maria, aqui do Duque de Caxias, participa da Catedral de Santo Antônio, e quero parabenizar o nosso bispo, que está aniversariando hoje. Parabéns para ele, que Jesus continue lhe dando saúde, sabedoria, inteligência, muita paciência, viu? É uma pessoa do bem, que faz bem sem olhar quem. E nós nos louvamos por ele.

0: Tá aí, a gente ouviu Alex Harley, Eternidade, antes Gilmar Quintanilha, Se Ninguém Te Adorar, Eu Vou.
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7: Estimado Dom Orani, quem fala é Dom Jansen Franco, bispo auxiliar, e aqui estou para parabenizá-lo pelo seu aniversário natalício. Parabéns, salve 23 de junho. Louvado seja Deus pela sua vida. Desejo-lhe muitas felicidades, com saúde, paz e proteção. É muito bom trabalhar ao seu lado na construção do Reino de Deus em nossa grande arquidiocese São Sebastião do Rio de Janeiro. Que as bênçãos celestes sejam sempre abundantes em sua vida, hoje e sempre. Mais uma vez, parabéns pelo seu aniversário natalício. Receba o meu abraço fraterno. Há de muitos anos.
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0: 1:20 aqui na sua Catedral FM em 106,7. 3231-3567 é o nosso WhatsApp para você participar com a gente, deixar sua mensagem de carinho aqui pro nosso cardeal Dom Arani João Tempesta, que tá celebrando o dom da vida no dia de hoje. 3231-3567. Tem mensagem chegando, a gente coloca no ar.
1: Olá, meu amigo Silvio Júnior. Aqui é Bruno Araújo, paróquia Fala, Bruno. Nossa Senhora Aparecida, de Nilópolis. Tô aqui só pra te agradecer, irmão. Pô, tá acabando agora ela aqui, meu tudo do Ministério Rádio Dene. Essa música aí me traz muita saudade, porque há 24 anos atrás, acabando o ensaio na paróquia, eu cantei essa música aí capela, escondidinho, e aí descobriram que eu podia ajudar a paróquia na música. E isso faz 24 anos, cara. Eu tô até emocionado aqui.
0: Que legal.
1: Isso, pô, marca a gente. Foi através dessa música, foi através da Rádio Catedral, foi através da minha saudosa mãezinha. E aí a gente vai lembrando. Tô aqui em frente à Igreja da Candelária aqui. E agradeço a Deus aí, aqui na frente da igreja dela, pela vida de vocês e pela essa rádio maravilhosa. Um abraço, meu amigo. Tamo juntão.
0: Valeu, querido. Um abraço. Deus abençoe, meu irmão. 1:22.

0: Já com o Roberto Araújo no Secreto, Luiz Alcântara, o amor me contou. Agora no Rio, 1:30.
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0: Som sem medo, eu vou aqui na sua Catedral FM em 106,7.
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0: Elizabeth Martins, boa tarde, Betinha.
2: Boa tarde, Silvio Júnior, boa tarde também a todos os nossos ouvintes. Silvio, padaria e restaurante na Tijuca abre vaga para balconista, salário compatível com o mercado de trabalho e tem os benefícios de vale transporte, plano odontológico e também refeição no local. Você envia o seu currículo atualizado para o e-mail empóriodobarãopadaria@gmail.com, empóriodobarãopadaria@gmail.com, lembrando de colocar no assunto do e-mail currículo balconista. E os nossos ouvintes podem encontrar essa informação no aplicativo Rádio Catedral FM-RJ Oficial. No nosso aplicativo tem um ícone vagas de emprego, é só acessar, Silvio Júnior.
0: Valeu, Elizabeth Martins. Você volta daqui a pouquinho, Betinho, com os aniversariantes do dia.
2: Volto sim.
0: Então tá bom, já vamos lá ensaiar o coral. Você sabe que a gente arrumou mais um integrante para fortalecer o nosso coral, né?
2: O Machado?
0: É, o Machado. O carinho do rádio. Daqui a pouco vai ser o carinho do coral, o carinho da música.
2: Ah, é verdade.
0: Valeu, Betinha. Até já, querida.

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1: Dia 23 de junho. Celebra-se hoje a memória de São José Cafasso, presbítero que viveu no século XIX e que se distinguiu enquanto formador de párocos e sacerdotes diocesanos, ou melhor, de sacerdotes santos, entre os quais São João Bosco, mas também pelo seu empenho em favor dos pobres. Nascido em uma família de camponeses em Castelnuovo d'Asti, em 1811, José Cafasso foi ordenado sacerdote em Turim, em 1834. Transcorreu grande parte de sua vida no internato eclesiástico da capital piemontesa, do qual se tornou diretor. Conterrâneo e diretor espiritual de Dom Bosco, padre José Cafasso distinguiu-se não só por seu magistério no Seminário Maior de Turim, mas também pela sua doçura e serenidade que sabia transmitir às pessoas. O que lhe interessava era a figura do verdadeiro pastor, com uma vida interior rica e um profundo zelo pastoral. Assíduo na oração, engajado na pregação, dedicado à celebração da Eucaristia e ao ministério da confissão. Logo, São José Cafasso tentou encarnar este modelo na formação dos jovens sacerdotes, para que, por sua vez, fossem formadores de outros sacerdotes religiosos e leigos. São José Cafasso faleceu em Turim, em 23 de junho de 1860, com apenas 49 anos de idade. Precisamente pela sua assídua missão ao lado dos últimos, ele é recordado também como um dos chamados santos sociais de Turim. Cerca de 10 religiosos e leigos iluminados que entre os séculos 19 e 20 se dedicavam às emergências da cidade e a todos os necessitados. São José Cafasso, rogai por nós.
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0: 10 minutos, voltando para as duas aqui na Catedral FM, 3231-3567, para você participar com a gente.
1: Aqui é Tereza Maria de Ricardo Albuquerque, queria agradecer muito a Deus pelo dom da vida do Dom Orani, que ele seja derramado sobre ele, sobre o seu sacerdócio, todo o Espírito Santo de Deus na sua vida, na sua missão. Nós somos muito felizes por ter ele como nosso bispo. Que Deus abençoe sua vida, a sua família, seus pais que o educaram para Deus, e que eles sejam recompensados por essa educação. E que as crianças desse Brasil, desse mundo, sejam educadas para Deus, para ter resultados assim como bispos, padres, diáconos, madres, freiras. Que o Dom Orani seja muito mais feliz do que ele já é sendo bispo aqui do Rio de Janeiro, e que ele é muito amado, muito querido por todos nós aqui. Obrigado, Dom Orani, pelo teu sacerdócio, a tua missão aqui no Rio de Janeiro. Eu sou Teresa Maria de Ricardo Albuquerque, da paróquia São José, da capela São Pedro de Alcântara.
0: Grande abraço, querida Tereza. Outra participação que chega pra gente. Boa tarde, Silvio Júnior. Sou Maria Célia, sou da paróquia Nossa Senhora da Glória, Vilar dos Teles, São João de Meriti. E venho parabenizar nosso pastor, Dom Orani João Tempesta. Muita saúde, felicidade. Que Deus continue abençoando a sua vida e missão. Salve Maria.

0: Laiane Lima, fala comigo ante os cantores de Deus, Porta do Céu.
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0: No Rio, 2 horas. A Igreja do Príncipe dos Apóstolos São Pedro, no Rio Comprido, se prepara para a festa do Santo Padroeiro. O trido será na sexta-feira, às 16h, no sábado, às 10h da manhã, e no domingo, após a missa, das 10h. Na segunda-feira, dia de São Pedro, a festa vai começar às 7h da manhã, com as laudes e missa solene. As outras missas serão celebradas às 8h, 9h, 10h30, meio-dia, 13h30, 14h30 e 18h. A missa de 13h30 será no rito tridentino. Durante todo o dia, vai ter barraquinhas com comidas típicas.
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11: 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Aqui quem fala é Dom Tiago Stanislau, bispo auxiliar da Arquidiocese do Rio de Janeiro. Hoje toda a nossa arquidiocese se une em oração para agradecer a Deus pelo dom da vida do nosso cardeal arcebispo Dom Orani João Tempesta. Dom Orani, neste dia tão especial, peço a Deus que lhe conceda abundantes bênçãos, muita saúde, alegria e paz, e que continue fortalecendo sua missão à frente da nossa arquidiocese. Receba o nosso carinho, a nossa gratidão e as nossas orações. Parabéns, Dom Orani. Deus o abençoe sempre.

0: Muito bem, são 2:04 aqui na Catedral FM, 3231-3567, para você participar com a gente hoje aqui no Som da Esperança, deixar seu recadinho, mandar seu abraço aqui pro nosso pastor cardeal, Dorani João Tempesta, que tá de aniversário hoje. Bom, hoje ela não participou pelo WhatsApp, porque ela veio pessoalmente aqui na Rádio Catedral. Minha amiga Leia Emília, tudo bem, Leia? Boa tarde, bem-vinda, querida.
1: Boa tarde. Muito feliz de estar aqui, vim pegar meu brinde. Quero mandar um alusão para todos da paróquia. Vamos fazer a colaboração que não tem valor estipulado. Parabéns para o nosso pastor Dom Orani João Tempesta, que o Senhor Jesus abençoe a vida dele por muitos e muitos anos. E todos aqui da paróquia, vocês que estão ligados, divulga essa rádio, hein? Por favor, beijo!
0: Manda beijo aí pra toda a turminha lá que tá sempre ligada, curtindo. A Leia Emília sempre fala assim, tô fazendo almoço ouvindo o Som da Esperança. Então hoje teve que adiantar o almoço, né, Leia?
1: É, hoje adiantei o almoço porque tinha que vir nessa rádio abençoada. Vamos subir a meta, hein, povo?
0: Obrigado, Lé, pela presença, pelo carinho, querido. Deus te abençoe sempre. Volte mais vezes. 2:05 no Rio.

0: Bruna Farias, hoje livre, sou Celina Borges, aviva o meu coração.
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0: Ramon e Rafael, Deus de Abraão, 2:20 aqui na Catedral FM, 3231-3567. Tem participação chegando por aqui.
1: Boa tarde, querido Silvio Júnior e toda essa amiga Catedral. Quero parabenizar também pelo dom da vida de ontem do padre Omar Cardoso. Querido padre Omar Cardoso, que celebrou ontem o dom da vida, né, que Deus derrame bênção na sua vida. E também quero dizer, Padre Omar, parabéns. E a dona Dom Urani, né, que celebra hoje o dom da vida, um pastor incansável, que cuida tão bem do rebanho dessa nossa igreja, que é linda, essa arquidiocese. Que Deus abençoe e o fortaleça nessa querida missão. Aqui, aqui é Guaraciara do Riachuelo, da Paróquia Anunciação Nossa Senhora.
0: Tá bom, Guaraciara, obrigado, querida, pela presença, pelo carinho aqui com a gente. Outro recadinho chegando. Deixa eu ver quem mandou mensagem aqui pelo nosso WhatsApp.
2: Boa tarde.
0: Boa tarde.
2: Gilson de Itaúna. Oi, esse Gilson. Mês só tem estrela fazendo aniversário. A minha filha Fievel fez aniversário de 19, Nádia, dia 18. Hoje a minha mãe tá fazendo 91 anos, junto com o Dom Orani. Ainda tem um motorista da Rio Ita, o Adalto, fazendo aniversário. E parabéns pela Rádio Catedral. Dom Arani, um abraço.
0: Beijo grande, Gilson, Deus te abençoe. Parabéns aí para os aniversariantes de hoje também. Boa tarde, Silvio Júnior. Maria do Rosário, comunidade São Sebastião, meio da Serra, em Petrópolis. Quero parabenizar o nosso amado Dom Arani, que Deus o abençoe com muita saúde. E agradecer por essa pessoa que o senhor representa para todos nós, com suas palavras tão sábias. Obrigado. Estou mandando um presentinho para comemorar o nível do nosso pastor, para ajudar a nossa queridinha Rádio Catedral. Mandou aqui o comprovante. Maria do Rosário, obrigado, querido. Um beijo grande pra você, minha irmã.

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0: Muito bem, 2:35 no Rio de Janeiro. É hora de conversar com o nosso querido Rodrigo da Central de Relacionamento. Boa tarde, Rodrigo.
1: Boa tarde, Silvio Júnior e a todos da nossa queridinha.
0: Tudo bem, Rodrigo? Como é que tá o nosso elevador da esperança agora?
1: Tudo bem, graças a Deus, o nosso elevador da esperança tá devagar, mas não tá parado, Silvio. Ele costuma subir com muita calma, mas a gente não precisa ter essa calma, porque já estamos na corrida da meta. E a rádio precisa muito do seu sim, do seu algo a mais. E hoje, dia do nosso pastor, aniversário do nosso incansável cardeal Dom Orani João Tempesta. Olha, meu irmão, minha irmã, quer deixar o nosso pastor muito feliz? É você sendo um amigo da Rádio Catedral, fazendo a sua colaboração. Porque você pensa que ele não fica ligadinho na sintonia da felicidade? Ele está sempre ligadinho na Rádio Catedral. Então, olha aí, Silvio, hoje, dia 23, né? Temos aí mais uma semana para poder correr atrás de 40%, porque a Rádio Catedral já atingiu os 60%. Então, falta 40 para alcançar o primeiro objetivo, que é fechar, chegar nos 100%. E o segundo objetivo vai ser ultrapassar para poder recuperar os meses que ficaram para trás, ó, janeiro, fevereiro, março, abril e maio. A rádio não conseguiu fechar com os 100%. Então, esse mês, o seu sim, o seu algo a mais, esse presente pro nosso pastor, que vai ser um pix pra Rádio Catedral. Ele que faz o aniversário, mas a Rádio Catedral que pode ganhar o presente, não é isso, Silvio?
0: É verdade, hoje diversas manifestações de carinho pela passagem do aniversário do nosso cardeal, Dom Orani João Tempesta, e muita gente mandando comprovante de colaboração. Olha, um presentinho pro cardeal, tô ajudando a Rádio Catedral.
1: Que ele vai ficar mega feliz. Então vou deixar aqui a nossa chave Pix, que é a maneira mais prática para você colaborar. Então, número do nosso CNPJ: 35797968000175. 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Qual é o endereço? Pois bem, Rua Benjamin Constant, número 23, oitavo andar, bairro da Glória, procurar o setor Amigos da Rádio, de segunda a sexta-feira, das 8 da manhã até às 17. 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E fique aí ligadinho, né? Porque daqui a pouco o terço da Divina Misericórdia, tá? E se Deus quiser, Silvio, eu voltarei com o quê? Boas notícias.
0: Valeu, obrigado, Rodrigo. Um abraço, meu querido. Até já.
1: Eu que agradeço. Obrigado.
0: 2:38.

Eduardo Soares, segundo andar aqui na programação da Catedral Antes, já com o Bebeto Amaral, eu quero estar cheio. Os últimos recadinhos que chegam pra gente através do nosso WhatsApp, a Érico Barros, minha mamãe Maria Salustina, meu santo cardeal, Dom Aranígio João Tempesta, desejo feliz aniversário, muita luz, que essa luz é Jesus, muita saúde, deseja Milu. Comunidade Nossa Senhora das Graças, Miguel Couto, Nova Iguaçu. Obrigado aí pela presença, pela participação aqui com a gente. Deixa eu ver quem mais está mandando mensagens pelo nosso WhatsApp. A Maria Silvânia. Boa tarde, meu amigo Silvio Júnior. Quero agradecer a Deus pelo dom da vida do Dom Arani, nosso pastor incansável. Senhor Jesus, derrame graças e bênçãos de saúde, paz e muitas felicidades em sua vida. E ao Dom Roque, parabéns. Uma semana de bênçãos e de paz para todos nós, família Catedral. Obrigado, querida. Sônia Aparecida, boa tarde, meu irmão Silvio Júnior, parabéns, Dona Ani, que Deus abençoe o senhor com muita saúde e abraço vivo pra você, Sandra e os meninos, obrigado, Sônia. Outro recado, Mariana mora em Irajá, paróquia São Rafael Arcanjo, eu e minha mãe escutamos a rádio todos os dias, queria pedir uma música. Um abraço pra você, viu, Mariana? Obrigado a você, sua mamãe aí também, o nosso carinho todo especial, obrigado a vocês pela audiência sempre. Deixa eu ver quem mais tá parabenizando aqui, o Dom Arani, parabenizando o nosso amado pastor e pedir para colocar o nome no texto da misericórdia. Em nome de toda a comunidade amparense de Nossa Senhora do Amparo e Santa Maria Gorete de Cascadura, é a Nilda Duque. Obrigado.

0: Ana Lúcia, vem de Espírito Criador, 2h55, reta final aqui do Som da Esperança, é a última participação que chega pra gente.
1: Boa tarde, Silvio.
0: Boa tarde.
1: Meu nome é Elizabeth, moro aqui em Campo Grande, sou da paróquia de Santana. Eu gostaria de mandar os parabéns pro Dom Arani, muita saúde pra ele, muita paz. Que ele continue sendo essa pessoa maravilhosa que ele é. Pena que eu acho que tem pouco tempo, né, que ele ainda vai ficar como nosso pastor, porque eu acho que ele vai se aposentar, né? Ele já pediu, parece que 2 anos pro Papa para ficar mais, não sei quanto tempo ainda falta para ele continuar. Ele deveria continuar aí para sempre como arcebispo aqui da cidade do Rio de Janeiro. Mas muita saúde para ele. Ele é um pastor incansável. Tá bom? Tchau, fica com Deus aí. Uma boa tarde.
0: Boa tarde, querida. Bom, e assim a gente chega ao final do nosso encontro de hoje, aqui no Som da Esperança, marcando um novo encontro amanhã, se Deus quiser, a partir de 12h10. Já, terço da Divina Misericórdia com o Padre Gleuson.
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3: Aqui é o Padre Brito, pároco da paróquia Santa Terezinha do Menino Jesus em Botafogo. Eu quero desejar para o nosso cardeal esse dia tão especial um feliz aniversário. Que Deus possa cobrir o nosso cardeal com muitas bênçãos, a sua missão seja muito fecunda, sempre com o auxílio do nosso Deus Todo-Poderoso, que ele possa seguir também os passos cada vez mais da Virgem Maria, aquela que é a mãe de todos os sacerdotes, nós somos filhos prediletos de Maria. Portanto, senhor cardeal, desejo ao senhor um feliz aniversário, muitas bênçãos, muita paz, muita saúde. Saúde, paz e alegria. Deus abençoe o senhor e também eu peço a sua...
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0: E nada melhor para começar essa tarde do que dizer exatamente isso. Eu sei em quem eu depositei a minha fé, em quem eu pus a minha confiança. Hoje, então, nós queremos estar unidos nessa hora da misericórdia, louvando ao Senhor pela graça de estarmos celebrando hoje o dom da vida do nosso pastor, Dom Urani. Está hoje aniversariando as nossas orações por ele. Bendito seja Deus pelo dom da sua vida, Dom Urani. E também pela Ana Maria Rezende, parabéns, Deus abençoe. Silvio Júnior, né? Que fez no sábado, dia 20. Parabéns. Deus abençoe, Silvio. Também queremos estar rezando hoje pelo Antônio Miranda de Oliveira, pela Sueli Campos, pelo Emanuel Porto, pelo Antônio Carlos Martins, nosso querido amigo, também pela Tânia Cristina Marins Teles, Regina Lúcia Garcia, pela Maria Assunta Vilar, Denilza Moreira, Maria Cristina Miranda, Maria do Carmo Pinto, Joana Angélica, também pelo Carlos Alberto Gonzaga, Maria Cândida Gonzaga, João Carvalho de Ribeiro, Maria Inês Romero de Castro e Rosane Augustinho Machado. Então, desde já estamos orando aí, quantas e quantas pessoas, né, que estão agora se unindo a nós nesse momento, dentro da nossa Rádio Catedral, a hora da misericórdia. Que nosso Senhor possa nos fortalecer no dom da oração, que é um dom tão precioso, que faz com que a gente possa, à luz da experiência dessas locuções espirituais que foram dadas a Santa Faustina, a gente mergulhe as nossas vidas na infinita misericórdia. Em nome do Pai, do Filho e do Espírito Santo.
1: Amém.
0: Pai nosso que estás nos céus, santificado seja o vosso nome. Venha a nós o vosso reino, seja feita a vossa vontade, assim na terra como no céu.
1: O pão nosso de cada dia nos dai hoje, perdoai as nossas ofensas, assim como nós perdoamos a quem nos tem ofendido.
0: Não nos deixeis cair em tentação, mas livrai-nos do mal. Amém. Ave Maria, cheia de graça, o Senhor é convosco. Bendita sois vós entre as mulheres. Bendito é o fruto do vosso ventre, Jesus.
1: Santa Maria, Mãe de Deus, rogai por nós, pecadores, agora e na hora de nossa morte. Amém.
0: Creio em Deus Pai, Todo-Poderoso, Criador do céu e da terra, e em Jesus Cristo, seu único Filho, nosso Senhor, que foi concebido pelo poder do Espírito Santo, nasceu da Virgem Maria, padeceu sob Pôncio Pilatos, foi crucificado, morto e sepultado, desceu à mansão dos mortos, ressuscitou o terceiro dia, subiu aos céus, está sentado à direita de Deus Pai Todo-Poderoso, de onde há de vir a julgar os vivos e os mortos. Creio no Espírito Santo, na Santa Igreja Católica, na comunhão dos santos, na remissão dos pecados, na ressurreição da carne, na vida eterna. Amém. E nesse primeiro mistério, nós queremos ainda colocar aqui algumas intenções que foram enviadas através dos nossos atendentes da rádio. Queremos estar rezando pela Elizabeth Timóteo, pela Rita Martins, Catiana Leal, pela Vanesca dos Santos Rosendo, Beatriz de Araújo Xavier, Ricardo de Araújo Xavier, pela Selma Maria dos Santos Costa, Raquel Antunes Margarida, Costa Rita e Cleuma Maria. Também pela família Lecha, Chagas e Ardói. Também pela Maria Rita Pereira Rodrigues, pela Dilceia Ramos de Almeida Batista e Antônio Carlos Martins. Também pelo Paulo Roberto de Oliveira, pela família também dele e por toda a meta da nossa Rádio Catedral. O Paulo aí pedindo que a gente possa rezar também na intenção da nossa rádio. Rezamos também pela Ririneia Sebastiana Pires de Jesus, pelo Gutierre de Jesus Lobato, pedindo a restauração das famílias. Também pelo Guilherme Henriques, pelo Roberto Fernandes, pela Maria Rosângela Nunes. Nós começamos essa tarde cheia da misericórdia. E ouvimos aí, né, através da canção, eu sei em quem eu pus a minha confiança, eu sei em quem eu depositei a minha fé. É uma profissão de fé do nosso querido Paulo. São Paulo, sem dúvida, nos ensina a viver essa entrega, esse abandono nas mãos de Deus. E nós sabemos o quanto Jesus

0: Use esse texto onde o Senhor Jesus se dirigiu a Santa Faustina e convidou ela a ser alguém a exercitar as obras de misericórdia. Que hoje a gente possa sempre pensar como podemos ser expressão da misericórdia de Deus onde o Senhor tem nos colocado. Que isso possa nutrir em nós um grande anseio, um grande desejo de fazer valer essas palavras do Diário de Santa Faustina, do número 1267. Queremos nós hoje estarmos atentos ao que esse tempo, essa hora da graça, cheia da misericórdia, quer nos inspirar. Eterno Pai, eu vos ofereço o corpo e o sangue, a alma e a divindade de vosso diletíssimo Filho, nosso Senhor Jesus Cristo, em expiação dos nossos pecados e os do mundo inteiro, pela sua dolorosa paixão.
1: Tende misericórdia de nós e do mundo inteiro.
0: Pela sua dolorosa paixão.
1: Tende misericórdia de nós e do mundo inteiro.
0: Pela sua dolorosa paixão.
1: Tende misericórdia de nós e do mundo inteiro.
0: Pela sua dolorosa paixão.
1: Tende misericórdia de nós e do mundo inteiro.
0: Pela sua dolorosa paixão.
1: Tende misericórdia de nós e do mundo inteiro.
0: Pela sua dolorosa paixão.
1: Tende misericórdia de nós e do mundo inteiro.
0: Pela sua dolorosa paixão.
1: Tende misericórdia de nós e do mundo inteiro.
0: Pela sua dolorosa paixão.
1: Tende misericórdia de nós e do mundo inteiro.
0: Pela sua dolorosa paixão.
1: Tende misericórdia de nós e do mundo inteiro.
0: Pela sua dolorosa paixão.
1: Tende misericórdia de nós e do mundo inteiro.
0: Pela sua dolorosa paixão.
1: Tende misericórdia de nós e do mundo inteiro.
0: Ó sangue e água, que jorraste do coração de Jesus como fonte de misericórdia para nós, eu confio em vós.

0: É isso, quando nós adoramos o Senhor, quando tudo se volta para Ele, quando tudo vai convergindo para Ele e percebemos a clareza das suas mãos nos tocando, nos alcançando. Essa é a hora da misericórdia. É esse o momento que o Senhor está nos dando aí, propício. Queremos estar rezando pelo João Gabriel, pelo Sebastião Martins Araújo, pela Mara e a Thaísa. E queremos colocar também no coração misericordioso de Jesus Ricardo Lucindo dos Santos, Paulo Cardoso, Eugênio Olivieri, Márcia Nascimento Diniz, Maria Edileide Silva, Fábio André, também Libriane Aparecida Pereira, Maria Aparecida Pereira, Sofia Borges Pereira Lima, também Rita Lúcia Safi e Silva e família, também pela Manuela Oliveira de Souza, Eliane Ítala, Batecine Marca, que é uma senhora que está fazendo 93 anos. Bendito seja Deus, dona Eliane, pelo dom da sua vida. Também por Elizabeth Rosa. Quantas e quantas pessoas que estão se unindo a nós nessa hora da misericórdia. Eterno Pai, eu vos ofereço o corpo e o sangue, a alma e a divindade de vosso diletíssimo Filho, nosso Senhor Jesus Cristo, em expiação dos nossos pecados e os do mundo inteiro.
1: Pela sua dolorosa paixão,
0: tende misericórdia de nós e do mundo inteiro.
1: Pela sua dolorosa paixão,
0: tende misericórdia de nós e do mundo inteiro.
1: Pela sua dolorosa paixão,
0: tende misericórdia de nós e do mundo inteiro.
1: Pela sua dolorosa paixão,
0: tende misericórdia de nós e do mundo inteiro.
1: Pela sua dolorosa paixão,
0: tende misericórdia de nós e do mundo inteiro.
1: Pela sua dolorosa paixão,
0: tende misericórdia de nós e do mundo inteiro.
1: Pela sua dolorosa paixão,
0: tende misericórdia de nós e do mundo inteiro.
1: Pela sua dolorosa paixão,
0: tende misericórdia de nós e do mundo inteiro.
1: Pela sua dolorosa paixão,
0: tende misericórdia de nós e do mundo inteiro.
1: Pela sua dolorosa paixão,
0: tende misericórdia de nós e do mundo inteiro.
2: Ó sangue e água
0: que jorraste do coração de Jesus, como fonte de misericórdia para nós, eu confio em vós.

0: E as palavras do Senhor são espírito e vida. Hoje nós temos a liturgia da palavra, um texto muito interessante do Livro dos Reis, onde nós vemos Sinaqueribe, rei da Síria, mandar uma carta para Ezequias. E o rei vai ouvir aquelas palavras: não te seduza o teu Deus em quem confias, pensando Jerusalém não será entregue nas mãos do rei dos assírios, porque tu mesmo tens ouvido o que os reis da Síria fizeram a todas as nações e como a devastaram. Só tu te vais salvar. Veja, diante dessas palavras opressoras, nós vemos Ezequias ir ao templo e apresentar essa carta diante do Senhor. Era ali o rei colocando diante do Senhor, submetendo tudo a ele. É exatamente o que nós hoje podemos fazer. Dali, desse episódio, vai nascer uma grande oração. Hoje, o texto do Livro dos Reis é essa oração de Ezequias, de entrega, submetendo tudo ao Senhor. Hoje, nessa hora da misericórdia, apresentemos ao Senhor tudo o que nós queremos colocar em suas mãos. O Senhor é aquele que tem o nosso destino em suas mãos. Dele vem toda a graça, toda a bênção, dele vem toda a sabedoria que vai sendo concedido a nós, um novo olhar sobre os nossos dias. Que hoje, à luz desse texto do Livro dos Reis, possamos nós entregar a Jesus, fazemos essa oração de entrega, né? Seja aquilo que você estiver trazendo para essa hora da misericórdia, unido a tantos irmãos que estão também imbuídos desse mesmo espírito de fé, dessa corrente de oração que é a hora da misericórdia. Submetamos tudo ao Senhor, aquele que é o Senhor da vida, aquele que antes que as palavras cheguem em nossa boca, ele já conhece tudo o que passa pelo nosso coração. Eterno Pai, eu vos ofereço o corpo e o sangue, a alma e a divindade de vosso diletíssimo Filho, nosso Senhor Jesus Cristo, em expiação dos nossos pecados e os do mundo inteiro.
1: Pela sua dolorosa paixão,
0: tende misericórdia de nós e do mundo inteiro.
1: Pela sua dolorosa paixão,
0: tende misericórdia de nós e do mundo inteiro.
1: Pela sua dolorosa paixão,
0: tende misericórdia de nós e do mundo inteiro.
1: Pela sua dolorosa paixão,
0: tende misericórdia de nós e do mundo inteiro.
1: Pela sua dolorosa paixão,
0: tende misericórdia de nós e do mundo inteiro.
1: Pela sua dolorosa paixão,
0: tende misericórdia de nós e do mundo inteiro.
1: Pela sua dolorosa paixão,
0: tende misericórdia de nós e do mundo inteiro.
1: Pela sua dolorosa paixão,
0: tende misericórdia de nós e do mundo inteiro.
1: Pela sua dolorosa paixão,
0: tende misericórdia de nós e do mundo inteiro.
1: Pela sua dolorosa paixão,
0: tende misericórdia de nós e do mundo inteiro.
1: Ó sangue e água que jorraste do coração de Jesus, como fonte de misericórdia para nós, eu confio em vós.

0: E hoje nós ouvimos algo no Evangelho impactante, que sem dúvida faz a gente pensar em tudo o que significa viver o seguimento a Jesus, estar na escola do discipulado de Jesus. Veja o que Jesus vai dizer na instrução dos discípulos: todos quanto quereis que os outros vos façam, tudo quanto quereis que os outros vos façam, fazei também a eles. Nisso consiste a lei e os profetas. Entrai pela porta estreita, porque larga é a porta e espaçoso é o caminho que leva à perdição, e muitos são os que entram por ele. Como é estreita a porta e apertado o caminho que leva à vida, são poucos os que o encontram. É forte essa exortação de Jesus, nos lembrando dessa porta estreita que nos leva à vida. É verdade, nosso comprometimento com a palavra do Evangelho passa por essa porta estreita, pelos desafios, pelas renúncias, pelos amadurecimentos espirituais. Por isso, a regra de ouro, a regra máxima, que nós vamos ver desdobrada em muitos outros momentos dos ensinamentos de Jesus: tudo quanto quereis que vos façam, fazei antes aos teus irmãos. Que hoje a gente possa estar atento, né? Por onde passa aquilo que a gente tem ouvido do Senhor Jesus, o nosso comprometimento com essas verdades, mesmo sabendo que isso possa nos impactar, que possa exigir de nós todo o crescimento e toda a maturidade espiritual oportuna e necessária. Que estejamos hoje conscientes de que não estamos sozinhos, a graça de Deus está conosco. Ainda no domingo ouvíamos exatamente isso: onde abundou o pecado, superabundou a graça. A graça é maior que o pecado, e nós precisamos sempre lembrar isso a nós, estarmos atentos. A graça de Deus é infinitamente maior. Por isso, então, é nela que nós haveremos de nos pautar para vivenciarmos a fé. Quero estar rezando também hoje as demais pessoas que estão celebrando o Dom da Vida, juntamente com o cardeal, a Tânia Ciraldo, o José Machado, 33 anos de matrimônio, bendito seja Deus. Também pela Marlene de Souza, parabéns. Queremos então estar louvando a Deus aí por esses irmãos que estão também, juntamente com o senhor cardeal, celebrando o Dom da Vida. Eterno Pai, eu vos ofereço o corpo e o sangue, a alma e a divindade de vosso diletíssimo Filho, nosso Senhor Jesus Cristo, em expiação dos nossos pecados e os do mundo inteiro. Pela sua dolorosa paixão,
1: tende misericórdia de nós e do mundo inteiro.
0: Pela sua dolorosa paixão,
1: tende misericórdia de nós e do mundo inteiro.
0: Pela sua dolorosa paixão,
1: tende misericórdia de nós e do mundo inteiro.
0: Pela sua dolorosa paixão,
1: tende misericórdia de nós e do mundo inteiro.
0: Pela sua dolorosa paixão,
1: tende misericórdia de nós e do mundo inteiro.
0: Pela sua dolorosa paixão,
1: tende misericórdia de nós e do mundo inteiro.
0: Pela sua dolorosa paixão,
1: tende misericórdia de nós e do mundo inteiro.
0: Pela sua dolorosa paixão,
1: tende misericórdia de nós e do mundo inteiro.
0: Pela sua dolorosa paixão,
1: tende misericórdia de nós e do mundo inteiro.
0: Pela sua dolorosa paixão,
1: tende misericórdia de nós e do mundo inteiro.
0: Ó sangue e água que jorraste do coração de Jesus, como fonte de misericórdia para nós, eu confio em vós.

Que cada um de nós possamos hoje dizer a Jesus: Senhor, tenho alma missionária. Sim, cada vez que nós ouvimos a palavra e fazemos valer as palavras do Senhor Jesus, sem dúvida, nunca isso vai se tornar uma graça fechada em nós mesmos. Ela sempre vai ser algo que vai nos levar ao outro, nos conduzir ao outro. Se é a graça de Deus que está acontecendo, então ela nunca vai apenas se encerrar em nós. Ela vai se multiplicar. E era isso que Jesus fazia quando ele afervorava o coração dos discípulos. Ele ia instruindo, formando na escola do seu discipulado. Esse é um ponto de partida. Eles percebem que ali, aquilo que Jesus está ensinando é uma boa notícia, é uma boa nova. E por isso, então, eles precisam contagiar o mundo com aquelas palavras. Eles precisam fazer valer aquilo que eles estão recebendo de Jesus, multiplicando a graça de muitos poderem conhecer tais palavras. Palavras de vida, palavras de fé. Nós estamos vivendo exatamente esse tempo na igreja. É o tempo do anúncio, é o tempo dos ensinamentos de Jesus, é o tempo de tantos sinais, de tantos momentos onde nós aprendemos tanto de Jesus, que vai formando a escola do seu discipulado. Que hoje você possa ouvir mais um pouco dessa canção e viver esse desejo, essa intenção de firmar diante do Senhor o seu desejo de viver a sua missão, onde Deus tem te colocado aí, na sua paróquia, onde quer que Deus tenha nos conduzido, que aí você possa frutificar.

0: Eterno Pai, eu vos ofereço o corpo e o sangue, a alma e a divindade de vosso diletíssimo Filho, nosso Senhor Jesus Cristo, em expiação dos nossos pecados e os do mundo inteiro. Pela sua dolorosa paixão,
1: tende misericórdia de nós e do mundo inteiro.
0: Pela sua dolorosa paixão,
1: tende misericórdia de nós e do mundo inteiro.
0: Pela sua dolorosa paixão,
1: tende misericórdia de nós e do mundo inteiro.
0: Pela sua dolorosa paixão,
1: tende misericórdia de nós e do mundo inteiro.
0: Pela sua dolorosa paixão,
1: tende misericórdia de nós e do mundo inteiro.
0: Pela sua dolorosa paixão,
1: tende misericórdia de nós e do mundo inteiro.
0: Pela sua dolorosa paixão,
1: tende misericórdia de nós e do mundo inteiro.
0: Pela sua dolorosa paixão,
1: tende misericórdia de nós e do mundo inteiro.
0: Pela sua dolorosa paixão,
1: tende misericórdia de nós e do mundo inteiro.
0: Pela sua dolorosa paixão,
1: tende misericórdia de nós e do mundo inteiro.
0: Ó sangue e água que jorraste do coração de Jesus, como fonte de misericórdia para nós, eu confio em vós. Deus Santo, Deus Forte, Deus Imortal, tende piedade de nós e do mundo inteiro. Deus Santo, Deus Forte, Deus Imortal, tende piedade de nós e do mundo inteiro. Deus Santo, Deus Forte, Deus Imortal, tende piedade de nós e do mundo inteiro. Levanta-se, Deus, por intercessão da bem-aventurada Virgem Maria, de São Miguel Arcanjo e de toda a milícia celeste. Sejam dispersos seus inimigos e fujam de sua face todos os que o odeiam. Ainda antes de recebermos a bênção, nós queremos estar também lembrando da nossa meta. Essa meta do mês de junho, mês do Sagrado Coração de Jesus. Nossa meta está em 60%, é isso, Silvio? 60%?
2: Perfeito, padre, 60%. Até agora, hoje já são 23, né, padre?
0: Pois é, minha gente, é o mês do Coração de Jesus. Vamos então aí unir esforços por essa causa. Eu quero sempre lembrar que a Rádio Catedral é a nossa rádio. Ela nasceu para evangelizar, você faz parte dessa família e por isso então nós contamos com a sua generosidade para que a gente possa evangelizar também através dos esforços de cada um dos nossos amigos. 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
2: 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Ah, eu tenho aqui um pouquinho, não vou doar não, porque é muito pouco. 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Não existe o pouco, porque Deus multiplica. E é esse pouco que Deus faz milagre. Aí a gente precisa da sua ajuda, da sua colaboração, para alcançarmos pelo menos esse mês de junho, batemos a meta de 100%.
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0: Maravilha! Então, que você possa, então, estar junto com a gente nessa missão de evangelizar através da nossa Rádio Catedral. Nós queremos mais uma vez louvar a Deus aí hoje, né? O senhor cardeal celebrando o dom da vida, dia 20, né? Foi o nosso querido Silvio Júnior. Mais uma vez, parabéns. Você é uma bênção de Deus para nós nessa rádio. Que nosso senhor possa continuar te abençoando cada vez mais.
2: Amém, padre, amém.
0: Vamos então receber a bênção. E que você possa, nesse momento também, louvar ao Senhor, né, pelo dom da vida do senhor cardeal, nosso pastor. O Senhor esteja convosco.
1: Ele está no meio de nós.
0: Pela intercessão de São João Batista, abençoe-vos o Deus Todo-Poderoso, Pai, Filho e Espírito Santo.
1: Amém. Amém.
0: Que a alegria do Senhor seja sempre a nossa força. Fiquemos em paz e que Ele sempre nos acompanhe.
1: Graças a Deus.
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0: Juliana Fernandes, Buscai ao Senhor antes, Gabriela de Sá e participações especiais em Deus é Brasileiro. Agora são 3:53 no Rio.
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0: Vamos ao Corre Rio, Centro de Operações e Resiliência da Prefeitura do Rio de Janeiro. Quem tem informações do trânsito pra gente é o repórter Maurício Bastos. Boa tarde, Maurício.
2: Boa tarde, meu amigo Silvio Júnior. Boa tarde a você que acompanha a gente aqui na Catedral FM, falando da movimentação agora nas principais vias expressas da cidade, começando pela linha amarela. Atenção, você que está se deslocando nos dois sentidos, na altura de Bom Sucesso, no sentido Fundão, a gente tem nesse momento duas faixas da via ocupadas na altura do acesso 8, em função de uma queda de motocicleta. A concessionária que opera a linha amarela, a Lanza, está no local para viabilizar a liberação da pista o mais rapidamente possível. O trânsito é lento a partir de Del Castillo, então o motorista vai encontrando dificuldade nesse trecho da linha amarela após um acidente envolvendo uma moto em Bom Sucesso, pista sentido Fundão. Ainda no sentido Fundão, a lentidão desde o acesso pela Avenida Jeremário Dantas, na Freguesia, até o trecho da Estrada do Pau-Ferro, em função do fluxo intenso de veículos. Já no sentido Barra, o motorista vai encontrar retenções a partir do acesso pela linha vermelha e pela Ilha do Fundão, até Bom Sucesso, também em função da grande movimentação de veículos. Falando de outros pontos da cidade, estou de olho aqui na Zona Sul, na Rua Pinheiro Machado, em Laranjeiras, o motorista vai encontrar trânsito intenso de veículos no sentido Catumbi, para quem vai acessar o túnel Santa Bárbara. No sentido oposto, sentido Botafogo, são boas as condições para o motorista. Ainda na Zona Sul, falando de Copacabana, na Avenida Atlântica, sentido Leme, o motorista vai encontrar lentidão desde a Rua Bolívar até o acesso à Avenida Princesa Isabel. Falando de outros pontos também na região central da cidade do Rio de Janeiro, na Avenida Presidente Vargas, sentido Candelária, o trânsito é intenso na pista lateral, na altura da Rua Carmo Neto, ali nas proximidades da sede da SEDAI e também da Avenida Passos, isso no sentido Candelária. No sentido Praça da Bandeira, o motorista vai encontrar retenções na pista central, na altura da Central do Brasil. Um alerta para quem está circulando pela cidade, especialmente na Zona Oeste. Segundo o sistema Alerta Rio, na última hora houve registro de vento moderado na estação Marambaia, na região de Guaratiba, segundo dados do Instituto Nacional de Meteorologia. Outras informações do trânsito e do tempo você confere nas redes sociais do Corno, arroba Operações Rio. Para a Rádio Catedral, Maurício Bastos, direto do Centro de Operações.
0: Muito obrigado, Maurício Bastos, pelas informações.

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8: Boa tarde, querido ouvinte. Boa tarde. Hoje nós estamos aqui no programa Educar na Fé, do Vicariato Episcopal para a Educação. Estamos aqui no dia de hoje falando sobre o curso de férias que o Vicariato e também a Escola Mater Ecclesiae, no Núcleo Leblon, estão organizando. Hoje, para quem quiser entrar em contato conosco, fazer alguma pergunta, pode procurar pelo telefone ou pelo WhatsApp do Vicariato Episcopal para a Educação, 021-3916-3147. 021-3916-3147. Pode procurar também pelo Instagram do Vicariato, @vicariatoeducacal ou pelo Facebook, Vicariato Episcopal para a Educação. Também pode falar conosco pelo telefone da rádio 21-3231-3567. 3231-3567 ou pelo Instagram, @catedralfm106.7. No dia de hoje, nós recebemos como convidada dessa nossa tarde de conversa aqui do programa Educar na Fé, Gisela Madureira. Boa tarde, Gisela.
9: Boa tarde, Padre Wagner. Boa tarde a todos os ouvintes.
8: Hoje nós estamos falando sobre o curso de férias. Gisela, poderia falar para nós um pouco sobre qual é a origem desse projeto, como funciona, que ideia é essa de ter um curso no período de férias? Geralmente as pessoas querem descansar e vai ter mais um curso nas férias. Conta um pouco para nós a origem.
9: Bom, como o senhor sabe, padre, eu sou da área de comunicação e na área de comunicação a gente sempre diz que uma ideia nunca tem uma fonte só, né? É sempre uma associação de ideias. E eu costumo dizer que se a gente olhar isso pelo lado da providência divina, Deus nos fala com várias vozes, né? Então, uma dessas reivindicações era a dos alunos da Mater Ecclesiae, que, sem querer, volta e meia diz assim: mas não tem mais algum curso para a gente fazer? Porque o curso da Mater Ecclesiae são 18 disciplinas e tal. Eu gostaria de saber um pouquinho mais sobre isso, sobre esse outro assunto. E isso ficou na minha cabeça. Depois também muitas pessoas, inclusive de fora do Rio de Janeiro, que também tinham essa necessidade de fazer um curso mais rápido, de saber mais coisas sobre a fé, né, de forma mais rápida e online, né? E a outra foi o senhor Padre Wagner, que numa conversa, nós dois, né, o senhor passou essa ideia brilhante, que, se não me engano, já era uma dinâmica que vocês desenvolviam, você, o senhor e os outros padres, né, desenvolviam, e o senhor passou essa dinâmica para mim. Eu achei incrível, achei encantadora, porque realmente dá uma possibilidade para as pessoas fazerem uma semana, tocarem, digamos assim, ou compreenderem um pouquinho mais sobre nove assuntos que são importantíssimos para a nossa fé, e com pessoas que são extremamente capacitadas para falar sobre esses assuntos. Então, é uma oportunidade única. Então, essa confluência, né, de essa associação de ideias, né, essa confluência de fatores, fez surgir a ideia desse curso de férias.
8: Eu entendi que você falou que também pessoas de outros estados. O curso vai ser online, então, o modelo
9: é... Exatamente. O modelo é online para pegar pessoas. Hoje a gente sabe a dificuldade que é dentro da própria cidade do Rio de Janeiro as pessoas se locomoverem de um lado para o outro. Então, a não ser as pessoas que estão nos núcleos mesmo, porque a Matéria Classe tem 41 núcleos, se não me engano, no Rio de Janeiro, mas mesmo as pessoas que estão dentro dos núcleos presenciais ou do núcleo online, elas têm uma certa dificuldade de acesso, né? E, além disso, a dinâmica do curso da própria Matéria Eclésia é uma dinâmica bastante diferente da desse curso, né? O objetivo desse curso é bem diferente, é no sentido de dar uma espécie de degustação desses assuntos para as pessoas que estão interessadas, estejam elas onde estiverem.
8: Entendi.
9: Eu já recebi, inclusive, pessoas que dizem para mim: ah, nesses dias eu vou estar viajando, será que eu posso fazer assim mesmo? Falei, claro, vai poder fazer. Exatamente por isso que é um curso de férias.
8: E esse curso, as aulas, elas acontecem de forma simultânea, ou seja, ao vivo, ou as aulas ficam gravadas? Ou como que seria isso?
9: Na verdade, são 9 assuntos, né? São 5 aulas de cada assunto. O aluno tem à sua disposição um cardápio com essas 9 aulas em 3 horários seguidos um do outro, às noites do dia 20 até o dia 24 de julho, inclusive. Então, ele pode optar por fazer 3 aulas, 3 assuntos ao vivo e ter as outras 6 aulas gravadas.
8: Entendi.
9: Ou então ele pode, escolher quais são as aulas que ele vai assistir ao vivo e quais as que ele vai assistir gravadas, digamos assim, né?
8: Algumas perguntas que eventualmente me fazem, né? Por isso que eu estou fazendo essas perguntas aqui também, que é se no curso de férias, se essas matérias de algum modo podem substituir as matérias de um período do Matéria Eclésia, né? O Matéria Eclésia tem um período inteiro, né, de aulas presenciais, no caso lá do Matéria Eclésia no Leblon, é presencial o curso mesmo. Esse curso de férias é como um curso extra, né? Ele não substitui nenhuma matéria do Matéria Eclésia, não seria isso, né?
9: Não substitui de maneira nenhuma, apesar de ele dar um certificado de horas de atividade acadêmica complementar para quem, por exemplo, precisa disso para uma faculdade ou para algum outro curso que esteja fazendo, tá? Mas essas disciplinas são diferentes das disciplinas do Matéria Eclésia, digamos assim, o curso completo, e também a carga horária, né, padre? Porque a carga horária do Matéria Eclésia presencial, no caso, né, são, na verdade, 15 horas sobre cada assunto e são 18 disciplinas. Então, é um curso muito, muito mais abrangente, digamos assim. Esse curso, ele é um curso mais rápido para resolver, assim, as suas questões de agora, né? O que que você não entende sobre virtude? O que que você não entende sobre Nossa Senhora, né? Então, são essas questões que muitas vezes a pessoa foi catequizada, foi bem catequizada até, mas ao longo da vida isso vai se perdendo, né? E a gente precisa conhecer um pouquinho mais sobre a nossa fé. Nós católicos temos uma religião muito rica, e muito rica em conhecimento, muito rica em saberes de toda a ordem. Então, nós precisamos estar sempre em contato com esse conhecimento. É muito importante que os católicos, os leigos, estejam sempre em contato com esse conhecimento.
8: Sim. Essa era uma demanda que eu já pensava, já tinha um tempo. Recentemente, até falando na internet, assim, com alguns amigos, me lembro que nós temos uma série de ambientes de formação aqui na nossa arquidiocese. Graças a Deus são muitos. Temos ambientes de formação em nível de graduação mesmo, em teologia, como é o caso da Faculdade de Teologia do São Bento, da qual a senhora também faz parte, né? Sim. Que tem aula no São Bento. Tem a Faculdade de Teologia da PUC-Rio, tem o Instituto Superior de Ciências Religiosas. Temos muitos de formação continuada, de formação contínua de uma graduação em teologia, ou até mesmo de filosofia, como tem na PUC, em vários ambientes. No entanto, existe também umas demandas que são demandas menores, né? Demanda de um curso mais rápido. Ou seja, não é que a pessoa está interessada em fazer uma graduação que dure 4 anos, mas ela tem aquele ponto que não consegue aprofundar. Eu mesmo, como professor, geralmente entro num grande dilema quando eu estou fazendo um semestre, né? Tem, às vezes, algumas matérias, sei lá. Eu mesmo dou aula de teologia moral, no Mater Ecclesiae mesmo, lá no Leblon, esse semestre, dei aula de teologia moral. E naturalmente no curso de teologia moral tem um tema que fala de virtudes, né, virtudes cardeais. Só que eu tenho uma aula para poder, de 1h30 mais ou menos, para poder desenvolver o tema, e depois na outra aula, para poder cumprir o cronograma, a gente tem que andar, não tem como ficar aprofundando muito vários temas. Mas não raras as vezes acontece de ter uma matéria ou algum tema específico que pode ajudar muita gente, ou seja, daria um curso inteiro só aquele ponto. Só que, naturalmente, nós precisamos passar adiante, senão não consegue concluir o semestre. O curso de férias, ele acaba tendo essa possibilidade. Quer dizer, então, sei lá, aquilo que eu desenvolveria em 30 minutos numa sala de aula, num curso mesmo de graduação, ou nesses cursos como estamos acostumados um pouco,

0: horas nós temos os pecados capitais, novamente com o padre Wagner Augusto, rezando com os salmos, com o padre Gabriel Gomes, esse eu estou particularmente muito interessada, história da liturgia com o padre Eduardo Douglas, filosofia da educação com o padre Douglas Navarro, introdução à filosofia cristã com o padre José Guilherme e o papado com o padre Josué Matos.
1: Pois são muitos temas interessantes e é bom até falar um pouquinho sobre cada um deles, né? Já que tem uns que estão no meu nome, né? Então convém que eu explique um pouco, né? Mas a verdade é que tem dois temas aqui que são temas que pertencem ao âmbito, né, daquilo que a gente estuda sobre teologia moral, né? Sobre o modo de comportar-se, o modo de se unir a Deus pelos nossos atos, né? Um deles são as virtudes cardeais e os pecados capitais. São dois temas que nós, em geral, quando estamos fazendo um curso, mesmo no Mater Ecclesia, um curso numa graduação, a gente sempre precisa adaptar um pouco, né? E sempre tem uma dificuldade para poder tratar de todos os temas. Então, o que faz, né? A gente divide, né? Então, nas virtudes cardeais, vamos estudar sobre as virtudes, sobre prudência, temperança, fortaleza, o que é cada uma dessas virtudes, né? O que significa cada uma delas e como explicar. Depois são os pecados capitais também, né? Porque os pecados capitais são uma espécie de doença da alma. Então, a gente está interessado ali a discutir sobre cada um. Porque às vezes as pessoas chegam e falam assim, mas o que é inveja, afinal de contas? O que é gula? O que é luxúria? O que significa essas coisas? Como explicar isso, né? Na catequese nós até explicamos e fazemos o que é possível, mas sempre muito difícil, porque também no crisma não dá muito tempo. A gente sempre está por volta do tempo. O tempo sempre vai atrapalhando, né? Tinha um adágio latino que falava, né? Que a arte é longa, mas o tempo é breve, né? A vida é breve. Então a gente sempre tem um problema do tempo, mas a vantagem de ter um curso melhor assim é que dá tempo para desenvolver. Dá para desenvolver mais dessas disciplinas. Né? Então, sobre isso é mais ou menos esse o espírito.
0: E a gente sabe também que a Igreja Católica, desculpa, padre, que claro, a Igreja Católica são mais de 2000 anos, se a gente considerar só de cristianismo, 2000 anos, se considerar toda a parte do Antigo Testamento, né? Nós vamos lá para 3-4 mil anos, considerar também a filosofia grega, que entrou para dentro do catolicismo. Nós temos um conhecimento que é praticamente conhecimento de toda a cultura ocidental, né? Então é muita coisa para aprender e muita coisa para saber, né?
1: É muita coisa para saber. E é bom também, assim. Tem outros temas também sobre a devoção mariana e sobre a história da igreja no Brasil. Você teria como falar um pouco para nós sobre isso, Gisele?
0: Bom, sobre a história da igreja no Brasil, eu acho muito interessante. Padre Eduardo é historiador, né? Então vai poder falar muito bem sobre a questão da história da igreja no Brasil, que é interessantíssima, porque ela começa na primeira missa, né? O Brasil nasceu católico. O Brasil é um país católico por nascimento e por consagração direta, né? Inclusive os próprios indígenas assistiram à primeira missa e apreciaram a primeira missa. Depois nós temos toda uma história belíssima dos jesuítas com as missões. Depois nós temos toda a história da igreja no Brasil colônia, depois no Brasil império. A história das missões é uma história interessantíssima, que vale a pena ser explorada. Inclusive, São José de Anchieta, né, que fundou São Paulo e fundou o Rio de Janeiro. Então, a igreja e a história do Brasil são praticamente a mesma coisa, né? É muito difícil separar, a não ser nas últimas décadas, talvez, onde houve uma secularização maior do Brasil.
1: Entendi. É muito interessante, porque às vezes nós, quando ouvimos falar, né, sobre a história da igreja, o pessoal fica muito, muito ficcionado na Idade Média, ou em detalhes que aconteceram na Idade Moderna, mas nem sempre nós estamos atentos à história da igreja do nosso país, né?
0: Quer dizer,
1: existe, tem 500 anos, né, de igreja católica, o vínculo da igreja católica e o Brasil é muito interessante. Ter durante 5 dias, pelo menos, conhecer um pouco a origem, né?
0: Exatamente.
1: De onde veio o nosso modo de rezar, a nossa maneira de tratar a vida religiosa, o quanto que a igreja impactou a cultura do nosso país. E tudo isso é bastante importante, assim, e vale a pena durante 5 dias, coisa breve, né? E pode conseguir online também esse tipo de informação. Isso tende a ajudar bastante a nosso desenvolvimento e o entendimento melhor da fé. Sei também que tem

0: outras matérias, por exemplo, tem matéria de filosofia. É curioso porque quando a gente fala sobre curso e formação, é muito comum que a gente sempre lembre de ter elementos teológicos, né? História da igreja, elementos teológicos, mas também tem elementos de filosofia. E aqui, eu particularmente tenho duas matérias, uma com o Padre Douglas, né, da filosofia da educação, e outra introdução à filosofia cristã. Eu chamo a atenção, assim, que para mim é muito, muito interessante, é o quanto que a filosofia cristã pode ser útil para a gente conseguir conversar com pessoas que não são católicas, né? Então, exatamente, não raras as vezes nós estamos conversando com as pessoas que não são católicas, assim, e a gente não sabe muito bem por onde começar, por onde puxar um assunto. Um elemento filosófico pode ser uma coisa muito útil, né? Então, também uma formação, assim, desse âmbito filosófico que temos, que conseguimos aqui, talvez pode ser uma coisa que pode ajudar até mesmo aquela pessoa que você queria aprender a conversar, queria falar um pouco melhor sobre o que é fé, mas sabe que não dá para começar de imediato, porque a pessoa tem medo da fé. Acontece isso às vezes, né? Eu não sei se tem alguma coisa nesse âmbito da filosofia também que te pareça interessante, Gisela.
1: Eu acho assim, né? Eu fui professora universitária durante mais de 20 anos, né? Então eu acho que a filosofia da educação é uma coisa importantíssima, não apenas para quem é professor ou para quem se dedica à área de pedagogia, mas para as próprias famílias, né? Você entender melhor como se pensa a educação, como se deve pensar a educação, e principalmente no momento em que a educação está passando por uma crise, não só aqui no Brasil, como em muitos lugares também, mas aqui principalmente, né? Nós temos, digamos assim, uma certa crise na educação, nos parâmetros educacionais e em várias correntes de pensamento diferentes sobre como deve ser a educação ou não. Eu acredito, o padre Douglas é responsável pela pastoral da educação, pela pastoral universitária, lá na Universidade Federal do Rio de Janeiro, assim como o padre Douglas é responsável na Universidade Estadual do Rio de Janeiro, na UERJ. Então, assim, eles estão em contato, o padre Douglas está em contato permanente com essa questão da educação, não só apenas teoricamente, como na prática.
0: Chama a atenção, inclusive, que padre Douglas está publicando um livro, deve sair daqui a pouco, Exílio e Missão. Ele trata de várias etapas de desafios que os jovens católicos passam quando entram na universidade, né? E é muito impressionante, assim, ele tem um tempo já trabalhando com os universitários. Eu cheguei a ver já, não li o livro ainda, porque vai ser lançado. Sim. Mas eu já fiquei sabendo que ele escreveu esse livro contando um pouco os desafios, né? A dificuldade, cada etapa de dificuldades que os jovens passam quando chegam na universidade e até mesmo precisando de auxílio, né? Para conseguir permanecer com a fé, para não perder, às vezes, os valores que recebeu de casa. Então, um livro importante, assim, eu recomendo mesmo que as pessoas possam procurar. Pode procurar no Instagram dele, Apostolado Universitário, consegue encontrar lá uma boa gama de informações, informações importantes de quem trabalha com o universitário diretamente. Está há alguns anos trabalhando com isso e pode dar muita luz até para alguém que vai chegar na universidade agora, ou então alguém no terceiro ano do ensino médio está prestando um concurso, fazendo vestibular, para conseguir conservar a fé e usar a inteligência para Deus e para o bem. Nós vamos agora já nos aproximando do nosso intervalo, e se alguém quiser fazer um comentário, mostrar algo, falar conosco, entrar em contato conosco, pode procurar pelo telefone da Rádio Catedral 21 3231 3567, ou pelo Instagram @catedralfm106.7, pelo Facebook Rádio Catedral FM RJ, ou Twitter @catedralfmrj. Pode procurar também pelo telefone ou WhatsApp do Vicariato Episcopal para a Educação, 21 3916 3147, 21 3916 3147, ou pelo Instagram @vicariatoeducacal, sem cedilha e sem tio, ou no Facebook Vicariato Episcopal para a Educação. Vamos agora ao nosso intervalo.

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10: Olá, boa tarde, querido ouvinte. Eu sou o Padre Wagner Augusto. Estamos hoje aqui no programa Educar na Fé com professora Gisela Madureira, coordenadora do Mater Ecclesiae Leblon. Hoje estamos falando sobre o curso de férias que acontecerá entre o dia 20 e o dia 24 de julho no modelo online, feito em parceria entre a Escola Mater Ecclesiae do Núcleo Leblon e o Vicariato Episcopal para a Educação. Se alguém tiver alguma dúvida, quiser falar conosco, pode procurar pelas redes do Instagram do Vicariato para a Educação, @vicariatoeducacal, ou pelo Facebook Vicariato Episcopal para a Educação, ou mesmo pelo telefone da Rádio Catedral 21-3231-3567, ou pelo Instagram da Rádio Catedral, @catedralfm106.7. Assim nós conseguimos também, estamos conversando aqui sobre o curso de férias e a importância mesmo desse curso, complementando o curso Mater Ecclesiae, que acontece naturalmente nas nossas paróquias e já há tanto tempo acontece uma criação de Dom Estevão. Gisela, você que estuda no Mosteiro de São Bento, consegue explicar para nós a importância que existe a obra de Dom Estevão e mesmo a própria função do estudo para a vida dos fiéis, das pessoas que buscam conhecer mais?
11: Bom, Dom Estevão recentemente teve aprovada sua possível beatificação, né, santificação, e Dom Estevão é fundador do Mater Ecclesiae, que foi fundado em 1964, como, primeiramente, como, por incrível que pareça, um curso por correspondência, né? Em épocas sem internet, e até hoje funciona como um curso por correspondência. Eu tenho até uma tia muito querida minha lá no Rio Grande do Sul que fez o curso todo por correspondência naquela época, né? E tem todas as provas corrigidas, inclusive, pelo Dom Estevão.
10: Que legal.
11: O Dom Estevão, ela por acaso é minha madrinha de crisma também, foi minha catequista. Então, de alguma forma, desde a minha infância, o Dom Estevão já estava presente na minha vida. Dom Estevão é, digamos assim, um santo por algumas razões, eu acredito, né? Em primeiro lugar, porque ele tem uma obra acadêmica fantástica, teológica fantástica, né? Eu não tenho ideia de quantos livros são, padre, mas são, acho que uns 50 livros, mais
10: são
11: ou
10: muitos.
11: Menos, sobre todos os assuntos relativos à teologia, além dos famosos opúsculos, né? Que são 60 pequenos livrinhos em que ele tira dúvidas de fé, e além do programa Pergunte e Responderemos, que ele tinha aqui, né? E que ele transformou isso também em livros, né? De perguntas e respostas sobre a fé. Então, a gente fala muito, por exemplo, no reverendo Fulton Sheen como comunicador, né? O São Carlo Acutis também como comunicador pela internet. E nós temos aqui o nosso Dom Estevão Bittencourt, que já fazia isso usando outras mídias, como o correio e rádio, fazendo uma evangelização já midiática aqui no Brasil mesmo, de uma forma muito forte, muito poderosa, e transmitindo conhecimento de muita profundidade, muito valor. Eu não posso falar muito, porque eu diria assim, que eu até hoje posso até dizer que eu sou devota do Dom Estevão, né?
10: E é importante perceber isso, porque muitas vezes, quando nós pensamos sobre alguém que dedica a vida ao estudo, né? Então, às vezes, parece alguém um pouco mais frio, um pouco mais afastado da vida de fé da paróquia, assim. E o Dom Estevão, ele conseguiu mostrar para nós que não é bem assim que as coisas acontecem. Quer dizer, alguém pode, de fato, e dedicar um bom tempo ao estudo, à meditação, à inteligência própria da fé, e isso contribuir diretamente para a oração, inclusive. Inclusive, é isso que é uma coisa que é importante meditar, né? Quando se fala de Dom Estevão, eu não tive a graça de conhecê-lo, né? Mas as pessoas que o conheciam não falavam somente que era alguém muito inteligente, porque de fato há muitas pessoas inteligentes no mundo. Mas falava sobretudo de uma sabedoria muito profunda que tinha, e também falava muito da capacidade que tinha de uma vida espiritual profunda. Então, é como se tivesse uma conjugação da vida de estudo e a vida de oração. E é muito fácil, assim, até entender um pouco disso, né? Quando vamos rezar, vamos à missa, ou vamos parar para rezar em casa mesmo, né? Nós sempre temos alguma coisa na cabeça, né? Nós temos algo, quando escutamos as palavras na missa, tem alguma coisa que nos chama a atenção, que faz com que o nosso coração comece a entender o que está acontecendo ali. Por isso que há um vínculo entre o entendimento do que está acontecendo e o amor também. E esse vínculo de entendimento e amor é a razão pela qual a gente faz tantos cursos, né? Não é apenas para aumentar a musculatura mental, é sobretudo para conseguir fazer com que o aumento da inteligência também ocasione, ao fim de tudo, o aumento do amor a Jesus Cristo, o aumento do amor a Deus. Então existe um vínculo, né, entre essas duas coisas, e essa é a razão de criarmos cursos, de buscarmos conhecer mais. O vicariato para educação já costumava fazer sempre cursos, né, de férias, assim, nesses períodos, com cursos menores, mas sempre comunicando algo, e dessa vez fizemos em parceria com o Mater Ecclesia, o núcleo do Leblon. Inclusive, falando em vida de oração, junto, eu ouvi no início, agora um tempo atrás, que você disse que estava muito interessada num curso sobre rezando com os salmos, mas não falou depois por quê. Então, a pergunta não ia passar, afinal, por quê?
11: Bom, porque os salmos são a grande oração, né? São uma grande oração. Dizem, né, que o próprio Jesus Cristo rezava com salmos, né? A gente não sabe, mas eu acredito que talvez sim, né? Porque os salmos são a expressão de uma sabedoria, em primeiro lugar, né? De uma sabedoria de um povo temente a Deus e que conversava e que falava com Deus. Então, os salmos são uma espécie de uma conversa que a gente tem com Deus, né? Eu gosto muito de... Eu sou salmista, canto salmos, né? E eu gosto muito de conversar com Deus através dos salmos. Porque a gente sempre acha algum salmo que é apropriado para aquele momento, para aquilo que a gente precisa dizer para Deus. Não que a gente precise necessariamente de palavras para falar com Ele, mas quando nos faltam as palavras, a gente encontra nos salmos, né, padre?
10: Sim, inclusive é uma coisa muito interessante. Nós, sacerdotes, né, precisamos fazer a liturgia das horas, é uma promessa que nós fazemos no dia da ordenação. E nessa ocasião, nós fazemos uma série de... Nós temos que fazer umas cinco vezes ao dia, né, que é chamada a liturgia das horas, as horas canônicas, e nós rezamos com os salmos, né? Eu acho bonito porque nós estamos rezando com a palavra que Deus deu para nós. Então, Ele lhes deu a palavra, a gente devolve a palavra para Ele, só que devolve cheio do nosso coração. E alguém poderia falar, mas para que precisamos de um curso para fazer isso? Tem uma razão. Você pega, às vezes, algum salmo, você vai falar assim, ó: Galaad e Manassés me pertence, Efraim é o meu capacete. Aí você para e escuta assim: meu Deus, mas o que é Galaad? O que esse Efraim está fazendo aqui? Então, quando nós conseguimos olhar esses textos, assim, que são um pouco mais difíceis, né? E conseguimos saber o significado daquelas palavras, que cada um tem um significado, um símbolo, aí a gente tira daquele mesmo salmo um significado grande. Porque nós começamos a entender o significado das palavras e daquilo ali nós falamos com Deus de modo mais profundo. Ou seja, a nossa mente consegue acompanhar a nossa voz. É por isso que tem a precisa aprender, né? Porque quando você escuta aquela palavra, já sabe do que significa, sabe. Exatamente. Do que está falando.
11: É.
10: Isso é bem legal. Assim também, quando com relação a devoção mariana, né?
11: É
10: muito... A devoção mariana, ela é sempre impactante, assim. Nós sempre temos um amor muito grande à Nossa Senhora, um amor muito profundo. Mas sabe uma coisa que me chama a atenção? É assim, tem muitas maneiras de rezar Ave Maria. Você pode rezar Ave Maria como uma declamação, você declama Ave Maria, Ave Maria cheia de graça, vai declamando. Mas você pode também rezar Ave Maria de uma outra maneira, que é quando você reza Ave Maria falando com Nossa Senhora, como se estivesse enviando uma mensagem de áudio, sabe?
11: Sim.
10: É uma maneira bastante piedosa. Você envia uma mensagem de áudio para Nossa Senhora falando Ave Maria cheia de graça, conversando com ela. Mas tem um detalhe de que, às vezes, uma pessoa que estuda a devoção mariana e o significado de certas palavras, que ela consegue fazer, que, por exemplo, só um pouco de estudo faz. Quer ver uma coisa bem legal? Se eu chego assim, na Ave Maria, e mostro assim, olha, a primeira frase da Ave Maria é uma saudação do anjo. Ave Maria, cheia de graça, o Senhor é convosco. É o anjo que falou isso. Aí depois tem uma saudação da Santa Isabel. Bendita sois vós entre as mulheres, tá vendo?
11: Uhum.
10: E aí essa Santa Isabel é como a saudação de todos os santos. Aí termina falando, Santa Maria, Mãe de Deus, rogai por nós pecadores. É a igreja inteira falando.
11: É a voz da igreja.
10: Então eu tenho ali, na Ave Maria, os anjos, os santos e a igreja inteira, rezando juntos. Mas é claro, a gente consegue perceber isso quando a gente para meditar, e é para isso que servem os cursos. Quer dizer, esse detalhe, esses detalhes que estão no meio da oração que a gente já faz todo dia, nós só conseguimos perceber porque um dia alguém chegou para nós e deu uma aula explicando, entendeu? Na verdade, essa é a razão, né? Inclusive, a gente vai ter uma aula sobre devoção mariana, não vai?
11: Vai. Vamos ter uma aula sobre devoção mariana com o padre Alexandro. E é muito engraçado, porque há pouco tempo atrás, na verdade, mês passado, né? Uma amiga minha, o marido estava muito mal, né? E ela não é católica, quer dizer, praticante, né? E ligou para mim, conversamos muito. E aí ela me falou da devoção mariana, que ela tinha certeza que Nossa Senhora estava com ela e que ela podia pedir a Nossa Senhora que ele não sofresse muito. E de fato, quando ele veio a falecer, ela me contou. Ela disse, eu pedi a Nossa Senhora e entreguei ele à Nossa Senhora. E é uma pessoa que não é católica, praticante, não frequenta a igreja desde a infância, já está com 70 e poucos anos, né? E que inclusive, em função disso, pediu ao padre que fosse lá dar unção dos enfermos para o marido. E conseguiu fazer antes dele falecer, claro, né? Então, foi um momento de devoção mariana que, para mim, foi muito forte, né? De ver uma pessoa que está afastada da igreja chegar perto da igreja novamente por causa de Nossa Senhora.
10: Isso é de fato impressionante, e nós vemos esses fenômenos, né, acontecendo em vários lugares, né?
11: Uhum.
10: Sobre acontecimentos impressionantes sobre Nossa Senhora, e é por isso que nós precisamos também às vezes conhecer mais, né?
11: Claro.
10: Recentemente as pessoas me procuravam sobre alguns fenômenos místicos que disseram que iam acontecer, sobre 3 dias de escuridão, e é bom sempre tentar entender também aquilo que de fato vem da igreja, que a igreja reconhece, e aquilo que ainda é duvidoso, aquilo que nós não sabemos, né? Então me lembro que perguntavam assim, mas padre, afinal de contas, onde é que está na Bíblia os 3 dias de escuridão? Eu falei, mas não está assim, diretamente eu não sei onde, sim, é que está na Bíblia. Se eu não estou enganado, isso é uma aparição mariana que está em discussão ainda, né, que é de Garabandal. E aí eu percebi que, de fato, o conhecimento mesmo do tipo de aparição mariana que existe é também uma maneira de saber o que... como que a nossa devoção vai ser bem guiada, né? Se ela, para não cometer nenhum tipo de equívoco, para não fazer algumas coisas erradas, ao invés de ajudar na devoção, acabar atrapalhando, né?
11: Isso é porque a nossa fé, como eu já falei antes, é muito rica em conhecimento. Porque a gente não é exclusivamente a Sagrada Escritura, nós temos a Sagrada Tradição e o Magistério também para nos fornecer grande conhecimento sobre a nossa fé. Sim. E sobre Deus, e sobre como rezar, e sobre as nossas devoções, inclusive sobre a devoção mariana.
10: Claro, e inclusive nós temos alguns métodos também sempre de estudo, né? Claro, cada um vai segundo suas possibilidades, né? Mas nós temos muitas maneiras. Tem, por exemplo, o modo como nós fazemos na catequese da paróquia, que é um pouco mais condensado, mas só é o básico, né? Tem esses cursos como o curso do Mater Ecclesiae, né? Uhum. Os núcleos do Mater Ecclesiae espalhados em toda a cidade, que é um curso um pouco mais profundo, que já envolve uma formação um pouco mais robusta, né? Depois nós temos a própria graduação em teologia, né? São métodos um pouco... Tem gente que faz pós-graduação em teologia ainda, cada uma dessas coisas. Os padres que estão, né, que conosco, particularmente são muitos amigos meus, né? Somos pessoas que sempre nos dedicamos muito à vida de estudo e sempre tentamos conjugar, assim, na vida de estudo, essa dedicação, assim, à vida de oração também, né? Então, é uma oportunidade que nós temos de conhecer um pouco mais da fé e de buscar saber mais sobre a vida em Cristo, né?
11: Aliás, padre, permita-me dizer, eu gostaria de falar para todos, né? Os padres estudam muito, gente. Vocês não têm ideia de como os padres estudam. Primeiro eles fazem um curso de filosofia, e depois fazem teologia. Eu estou fazendo teologia agora, estou mais ou menos no quarto período. E é muito difícil. Já estudei muita coisa na minha vida, mas agora é muita coisa para estudar. É um estudo maravilhoso, é um estudo encantador, né? Teologia é um conhecimento que a gente aprende de joelhos, né?
10: Exato, exato.
11: Não é possível dissociar da oração.
10: Exatamente.
11: Mas é incrível, eu só queria dizer a todos que os padres estudam muito, gente.
10: A gente
11: muito.
10: Precisa estudar. Mas é também uma alegria poder estudar e conhecer muitas coisas de Deus. Nós vamos agora para o nosso próximo intervalo. E aproveite que no próximo intervalo vamos ler algumas mensagens. Aqueles que quiserem falar conosco, podem mandar mensagem, né, pelo WhatsApp da Rádio Catedral, pelo número 21-3231-3567. Ou também pelo Instagram também, Catedral FM 106.7. Nós vamos agora para o nosso intervalo e depois continuamos para o encerramento do nosso programa.

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9: Olá, boa tarde, querido ouvinte. Eu sou o Padre Wagner Augusto. Estamos no programa Educar na Fé, programa do Vicariato Episcopal para a Educação. Hoje estamos falando sobre o curso de férias, aprofundando a inteligência da fé. Um evento, um curso online organizado pelo Mater Ecclesiae Leblon e em parceria com o Vicariato Episcopal para a Educação. Estamos hoje com a professora Gisela Madureira, coordenadora do Mater Ecclesiae Leblon. Estamos aqui nesse último bloco do nosso programa, meditando um pouquinho sobre a importância de fazer cursos, de estar sempre atualizado até para não cometer alguns equívocos, quando não injustiças sobre os temas da igreja. A gente sabe que, infelizmente, nos últimos tempos têm aparecido grupos que têm feito acusações muito graves com relação ao Santo Padre e também com relação à liturgia que nós celebramos, né?
10: Exatamente.
9: Então, existe. Só que tem uma coisa que as pessoas nem sempre conhecem, e elas às vezes atacam sem ter um bom conhecimento, que existe uma história da liturgia, que o modo como a liturgia foi se desenvolvendo, existe um processo, né? E inclusive nós temos uma matéria no nosso curso de férias sobre isso.
10: Sim, é a história da liturgia. Bom, eu particularmente estou muito encantada com a liturgia da forma como eu estou conhecendo agora, né? Que não é mais, não é apenas a questão do rito ou do que acontece durante a missa ou durante alguma ministração de sacramento, por exemplo, do batizado, do casamento. Não é apenas isso, né? A liturgia foi a primeira forma de comunicação dos homens com Deus no catolicismo, ainda antes da existência dos evangelhos. Né? Então a liturgia era a forma como a igreja doméstica no início dos tempos ela se perpetuou até chegar a nós, né? Então a liturgia é fundamental, conhecer e entender sobre liturgia é fundamental para qualquer católico, porque essa comunicação é uma comunicação de nós para Deus e de Deus para nós. É isso que acontece durante uma liturgia, é essa forma, digamos assim, organizada de comunicação que nós temos com Deus. Isso é na minha visão de leiga, né? Claro, padre, mas o senhor pode ter uma outra visão, né?
9: Sim, sim, uma maneira muito boa de compreender, uma maneira muito apropriada de tratar do tema. E me chamou a atenção a descoberta dessa história da liturgia, né? Que o padre Eduardo Douglas, que é dedicado a mesmo estudo da história, vai trazer para nós. Eu já estudei um pouquinho sobre a história da liturgia e é bom quando você começa a ver as alterações de certas coisas, né?
10: Exatamente.
9: Por exemplo, teve uma época em que era proibido usar velas dentro da igreja. Sabia disso, Gisela?
10: Sim.
9: Era proibido. Na época do Concílio de Calcedônia, quem usasse vela, tava proibição. Aí depois começou a poder usar. Aí começou a usar vela. O turíbulo também, até o século VI, que é aquele que sai fumaça, sabe, na missa?
10: Sim.
9: Era proibido, não podia. Isso era coisa de oriental, o ocidental não usava. Aí depois começaram a usar. Então, tem uma série de detalhes, né, das cerimônias que nós observamos na missa, que passaram por algumas evoluções, que nos padres da igreja não tinham, depois na Idade Média passou a ter. E esse tipo de percepção da evolução da liturgia é importante por quê? Porque às vezes, quando nós falamos sobre, comparamos, né, uma liturgia antiga com como nós celebramos hoje, isso gerou em muitas pessoas uma série de brigas. E às vezes a discussão acontece por quê? Porque as pessoas não conheciam que existia uma história da liturgia, né?
10: Exatamente. Então, e que existem ritos diferentes.
9: Então, às vezes, a ignorância salva uma alma para a pessoa não se afastar. E tem um outro elemento também muito importante que às vezes se perde no nosso tempo, que é a questão sobre a obediência e o amor ao Santo Padre, né?
10: Exatamente.
9: Esse, inclusive, porque às vezes a pessoa até tem lá uma dúvida, não entende muito bem, mas daí também a ofender o Santo Padre, não tratar bem o Santo Padre, é uma coisa muito estranha. E exatamente por isso que também temos uma matéria só sobre isso, nosso curso de férias, que o padre Josué vai apresentar para nós. Ele tem feito um estudo muito grande sobre a sucessão apostólica e sobre o pontificado, né? Inclusive, um estudo que eu não sei.
10: E esse é um grande patrimônio da Igreja Católica.
9: Claro.
10: Né? É um grande patrimônio da Igreja.
9: É um estudo imenso que ele está fazendo, mas ele prometeu para mim que ia conseguir fazer em 5 dias. Assim, espero que ele consiga fazer em 5 dias. Mas
10: que são quantos papas? 460?
9: Não chega a tudo isso, né? São muitos papas. Mas a questão toda é entender o significado do papado, né? O mandato de Jesus e o quanto que a obediência ao Papa é um elemento de catolicidade. Isso é coisa muito, muito importante, assim. Às vezes as pessoas falam assim, não, para ser católico não basta ter a mesma fé, não basta ter os mesmos sacramentos. É necessário ter a mesma obediência, ou seja, é necessário obedecer ao mesmo Santo Padre, a obediência que nós temos ao Romano Pontífice, né? É uma maneira que nós temos. E é por isso que, é isso que me chama a atenção.
10: E também,
9: né?
10: Isso tem a ver com o quarto mandamento, né?
9: Claro. Claro, obedecer as autoridades.
10: Pai e mãe, né? Obedecer as autoridades.
9: Exatamente.
10: E o Papa é o pai.
9: Exatamente,
10: né?
9: Exatamente. E é por isso que essa configuração eu achei que seria tão importante também.
10: Exatamente.
9: Com esse destacar essa matéria, né? O papado, um momento em que nós falamos sobre o Santo Padre. O Padre
10: essa é
9: Josué.
10: Outra que eu vou fazer também.
9: Sim, essa daqui até eu vou me inscrever nesse curso também, esse do Padre Josué. Seguramente eu vou me inscrever, que ele é muito bom, ele fala de maneira muito clara, ele deve ter uns 200 livros na cabeça, assim, só sobre esse tema.
10: Aliás,
9: assim.
10: Eu já estou inscrita.
9: Já está inscrita, né? Ai, meu Deus, olha, eu também, eu vou dar algumas matérias, mas algumas eu acho que eu vou me inscrever como aluno mesmo aqui, ainda mais com esses aqui que são realmente palestrantes muito bons, assim, eu conheço todos, assim, fomos contemporâneos de seminário.
10: Você imagina, padre, muito. São 5 palestras de cada um dos padres.
9: É
10: um espetáculo isso.
9: É grande, né? É bastante coisa.
10: É bastante coisa.
9: Pois olha, nós estamos aqui. Queria saber se a Gisela gostaria de fazer uma consideração final, assim, da sua entrevista, algum agradecimento, algo que eu quisesse falar.
10: Olha, eu tenho alguns agradecimentos e algumas lembranças, né? Porque é sempre bom a gente lembrar, né? Eu agradeço muito a 2 pessoas que me colocaram no Mater Ecclesiae, que já falecidas, a dona Georgina Matoso, que foi minha antecessora na coordenação do Núcleo Leblon, e ao padre Pedro Paulo, que foi evangelizador, que trabalhou 15 anos, eu acredito, no Mater Ecclesiae, que me levou para lá e eu fiz o curso. Aliás, eu acho que eu já fiz várias vezes o curso. todo, né? E acabei indo estudar teologia justamente por causa disso. Então, a minha gratidão é imensa, né? Além disso, claro, agradecer ao Dom Catelã, que é o nosso bispo da Mater Ecclesiae, ao padre Fábio Siqueira, que é o nosso vice-diretor, e a irmã Salete, que é a nossa coordenadora, né? Eles empenham esforços incríveis para manter a Mater Ecclesiae, que já é uma instituição com mais de 60 anos. Nosso jubileu tem um ano e meio, mais ou menos, né? De 60 anos. Então, é incrível o que essa escola tem formado de bons católicos, né, ao longo desses 60 anos. E vai continuar, se Deus quiser, por mais 60 vezes 60, né?
9: que bom, Gisela. Agradecendo, né, sempre a participação dos ouvintes e todos aqueles que falaram conosco aqui até o presente momento, estiveram aqui conosco. É sempre uma oportunidade boa poder falar um pouco sobre educação, falar sobre Dom Estevão, Dom Bittencourt, que para nós, para mim, é um grande modelo, né, de estudioso e pessoa dedicada à fé. Dedicada à fé, dedicada à igreja, e fazendo um bem sempre muito grande por onde passou. Existem pessoas que de fato fazem coisas importantes na vida, mas algumas deixam rastro, deixam uma marca, né? Que até hoje, eu mesmo, quando dou aula, né, do Mater Ecclesiae, uso as apostilas Dom Estevão. Uso as mesmas apostilas, eu tendo estudado assim mesmo no exterior, digo, olha, as apostilas Dom Estevão não perdem nada para os manuais que eu encontrei na Europa. Não perde nada. É impressionante isso. E esse tipo de coisa mostra que é possível aqui no Brasil, onde nós estamos, aqui no Rio de Janeiro, produzir conteúdo de boa qualidade, pessoas conhecedoras da fé e com disposição para evangelizar. Isso tanto para os catequistas que precisam, né, sempre estar informados sobre o tema, também para as pessoas que querem só crescer no conhecimento para amar melhor. Todo mundo que precisa passar por essas coisas, nós fazemos esses cursos com essa intenção, né? A dedicação que os padres têm de se preparar de modo especial para esse curso, as pessoas estão organizando, agradeço especialmente a Gisela, que é a coordenadora, então tem que gerir uma série de coisas, organizar e avisar a gente vai lá e dar aula agora.
10: Mas é uma alegria muito grande, sempre. É
9: para organizar tudo, né? Sempre.
10: Porque
9: tem.
10: Porque não há educação sem evangelização, né, padre? Não
9: exatamente,
10: existe.
9: Exatamente, exatamente. E essa possibilidade, assim, de poder falar de tantos temas que tocam diretamente a vida atual, assim, isso como eu falei sobre a história da liturgia e sobre o papado, são temas muito, muito atuais de pessoas que infelizmente hoje têm se afastado e saído da comunhão da igreja por essas razões, e termos a oportunidade de poder dar uma formação sobre o tema, explicar para as pessoas sobre isso, eu tendo a crer que isso pode ajudar muito as pessoas. E essa caridade que fazemos com pela inteligência é exatamente o caminho, né? O caminho para conseguirmos fazer pessoas melhores e assim uma sociedade melhor também, uma igreja melhor também. Então é sempre uma razão de muita alegria poder falar sobre essas coisas e poder estar aqui. Nós mandamos um agradecimento muito especial, né? Ao Vigário Episcopal para a Educação, o padre Tiago Azevedo, né, também.
10: Meu padre querido, padre Tiago.
9: Nosso pároco, né, diga-se de passagem também. Agradecemos também pela oportunidade, né, de podermos apresentar esse programa aqui no dia de hoje. Se alguém quiser fazer mais alguma mensagem, pode mandar a sua mensagem para nós pelo número da rádio 21-3231-3567 ou pelo Instagram, né, também do Vicariato para a Educação, @vicariatoeducacal. Nós estamos aqui basicamente nesse final, vamos fazer uma oração, né, daqui a muito pouco tempo, agradecendo a todas as pessoas que nos assistiram até agora e todos aqueles que seguem conosco aqui na rádio. Uma última curiosidade ainda que eu queria falar é sobre essa questão da filosofia e também da vida de fé, né? Muitas vezes quando falamos de filosofia, sempre pensamos que é alguma coisa que é para confundir a cabeça ou mesmo para poder atrapalhar um pouco, mas ela ajuda muito, até mesmo para perceber o que está acontecendo, né, de maneira mais profunda. Então também nisso envolve uma dimensão e um crescimento na vida de fé. Vamos agora, nesse momento, fazer um agradecimento a Deus, né? Agradecer pelo dia de hoje, fazer uma oração final, pedindo ao Senhor que possa iluminar a nossa inteligência e fazer com que a nossa alma fique sempre cheia da sua presença. Nós os agradecemos, Senhor, por todos, por todo esse momento, por esse programa e pelo tempo que temos. Ajudai-nos, conservai-nos sempre no caminho da paz. Iluminai a nossa inteligência, fortalecei nossa vontade, fazer com que nossos membros sempre estejam à disposição do vosso serviço. Iluminai nossos olhos para vermos aquilo que é do seu agrado. Abençoai, Senhor, a nossa boca para falarmos o que é bom e agradável aos seus ouvidos. Libertai-nos do poder das trevas e dai-nos a vossa salvação. Que o Senhor Todo-Poderoso nos abençoe e nos guarde, nos livre de todos os males. Em nome do Pai, e do Filho, e do Espírito Santo. Amém. Até mais. Que Deus vos guarde.
10: Muito obrigada,
9: e vos conduza sempre mais à salvação. Muito obrigado.

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6: 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Desejo ao Dom Arani meus votos, os nossos votos de muita felicidade, de muita paz, de muita oração, porque rezamos por ele todos os dias, para aquele que se fez o maior, porque se fez o último. 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

3 minutos para você, uma excelente tarde. Você que tá aqui na Rádio Catedral FM. Muito obrigada pela sua audiência. Irmã Ana Paula e Juninho Casimiro. Minha pobre confusão.

na Rádio Catedral FM, 5 horas e 12 minutos. Uma ótima tarde para você, sintonizado em 106,7. Agora em Fraternidade, Toque de Assis.

0: 5h17, a gente já volta daqui a pouquinho, tá? Coisa bem rápida.
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0: Catedral FM, 5:23, uma ótima tarde para você que está aqui na Rádio Catedral FM. E vamos agora ao Cor Rio, Centro de Operações e Resiliência da Prefeitura do Rio de Janeiro, com informações do trânsito, com o repórter Maurício Bastos. Boa tarde, Maurício.
1: Boa tarde, Cláudia. Boa tarde a você que acompanha a gente na Catedral FM, de olho na movimentação pela cidade nessa hora, que é a hora de volta para casa. Vamos começar pela Zona Sul, falando da região da Gávea, ali nas proximidades da PUC. Uma faixa da Avenida Padre Leonel Franca está ocupada no sentido São Conrado, na altura da saída do túnel acústico Rafael Mascarenhas, devido a um carro enguiçado. A Sete Rio está no local e o trânsito é lento, com retenção desde a altura da Avenida Rodrigo Otávio, das proximidades da Praça Sibéria. Uma rota alternativa para o motorista que não quer passar por esse ponto é a Avenida Niemeyer, que também apresenta trânsito bem pesado nesse momento no sentido São Conrado. A lentidão entre o Leblon, ali no trecho final da Avenida Visconde de Albuquerque, e o acesso ao Vidigal. Vamos falando agora de vias expressas. Na linha vermelha a gente tem agora vários trechos de trânsito lento no sentido Baixada, entre o Caju e o acesso à rodovia Washington Luiz. Em direção ao centro, a lentidão entre a linha amarela e a chegada ao Caju. Avenida Brasil também com vários trechos de retenção entre o Caju e a Maré, e também lentidão entre Vigário Geral e Guadalupe. No sentido do centro, a intensa movimentação de veículos entre Bom Sucesso e Ramos. Já que estamos na Zona Norte, vamos falar de uma ocorrência de ônibus enguiçado em Vicente de Carvalho, na Avenida Pastor Martin Luther King Jr. Uma faixa dessa via está ocupada no sentido Del Castilho, na altura da rua Engenheiro Mário Carvalho, ali perto da estação de metrô de Vicente de Carvalho. Por causa desse coletivo enguiçado, a Guarda Municipal está no local para orientar os motoristas, e as retenções já alcançam quase a estação de metrô de Irajá. E em Vila Isabel, o motorista vai encontrando lentidão no Boulevard 28 de Setembro, a partir do Monumento de Noel Rosa até o acesso à Praça Barão de Durubom, praticamente toda a extensão da 28 de Setembro com retenções. Na rua Visconde de Santa Isabel, a intensa movimentação entre a rua Barão de São Francisco e a rua Barão do Bom Retiro. A gente fala do tempo rapidamente. A noite dessa terça-feira tem previsão de chuva em toda a cidade do Rio de Janeiro, devido à chegada de uma frente fria. Céu parcialmente nublado, ventos moderados a pontualmente fortes. Amanhã, a gente tem previsão também, em função de uma frente fria, de chuva fraca a moderada ao longo do dia, ventos moderados também podendo ser pontualmente fortes. Hoje tivemos tempo estável em toda a cidade, predomínio de céu claro, ventos fracos a moderados, e tivemos temperatura variando entre 18 e 32 graus. Para amanhã as temperaturas vão cair, segundo o sistema Alerta Rio, a essa previsão de queda de temperatura, mínima prevista de 14 e máxima de 23 graus. Outras informações do tempo e do trânsito nas redes sociais do Corno, @operaçõesrio. Para a Rádio Catedral, Maurício Bastos, direto do Centro de Operações.
0: Obrigado, Maurício. 5:26. Uma boa tarde para você que está aqui na Rádio Catedral.
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0: Agora você ouve Gabriela de Sá. Aqui estou. Na sequência tem Basta uma Palavra com Olívia Ferreira.

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8: Irmãos e irmãs, paz e bem. Estamos iniciando mais um programa Encontro com os Bispos. E eu, Dom Joselito, tenho a alegria de poder me encontrar com você, meu irmão, minha irmã, nesta hora. Pensando juntos, com a graça de Deus, iluminados pela sabedoria do Evangelho, em como nos tornarmos bons discípulos de nosso Senhor, como vivermos a nossa fé de uma forma vibrante, alegre, renovada, cheio de inspiração, de tal forma que a nossa vida se transforme em um sinal do amor e da bondade de Deus, se transforme em um apostolado, se transforme também em uma semeadura, se transforme em um verdadeiro testemunho. Que aquilo que nós experimentamos, os dons que recebemos, a graça que em nós encontra abrigo e nos transforma e nos santifica, faça de nós também instrumentos reveladores da bondade e da graça de Deus. E como nós temos falado, nós estamos procurando encontrar inspiração desse tempo favorável de comemoração dos 800 anos da morte de São Francisco de Assis. Queremos encontrar a inspiração dele para podermos seguir a nossa vida e também nós podemos frutificar, podemos transbordar de testemunho, de anúncio do Evangelho de nosso Senhor Jesus Cristo. E a gente faz isso com muita alegria e com muita gratidão, porque sabemos que aqueles que vivem no Espírito Santo, que aqueles que vivem em Deus, que aqueles que viveram assim a sua vida, acabaram por se deixarem transformar, transfigurar e se transformaram na igreja e no mundo em sinais vivos do amor e da ternura de Deus. E sabemos que São Francisco é um desses nossos irmãos que, vivendo em Cristo tão intensamente a sua vida, se deixando transformar tão profundamente pela graça de Deus, acabou ele mesmo por se tornar semente do Evangelho, onde o seu testemunho, quando é conhecido, quando é feito conhecido, é capaz de provocar nos corações um desejo também de proximidade de Deus, da sua bondade, da sua misericórdia. E nós queremos nos aproximar dele. que viveu há 800 anos antes de nós, aproximar da sua experiência de fé, aproximar do seu testemunho, com esse espírito de gratidão e de celebração alegre, podermos contar com o seu testemunho na nossa vida e com a sua companhia, com a sua intercessão, com a sua presença contínua no caminho de fé que nós vamos fazendo. Temos certeza que, como aconteceu no passado, no tempo presente também, o testemunho, a história, a vida, o aprendizado vivido por São Francisco de Assis, na sua vida de comunhão com Deus, na sua vida de fé na igreja, na comunidade que ele fundou, nos irmãos que ele foi capaz de acolher para seguir Jesus Cristo com ele, naquele estilo próprio de vida que ele assumiu para si, de simplicidade, de pobreza, de obediência a Deus, de pleno inserimento na vida da igreja, abre para nós também possibilidade de nos tornarmos sempre mais próximos de Deus, próximos de Jesus Cristo e enraizados e inseridos na comunidade de fé na igreja, como filhos e filhas da igreja e como suas testemunhas, testemunhas do amor de Deus, testemunhas que seguem com alegria os passos de nosso Senhor Jesus Cristo. Passados 800 anos que esse nosso irmão esteve entre nós, ainda ressoa o testemunho, o fulgor, o brilho desta pessoa, desse irmão nosso, que foi capaz de se abrir a Deus, abandonando a sua vida marcada pelas ilusões próprias do seu tempo, da sua idade, do seu distanciamento, do seu estado de distanciamento de Deus, até que de fato o Senhor dele se aproximou e lhe abriu os olhos, e ele pôde reconhecer o Senhor tão próximo dele, tão presente na sua vida, e desviou o seu olhar de tantas coisas vazias, inúteis, que ocupavam o seu coração, que atraíam a sua atenção, para escolher de fato uma vida simples e humilde e aberta aos irmãos. Dos pequenos e dos grandes momentos da sua vida, a gente vê Francisco de Assis se transformando em um autêntico discípulo de Jesus. E isso impactando diretamente no modo como que ele passa a viver a sua vida. Não mais preocupado com as exterioridades, com as aparências, com a grandeza, com o destaque, com o engrandecimento pessoal do seu próprio nome, para uma vida humilde, honrando somente a Deus e procurando de fato reconhecer o Senhor. Reconhecer o Senhor, sobretudo, nos mais necessitados e nos mais pobres. Foi assim que Francisco de Assis se aproximou dos pobres, dos leprosos. Aquilo que para ele, num primeiro momento, era algo que lhe causava aversão, se transformou nele uma experiência de encontro com Deus. E quanto mais ele se abria para se encontrar com os leprosos, acolher os leprosos, quanto mais ele foi capaz de se abrir para esse encontro com os irmãos, mas ele foi se abrindo para se encontrar e ouvir o próprio Deus que lhe chamava, que lhe movia o coração e que lhe inspirava também um novo modo de vida. E escutando a voz dos pobres, escutando a voz dos necessitados, de modo muito particular, escutando e contemplando os leprosos e se fazendo irmão deles e exercendo para com eles misericórdia e exercendo para com eles uma autêntica solidariedade, uma presença samaritana junto a eles, foi capaz de abrir o coração e os ouvidos para escutar o próprio Deus e começou ali despertar também desejo de serviço, de consagração, de vida fraterna e de pleno inserimento na vida de Cristo e em sua missão. É um caminho maravilhoso, um caminho exemplar, esse que Francisco de Assis vai escolher e vai trilhar também. Então nós queremos agradecer ao Senhor pelas sementes evangélicas que São Francisco de Assis vem semeando, vem lançando na igreja há 800 anos e que ainda hoje vai gerando frutos, despertando para nós também esse senso daquilo que é fundamental, daquilo que é o mais importante, daquilo que é o mais necessário, que está em primeiro lugar na nossa vida, e nos ajudando a esvaziar o nosso coração e também direcionar o nosso, nossa escuta, o nosso ouvido para ouvirmos a voz de Deus, que sempre está nos chamando para sermos reconstruídos por Ele, sermos restaurados por Ele. A voz do crucifixo que falou com São Francisco de Assis, essa experiência que ele teve, essa experiência mística que ele vivenciou, fez com que ele pudesse se colocar nessa atitude de quem se deixa restaurar, se deixa construir, reconstruir, e quem passa também a restaurar e a reconstruir a Igreja de Deus. Nós estamos nesse caminho, descobrindo o Senhor, que chega até nós por cada irmão, cada irmã que se revela necessitado do nosso auxílio, de nossa solidariedade, da nossa misericórdia, e do Senhor que vem falando, e cada vez mais, com mais clareza, como Francisco de Assis pôde experimentar, ouvir a voz com clareza, que o apontava um caminho, uma direção de consagração, de inserimento pleno e de vivência de fé cada vez mais doada a Deus e aos irmãos. Nós queremos nos deixar guiar pelo testamento de São Francisco de Assis. Ele, antes de morrer, teve essa possibilidade de escrever o chamado testamento, e com ele a gente encontra ali alguns elementos fundamentais à sua experiência de fé e que também podem nos ajudar no nosso discipulado, a vivermos também nós uma vida de fé identificada, iluminada com a proposta de nosso Senhor Jesus Cristo. Os acontecimentos iniciais do caminho de fé de São Francisco de Assis, do seu encontro com a Igreja, e dos frutos que foram emergindo desse caminho de fé, a ponto de se formar toda uma comunidade religiosa de discípulos de Jesus, que vivia da mesma maneira, ocupados com o cuidado dos irmãos e dos pobres, identificados com eles, vivendo na humildade, vivendo em pobreza, mas vivendo plenamente em fraternidade, na Igreja e como Igreja, e em missão. Podemos também nós aprendermos essas lições preciosas que o Senhor deseja que nós possamos assumir. Na vida de São Francisco, a sua experiência lhe foi suficientemente forte e renovadora, capaz de transformá-lo de forma tão intensa e tão maravilhosa, que faz com que nós hoje, passados 800 anos, contemplemos a sua face e louvemos a Deus e sejamos imediatamente despertados para o louvor do Senhor. Bendito sejais, Senhor, pela vossa bondade e misericórdia, capaz de escolher aquilo que é pequeno, aquilo que é desprezível, e tornar grande, fazer grande e realizar maravilhas. Fizestes isso com Francisco de Assis, farás isso conosco. Queres fazer isso com o mundo inteiro, com cada homem e cada mulher, chamado por vós a esse mundo para participarem dessa herança de graça e de bênção. Nós vos bendizemos, Senhor, porque a vossa bondade infinita nos alcança, nos visita, nos renova, nos favorece. E assim como fizeste com São Francisco de Assis, queres fazer conosco também. Desviar o nosso olhar daquilo que é inútil, que é vazio, que é vão, colocarmos os nossos olhos naquilo que é verdadeiro, que é permanente, que dura para sempre. E queres também nos ajudar a escutar a vossa voz, que estás sempre nos propondo renovação, restauração de vida, e também nos convocando para juntos renovarmos e restaurarmos a vossa Igreja. Reconstrói a minha Igreja. O Senhor disse isso de forma tão clara ao coração de Francisco de Assis. O Senhor está dizendo isso a todos nós, para nos deixarmos reconstruir e restaurar, e para nos tornarmos sempre mais operários na renovação e da restauração do vosso povo, dos nossos irmãos e irmãs, que tantas vezes se apresentam a nós, marcados por tantas situações difíceis, por tantas situações que, num primeiro momento, nos faz querer distanciamento, mas que, abraçando e acolhendo e reconhecendo o vosso rosto neles, somos atraídos para servir, para amar, para cuidar, para acompanhar. Ajudai-nos, Senhor, a sermos bons discípulos vossos, como São Francisco de Assis o foi. Nós os louvamos porque, contemplando a sua vida, esses 800 anos, encontramos no origem do seu caminho de fé, encontramos na graça inicial que lhe foi dada a capacidade de escutar a sua voz e de reconhecer a vossa face, a vossa divina presença nos irmãos leprosos. Nós queremos aprender essa lição hoje também, e termos olhos para ver a vossa face nos irmãos, e termos ouvidos para ouvir a vossa voz que nos fala e que nos envia a servir, a cuidar, a amar, a promover a vida e a dignidade de todos. Nós os louvamos, nós os bendizemos. Muito obrigado, Senhor, e fazei-nos sempre mais melhores discípulos de vosso Filho, nosso Senhor Jesus Cristo. Amém.
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0: 5:51, uma ótima tarde para você que está por aqui na Rádio Catedral FM. A partir de agora, o Jornal 106, segunda edição.
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0: Solenidade de São João Batista reúne fiéis em Niterói nesta quarta-feira. A Arquidiocese do Rio celebra os 76 anos de Dom Orani junto em Pesta. Estas e outras notícias na segunda edição do Jornal 106, que começa agora. Uma operação da Polícia Civil na comunidade Santa Marta, em Botafogo, na zona sul do Rio, provocou intensos tiroteios na manhã desta terça-feira. A ação tinha como objetivo cumprir mandados judiciais contra integrantes do Comando Vermelho. Durante o confronto, um passageiro de um ônibus da linha 410, que faz o trajeto Sans Pena-Gávea, foi atingido por uma bala perdida. Ele recebeu atendimento no Hospital Municipal Miguel Couto e já teve alta. Ao todo, 6 suspeitos foram presos e os agentes apreenderam drogas, anotações do tráfico e uma granada não detonada. A operação integra a ofensiva estadual contra o avanço da facção criminosa. A Baixada Fluminense ganhou nesta segunda-feira 22... um importante reforço na área de saneamento básico com a inauguração da estação de tratamento de esgoto queimados. A nova unidade, construída pela Águas do Rio, terá capacidade para tratar até 51 milhões de litros de esgoto por dia, beneficiando cerca de 270 mil moradores de Queimados, Japeri e parte de Nova Iguaçu. Instalada em uma área de 38,4 mil metros quadrados, próximo ao Rio Guandu, a estação evitará o despejo diário de esgoto sem tratamento na bacia do Guandu, manancial responsável pelo abastecimento de aproximadamente 9 milhões de pessoas na região metropolitana do Rio de Janeiro. A obra entrega um investimento de 640 milhões de reais destinados à ampliação da infraestrutura sanitária da região. Além da estação, o projeto prevê a implantação de 700 quilômetros de redes coletoras, 13,2 quilômetros de coletores tronco e mais de 60 estações elevatórias. A Copa do Mundo de 2026 já tem um novo recordista. O argentino Lionel Messi tornou-se o maior artilheiro da história dos mundiais ao marcar 2 vezes na vitória da Argentina sobre a Austrália, alcançando a marca de 18 gols em Copas e superando o alemão Miroslav Klose, que encerrou a carreira com 16 gols. Messi iniciou a competição com 13 gols e, após balançar as redes 3 vezes na estreia diante da Argélia, chegou ao topo isolado da artilharia histórica. Com a vitória, a seleção argentina garantiu classificação antecipada para a próxima fase. Na disputa pela marca do craque argentino está Mbappé. O francês também marcou 2 gols na vitória da França por 3-0 sobre o Iraque e igualou os 16 gols de Klose. Já Erling Haaland, em sua primeira Copa do Mundo, anotou 2 gols na vitória da Noruega sobre Senegal por 3-2 e chegou a 4 gols no torneio, consolidando-se entre os destaques desta edição do Mundial. E agora vamos ao Centro de Operações e Resiliência da Prefeitura do Rio de Janeiro. Júlia Cotrim traz os detalhes do trânsito nas principais vias da cidade e a previsão do tempo.
2: Lentidão nas vias expressas nessa volta para casa. Na linha amarela, sentido Fundão, trânsito intenso no acesso ao túnel da Covanca e na altura do pedágio. No sentido Barra, retenções entre a Ilha do Fundão e Bom Sucesso. Já na linha vermelha, trânsito lento no sentido Baixada, entre o Caju e o Galeão. Em direção ao centro, dificuldades entre a linha amarela e o Caju. Na Avenida Brasil, vários trechos de retenção entre o Caju e a Maré e lentidão entre Vigário Geral e Guadalupe. Sentido centro com intensa movimentação de veículos entre Bom Sucesso e Ramos. Túnel Rebouças tem trânsito intenso no sentido centro da cidade. Na Lagoa, há reflexos nas Avenidas Borges de Medeiros e Epitácio Pessoa no sentido túnel. No Rio Comprido, trânsito intenso nos 2 sentidos do elevado Paulo de Fronten. Agora a gente fala do tempo. Com a aproximação de uma frente fria, a previsão para a tarde e a noite de hoje é de céu parcialmente nublado a nublado e chuva fraca a moderada. Há possibilidade de ventos pontualmente fortes. Ao longo do dia, as temperaturas variaram entre 18 e 36 graus. Para amanhã, dia de jogo do Brasil, previsão de chuva fraca a moderada. Temperaturas em declínio com mínima prevista de 14 graus e máxima de 23 graus. Outras informações sobre o trânsito e a previsão do tempo nas redes sociais do COR, no arroba Operações Rio. Para a Rádio Catedral, Júlia Cotrim, direto do Centro de Operações.
0: A Arquidiocese de Niterói celebra nesta terça-feira, dia 24 de junho, a solenidade de São João Batista, padroeiro da Arquidiocese. A programação será realizada na Catedral Metropolitana, no centro de Niterói. Considerada uma das principais datas do calendário católico, a festa de São João Batista vai além das tradicionais celebrações juninas. Na região metropolitana fluminense, a celebração tem significado ainda mais especial, já que o santo é padroeiro das cidades de Niterói, Itaboraí e Rio Bonito, além de patrono de toda a Arquidiocese de Niterói, que reúne 14 municípios. O ponto alto da programação será a missa solene, às 4 horas da tarde, presidida pelo arcebispo metropolitano de Niterói, Dom José Francisco Rezende Dias. Em seguida, os fiéis participarão da tradicional procissão pelas ruas do centro da cidade. A celebração será transmitida pela Rádio Anunciadora e pelas redes sociais da Arquidiocese. Ao longo do dia, a catedral acolherá os fiéis com missas de hora em hora, momentos de oração e a tradicional festa popular com comidas típicas e o já conhecido angu à baiana servido ao meio-dia no pátio da catedral. A programação segue à noite com a transmissão em telão da partida entre Brasil e Escócia às 7 da noite e será encerrada às 9 horas com a apresentação da cantora Neidinha Rocha. Durante a festividade, também serão divulgadas informações sobre a primeira corrida São João Batista, marcada para o dia 28 de junho, na Nova Catedral. A Arquidiocese ainda reforçará a campanha do sorteio solidário em prol da construção do novo templo. Hoje, a Arquidiocese de São Sebastião do Rio de Janeiro está em festa. Seu arcebispo metropolitano e pastor, o cardeal Urani João Tempesta, celebra 76 anos de vida. Nascido em 23 de junho de 1950, em São José do Rio Pardo, no estado de São Paulo, Urani ingressou na ordem cisterciense e foi ordenado sacerdote em 7 de dezembro de 1974. Ao longo de seu ministério, exerceu importantes missões na igreja, tendo sido bispo de São José do Rio Preto, arcebispo de Belém e, desde 2009, arcebispo metropolitano do Rio de Janeiro. Em 2014, foi criado cardeal pelo Papa Francisco. Reconhecido por sua proximidade com o povo, Dom Urani destacou-se em momentos históricos como a Jornada Mundial da Juventude de 2013, realizada no Rio de Janeiro, ocasião que marcou a primeira viagem apostólica internacional do Papa Francisco. Além disso, sob sua liderança, a Arquidiocese acolheu milhões de jovens vindos de diversas partes do mundo. Dom Urani também se destaca por seu constante empenho nas causas sociais, na promoção da dignidade humana e no cuidado com os mais necessitados. E para comemorar nesta terça-feira, Dom Urani estará junto aos seminaristas na paróquia São Marcos, na Barra da Tijuca, presidindo a Santa Missa com a instituição no Ministério de Acólito de 19 seminaristas do Seminário Arquidiocesano São José e em ação de graças pelos seus 76 anos natalícios. A Igreja Matriz fica no condomínio Barra Sul, na Praça São Marcos, número 10, Barra da Tijuca. Com produção de Rita Vasconcelos e locução de Cláudia Jones, o Jornal 106 volta amanhã. Colaboraram nesta edição a Agência Brasil e o Cor Rio. 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

0: Em nome do Pai, do Filho e do Espírito Santo. Amém. Que a paz do Senhor esteja com todos vocês, caríssimos amigos e irmãos. Nós continuamos na liturgia diária a ouvir os ensinamentos de Jesus, o Sermão da Montanha. O Evangelho contém hoje a chamada regra de ouro, em forma positiva. Tudo quanto quereis que os homens vos façam, fazei também a eles, que resume a lei e os profetas, quer dizer, a essência do Antigo Testamento. Recordemos todos os dias, em todas as situações, essas palavras tão simples, mas tão importantes de Jesus para a nossa vida. Diz o Evangelho: não deis as coisas santas aos cães, nem atireis vossas pérolas aos porcos, para que eles não as pisem com os pés, voltando-se contra vós e vos despedacem. Tudo quanto quereis que os outros vos façam, fazei também a eles. Nisso consiste a lei e os profetas. Entrai pela porta estreita, porque larga é a porta e espaçoso é o caminho que leva à perdição, e muitos são os que entram por ele. Como é estreita a porta e apertado o caminho que leva à vida, e são poucos os que o encontram. São vários temas que nós temos na liturgia, na perícope de hoje do Evangelho. Nesse Evangelho vemos Jesus formar seus discípulos para o discernimento. Primeiro pede cautela diante do que é santo, não banalizar a graça, nem a oferecer sem sabedoria. Depois entrega a regra de ouro, que sintetiza a lei e os profetas. Assim, a generosidade recebida de Deus torna-se medida do nosso agir. Por fim, as duas portas. Lembra que seguir Jesus Cristo exige escolha, renúncia e perseverança. Palavras, meus irmãos e irmãs, desse dia de hoje, nesse ensinamento do Senhor, para cada um de nós em nossa própria caminhada. Nós vemos, meus irmãos e irmãs, essa palavra de Deus lembra a importância do discernimento. Nós sabemos, meus irmãos e irmãs, que a regra de ouro que nós ouvimos ou ouviremos nesse dia de hoje, presente no Evangelho, é também presente em muitas religiões. Toma em Jesus uma formulação totalmente positiva. Daí a sua excelência, explicita, concretizando Mateus 5:48, sejam perfeitos. A perfeição do Pai é o bem, é ser bom, é ser o amor amante fazendo o bem. Sendo bons, amando, nos tornamos filhos perfeitos, como o Pai que é amor para com todos. Na Trindade, além dela e para além dela. É o umbigo do mundo, o centro de tudo, de todas as coisas, as atenções. Buraco negro que tudo engole. Quem, porém, ama, faz para o outro, colocando-o em todos os demais no centro de si. A palavra de Jesus é a porta estreita que nos introduz na vida filial e fraterna. A palavra de Jesus é o caminho estreito que nos conduz à vida eterna. Portanto, meus irmãos e irmãs, palavra do Senhor que nos convida a justamente ver as coisas sagradas, ao mesmo tempo fazer o bem aos outros, tudo que quereis que façam de bem para nós, façamos para o outro, a regra de ouro, e ao mesmo tempo sabendo que a porta estreita da conversão é a melhor, que depois se alarga com o Senhor, né, cada vez mais nessa caminhada. Meus irmãos e irmãs, lembramos também que na parte da tarde de hoje, nós temos as vésperas da vigília de João Batista, temos a vigília de São João Batista, que é amanhã, com a nova edição do nosso missal romano. Nós temos também a vigília de São João Batista nessa tarde de hoje, com leituras próprias que nos preparam para a grande festa de amanhã de São João Batista, aquele que justamente foi o precursor, que batizou a Jesus e que o anunciou presente no mundo. Agora rezemos.
1: O anjo do Senhor anunciou a Maria e ela concebeu do Espírito Santo. Ave Maria, cheia de graça, o Senhor é convosco, bendita sois vós entre as mulheres, e bendito é o fruto do vosso ventre, Jesus. Santa Maria, Mãe de Deus, rogai por nós, pecadores, agora e na hora de nossa morte. Amém. Eis aqui a serva do Senhor, faça-se em mim segundo a vossa palavra. Ave Maria, cheia de graça, o Senhor é convosco, bendita sois vós entre as mulheres, e bendito é o fruto do vosso ventre, Jesus. Santa Maria, Mãe de Deus, rogai por nós, pecadores, agora e na hora de nossa morte. Amém. E o Verbo se fez carne e habitou entre nós. Ave Maria, cheia de graça, o Senhor é convosco. Bendita sois vós entre as mulheres, e bendito é o fruto do vosso ventre, Jesus. Santa Maria, Mãe de Deus, rogai por nós, pecadores, agora e na hora de nossa morte. Amém. Rogai por nós, Santa Mãe de Deus, para que sejamos dignos das promessas de Cristo. Oremos. Infundi, Senhor, em nossos corações a vossa graça, vos suplicamos, a fim de que nós, que conhecendo pela anunciação do anjo a encarnação de Jesus Cristo, vosso Filho, cheguemos por sua paixão e morte de cruz à glória da ressurreição, pelo mesmo Cristo Senhor nosso. Amém. Glória ao Pai, ao Filho e ao Espírito Santo, como era no princípio, agora e sempre. Amém. Glória ao Pai, ao Filho e ao Espírito Santo, como era no princípio, agora e sempre. Amém. Glória ao Pai, ao Filho e ao Espírito Santo, como era no princípio, agora e sempre. Amém. E a todos vós, caríssimos amigos e irmãos, abençoe-vos o Deus Todo-Poderoso, Pai e Filho e Espírito Santo. Amém.
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4: 6:08. Uma boa noite para você que está aqui na Rádio Catedral FM. Dentro de instantes, acompanharemos juntos a Santa Missa pelos amigos da Rádio Catedral FM, diretamente da Capela Nossa Senhora da Conceição, no edifício São João Paulo II na Glória. Rezaremos em ação de graças pelos amigos da rádio, aniversariantes de hoje, 23 de junho. Adélia Simonassi de Araújo, Antônia Alcilene Dalvi Lopes, Arlete da Silva Santos, Conceição de Jesus Pestana, Davi Nunes Correia Júnior, Deise Maria do Carmo Latuca de Souza, Glória Maria Bazon de Andrade, Erci Schuller de Oliveira Soeiro, Jane Sermão Rezende, Josilene Guedes Soares, Joyce Viana Lima, Júlio César Souza Lima, Lídia Leite Moreira, Magnólia Santos de Andrade, Maria Aparecida Cabral, Maria Bernadette Monteiro Lopes, Maria das Graças Macedo Carlos, Maria do Carmo da Silva, Maria do Socorro da Silva, Maria Domingas Martins das Neves, Maria Judete Teles Massa, Marina Gomes da Rocha, Padre Márcio Sérgio Oliveira de Queiroz, Regina Maria Souza de Barros Barreto, Rocilda Castro Alves, Rogério Brasil Carvalho, Rogério da Rocha, Vânia Dantas de Arruda e Vera Lúcia Piacitini Reis da Silva. E a partir de agora você acompanha pela Rádio Catedral FM a Santa Missa pelos amigos da rádio, diretamente da Capela Nossa Senhora da Conceição, no edifício São João Paulo II na Glória. Celebração Padre Glauberto.
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0: Em nome do Pai, do Filho e do Espírito Santo.
1: Amém.
0: A graça de nosso Senhor Jesus Cristo, amor do Pai, e a comunhão do Espírito Santo estejam convosco.
1: Bendito seja Deus que nos reuniu no amor de Cristo.
0: Caríssimos irmãos e irmãs, hoje nós nos alegramos com o dom da vida do nosso cardeal arcebispo, Dom Orani, celebrando o seu natalício, e também Dom Roque, né, bispo auxiliar aqui de nossa arquidiocese, que celebra também o aniversário de sua ordenação episcopal. Que nós nos unamos a eles em louvor e ação de graças, pedindo que Jesus continue iluminando-os, concedendo-lhes a graça necessária para bem corresponderem com a sua vontade e continuarem junto de nós, exercitando proficuamente o seu pastoreio. E celebramos também por todos os amigos da Rádio Catedral, especialmente aqueles que celebram o seu natalício hoje. Para que bem possamos celebrar esta Santa Missa, reconheçamos a nossa condição de pecadores, com humildade e confiança, supliquemos a misericórdia de Deus.

0: Oremos. Concedei, Deus Todo-Poderoso, que vossa família siga pelo caminho da salvação e, atenta às exortações de São João Precursor, chegue com segurança ao Redentor que ele anunciou, nosso Senhor Jesus Cristo. Ele que é Deus e convosco vive e reina na unidade do Espírito Santo por todos os séculos dos séculos.
1: Amém. Leitura do livro do profeta Jeremias. Nos dias de Josias, foi-me dirigida a palavra do Senhor, dizendo: antes de formar-te no teu ventre materno, eu te conheci. Antes de saíres do seio de tua mãe, eu te consagrei e te fiz profeta das nações. Disse eu: ah, Senhor Deus, eu não sei falar, sou muito novo. Disse-me o Senhor: não digas que és muito novo. A todos a quem eu te enviar, irás, e a tudo que eu te mandar dizer, dirás. Não tenhas medo deles, pois eu estou contigo para defender-te, disse o Senhor. O Senhor estendeu a mão, tocou-me a boca e disse-me: eis que ponho minhas palavras em tua boca. Eu te constituí hoje sobre povos e reinos, com poder para extirpar e destruir, devastar e derrubar, construir e plantar. Palavra do Senhor.
2: Graças a Deus.
1: E a resposta do nosso salmo será: desde o seio materno sois meu amparo.
2: Desde o seio materno sois meu amparo.
1: Eu procuro meu refúgio em vós, Senhor, que eu não seja envergonhado para sempre. Porque sois justo, defendei-me e libertai-me. Escutai a minha voz, vinde e salvai-me. Desde o seio maternal sois meu amparo. Sede uma rocha protetora para mim, um abrigo bem seguro que me salve, pois sois a minha força e meu amparo, o meu refúgio, proteção e segurança. Libertai-me, ó meu Deus, das mãos do ímpio. Desde o seio maternal sois meu amparo. Pois sois, ó Senhor Deus, minha esperança. Em vós confio desde a minha juventude. Sois meu apoio desde antes que eu nascesse. Desde o seio maternal, o meu amparo. Desde o seio maternal, sois meu amparo. Minha boca anunciará todos os dias vossa justiça e vossas graças incontáveis. Vós que me ensinastes desde a minha juventude e até hoje canto as vossas maravilhas. Desde o seio maternal sois meu amparo.

0: Leitura da primeira carta de São Pedro. Caríssimos, sem ter visto o Senhor, vós o amais, sem o ver ainda, nele acreditais. Isso será para vós fonte de alegria, indivisível e gloriosa, pois obtereis aquilo em que acreditais, a vossa salvação. Esta salvação tem sido objeto das investigações e meditações dos profetas. Eles profetizaram a respeito da graça que vos estava destinada. Procuraram saber a que época e que circunstâncias se referia o Espírito de Cristo que estava neles, ao anunciar com antecedência os sofrimentos de Cristo e a glória consequente. Foi-lhes revelado que não para si mesmo, mas para vós, estavam ministrando essas coisas, que agora são anunciadas a vós por aquele que vos prega o Evangelho em virtude do Espírito Santo, enviando do céu revelações, essas que até os anjos desejam contemplar. Palavra do Senhor.
1: Graças a Deus.

0: Senhor esteja convosco.
1: Ele está no meio de nós.
0: Proclamação do Evangelho de Jesus Cristo segundo Lucas.
1: Glória a vós, Senhor.
0: Nos dias de Herodes, o rei da Judéia, vivia um sacerdote chamado Zacarias, do grupo de Abia. Sua esposa era descendente de Arão e chamava-se Isabel. Ambos eram justos diante de Deus e obedeciam fielmente a todos os mandamentos e ordens do Senhor. Não tinham filhos porque Isabel era estéril e os dois já eram de idade avançada. Em certa ocasião, Zacarias estava exercendo as funções sacerdotais do templo, pois era a vez do seu grupo. Conforme o costume dos sacerdotes, ele foi sorteado para entrar no santuário e fazer a oferta de incenso. Toda a assembleia do povo estava do lado de fora rezando enquanto o incenso estava sendo oferecido. Então apareceu-lhe o anjo do Senhor, de pé, à direita do altar do incenso. Ao vê-lo, Zacarias ficou perturbado e o temor apoderou-se dele. Mas o anjo disse: Não tenhas medo, Zacarias, porque Deus ouviu tua súplica. Tua esposa Isabel vai ter um filho e tu lhe darás o nome de João. Tu ficarás alegre e feliz, e muita gente se alegrará com o nascimento do menino, porque ele vai ser grande diante do Senhor. Não beberá vinho nem bebida fermentada, e desde o ventre materno ficará repleto do Espírito Santo. Ele reconduzirá muitos do povo de Israel ao Senhor seu Deus. E há de caminhar à frente deles com o Espírito e o poder de Elias, a fim de converter os corações dos pais aos filhos e os rebeldes à sabedoria dos justos, preparando para o Senhor o povo bem disposto. Palavra da salvação.
1: Glória a vós, Senhor.
0: Caríssimos irmãos e irmãs, celebramos então a solenidade da natividade de São João Batista, depois de Nossa Senhora, o único santo que celebramos, né, a sua natividade, né, o nascimento carnal, além do nascimento para o céu, o que a Igreja reza de todos os demais santos, né, o dia da sua passagem deste mundo para a eternidade. É interessante então observar a importância, né, dele na história da salvação, né? A importância de João Batista na história da salvação se dá também pelo modo como Deus vai se fazendo presença, né, na história da humanidade por meio dessa leitura primeira, expressando exatamente aquilo que tantas vezes temos ouvido, que Deus sempre tem a primazia, sempre vai nos amando primeiro. E como nós ouvimos ele dizendo que ainda no ventre materno já conhecia, exatamente para expressar essa primazia de Deus, ou a iniciativa primeira dele de vir ao nosso encontro, e o vir ao nosso encontro já é uma maneira de dizer: eu te amo com amor de predileção. Esse amor de predileção presente em nós deve reavivar em nossa consciência o propósito, né? O propósito que cada um de nós deve, com muita gratuidade no coração, voltar-se a Deus e procurar amá-lo como ele merece, como ele convém, ele sendo o Senhor. E deste modo, ao mesmo tempo em que predispomos o nosso interior, o nosso coração para a sua escuta, para a correspondência do seu amor, também essa predisposição para estar a serviço dos irmãos, de modo que, a exemplo de João Batista, todos nós nos ocupemos com a conversão uns dos outros, convertendo-nos a nós mesmos e também sendo inspiração, sendo um instrumento por meio de quem a palavra de Deus alcança os corações, como João, que fazia ecoar a palavra e o chamado para a mudança interior, a mudança de atitude, também a igreja é chamada a reviver essa experiência, né? Sendo sinal do ressuscitado e instrumento de santificação, instrumento de edificação. Que São João então nos inspire a cada um de nós para que no fiel seguimento de Cristo, dóceis à ação do Espírito Santo, possamos proclamar: Cristo é vida, Cristo é salvação. E nós, a partir da experiência, da intimidade com Ele, da escuta, do caminhar com Ele, nos mantenhamos fiéis à missão que de nós Ele exige, ou à missão que a nós Ele nos confia. Amém. Creio em Deus Pai, Todo-Poderoso,
1: Criador do céu e da terra, e em Jesus Cristo, seu único Filho, nosso Senhor, que foi concebido pelo poder do Espírito Santo, nasceu da Virgem Maria, padeceu sob Pôncio Pilatos, foi crucificado, morto e sepultado, desceu à mansão dos mortos, ressuscitou ao terceiro dia, subiu aos céus, está sentado à direita de Deus Pai Todo-Poderoso, donde há de vir a julgar os vivos e os mortos. Creio no Espírito Santo, na Santa Igreja Católica, na comunhão dos santos, na remissão dos pecados, na ressurreição da carne, na vida eterna. Amém.
0: Irmãos e irmãs, elevemos as nossas preces a Deus Pai Todo-Poderoso, que deseja que todos os homens se salvem e cheguem ao conhecimento da verdade. Após cada prece, juntos digamos:
1: guardai-nos, ó Pai, no caminho da paz.
2: Guardai-nos, ó Pai, no caminho da paz.
1: Para que a Igreja, como São João Batista, proclame corajosamente a vinda do Senhor e prepare os corações para acolher a Cristo, rezemos ao Senhor.
2: Guardai-nos, ó Pai, no caminho da paz.
1: Para que os cristãos vivam com vigilância e conversão, afastando-se do pecado e abrindo-se à ação do Espírito Santo, rezemos ao Senhor.
2: Guardai-nos, ó Pai, no caminho da paz.
1: Para que os que anunciam o Evangelho sejam sempre luz no meio das trevas e exemplo de humildade e serviço, rezemos ao Senhor.
2: Guardai-nos, ó Pai, no caminho da paz.
0: Pelo nosso cardeal arcebispo, Dom Orani, que hoje celebra o seu natalício, Dom Roque, celebrando a ordenação episcopal, e todos os amigos da Rádio Catedral, cujo aniversário hoje também celebramos. Que Jesus Cristo continue derramando copiosas bênçãos na vida de todos, para que juntos possamos, com entusiasmo, louvar, bendizer e glorificar o nome do Senhor. Roguemos.
2: Guardai-nos, ó Pai, no caminho da paz.
0: Deus, nosso refúgio e força, que sois a fonte da compaixão, atendei às súplicas de vossa Igreja para alcançarmos com segurança o que pedimos com fé. Por Cristo nosso Senhor.
1: Amém.
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0: Ora, irmãos e irmãs, para que esta nossa família reunida em nome de Cristo possa oferecer o sacrifício que seja aceito por Deus Pai Todo-Poderoso.
1: Receba, ó Senhor, por tuas mãos este sacrifício para a glória do seu nome, para o nosso bem de toda a sua santa igreja.
0: Olhai com bondade, Senhor, as oferendas que o vosso povo vos apresenta na solenidade de São João Batista, e concedei-nos realizar por uma vida devotada ao vosso serviço o que celebramos no sacramento. Por Cristo nosso Senhor.
1: Amém.
0: O Senhor esteja convosco.
1: Ele está no meio de nós.
0: Orações ao alto.
1: O nosso coração está em Deus.
0: Demos graças ao Senhor nosso Deus.
1: É nosso dever e nossa salvação.
0: Na verdade, é digno e justo, é nosso dever e salvação dar-vos graças sempre em todo lugar. Senhor Pai Santo, Deus Eterno e Todo-Poderoso, proclamamos hoje as maravilhas que operastes em São João Batista, precursor de vosso Filho e Senhor nosso, consagrado como maior entre os nascidos de mulher. Ainda no seio materno, ele exultou com a chegada do Salvador da humanidade e seu nascimento trouxe grande alegria. Foi o único dos profetas que mostrou o Cordeiro Redentor. Batizou o próprio autor do batismo nas águas assim santificadas e, derramando seu sangue, mereceu dar o perfeito testemunho de Cristo. Por isso, unidos aos anjos e a todos os santos, nós vos aclamamos jubilosos, cantando a uma só voz.

0: Na verdade, ó Pai, vós sois santo e fonte de toda santidade. Santificai, pois, esses dons, derramando sobre eles o vosso Espírito, a fim de que se tornem para nós o corpo e o sangue de nosso Senhor Jesus Cristo.
1: Enviai o vosso Espírito Santo.
0: Estando para ser entregue, abraçando livremente a paixão, Jesus tomou o pão, pronunciou a bênção da ação de graças, partiu e o deu a seus discípulos, dizendo: tomai todos e comei. Isto é o meu corpo que será entregue por vós.

Do mesmo modo, no fim da ceia, ele tomou o cálice em suas mãos e, dando graças novamente, o entregou a seus discípulos, dizendo: tomai todos e bebei. Este é o cálice do meu sangue, o sangue da nova e eterna aliança, que será derramado por vós e por todos para a remissão dos pecados. Fazei isto em memória de mim.

0: mistério da fé.
1: Anunciamos, Senhor, a vossa morte e proclamamos a vossa ressurreição. Vinde, Senhor Jesus.
0: Celebrando, pois, o memorial da morte e a ressurreição do vosso Filho, nós vos oferecemos, ó Pai, o pão da vida e o cálice da salvação. E vos agradecemos porque nos tornastes dignos de estar aqui na vossa presença e vos servir.
1: Aceitai, ó Senhor, a nossa oferta.
0: Suplicantes vos pedimos que, participando do corpo e sangue de Cristo, sejamos unidos pelo Espírito Santo num só corpo.
1: O Espírito nos una num só corpo.
0: Lembrai-vos, ó Pai, da vossa Igreja, que se faz presente pelo mundo inteiro, que ela cresça na caridade e em comunhão com o Papa Leão, com o nosso Bispo Orani João, os bispos auxiliares eméritos, os bispos do mundo inteiro, os presbíteros, os diáconos e todos os ministros do vosso povo.
1: Lembrai-vos, ó Pai, da vossa Igreja.
0: Lembrai-vos também na vossa misericórdia dos nossos irmãos e irmãs que adormeceram na esperança da ressurreição, e de todos os que partiram dessa vida, acolhei-os junto a vós na luz da vossa face.
1: Concedei-lhes, ó Senhor, a luz eterna.
0: Enfim, nós vos pedimos, tende piedade de todos nós e dai-nos participar da vida eterna com a Virgem Maria, Mãe de Deus, São José, seu esposo, os apóstolos, São João Batista e todos os santos que neste mundo viveram na vossa amizade, a fim de vos louvarmos e glorificarmos, por Jesus Cristo, vosso Filho. Por Cristo.

0: obedientes à palavra do Salvador e formados por seu divino ensinamento, juntos rezemos: Pai nosso que estais nos céus,
1: santificado seja o vosso nome, venha a nós o vosso reino, seja feita a vossa vontade, assim na terra como no céu. O pão nosso de cada dia nos dai hoje. Perdoai as nossas ofensas, assim como nós perdoamos a quem nos tem ofendido. E não nos deixeis cair em tentação, mas livrai-nos do mal.
0: Livrai-nos de todos os males, ó Pai, e dai-nos hoje a vossa paz. Ajudados pela vossa misericórdia, sejamos sempre livres do pecado e protegidos de todos os perigos, enquanto aguardamos a feliz esperança e a vinda do nosso Salvador, Jesus Cristo.
1: Vosso é o reino, é o poder e a glória para sempre.
0: Senhor Jesus Cristo, dissestes aos vossos apóstolos: eu vos deixo a paz, eu vos dou a minha paz. Não olheis os nossos pecados, mas a fé que anima a vossa igreja. Dai-lhe, segundo o vosso desejo, a paz e a unidade. Vós que sois Deus com o Pai e o Espírito Santo.
1: Amém.
0: A paz do Senhor esteja sempre convosco.
1: O amor de Cristo nos uniu.
0: Em Cristo Jesus, irmãos e irmãs, saudai-vos uns aos outros.
1: Paz de Cristo, paz de Cristo.

0: Bendito seja o Senhor, Deus de Israel, porque a seu povo visitou e libertou. Eis o Cordeiro de Deus que tira o pecado do mundo.
1: Senhor, eu não sou digno de que entreis em minha morada, mas dizei uma palavra e serei salvo.

Meu Jesus, eu creio que estás presente no Santíssimo Sacramento. Amo-vos sobre todas as coisas e minha alma suspira por vós. Mas, como não posso receber-vos agora no Santíssimo Sacramento, vinde então espiritualmente ao meu coração. Abraço-me convosco como se já estivesses comigo, uno-me a vós inteiramente. Ah, não permitais que me separe de vós. Ó sumo bem e doce amor meu, vulnerai e inflamai o meu coração, a fim de que esteja abrasado em vosso amor para sempre. Amém.

0: Oremos. Senhor, que nos alimentastes nesse banquete sagrado, acompanhe-nos à admirável intercessão de São João Batista, que anunciou vosso Filho, o Cordeiro que tira os nossos pecados e nos concede o perdão. Ele que vive e reina pelos séculos dos séculos.
1: Amém. Glorioso mártir São Sebastião, valoroso padroeiro e defensor da cidade do Rio de Janeiro, vós que derramaste vosso sangue e deste a vossa vida em testemunho da fé em nosso Senhor Jesus Cristo, alcançai-nos do mesmo Senhor a graça de sermos vencedores do nosso verdadeiro inimigo, o pecado, que nos faz viver sem fé, sem esperança e sem caridade. Protegei com a vossa poderosa intercessão os filhos dessa terra de Santa Cruz, livrai-nos de toda epidemia corporal, moral e espiritual. Fazei que se convertam aqueles que, por querer ou sem querer, são instrumentos de infelicidade para os outros, e que o justo persevere na sua fé e propague o amor de Deus até o triunfo final. São Sebastião, advogado contra as epidemias, a fome e as guerras, rogai por nós sem cessar. Ó glorioso batalhador da fé, socorrei-nos em nossas fraquezas e necessidades urgentes, rogai por nós junto a Deus. Amém.
0: Dondorni se encontra na paróquia São Marcos, na Barra, presidindo a Eucaristia, a instituição, né, de alguns seminaristas, ou concedendo os ministérios a alguns seminaristas, oportunidade também de rezarmos pelas vocações, rezarmos pelo dom da vida de Dondorni, uma vida doada, sempre a serviço da evangelização, um pastor próximo, né? Sempre muito atento às necessidades, e que Jesus, o bom pastor, continue o inspirando e fortalecendo sempre mais. Agradecer a todos que aqui estamos aqui na capela, né, segundo andar do prédio São João Paulo II, capela Nossa Senhora Imaculada Conceição, os que estiveram a serviço da liturgia, da música, do canto. O Gustavo, que veio, né, da paróquia Santa Teresa, né, que está nos ajudando aqui também. Todos que estão nos acompanhando, rezando conosco, pessoal da Rádio Catedral, amigos da Rádio Catedral, a todos a nossa gratidão, e que Jesus continue nos iluminando a todos. E não nos esqueçamos de, se ainda não somos, nos tornarmos amigos da Rádio Catedral. O Senhor esteja convosco.
1: Ele está no meio de nós.
0: Deus nosso Pai, que hoje nos reuniu para celebrar a festa de São João Batista, vos abençoe, vos proteja de todo mal e vos confirme na sua paz.
2: Amém.
0: O Senhor, Cristo Senhor, que manifestou em São João Batista a força renovadora da Páscoa, vos torne testemunhas do seu Evangelho.
1: Amém.
0: O Espírito Santo, que em São João Batista nos ofereceu o sinal da caridade divina, vos torne capazes de criar na Igreja uma verdadeira comunhão de fé e amor.
1: Amém.
0: E desça sobre todos vós e permaneça para sempre a bênção do Deus Todo-Poderoso, Pai e Filho e Espírito Santo.
1: Amém.
0: Ide em paz, o Senhor vos acompanhe.
1: Graças a Deus.
0: Ave Maria.
1: Cheia de graça, o Senhor é convosco. Bendita sois vós entre as mulheres. Bendito é o fruto do vosso ventre, Jesus. Santa Maria, Mãe de Deus, rogai por nós, pecadores, agora e na hora de nossa morte. Amém.
0: Ó Maria concebida sem pecado,
1: rogai por nós que recorremos a vós.
0: Nossa Senhora Imaculada Conceição,
1: rogai por nós.
0: Viva São João Batista!
3: Viva!

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0: Deus abençoe você e toda a sua família. Que alegria estar aqui com você, começando mais um programa Eu Seguirei. Eu tenho certeza de que Deus vai falar muito ao seu coração através deste programa. Olha, se você pode, eu já quero convidar você a pegar a sua Bíblia, porque hoje nós vamos meditar a palavra de Deus. A palavra de Deus é o nosso alimento, a palavra de Deus que é o nosso sustento. Eu tenho certeza que essa palavra vai mover seu coração. Olha, aqui você vai ouvir a palavra de Deus, aqui você vai poder cantar. São minutos que ficaremos juntos, onde você vai fazer uma experiência com Deus. Lembrando que tudo que você ouvir aqui, depois fica registrado no meu canal do YouTube, Frei Gilson / Som do Monte, no meu Instagram, no meu Facebook, todos com o mesmo nome, Frei Gilson / Som do Monte, para que você possa também compartilhar essa palavra com os seus amigos, tá bom? Então, vamos escutar a palavra de Deus.
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0: Existem duas portas, a porta da salvação e a porta da perdição. Se você entrar na porta da salvação, a palavra já diz, você está salvo. Se você entrar pela porta da perdição, você está perdido. Você está condenado. Essa realidade de que há duas portas não é invenção minha. Mateus capítulo 7, versículo 13. Entrai pela porta estreita, porque larga é a porta e espaçoso o caminho que leva à perdição. E muitos são os que entram por ela. Então veja, entram por ele. Então, ou seja, entrai pela porta estreita. Então existe uma porta estreita, que é a porta da salvação, e existe uma outra porta, que é a porta que leva à perdição. Ou você vai entrar por uma, ou você vai entrar por outra. Eu já sei que você quer entrar pela porta da salvação, pela porta estreita, mas é importante o que a gente vai meditar hoje. Fique conosco até o final. Em nome do Pai, do Filho e do Espírito Santo. Amém. Mateus capítulo 7, versículo 6 e versículo de 12 a 14. Naquele tempo disse Jesus aos seus discípulos, não deis aos cães as coisas santas, nem atireis vossas pérolas aos porcos, para que eles não as pisem com os pés e, voltando-se contra vós, vos despedacem. Tudo quanto quereis que os outros vos façam, fazei também a eles. Nisto consiste a lei e os profetas. Entrai pela porta estreita, porque larga a porta e espaçoso é o caminho que leva à perdição, e muitos são os que entram por ele. Como é estreita a porta e é apertado o caminho que leva à vida, e são poucos os que o encontram. Palavra da salvação. Santo Agostinho, ou melhor, Agostinho não, falei Agostinho, é Pseudo Crisóstomo, ou seja, um texto atribuído a São João Crisóstomo. Preste atenção, ele vai nos dizer o que é a porta da perdição. Esse texto é muito interessante. A porta da perdição é o diabo. Interessante, porque a porta da salvação, a porta estreita é Cristo. Isso está em outras situações. Cristo é a porta. Ele é a porta. Quem entrar por mim será salvo. Ele é a porta. E qual é a porta da perdição? É o diabo, pela qual se entra no inferno. Então essa é a porta da perdição, é o diabo. Entrando pela porta, que é o diabo, você vai entrar onde? Vai entrar no inferno. A porta da vida é Cristo, pela qual se entra no reino dos céus. Então a porta da perdição é o diabo. Entrando pela porta do diabo, se entra no inferno. E a porta da vida é Cristo. Entrando por essa porta, você entra no reino dos céus. Disse que o diabo é a porta larga, não porque o seu poder se estenda muito, mas porque é dilatado pela licença da soberba desenfreada. Então a porta, olha que bonito, a porta é larga, não é no sentido que tem muito poder. É no sentido que é muito orgulhosa, é no sentido que é abundante de pecados. Também se diz que a porta estreita é Cristo, não pela pequenez do seu poder, mas pelo recolhimento de sua humildade. Porque ele, que não cabe em todo mundo, se encerrou na estreiteza do útero de uma virgem. Então, a porta do inferno é larga porque é larga de prazeres, é larga de pecados, é larga de imundice. A porta de Cristo é estreita porque é humilde, porque é humilde, é simples, é virtuosa. O caminho da perdição é toda a iniquidade. Chama-se largo esse caminho porque não está sujeito a regra nem disciplina alguma. E os que por ele andam seguem tudo que os deleita. Então por que é larga? Porque não tem regra. Você faz o que você quiser. Eita, não é o que a gente ouve no mundo hoje. Eu faço da minha vida o que eu quiser. Eita, onde que isso está te levando? É larga, não tem regra nenhuma. Faz o que você sente vontade. O caminho da vida eterna é toda justiça e é estreito por causas opostas. Deve considerar-se que o que não anda pelo caminho não pode chegar à porta, e o que não anda pelo caminho da justiça é impossível que possa conhecer verdadeiramente a Cristo. Do mesmo modo, não pode cair nas mãos do diabo, senão aquele que anda pelo caminho dos pecados. Um texto forte. Abra sua Bíblia no Salmo capítulo 1, versículo 6. Ou melhor, Salmo 1, versículo 6. Porque o Senhor vela pelo caminho dos justos, ao passo que o dos ímpios leva à perdição. Abra também sua Bíblia em João capítulo 10, versículo 9. Eu sou a porta. Se alguém entrar por mim, será salvo. Tanto entrará como sairá e encontrará pastagem. Ele é a porta. Meu irmão, você vai ter que então fazer essa escolha. Você quer entrar pela porta da perdição, que é o diabo, ou você quer entrar pela porta da salvação, que é Cristo? Aquela porta regalada, que não tem regras, que você faz o que você quer. Tudo que você sentir desejo, tudo que você sentir vontade, você faz. É uma porta larga, mas é uma porta que vai te levar para o inferno. Ou uma porta estreita, com mandamentos, mas com pureza, com verdade, com humildade, que te leva à salvação. Eu sou a porta. Quem entrar por mim será salvo. Vou lutar para não entrar na porta da perdição. Vou lutar para não entrar na porta da perdição. Em nome do Pai, do Filho e do Espírito Santo. Amém.
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0: Posta essa palavra, eu quero convidar você agora a cantar comigo.
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0: programa de hoje está bom demais. E eu quero lembrar você, se você quiser ouvir mais pregações, mais meditação da palavra, basta você me acompanhar no meu canal do YouTube, Frei Gilson / Som do Monte, no meu Instagram, no meu Facebook, no meu TikTok. E lá você vai encontrar muito mais palavra de Deus para você.
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0: Nós vamos terminar este programa rezando. Eu quero clamar agora por você, quero clamar pela sua família. Senhor Deus, libera agora o teu Espírito Santo sobre cada pessoa que acompanha este programa. Vem, Espírito Santo, enche todos os que estão acompanhando este programa agora. Libera, Senhor, para esta pessoa o que ela mais precisa, para o corpo e para a alma. Libera, Senhor, curas e libertações em nome de Jesus para esta pessoa que assiste, que acompanha, que escuta e para toda a sua família. Eu clamo a tua poderosa bênção. Visita agora com bênção de proteção. A bênção que só o Senhor pode dar. Abençoe-vos o Deus Todo-Poderoso, Pai e Filho e Espírito Santo. Amém.
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0: Olá, aqui é Dom Catelan. Dom Urani, quero lhe saudar, quero me juntar a todas as pessoas aqui na nossa arquidiocese e em várias partes do Brasil e do mundo que hoje se alegram pelo seu aniversário natalício, desejando ao senhor uma vida longa, abençoada e feliz e agradecendo a Deus pelo grande presente, o grande dom que é o senhor em nossa vida, em nossa arquidiocese, o seu testemunho, a sua presença constante e a sua disponibilidade. Que Deus lhe abençoe por todo o bem que tem feito. Parabéns.
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0: Boa noite para você que tá aqui ligadinho na Rádio Catedral 106,7. A gente tá começando o Terço dos Músicos Católicos do Rio de Janeiro. Essa uma horinha, você que tá em casa, você que tá voltando para casa ou tá no carro, uma boa noite. Permaneça conosco aqui nessa uma hora para juntos levarmos as nossas intenções para nossa mãezinha. Essa música que a gente abriu, né? Da Shalom, todo teu, ó mãe. E é isso, a gente precisa render toda a nossa vida a ela, entregar nas mãos dela, porque a gente com certeza vai ser mais feliz e vai receber esse amor maravilhoso do céu, né? E eu tô com uma pessoa muito especial aqui rezando comigo hoje, né? Eu sou Ana Carolina Meloni, faço parte aqui da equipe dos músicos que rezam aqui o terço toda terça-feira a partir das 8 da noite, e hoje eu estou com ela. Se apresente, Anne Arcanjo, seja bem-vinda.
1: Boa noite, meus irmãos, minhas irmãs. É uma alegria imensa estar aqui com vocês nessa noite um pouco fria, mas o coração quentinho, especialmente agora na oração do Santo Terço.
0: Amém. E a Anne vem, né, da terra longe, né? Um pouquinho longe ali, Niterói, né? Capela Menino Jesus de Praga, na Arquidiocese de Niterói. Isso. E veio especialmente aqui, participamos da Santa Missa e agora estamos aqui no Terço. E vamos, né, nessa uma horinha juntinhos. Quem quiser mandar a intenção, 3231-3567. Estamos reunidos em nome do Pai, do Filho e do Espírito Santo. Amém. Divino Jesus, eu vos ofereço este terço que vou rezar, contemplando os mistérios de vossa redenção. Concedei-me, pela intercessão de Maria, vossa Mãe Santíssima, a quem me dirijo as graças necessárias para bem rezá-lo, para ganhar as indulgências desta santa devoção. Ofereço-vos também, em reparação dos corações de Jesus e Maria, nas intenções do Imaculado Coração de Maria, nas intenções do Santo Padre, do Santo, por toda a Igreja, pela santificação do clero e das famílias, pelas vocações sacerdotais, religiosas, missionárias e leigas, pela paz do mundo e do Brasil. Creio em Deus Pai Todo-Poderoso, Criador do céu e da terra, e em Jesus Cristo, seu único Filho, nosso Senhor, que foi concebido pelo poder do Espírito Santo, nasceu da Virgem Maria, padeceu sob Pôncio Pilatos, foi crucificado, morto e sepultado, desceu da mansão dos mortos, ressuscitou o terceiro dia, subiu aos céus, está sentado à direita de Deus Pai Todo-Poderoso, de onde há de vir a julgar os vivos e os mortos. Creio no Espírito Santo, na Santa Igreja Católica, na comunhão dos santos, na remissão dos pecados, na ressurreição da carne, na vida eterna. Amém. Pai nosso que estás no céu, santificado seja o vosso nome. Venha a nós o vosso reino, seja feita a vossa vontade, assim na terra como no céu.
1: O pão nosso de cada dia nos dai hoje, perdoai-nos as nossas ofensas, assim como nós perdoamos a quem nos tem ofendido. E não nos deixeis cair em tentação, mas livrai-nos do mal. Amém.
0: Ave Maria, em honra a um Deus que é Pai. Ave Maria, cheia de graça, o Senhor é convosco. Bendita sois vós entre as mulheres, bendito é o fruto do vosso ventre, Jesus.
1: Santa Maria, Mãe de Deus, rogai por nós, pecadores, agora e na hora de nossa morte. Amém.
0: Ave Maria, em honra a um Deus que é Filho. Ave Maria, cheia de graça, o Senhor é convosco. Bendita sois vós entre as mulheres, bendito é o fruto do vosso ventre, Jesus.
1: Santa Maria, Mãe de Deus, rogai por nós, pecadores, agora e na hora de nossa morte. Amém.
0: Ave Maria, em honra a um Deus que é o Espírito Santo. Ave Maria, cheia de graça, o Senhor é convosco. Bendita sois vós entre as mulheres, bendito é o fruto do vosso ventre, Jesus.
1: Santa Maria, Mãe de Deus, rogai por nós, pecadores, agora e na hora da nossa morte. Amém.
0: Glória ao Pai, ao Filho e ao Espírito Santo, como era no princípio, agora e sempre. Amém. Ó meu Jesus, perdoai-nos, livrai-nos do fogo do inferno, levai as almas todas para o céu e socorrei principalmente as que mais precisarem da vossa infinita misericórdia. E vamos rezar o primeiro mistério, contemplando a agonia de Jesus no Horto das Oliveiras. E nesse primeiro mistério, a gente vai colocar as intenções, né, pelos nossos sacerdotes, pelas vocações sacerdotais, pelas vocações, né, os leigos, missionários, por toda a igreja, em especial, né, vamos colocar nessa intenção o Dom Orani, que hoje está fazendo aniversário. Vamos colocar já nesse início do terço, né, que ele continue, né, com esse amor, né, pela missão, esse amor a todas as paróquias, né, que ele passa, toda a missão de evangelização que ele faz, que a gente possa colocar nessa intenção a vida dele. E todos os nossos párocos também, né, que estão como... Qual é o pároco lá, Anne?
1: Padre Ronald e Padre Rafael Fornazier.
0: Então, Padre Ronald e Padre Rafael também nessa intenção, e todos os nossos párocos das igrejas, né, nós músicos que estamos aqui nesse terço, e também os párocos de vocês que estão nos ouvindo, né, coloque nessa intenção, que a gente vai rezar esse primeiro mistério pela vida de cada um. Pai nosso que estás no céu, santificado seja o vosso nome. Venha a nós o vosso reino, seja feita a vossa vontade, assim na terra como no céu.
1: O pão nosso de cada dia nos dai hoje, perdoai as nossas ofensas, assim como nós perdoamos a quem nos tem ofendido. E não nos deixeis cair em tentação, mas livrai-nos do mal. Amém.
0: Ave Maria, cheia de graça, o Senhor é convosco. Bendita sois vós entre as mulheres, bendito é o fruto do vosso ventre, Jesus.
1: Santa Maria, Mãe de Deus, rogai por nós, pecadores, agora e na hora de nossa morte. Amém.
0: Ave Maria, cheia de graça, o Senhor é convosco. Bendita sois vós entre as mulheres, bendito é o fruto do vosso ventre, Jesus.
1: Santa Maria, Mãe de Deus, rogai por nós, pecadores, agora e na hora de nossa morte.

0: De graça, o Senhor é convosco, bendita sois vós entre as mulheres, bendito é o fruto do vosso ventre, Jesus.
1: Santa Maria, Mãe de Deus, rogai por nós, pecadores, agora e na hora de nossa morte. Amém.
0: Ave Maria, cheia de graça, o Senhor é convosco, bendita sois vós entre as mulheres, bendito é o fruto do vosso ventre, Jesus.
1: Santa Maria, Mãe de Deus, rogai por nós, pecadores, agora e na hora de nossa morte. Amém.
0: Ave Maria, cheia de graça, o Senhor é convosco, bendita sois vós entre as mulheres, bendito é o fruto do vosso ventre, Jesus.
1: Santa Maria, Mãe de Deus, rogai por nós, pecadores, agora e na hora de nossa morte. Amém.
0: Ave Maria, cheia de graça, o Senhor é convosco, bendita sois vós entre as mulheres, bendito é o fruto do vosso ventre, Jesus.
1: Santa Maria, Mãe de Deus, rogai por nós, pecadores, agora e na hora da nossa morte. Amém.
0: Ave Maria, cheia de graça, o Senhor é convosco, bendita sois vós entre as mulheres, bendito é o fruto do vosso ventre, Jesus.
1: Santa Maria, Mãe de Deus, rogai por nós, pecadores, agora e na hora de nossa morte. Amém.
0: Glória ao Pai, ao Filho e ao Espírito Santo.
1: Como era no princípio, agora e sempre, por todos os séculos. Amém.
0: Ó meu Jesus, perdoai-nos, livrai-nos do fogo do inferno, levai as almas todas para o céu e socorrei principalmente as que mais precisarem de vossa infinita misericórdia. Nossa Senhora de Fátima,
1: rogai por nós.
0: Sagrado Coração de Jesus, nós temos confiança em vós.

Intercede, ó Mãe, faz uns filhos autênticos, filhos que amem sinceramente o teu coração, filhos que entreguem a vida sinceramente a ti, Mãezinha. Que nesse momento, cada pessoa que esteja escutando esse texto, que esteja rezando conosco, a Senhora

0: possa acolher a intenção de cada um. E renove essa esperança que a gente coloca em Ti. Muito obrigada, mãezinha, por estar conosco. Por estar sempre conosco. E a gente ter esse colo, ter esse amor e ter a quem recorrer. Muito obrigada. E vamos. E essa canção, né? O Anny Arcanjo, que nosso amigo, né? Miguel Ângelo, né? Com essa canção linda, Imaculado Coração de Maria. E que a gente possa entregar todas as intenções, né, para nossa mãezinha. E tem gente que já tá mandando aqui as intenções. Eu quero ler algumas antes da gente rezar esse segundo mistério, porque tem amigo nosso aí para rezar conosco, né? E eu quero ler aqui a intenção da Lucia. Ela pede a intenção da prima. Ela é da paróquia. Não, ela pede. Ela não fala paróquia, ela só pede a intenção da prima que teve um acidente, tá? O Ricardo Monteiro também pede oração. A Georgina pede oração também. O Cássio Caniello pede oração. Itajubá, Santuário de Nossa Senhora da Agonia.
1: Minas Gerais.
0: É longe, né? Tá aqui juntinho com a gente. A Rosa Maria também manda a intenção aqui, paróquia Santa Bárbara e Santa Cecília de Vigário Geral, dos padres Vitor Hugo, Wellington, Vigário Alcinei, pede por Dayana Ribeiro, do Ministério de Música da paróquia. Um beijo, Dayana. Ela dá parabéns para o Dom Orani, pelo aniversário do Silvio Júnior, amém. Um beijo, Silvio, parabéns para você, que fez aniversário também. E pela sobrinha, Tamara Pereira. E agora a gente vai rezar esse segundo mistério com o nosso amigo, que está na linha. Boa noite.
2: Boa noite, Carol. Boa noite, Anny. Tudo
0: Boa
2: bem?
0: Noite. Eu conheço essa voz, mas o nosso ouvinte pode não conhecer ainda, né? Se apresente, fale sua paróquia e suas intenções, Bruninho.
2: Ué, eu sou o Bruno, né? Eu sou músico, né? Cantor, violinista, né? E atualmente eu tô na paróquia do Divino Salvador, Piedade. Né, lá com o Padre Sidney, Padre Célio, Padre Jorge, né? Então, mandar um carinho para toda a comunidade. E hoje eu tenho uma intenção especial, né? Assim, eu sei que é aniversário também do nosso pastor, né? Dom Orani. Mas começou da minha mãe também, né?
0: Que bênção!
2: Dilma. Então, pô, hoje meu pastor me perdoe, mas a mãe vem sempre na frente.
0: Amém! Qual o nome dela, Bruno?
2: O nome dela. Oi?
0: Qual o nome dela?
2: Dilma.
0: Dilma, que eu tinha entendido, Vilma. Dona Dilma, um beijo. Muitas felicidades pra você. A gente vai rezar pelo dom da sua vida, viu? Você puxa daí, a gente responde daqui, tudo bem?
2: Perfeito.
1: Então, esse segundo mistério, nós vamos contemplar a flagelação de nosso Senhor Jesus Cristo.
0: Pode começar, Bruninho.
2: Pai nosso que estás no céu, santificado seja o vosso nome, venha a nós o vosso reino, seja feita a vossa vontade, assim na terra como no céu.
0: O pão nosso de cada dia nos dai hoje, perdoai as nossas ofensas, assim como nós perdoamos a quem nos tem ofendido. E não vos deixeis cair em tentação, mas livrai-nos do mal. Amém.
2: Ave Maria, cheia de graça, o Senhor é convosco. Bendita sois vós entre as mulheres, bendito é o fruto do vosso ventre, Jesus.
0: Santa Maria, Mãe de Deus, rogai por nós, pecadores, agora e na hora de nossa morte. Amém.
2: Ave Maria, cheia de graça, o Senhor é convosco. Bendita sois vós entre as mulheres, bendito é o fruto do vosso ventre, Jesus.
0: Santa Maria, Mãe de Deus, rogai por nós, pecadores, agora e na hora de nossa morte. Amém.
2: Ave Maria, cheia de graça, o Senhor é convosco, bendita sois vós entre as mulheres, bendito é o fruto do vosso ventre, Jesus.
0: Santa Maria, Mãe de Deus, rogai por nós, pecadores, agora e na hora de nossa morte. Amém.
2: Ave Maria, cheia de graça, O Senhor é convosco, bendita sois vós entre as mulheres, bendito é o fruto do vosso ventre, Jesus.
0: Santa Maria, Mãe de Deus, rogai por nós, pecadores, agora e na hora de nossa morte. Amém.
2: Ave Maria, cheia de graça, o Senhor é convosco, bendita sois vós entre as mulheres, bendito é o fruto do vosso ventre, Jesus.
0: Santa Maria, Mãe de Deus, rogai por nós, pecadores, agora e na hora de nossa morte. Amém.
2: Ave Maria, cheia de graça, o Senhor é convosco, bendita sois vós entre as mulheres, bendito é o fruto do vosso ventre, Jesus.
0: Santa Maria, Mãe de Deus, rogai por nós, pecadores, agora e na hora de nossa morte. Amém.
2: Ave Maria, cheia de graça, o Senhor é convosco, bendita sois vós entre as mulheres, bendito é o fruto do vosso ventre, Jesus.
0: Santa Maria, Mãe de Deus, rogai por nós, pecadores, agora e na hora de nossa morte. Amém.
2: Ave Maria, cheia de graça, o Senhor é convosco, bendita sois vós entre as mulheres, bendito é o fruto do vosso ventre, Jesus.
0: Santa Maria, Mãe de Deus, rogai por nós, pecadores, agora e na hora de nossa morte. Amém.
2: Ave Maria, cheia de graça, o Senhor é convosco, bendita sois vós entre as mulheres, bendito é o fruto do vosso ventre, Jesus.
0: Santa Maria, Mãe de Deus, rogai por nós, pecadores, agora e na hora de nossa morte. Amém.
2: Ave Maria, cheia de graça, o Senhor é convosco, bendita sois vós entre as mulheres, bendito é o fruto do vosso ventre, Jesus.
0: Santa Maria, Mãe de Deus, rogai por nós, pecadores, agora e na hora de nossa morte. Amém.
2: Glória ao Pai, ao Filho e ao Espírito Santo.
0: Como era no princípio, agora e sempre. Amém. Ó meu Jesus, perdoai-nos, livrai-nos do fogo do inferno, levai as almas todas para o céu e socorrei principalmente as que mais precisarem de vossa infinita misericórdia. Nossa Senhora Aparecida, rogai por nós. Obrigada, Bruno. Um beijo pra você. Deus abençoe seu ministério e Deus abençoe a vida da sua mãe também, tá?
1: Até a próxima.
2: Amém, pessoal. Eu que agradeço o convite.
1: Fica com
2: Obrigado,
1: Deus.
2: Hein? Uma boa noite pra todos.
0: Amém.
2: Deus abençoe.

0: Meus irmãos, nós vamos colocar agora a intenção por todos os doentes e aqueles que precisam ou que enfrentam um tratamento de saúde. Também intenção pelas almas que padecem no purgatório, por todos aqueles que necessitam de um amparo, de um colo, de uma ajuda, de um auxílio. E especialmente nesse momento, rogamos pelo auxílio de Nossa Senhora, ela que Jesus nos deu por mãe na cruz. É ela quem nos ajuda, ela quem nos ensina, ela quem nos sustenta em nossa caminhada, que nos segura pelas mãos e que nos aponta o caminho para o céu que leva o seu Filho Jesus. Vamos rezar agora, nesse terceiro mistério, a coroação de espinhos de nosso Senhor Jesus Cristo.
1: E eu quero colocar nessa intenção também que a mãezinha interceda, né, pelos desempregados, as pessoas que estão sem esperança, que estão há muito tempo procurando uma atividade, um trabalho. Então, que ela possa interceder agora, né, e renove essa esperança. E que você que está procurando emprego e está nos ouvindo, que essa esperança seja renovada, que você amanhã acorde com mais disposição, que consiga encontrar aquela colocação que vai te fazer feliz e também vai te trazer, né, a providência ali para você, para sua casa. E eu peço a intercessão da mãezinha nesse momento. Quero colocar nesse mistério também, né, a alma da Dona Maria Silvia, que é a vozinha da Maíra Jaber e da Rani, né, que fez a sua Páscoa, e quero colocar nesse mistério a intenção pela alma dela. Bom, a gente tem, né, um amigo nesse mistério para rezar conosco? Temos? Boa noite!
2: Oi, boa noite!
1: Uma amiga! Tudo bem? Como é que você tá? Seja bem-vinda!
2: Tudo bem, graças a Deus. Eu tô muito bem, e vocês estão bem? Boa noite a todos!
1: Graças a Deus! Fala pra mim de onde você tá falando, qual a paróquia, o que você faz na paróquia, você canta, você toca, se apresente para os nossos ouvintes, amigos, músicos.
2: Meu nome é Elisângela, eu sou da paróquia Nossa Senhora da Conceição em Campinho, Padre Natal, e eu sou do Ministério de Música, eu canto.
1: Ih, que bom, Elisângela. E fala pra mim quais são as suas intenções hoje pro nosso terço.
2: Eu quero aproveitar esse momento, né, para colocar a intenção todos os músicos. Nós sabemos o quão é difícil os operários para a casa do Senhor, o quão é difícil se comprometer com a obra do Senhor. Então, eu quero colocar os músicos, aqueles que são chamados a servir, têm esse desejo no coração, mas algo impede. Então, eu quero colocar todos esses músicos que têm esse ardor no coração, mas que ainda não sentiram-se tocados a vir, e eu quero colocar também todo o Ministério de Música, toda a pastoral da música da minha paróquia.
1: Amém, e assim seja, né, que mais corações fiquem aquecidos, né, para o servir. E você então, puxa daí, a gente responde daqui, tudo bem?
2: Tá bem. Pai nosso, que estás no céu, santificado seja o vosso nome, venha a nós o vosso reino, seja feita a vossa vontade, assim na terra como no céu.
3: O pão nosso de cada dia nos dai hoje, perdoai as nossas ofensas, assim como nós perdoamos a quem nos tem ofendido, e não os deixeis cair em tentação, mas livrai-nos do mal. Amém.
2: Ave Maria, cheia de graça, o Senhor é convosco, bendita sois vós entre as mulheres, e bendito é o fruto do vosso ventre, Jesus.
3: Santa Maria, Mãe de Deus, rogai por nós, pecadores, agora e na hora de nossa morte. Amém.
2: Ave Maria, cheia de graça, o Senhor é convosco. Bendita sois vós entre as mulheres e bendito é o fruto do vosso ventre, Jesus.
3: Santa Maria, Mãe de Deus, rogai por nós, pecadores, agora e na hora de nossa morte. Amém.
2: Ave Maria, cheia de graça, o Senhor é convosco. Bendita sois vós entre as mulheres e bendito é o fruto do vosso ventre, Jesus.
3: Santa Maria, Mãe de Deus, rogai por nós, pecadores, agora e na hora de nossa morte. Amém.
2: Ave Maria, cheia de graça, o Senhor é convosco. Bendita sois vós entre as mulheres e bendito é o fruto do vosso ventre, Jesus.
3: Santa Maria, Mãe de Deus, rogai por nós, pecadores, agora e na hora de nossa morte. Amém.
2: Ave Maria, cheia de graça, o Senhor é convosco. Bendita sois vós entre as mulheres e bendito é o fruto do vosso ventre, Jesus.
3: Santa Maria, Mãe de Deus, rogai por nós, pecadores, agora e na hora de nossa morte. Amém.
2: Ave Maria, cheia de graça, o Senhor é convosco. Bendita sois vós entre as mulheres e bendito é o fruto do vosso ventre, Jesus.
3: Santa Maria, Mãe de Deus, rogai por nós, pecadores, agora e na hora de nossa morte. Amém.
2: Ave Maria, cheia de graça, o Senhor é convosco. Bendita sois vós entre as mulheres e bendito é o fruto do vosso ventre, Jesus.
3: Santa Maria, Mãe de Deus, rogai por nós, pecadores, agora e na hora de nossa morte. Amém.
2: Ave Maria, cheia de graça, o Senhor é convosco. Bendita sois vós entre as mulheres e bendito é o fruto do vosso ventre, Jesus.
3: Santa Maria, Mãe de Deus, rogai por nós, pecadores, agora e na hora de nossa morte. Amém.
2: Ave Maria, cheia de graça, o Senhor é convosco. Bendita sois vós entre as mulheres e bendito é o fruto do vosso ventre, Jesus.
3: Santa Maria, Mãe de Deus, rogai por nós, pecadores, agora e na hora de nossa morte. Amém.
2: Ave Maria, cheia de graça, o Senhor é convosco. Bendita sois vós entre as mulheres e bendito é o fruto do vosso ventre, Jesus.
3: Santa Maria, Mãe de Deus, rogai por nós, pecadores, agora e na hora de nossa morte. Amém.
2: Glória ao Pai,
1: ao Filho e ao Espírito Santo, como era no princípio, agora e sempre. Amém.
2: Amém.
1: Ó meu Jesus, perdoai-nos, livrai-nos do fogo do inferno, levai as almas todas para o céu e socorrei principalmente as que mais precisarem. Nossa Senhora de Fátima, rogai por nós. Sagrado Coração de Jesus, nós temos confiança em vós. Muito obrigada, viu, pela sua participação. Deus abençoe sua missão, todos os músicos da sua paróquia e esse renovo, né, seja trago aí pelas mãos do Senhor Jesus, tá bom?
2: Amém. Deus, que Deus abençoe a cada um de vocês e fiquem com Deus. Boa
1: noite. Amém.
2: Eu te agradeço.

0: E entregamos a mãezinha, né, o nosso servir, a nossa missão, como a nossa amiga, né, entregou nesse mistério. Nós estamos aqui todos, né, com o coração disposto, né, a servir, a evangelizar, e que seja renovado isso no nosso coração. Bom, eu quero colocar nessa intenção aqui, Anne, qual é o mistério que a gente vai rezar agora?
1: Quarto mistério é a subida dolorosa de Jesus ao Monte Calvário.
0: E nesse mistério eu quero colocar aqui a intenção os nomes, né? Elvira Lamosa Pereira Marçal, Valmir Joana Siqueira de Lima, Bernadette Barbosa Pereira, Pâmela Marcela Barbosa Ferreira, Isaldina Luísa Martins e Alex Sandro de Jesus Abreu e família. Quero também colocar a intenção aqui, estão chegando muitas intenções aqui, eu vou falar o nome, mas com certeza a gente colocou todas aqui, a cada mistério a gente está colocando, tá bom? O Carlinhos, né, da Imaculada Conceição de São Sebastião do Engenho de Dentro, né, pede pela saúde dos pais, tá? E pela esposa também e dos filhos Carol e Jonathan. A Dilza pede oração e também pede, né, oração pelo aniversário de Dom Orani. E ordenação de Dom Roque. E proteção para Diego Jesus Caldas. Amém. Assim seja. Elizabeth também pede oração pela saúde, pela aposentadoria dela e pelo marido José Carlos, para a libertação do cigarro. E dos filhos Marcos e Márcio também. Cássio pede oração, Jaciara, Leonardo, o Paulo pede oração também. E se você quiser mandar aqui pra gente, 3231-3567. E esse mistério, nós temos um amigo músico para rezar conosco, que está aguardando na linha. Boa noite.
2: Olá, boa noite.
0: Tudo bem?
2: Tudo bem.
0: Seja bem-vindo, se apresente. Eu já sei quem é, né? Mas se apresente e fale aí a sua paróquia, o que você faz na nossa música.
2: Sim, sim. Eu sou o Gabriel de Lins, sou da paróquia São Sebastião, em Magé. Sou músico também. Graças a Deus, estamos servindo aí na missão sempre.
0: Amém, Gabriel, seja bem-vindo aqui. E lá de Magé, tem muita gente boa de Magé. Um beijo grande para todo mundo. Nosso amigo querido Anselmo Bastos também. Muito, muito feliz aqui em ter você, viu, Gabriel? Fala as suas intenções para esse mistério.
2: As intenções sempre por nós músicos, né? Que precisamos sempre de bastante oração. Pela minha família, saúde de todos os meus familiares, pelo meu pároco, o Padre Sérgio, que está aniversariando hoje, que ele permaneça firme no seu apostolado, e por toda a nossa igreja, pelas intenções do Santo Padre, o Papa, né?
0: Sim. Então você, qual o nome do seu pároco que está fazendo o aniversário?
2: Padre Sérgio.
0: Padre Sérgio, vou botar aqui pra gente continuar rezando aí pela vida dele, né? Hoje, muita gente fazendo aniversário, né? Deus abençoe. Você, então, puxa daí e a gente responde daqui, tá bom?
2: Tá bom, tá ótimo. Pai nosso que estás no céu, santificado seja o vosso nome. Venha a nós o vosso reino, seja feita a vossa vontade, assim na terra como no céu.
3: O pão nosso de cada dia nos dai hoje, perdoai as nossas ofensas, assim como nós perdoamos a quem nos tem ofendido. E não nos deixeis cair em tentação, mas livrai-nos do mal. Amém.
2: Ave Maria, cheia de graça, o Senhor é convosco. Bendita sois vós entre as mulheres, bendito é o fruto do vosso ventre, Jesus.
3: Santa Maria, Mãe de Deus, rogai por nós, pecadores, agora e na hora de nossa morte. Amém.
2: Ave Maria, cheia de graça, o Senhor é convosco. Bendita sois vós entre as mulheres, bendito é o fruto do vosso ventre, Jesus.
3: Santa Maria, Mãe de Deus, rogai por nós, pecadores, agora e na hora de nossa morte. Amém.
2: Ave Maria, cheia de graça, o Senhor é convosco. Bendita sois vós entre as mulheres, bendito é o fruto do vosso ventre, Jesus.
3: Santa Maria, Mãe de Deus, rogai por nós, pecadores, agora e na hora de nossa morte. Amém.
2: Ave Maria, cheia de graça, o Senhor é convosco. Bendita sois vós entre as mulheres. Bendito é o fruto do vosso ventre, Jesus.
3: Santa Maria, Mãe de Deus, rogai por nós, pecadores, agora e na hora de nossa morte. Amém.
2: Ave Maria, cheia de graça, o Senhor é convosco. Bendita sois vós entre as mulheres. Bendito é o fruto do vosso ventre, Jesus.
3: Santa Maria, Mãe de Deus, rogai por nós, pecadores, agora e na hora de nossa morte. Amém.
2: Ave Maria, cheia de graça, o Senhor é convosco. Bendita sois vós entre as mulheres e bendito é o fruto do vosso ventre, Jesus.
3: Santa Maria, Mãe de Deus, rogai por nós, pecadores, agora e na hora de nossa morte. Amém.
2: Ave Maria, cheia de graça, o Senhor é convosco. Bendita sois vós entre as mulheres e bendito é o fruto do vosso ventre, Jesus.
3: Santa Maria, Mãe de Deus, rogai por nós, pecadores, agora e na hora de nossa morte. Amém.
2: Ave Maria, cheia de graça, o Senhor é convosco. Bendita sois vós entre as mulheres, bendito é o fruto do vosso ventre, Jesus.
3: Santa Maria, Mãe de Deus, rogai por nós, pecadores, agora e na hora de nossa morte. Amém.
2: Ave Maria, cheia de graça, o Senhor é convosco. Bendita sois vós entre as mulheres. Bendito é o fruto do vosso ventre, Jesus.
3: Santa Maria, Mãe de Deus, rogai por nós, pecadores, agora e na hora de nossa morte. Amém.
2: Ave Maria, cheia de graça, o Senhor é convosco. Bendita sois vós entre as mulheres. Bendito é o fruto do vosso ventre, Jesus.
3: Santa Maria, Mãe de Deus, rogai por nós, pecadores, agora e na hora de nossa morte. Amém.
2: Glória ao Pai, ao Filho e ao Espírito Santo.
3: Como era no princípio, agora e sempre. Amém. Ó meu Jesus, perdoai-nos, livrai-nos do fogo do inferno, levai as almas todas para o céu e socorrei principalmente as que mais precisarem da vossa infinita misericórdia. Ó Maria concebida sem pecado, rogai por nós que recorremos a vós. Sagrado Coração de Jesus, nós temos confiança em vós.
1: São José,
3: rogai por nós. Muito obrigada, viu, Gabriel?
2: Obrigado a vocês. Sempre que precisarem, estamos à disposição.
3: Muito obrigada. Deus abençoe você, viu?
2: Obrigado. Tchau, tchau.
1: Tchau.

0: me ama, esse colo de mãe maravilhoso, incrível, onde a gente encontra consolo, onde a gente encontra refúgio, onde a gente se sente amado, que a gente nunca esqueça dessa família que a gente tem no céu e dessa mãe maravilhosa que nos acolhe todos os dias. E a gente só não pode esquecer daqueles dias, principalmente daqueles dias mais escuros, cinzas, em que a gente tá com o coração pequenininho, né? A gente não pode esquecer, a gente tem que se voltar para nossa mãe, né? Todo dia a gente precisa ter o nosso momento ali de oração, pra gente renovar as nossas forças, né? A gente tem, graças a Deus, temos a nossa igreja linda, que tem a nossa missa todos os dias, né? O Santíssimo tá ali, a gente pode parar aqueles 15 minutinhos, né? Santo Agostinho que fala, 15 minutinhos diante do Santíssimo, né? A gente pode resolver ali o nosso problema, a gente pode colocar o nosso problema, que o Senhor vai falar sim conosco. Então, que a gente possa sempre lembrar daquilo que a gente tem de mais precioso, né? Que é esse relacionamento, né? Com o céu, esse relacionamento com Deus, e a gente sempre lembre disso, nunca fuja a nossa memória, nos momentos piores, assim, que a gente tiver, né? Nunca, nunca possamos esquecer disso. E eu quero aproveitar nesse último mistério que a gente vai rezar, eu e Anne Arcanjo, aqui do estúdio, a gente vai rezar o quinto mistério, não é isso, Anne?
1: Isso. Esse quinto mistério nós vamos rezar sobre a crucifixão e morte de nosso Senhor Jesus Cristo.
0: E eu tenho algumas intenções aqui que eu quero colocar, que chegaram aqui pelo WhatsApp, dos nossos amigos também músicos católicos aqui do Rio de Janeiro. O Rodrigo pede pela alma, né, da avó das nossas irmãs, né, que eu coloquei também na intenção, Maria Silvia Teixeira dos Santos, pela recuperação da saúde de Márcia Santos, da paróquia Santo Antônio do Caxambi, que passou por uma cirurgia. Ele pede pela saúde do corpo, da alma e financeira, pede pela saúde da esposa Luciane, pelo filho Francisco, pela cunhada, né, que está tratando um câncer também, pede pelos projetos pessoais e uma causa que ele está trabalhando para conquistar. Não tem pessoa melhor para nos ajudar do que Nossa Senhora, né? Uhum. Quando coloca a causa na mão dela, ela resolve mesmo. E o tratamento da irmã de Ministério Rita Moura. E o Léo pede também pela intenção da esposa, pede a intercessão de Nossa Senhora. Eu estava com essa intenção e ainda não tinha lido. Queria colocar essa intenção também pela esposa do Léo, a Ingrid. E o Rodrigo pede pelo aniversário da esposa também. Hoje todo mundo aqui fazendo aniversário. Ele falou que o aniversário é na próxima sexta, a gente já coloca aqui também. E quero colocar a intenção, a vida do meu tio também, Antônio Marcos, que está fazendo aniversário hoje, né, nesse quinto mistério. E as pessoas que mandaram, gente, chegou bastante intenção, graças a Deus, povo de Deus rezando, colocando aqui, entregando, né, para Nossa Senhora. A Mônica Narciso mandou oração, pedido de oração pela saúde dela e da família. A Rosa Maria também. E Nádia também Coutinho pede orações por Valéria, que se encontra no CTI do Hospital Getúlio Vargas, está entubada. Ela é da Pastoral da Família, da paróquia Nossa Senhora da Conceição de Ramos. Então, que a gente possa colocar nesse último mistério aqui pela saúde dela, que com certeza que os médicos, né, possam, o médico dos médicos ilumine os médicos e possa realmente ajudar a Cláudia Valéria a sair desse CTI. E Anne, você tem alguma intenção para esse último mistério?
1: Tenho. Por falar de tantos aniversários, eu coloco aqui também o aniversário do meu irmão, irmão de sangue, Alan Lannes, que faz aniversário amanhã, dia de São João Batista. Quero também aproveitar e colocar a minha cidade de Niterói, que o padroeiro é o São João Batista.
0: Amém!
1: E a cidade está em festa amanhã, feriado municipal. Colocar também a vida do Padre Cássio, que é o pároco da Catedral de São João Batista em Niterói. Também colocar todas as famílias, as almas que padecem no purgatório e as pessoas que precisam de uma fonte de emprego, uma fonte de renda, que nesse momento clamam ao Senhor. Confia, confia, continua fazendo a sua parte, rezando, joelhos no chão, que o Senhor vai te honrar e vai te colocar de pé.
0: Amém. E eu quero até colocar uma última intenção, que a gente estava aqui, né, em comunhão antes do terço, pelas pessoas que estão privadas, né, de liberdade e por alguma coisa que cometeram, né, que a gente possa colocar nessa intenção, e as pessoas também que vivem em situação de rua, sem uma moradia, né, e ultimamente tem feito muito frio, a gente entrou no inverno, imagina, né, a gente tem um casaquinho, a gente tem uma cama para deitar, um cobertor, e eu sei que há um movimento também, né, da gente fazer doação, e você que tem aí um cobertor a mais, algo assim, doe, porque sempre tem alguém que precisa. E a gente coloca aí nessa intenção essas pessoas que não têm uma condição e não têm uma moradia, que Maria possa abençoar e interceder por eles, né? Vamos para o quinto mistério. Anne, você puxa e eu respondo.
1: Pai nosso que estás nos céus, santificado seja o vosso nome. Venha a nós o vosso reino, seja feita a vossa vontade, assim na terra como no céu.
0: O pão nosso de cada dia nos dai hoje, perdoai as nossas ofensas, assim como nós perdoamos a quem nos tem ofendido. E não vos deixeis cair em tentação, mas livrai-nos do mal. Amém.
1: Ave Maria, cheia de graça, o Senhor é convosco. Bendita sois vós entre as mulheres, bendito é o fruto do vosso ventre, Jesus.
0: Santa Maria, Mãe de Deus, rogai por nós, pecadores, agora e na hora de nossa morte. Amém.
1: Ave Maria, cheia de graça, o Senhor é convosco. Bendita sois vós entre as mulheres, bendito é o fruto do vosso ventre, Jesus.
0: Santa Maria, Mãe de Deus, rogai por nós, pecadores, agora e na hora de nossa morte. Amém.
1: Ave Maria, cheia de graça, o Senhor é convosco. Bendita sois vós entre as mulheres, bendito é o fruto do vosso ventre, Jesus.
0: Santa Maria, Mãe de Deus, rogai por nós, pecadores, agora e na hora de nossa morte. Amém.
1: Ave Maria, cheia de graça, o Senhor é convosco. Bendita sois vós entre as mulheres, bendito é o fruto do vosso ventre, Jesus.
0: Santa Maria, Mãe de Deus, rogai por nós, pecadores, agora e na hora de nossa morte. Amém.
1: Ave Maria, cheia de graça, o Senhor é convosco. Bendita sois vós entre as mulheres, bendito é o fruto do vosso ventre, Jesus.
0: Santa Maria, Mãe de Deus, rogai por nós, pecadores, agora e na hora de nossa morte. Amém.
1: Ave Maria, cheia de graça, o Senhor é convosco. Bendita sois vós entre as mulheres, bendito é o fruto do vosso ventre, Jesus.
0: Santa Maria, Mãe de Deus, rogai por nós, pecadores, agora e na hora de nossa morte. Amém.
1: Ave Maria, cheia de graça, o Senhor é convosco. Bendita sois vós entre as mulheres, bendito é o fruto do vosso ventre, Jesus.
0: Santa Maria, Mãe de Deus, rogai por nós, pecadores, agora e na hora de nossa morte. Amém.
1: Ave Maria, cheia de graça, o Senhor é convosco. Bendita sois vós entre as mulheres, bendito é o fruto do vosso ventre, Jesus.
0: Santa Maria, Mãe de Deus, rogai por nós, pecadores, agora e na hora de nossa morte. Amém.
1: Ave Maria, cheia de graça, o Senhor é convosco. Bendita sois vós entre as mulheres, bendito é o fruto do vosso ventre, Jesus.
0: Santa Maria, Mãe de Deus, rogai por nós, pecadores, agora e na hora de nossa morte. Amém.
1: Ave Maria, cheia de graça, o Senhor é convosco. Bendita sois vós entre as mulheres, e bendito é o fruto do vosso ventre, Jesus.
0: Santa Maria, Mãe de Deus, rogai por nós, pecadores, agora e na hora de nossa morte. Amém. Glória ao Pai, ao Filho e ao Espírito Santo, como era no princípio, agora e sempre. Amém. Infinitas graças vos damos, ó soberana Rainha, pelos benefícios que todos os dias recebemos de vossas mãos maternais. Dignai-vos agora para sempre tornarmos debaixo de vosso poderoso amparo, e para mais vos agradecer, vos saudamos com uma salve Rainha. Salve Rainha, Mãe de Misericórdia, vida, doçura, esperança nossa, salve. A vós bradamos os degredados filhos de Eva, a vós suspiramos gemendo e chorando neste vale de lágrimas. Eia, pois, advogada nossa, e esses vossos olhos misericordiosos a nós volvei, e depois deste desterro, mostrai-nos Jesus. Bendito é o fruto do vosso ventre, ó clemente, ó piedosa, ó doce sempre Virgem Maria. Rogai por nós, Santa Mãe de Deus, para que sejamos dignos das promessas de Cristo. Amém.
1: Glória a Deus.
0: Estivemos reunidos em nome do Pai, do Filho e do Espírito Santo. Amém. Até a próxima terça-feira, às 20h, Terço Católico do Terço Mariano, Terço Católico Mariano. Dos Músicos do Rio de Janeiro. Beijo, Anne, muito obrigada.
1: Deus abençoe, beijão.
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9: Olá, boa noite.
10: Boa noite para você que nos acompanha em todo o país.
9: Terça-feira, 23 de junho de 2026.
10: Vamos ao destaque do dia, segurança pública.
9: Novo Banco Nacional de Celulares com restrição vai reunir informações sobre aparelhos roubados, furtados ou extraviados em todo o país.
10: Ao comprar um aparelho, o cidadão também vai poder consultar o cadastro para saber se existe alguma restrição.
9: E notificações serão enviadas para esses celulares que estiverem em uso, para que o comprador entregue voluntariamente.
10: Presidente Lula destaca que nova ferramenta vai ajudar a combater o crime.
11: Se você souber de onde você comprou, melhor ainda, porque a gente quer punir quem rouba, a gente quer punir quem vende, a gente quer punir o crime organizado.
9: E ainda, aparelhos de última geração para tratamento de câncer por radioterapia foram entregues hoje simultaneamente em São Paulo, Ceará e Mato Grosso pelo presidente Lula e o ministro da Saúde, Alexandre Padilha.
10: Equipamento é capaz de gerar raios-x precisos exatamente no local do tumor, sem causar maiores danos ao tecido saudável. Graziele Bezerra.
9: Durante o evento, Lula e Padilha assinaram ainda contrato que vai garantir a compra de 20 aparelhos de ressonância magnética.